0: está sendo distribuída a estados e municípios para ampliar a proteção a crianças de 2 meses a 4 anos.
1: Imunização deve ter início na segunda quinzena de junho.
0: Hoje, na apresentação da Voz do Brasil, Mariana Jungmann e Luciano Seixas.
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0: Avanços nas áreas social, econômica e melhorias para as famílias brasileiras.
1: O presidente Lula realizou uma reunião ministerial e foi apresentado um balanço das ações do governo.
0: O presidente disse que espera realizar novas entregas até o mês de julho e ressaltou a soberania do país.
1: O editor Nazi Brum acompanhou a reunião e traz os detalhes para a gente ao vivo. Boa noite, Nazi.
2: Olá, boa noite, Mariana, boa noite, Luciano e os ouvintes da Voz do Brasil. Olha, nessa reunião ministerial foram apresentadas as ações do governo e como isso se refletiu na melhoria de vida para a população brasileira. O presidente Lula iniciou o discurso e foi o primeiro a destacar que pela primeira vez o Brasil atingiu o índice de desenvolvimento humano num patamar de muito alto. O IDH é medido pelas Nações Unidas para avaliar a qualidade de vida e o desenvolvimento de uma população.
0: Nazi, que outros avanços foram destacados nesse balanço do governo?
3: Bom, É um motivo de regozijo para todos nós saber que o Brasil atingiu a sua maior performance na questão do IDH. Não é que a gente tem um melhor. A gente hoje faz parte de um núcleo de países que são países de ponta em questão de qualidade de vida do povo.
0: Vamos lá então, Nazi. Que outros avanços foram destacados nesse balanço do governo?
2: Olha, Luciano, o governo do Brasil focou nas ações implementadas nos últimos meses. Entre os destaques, a aprovação do fim da escala 6x1 na Câmara dos Deputados e o fim da chamada taxa das blusinhas e imposto de importação para produtos de até $50. Na área social, a construção de 138 novas creches e a entrega de 31 mil cisternas pelo país. Na saúde, o programa agora tem especialistas, que já chegou a 52% dos municípios. E o programa Gás do Povo, que alcança todos os municípios, beneficiando 15 milhões de famílias. A ministra da Casa Civil, Miriam Belchior, destacou o lançamento do Move Aplicativos, que já registrou 740 mil motoristas de aplicativos e taxistas interessados no financiamento do carro novo em condições vantajosas. A ministra também citou o novo Desenrola.
4: O novo Desenrola Brasil Famílias, com 24 dias de operação, já renegociou 1 milhão e 400 mil operações com descontos de 85% na dívida original. De 20 bilhões, a dívida caiu para menos de 3 bilhões para essas famílias.
1: O ministro da Fazenda, Nazi, Dario Durigan, também fez um balanço, né, durante a reunião. O que a gente pode destacar?
2: Olha, Mariana, o ministro da Fazenda, Dario Durigan, fez um balanço positivo, citando a criação de 5 milhões de empregos desde 2023, com o aumento de renda do trabalhador. O ministro ressaltou ainda que o crescimento do país superou as expectativas e que os brasileiros estão pagando menos impostos. Lembrando que o governo isentou o pagamento do imposto de renda para quem recebe até R$5 mil por mês. Vamos ouvir o que ele disse.
5: Por isso que nós acertamos as contas do país, colocando o pobre no orçamento e cobrando de quem tem capacidade econômica. Quem hoje vive de salário paga menos tributo. E quem tem fundo offshore, quem é dono de bet, hoje paga pela primeira vez tributo no país, o que é muito devido, o que é muito justo.
2: Olha, o presidente Lula também aproveitou a reunião ministerial para falar sobre os Estados Unidos indicarem que vão impor uma taxa de 25% a produtos brasileiros. Lula lembrou que o governo, mais uma vez, vai adotar o caminho do diálogo, sem abrir mão da soberania do país em nenhum momento nesse processo.
3: Se os Estados Unidos quer problema, ele tem o direito de não querer. Agora, nós não vamos ficar chorando, nós vamos procurar outros parceiros. Se ele não quer comprar, a gente vai vender para quem quiser comprar. Se não quiser investir aqui, nós vamos procurar outro. O que tem que saber é que o Brasil é dono do seu nariz. Isso aqui é um país democrático e soberano. E por conta dessa soberania, nós faremos tudo o que for necessário. Nós queremos respeitar todo mundo, mas nós também queremos respeito.
0: E sobre as próximas ações do governo, o que foi divulgado na reunião, Nazi?
2: Luciano, muitas entregas estão previstas para as próximas semanas. A gente pode citar um novo plano para o combate ao feminicídio, uma nova fase do programa Desenrola para pessoas que estão com os pagamentos em dia, não caiam na inadimplência. E o Move Motos, uma nova modalidade de linha de crédito voltada para motociclistas que trabalham com aplicativos de entregas e transporte. Mariana, Luciano.
1: Nazi, obrigada pelas suas informações ao vivo.
0: O governo do Brasil manifestou hoje profunda discordância da conclusão dos Estados Unidos de que a pecuária brasileira utilizaria trabalho forçado em sua produção.
1: A investigação da seção 301 foi concluída pelo governo norte-americano para apurar situações de concorrência desleal praticada por países com os quais os Estados Unidos têm parceria comercial, entre eles o Brasil.
0: As conclusões dela vêm sendo utilizadas para justificar a aplicação de tarifas de importação sobre produtos desses países.
1: O Brasil considerou absurda a conclusão e destacou que a Organização Internacional do Trabalho reconhece o Brasil há décadas como referência no combate a práticas que violam a dignidade dos trabalhadores.
0: Por meio de nota, o governo brasileiro disse ainda esperar que as recomendações de taxação dos produtos brasileiros não sejam efetivadas e que atuará para reduzir danos que venham a ser causados à economia, aos empregos e à renda dos brasileiros.
1: Mais empresas brasileiras vão poder acessar os recursos do Plano Brasil Soberano.
0: O programa foi criado para minimizar os impactos das tarifas impostas pelos Estados Unidos ou aos conflitos no Oriente Médio.
6: Portaria publicada pelos Ministérios da Fazenda e do Desenvolvimento, Indústria, Comércio e Serviços reduziu de 5% para 1% o impacto mínimo no faturamento bruto, exigido para que exportadores e fornecedores afetados pelas tarifas impostas pelos Estados Unidos ou pelos conflitos no Oriente Médio tenham acesso às linhas de crédito. As solicitações vão poder ser feitas a partir da próxima segunda-feira, dia 8, no site www.bnds.gov.br/elegibilidade-brasil-soberano. A medida beneficia empresas de setores como aço, cobre, alumínio, automotivo e moveleiro, além de exportadoras que mantêm relações comerciais com países do Oriente Médio. Segundo o governo, a iniciativa busca proteger a produção nacional e preservar empregos diante das incertezas do cenário internacional. O Plano Brasil Soberano oferece financiamento para capital de giro, produção voltada à exportação, compra de máquinas e equipamentos, ampliação da capacidade produtiva e inovação tecnológica. De acordo com o BNDES, o programa já recebeu pedidos que somam R$6,5 bilhões, dos quais R$1,6 bilhão já foi aprovado. Claudimário Carvalho, para a Voz do Brasil.
1: Os estados e municípios brasileiros já começaram a receber as doses da vacina Pneumovinte, que será introduzida no SUS, ampliando a proteção contra doenças como pneumonia e meningite.
0: O público principal dessa vacina são bebês e crianças de 2 meses até 4 anos de idade.
1: O uso novo do imunizante nos postos vai começar na segunda quinzena desse mês.
0: Também hoje foram firmados novos contratos de financiamento para entidades filantrópicas, como as Santas Casas.
7: Estados e municípios já começaram a receber as doses da vacina pneumocócica conjugada 20-valente, a Pneumovinte. O imunizante protege contra 20 sorotipos da bactéria causadora de infecções, como pneumonia e meningite. É o dobro da proteção da Pneumo 10, que hoje é oferecida no Sistema Único de Saúde e que será substituída gradualmente. O início da vacinação está previsto para ocorrer na segunda quinzena de junho, como anunciou o ministro da Saúde, Alexandre Padilha.
8: Mais ou menos 6 milhões e 100 mil doses sendo distribuídas já uma parte já chegou, inclusive nos estados e municípios. Estão programando o início, chamando a população para iniciar, procurar a unidade de base de saúde a partir do começo da segunda quinzena de junho, a partir de 15 de junho. Essa ação já nas unidades de base de saúde, nós vamos fazer, como sempre, uma ação aí na unidade básica de saúde para reforçar.
7: Também nesta quarta-feira foram assinados 8 novos contratos da linha de crédito Caixa Hospitais FGTS, somando R$ 800 milhões. O recurso vai atender hospitais e entidades filantrópicas conveniados ao SUS, como a Santa Casa de São Paulo. O vice-presidente Geraldo Alckmin explicou que, com as condições facilitadas do crédito, esses hospitais vão continuar reforçando o atendimento no país.
9: São hospitais que não têm fim lucrativo, que atendem o SUS, inclusive a alta complexidade. Em dificuldade financeira, muitos deles, então a boa notícia é que os juros, como pode utilizar recurso do FGTS, caiu de mais de 20% para 11%, e as Santas Casas e hospitais podem ter uma saúde financeira melhor, ampliar os seus serviços, atender bem a população do SUS.
7: O uso de recursos do FGTS para esses hospitais foi autorizado pelo presidente Lula no início do ano. O objetivo é socorrer algumas dessas entidades que enfrentam dificuldades financeiras. Ao todo, são R$ 4 bilhões para refinanciamento, alívio de dívidas e capital de giro até 2030, com taxas de juros reduzidas e prazos de até 180 meses. O valor contratado até agora já passa de R$ 1,6 bilhões. Reportagem Gabriela Noronha.
1: E a gente segue falando de saúde, porque existe uma substância que também funciona como uma vacina natural para bebês. É o leite humano.
0: Pois é, através dele a mulher passa ao bebê anticorpos e proteção contra doenças, além da nutrição tão necessária nos primeiros meses de vida.
1: Mas nem sempre a amamentação mãe-bebê é possível, e nesses casos, as crianças recém-nascidas precisam de leite doado.
0: Para garantir que eles tenham acesso a esse alimento natural tão poderoso, o Ministério da Saúde lançou uma campanha para estimular a doação.
10: O Brasil tem a maior rede pública de bancos de leite humano do mundo. O leite é destinado a todos os bebês que precisam desse auxílio, em especial os prematuros e de baixo peso, internados em UTIs neonatais. Nos últimos 5 anos, mais de 4 milhões de recém-nascidos foram beneficiados pelas doações coletadas nos mais de 300 bancos de leite de todo o Brasil. E para que outras mães se tornem doadoras, o Ministério da Saúde lançou uma campanha nacional de incentivo à doação.
11: Para bebês prematuros e de baixo peso, internados nas unidades neonatais, o leite humano é muito mais que alimento. É nutrição, imunidade e mais chance de recuperação. Quando você doa esse leite para o banco de leite humano, entra em uma rede de cuidado e chega a quem mais precisa. Doação de leite humano. Solidariedade que nutre, vida que cresce.
10: A coordenadora da Rede Brasileira de Bancos de Leite Humano, Daniela Aparecida da Silva, explica quem pode doar.
12: Para ser doadora, ela precisa estar amamentando e produzindo uma quantidade excedente do que o seu filho consome. Então ela entra em contato com o banco de leite e ali ela faz a inscrição dela como doadora. E ela vai ter que apresentar os últimos exames realizados no pré-natal, os exames de sangue mesmo, e também responder um questionário que é justo sobre isso.
10: E uma pequena quantidade de leite pode transformar a vida de uma mãe e de um bebê. É o que garante a coordenadora das políticas de aleitamento materno da Secretaria de Saúde do Distrito Federal, Maria das Graças Rodrigues.
13: A quantidade que ele precisa é mínima, é pouquinho. É um ato de solidariedade, porque eu estou pensando em outra pessoa que às vezes eu nem conheço, ela está levando saúde para ele. Quando esse bebê recebe o leite dessa mulher, esse neném está livre de infecções, ele está melhorando a imunidade, esse bebê está se recuperando mais rápido.
10: Para saber qual banco de leite mais perto da sua casa, você pode ligar no número 136 do Ministério da Saúde. Reportagem Graziele Bezerra.
1: E cerca de 3 mil doulas profissionais que oferecem assistência às gestantes conquistaram o reconhecimento da atuação no Brasil.
0: A lei que regulamenta a atividade garante o acompanhamento em hospitais públicos e privados.
1: Agora, o governo quer ampliar esse atendimento no Sistema Único de Saúde.
14: A gestação e o parto representam momentos marcantes na vida de muitas mulheres. Julie já está na reta final da gravidez. Conta com o apoio de uma doula, profissional que oferece assistência à gestante, contribuindo para o bem-estar da mãe e do bebê.
15: Toda dúvida eu tiro com ela. Eu quero saber alguma coisa, eu tô sentindo alguma dor, eu pergunto para ela se é normal.
14: A doula de Julie, Gabriela Santos, fala da importância da grávida ser acompanhada por essa profissional durante o período de gestação.
16: Ser doula é acolhimento, é você instruir e você está ali com o apoio de uma mulher que está trazendo uma nova vida ao mundo.
14: Agora, a proposta do governo federal é ampliar esse atendimento também no SUS. Recentemente, o presidente Lula sancionou lei que regulamenta a profissão de doula no país. Com recente marco, as mulheres passam a ter o direito garantido de serem acompanhadas por doulas em qualquer maternidade. Para formar e capacitar mais doulas a atuarem no Sistema Único de Saúde, o governo do Brasil anunciou investimentos de cerca de 3 milhões de reais para a qualificação dessas profissionais na rede pública. O secretário de Gestão do Trabalho e da Educação na Saúde, Felipe Proenço, explica sobre a estratégia nacional e como os recursos vão ser utilizados.
17: É um investimento do Ministério da Saúde, vai ser repassado para as instituições que têm experiência e com isso a gente mobiliza tanto as escolas de saúde do SUS quanto as universidades para que possam realizar essa formação e com isso tenhamos mais doulas.
14: Segundo o secretário Felipe Proenço, para receber os recursos federais e formar novas doulas, estados e municípios precisam apresentar propostas ao Ministério da Saúde. Reportagem Cleide Lopes.
0: Nesta quinta-feira é Corpus Christi e a expectativa é de movimento intenso nas rodovias em mais um feriado prolongado.
1: Com o aumento do fluxo, a Polícia Rodoviária Federal reforça o policiamento até o próximo domingo, com foco na prevenção de acidentes.
0: De acordo com Estênio Pires, coordenador-geral de segurança viária da PRF, os motoristas devem estar atentos às condições do trânsito.
18: Três fatores que nos preocupam muito é a ultrapassagem, né, muitas vezes até em local permitido, mas não com tempo hábil para concluir a manobra, ocasionando o tipo de acidente que mais mata nas rodovias federais, que é a colisão frontal. O outro fator é o excesso de velocidade e o terceiro fator, a alcoolemia. Vários desses acidentes, nós temos a soma desses três fatores.
1: A PRF também vai intensificar a fiscalização em ônibus, micro-ônibus e vans nesse feriado.
0: Isso porque as rodovias federais registraram um aumento de cerca de 8% nos acidentes de trânsito envolvendo o transporte de passageiros.
1: Serão observados os documentos dos motoristas e dos veículos, o estado de conservação dos veículos e a forma como os passageiros são transportados.
0: Reforçando que a empresa de transporte de passageiros só pode exercer essa atividade após autorização da ANTT, a Agência Nacional de Transportes Terrestres.
1: Apoio à pesquisa nas cadeias produtivas da Amazônia, como açaí, cacau e babaçu.
0: Para isso, o governo do Brasil vai aplicar 150 milhões de reais do Fundo Amazônia em projetos de desenvolvimento e inovação do setor.
19: O governo do Brasil anunciou um investimento de 150 milhões de reais para o programa Desafios da Amazônia. O programa visa estimular projetos de pesquisa, desenvolvimento e inovação que tragam soluções para as cadeias socioprodutivas da Amazônia Legal. O investimento será feito com recursos do Fundo Amazônia, administrado pelo BNDES, o Banco Nacional de Desenvolvimento Econômico e Social, e coordenado pelo Ministério do Meio Ambiente e Mudança do Clima, em parceria com o Ministério da Ciência, Tecnologia e Inovação. No primeiro edital, os recursos destinados ao programa vão apoiar o desenvolvimento de soluções tecnológicas para as cadeias do açaí, cacau, castanha, cupuaçu e pescado. O superintendente da área de meio ambiente do BNDES, Nabil Kadri, aponta quais são os resultados esperados.
20: Essa iniciativa é uma iniciativa que visa fortalecer as redes de pesquisa e inovação em todos os estados da Amazônia brasileira. A gente pretende aprovar e apoiar 36 soluções tecnológicas para melhorar a tecnologia em cadeias produtivas de produtos da biodiversidade amazônica. São mais de 630 pesquisadores envolvidos nessa iniciativa, com bolsas de pesquisa e mais de 32 universidades e institutos públicos podendo ser beneficiados.
19: Os projetos deverão ser liderados por instituições de ciência e tecnologia da Amazônia Legal, mas podem reunir organizações de todo o Brasil. Poderão participar universidades públicas e privadas sem fins lucrativos, instituições de pesquisa e institutos federais, em parceria com associações comunitárias e cooperativas. Reportagem André de Barros Lima.
1: A partir de agora, famílias que recebem o Bolsa Família não perdem o benefício quando solicitarem o BPC.
0: O pagamento continua enquanto é feita a análise do pedido ao INSS.
21: Famílias em situação de vulnerabilidade social que solicitarem o benefício de prestação continuada, o BPC, podem receber o Bolsa Família durante todo o período de análise do pedido pelo INSS, o Instituto Nacional do Seguro Social. A mudança evita que os beneficiários precisem deixar o programa de transferência de renda antes da decisão sobre o BPC. Até então, muitas famílias eram obrigadas a pedir o desligamento do Bolsa Família porque o valor recebido podia elevar a renda familiar acima do limite exigido para acesso ao benefício assistencial. Com a nova medida, o desligamento do Bolsa Família só acontece se o BPC for concedido ao final do processo. Nesse caso, o INSS comunica a decisão ao Ministério do Desenvolvimento e Assistência Social, Família e Combate à Fome, que interrompe o pagamento do programa. Os beneficiários continuam tendo direito aos valores retroativos do BPC, desde a data do requerimento, com possibilidade de compensação dos recursos pagos pelo Bolsa Família durante a análise do pedido. Para mais informações, acesse gov.br/mds. Raquel Mariano, para a Voz do Brasil.
1: Mais de 246 mil famílias de baixa renda já receberam antenas parabólicas digitais gratuitas por meio do programa Brasil Antenado.
0: A iniciativa atende moradores inscritos no Cade Único que vivem em municípios com baixa ou nenhuma cobertura de televisão.
1: A ação contempla 323 municípios de 16 estados e pode beneficiar cerca de 650 mil famílias.
0: Com a nova antena, os moradores passam a ter acesso à televisão aberta com melhor qualidade de som e imagem e a mais de 100 canais gratuitos.
1: As famílias que moram nas cidades atendidas podem solicitar o kit gratuitamente pelo telefone 0800-729-2404 ou pelo site do programa brasilantenado.org.br.
0: O serviço inclui tanto o fornecimento quanto a instalação da antena digital sem custo para os beneficiários.
1: Foram as notícias do Governo do Brasil.
0: Uma realização da Secretaria de Comunicação Social da Presidência da República.
1: Com produção da empresa Brasil de Comunicação.
0: Fique agora com um minuto do TCU. Em seguida, as notícias do Poder Judiciário e do Congresso Nacional. Lembramos que amanhã, dia de Corpus Christi, não tem Voz do Brasil. Boa noite.
1: A gente volta sexta-feira. Bom descanso. Até lá.
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23: 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Você vai ouvir agora notícias do Poder Judiciário.
3: STF invalida a idade mínima para a aposentadoria especial em atividades insalubres.
4: TSE mantém inelegibilidade do ex-governador do Rio de Janeiro, Cláudio Castro.
3: Consulta pública sobre o desempenho da Justiça do Trabalho vai até sexta-feira.
4: Boa noite, eu sou Marcela Luiza.
3: E eu sou Walter Lima.
4: O Supremo Tribunal Federal, por maioria, considerou inconstitucional a exigência de idade mínima para aposentadoria especial em atividade insalubre.
3: A corte, no entanto, manteve o fim da conversão de tempo especial em comum e a nova regra de cálculo do benefício. Marta Ferreira.
5: A Confederação Nacional dos Trabalhadores da Indústria questiona dispositivos da reforma da Previdência que passaram a exigir idade mínima para aposentadoria especial e vedaram a conversão de tempo especial em tempo comum para períodos posteriores à promulgação da emenda.
6: Por maioria, o plenário decidiu que é inconstitucional a idade mínima criada pela reforma da Previdência, mas manteve a validade da proibição da conversão do tempo especial em comum e da nova forma de cálculo do benefício.
4: Motoristas e cobradores de ônibus e motoristas de caminhão podem ter direito à aposentadoria especial.
3: Esse entendimento é do STJ. Fátima Uchoa.
25: A tese firmada pela primeira sessão do STJ deve ser seguida por juízes e tribunais de todo o país. O INSS defendeu que após a Lei 9.032 de 95, não seria mais possível conceder aposentadoria especial a motoristas e cobradores de ônibus e a motoristas de caminhão por causa da profissão, pois teria de ser comprovada a exposição a agentes nocivos químicos, físicos ou biológicos, e que não há previsão expressa sobre o caráter penoso da atividade. Porém, segundo o relator ministro Gurgel de Faria, o regulamento da Previdência não exclui esses trabalhadores do benefício, mas cabe a cada um demonstrar que exerceu atividade com riscos à saúde ou integridade física.
4: TSE mantém inelegibilidade de Cláudio Castro, ex-governador do Rio.
3: Ele foi condenado por abuso de poder político e econômico, condutas vedadas e captação ilícita de recursos nas eleições 2022. Fábio Ruas.
26: Os ministros do TSE entenderam que não houve omissão, obscuridade ou contradição na decisão de março deste ano. O relator ministro Vilas Boas Cueva destacou que não há contradição e omissão quanto à suposta maioria formada para cassação do diploma, isso porque apenas 3 ministros votaram nesse sentido, de um total de 7. Com isso, Cláudio Castro continua inelegível, mas não teve o diploma eleitoral cassado.
4: Termina sexta-feira o prazo para quem quiser participar da consulta pública da Justiça do Trabalho.
3: Você pode ajudar o Judiciário a desempenhar melhor suas funções em todo o país. Larissa Batista.
27: Até sexta-feira, você pode dar a sua opinião sobre o que deve ser prioridade da Justiça do Trabalho para os próximos anos. Você pode, por exemplo, dizer o que pensa sobre a forma como a Justiça do Trabalho atua e como poderia melhorar. Será que os processos são analisados com agilidade? É fácil ter acesso aos serviços da Justiça do Trabalho? Em qualquer lugar do país, o trabalhador ou a trabalhadora deve conseguir esse atendimento. Mas será que ele acontece? Se você tem alguma sugestão, essa é a chance de fazer a Justiça do Trabalho se tornar cada vez mais um meio seguro de cuidar das relações trabalhistas. Então, acesse tst.jus.br e participe.
4: Justiça condena motorista por transporte de cocaína em carga de carne em Goiás.
3: A denúncia foi apresentada pelo MPF, Vanessa Pereira.
28: Os mais de 529 quilos de cocaína
7: avaliados em cerca de 37 milhões de reais, estavam escondidos em meio à carga de carne bovina que utilizava selos adulterados para simular a regularidade do transporte. Além disso, a droga exibia marcas de consórcios internacionais. O motorista do caminhão foi condenado a 10 anos de prisão e pagamento de multa por tráfico transnacional de drogas e uso de lacres com selos de Serviço de Inspeção Federal falsificados.
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4: Uma boa noite.
3: E até sexta-feira.
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1: Eu sou Paula Groba.
2: E eu sou Humberto Pinheiro.
1: E estes são os destaques de hoje do Jornal do Senado, que começa agora.
2: Presidente do Senado anuncia sessão de esforço concentrado na próxima semana.
1: Proposta pode acabar com financiamento de conteúdos online de ódio e misoginia.
2: Sancionada lei da Copa do Mundo Feminina.
1: Boa noite.
2: Boa noite.
1: Falta pouco mais de um ano para o Brasil receber pela primeira vez a Copa do Mundo de Futebol Feminino. E as regras para a realização do torneio já estão definidas.
2: Uma lei sancionada pelo presidente da República estabelece responsabilidades do governo, garante direitos à FIFA e prevê até indenizações para jogadoras que participaram de edições anteriores da competição. Repórter Bruno Lourenço.
3: O Poder Executivo sancionou a lei que estabelece as regras para viabilizar a realização da Copa do Mundo de Futebol Feminino, que ocorrerá de 24 de junho a 25 de julho de 2027 no Brasil. O texto trata da venda de ingressos, da decretação de feriado nacional em dias de jogos da equipe brasileira, proteção de direitos autorais, regras para captação e distribuição de imagens do campeonato e garantias aos torcedores e profissionais, como a facilitação para obtenção de vistos temporários, de turismo e de trabalho. A ex-jogadora Formiga, que defendeu a seleção em 7 Copas do Mundo e 7 Olimpíadas, torce pelo sucesso do evento e das atletas.
4: E que o ano que vem possamos comemorar tanto quanto esse ano e que as duas taças fiquem no Brasil, né? Desse ano venha e que a outra fique e que possamos cada vez mais evoluir em questão a respeito de nós mulheres, que possamos mudar a mentalidade que existe hoje de pessoas achando que ainda não somos capazes, né?
3: A lei também prevê o pagamento de R$500 mil às jogadoras que representaram o Brasil na primeira edição da Copa do Mundo Feminina em 1991 e do primeiro torneio global feminino organizado pela FIFA em 1988. A presidente da Comissão de Esporte do Senado, senadora Leila Barros, do PDT do Distrito Federal, defendeu a premiação.
5: O futebol feminino brasileiro carrega marcas profundas de proibição estatal e de preconceito social. A proibição perdurou por 4 décadas, sendo formalmente revogada apenas em 1979. As atletas que persistiram em sua paixão pelo esporte, durante e após a proibição, são pioneiras em sentido pleno. E a elas, o Estado brasileiro deve não apenas reconhecimento, mas reparação.
3: 8 capitais brasileiras vão receber jogos da Copa do Mundo de Futebol Feminino: Belo Horizonte, Brasília, Fortaleza, Porto Alegre, Recife, Rio de Janeiro, Salvador e São Paulo.
1: E o Comitê Olímpico do Brasil, responsável pela participação do país nos Jogos Olímpicos e em outras competições internacionais, teve seus 112 anos celebrados em sessão solene do Congresso Nacional.
2: Durante a sessão especial, o presidente do COB, Marco Antônio Laporta, destacou avanços na legislação que fortaleceram o esporte olímpico brasileiro. Repórter Rodrigo Rezende.
6: Em 8 de junho de 1914, foi fundado o Comitê Olímpico do Brasil. A organização foi homenageada em sessão solene do Congresso Nacional. A senadora Leila Barros, do PDT do Distrito Federal, ressaltou o pioneirismo da organização esportiva brasileira.
5: O Comitê Olímpico do Brasil foi o primeiro Comitê Olímpico Nacional da América do Sul. Desde então, sua trajetória acompanha a própria evolução do esporte brasileiro, desde os primeiros passos da organização esportiva nacional até a consolidação do Brasil como uma potência olímpica reconhecida internacionalmente.
6: O presidente do COB, Marco Antônio Laporta, lembrou os avanços legislativos que permitiram mais investimentos no esporte olímpico brasileiro, como a destinação de recursos das loterias ao setor. A sessão solene contou com a presença de diversos atletas, entre eles Miraildes Maciel Mota, ou Formiga, jogadora do futebol feminino que disputou 7 Olimpíadas com a conquista de 2 medalhas de prata. Formiga ressaltou que a qualificação para uma edição de uma Olimpíada já é a coroação para a carreira de muitos esportistas.
4: Então eu espero que as pessoas já tenham consciência que chegar não é fácil. Conquistar uma medalha também não é, né? Que tem adversários ali que não são fáceis. Mas quando conseguimos o passaporte para chegar a uma Olimpíada, já é uma glória, já é uma grande conquista.
6: Leila Barros afirmou durante a sessão solene que os congressistas devem se debruçar nas próximas semanas sobre projetos ligados ao esporte. Caso da derrubada do veto sobre a isenção de impostos de importação para equipamentos esportivos e a criação da Universidade do Esporte.
1: O presidente do Senado, Davi Alcolumbre, anunciou um esforço concentrado para acelerar a votação de matérias pendentes.
2: A primeira delas já tem data para ser analisada: a indicação do novo Corregedor Nacional de Justiça. Repórter Douglas Castilho.
7: O esforço concentrado é um período em que ocorrem sessões para discussão e votação de proposições, podendo ser dispensado o tempo dos discursos dos parlamentares. A votação do nome de Benedito Gonçalves para corregedor do CNJ é a única pauta definida até o momento. Os senadores Stevenson Valentim, do Podemos do Rio Grande do Norte, e Paulo Paim, do PT do Rio Grande do Sul, questionaram o presidente do Senado sobre a proposta de emenda à Constituição que acaba com a escala 6-1. PEC recentemente aprovada na Câmara dos Deputados. Mas Davi Alcolumbre disse que o tema precisa de um debate mais aprofundado e não deve fazer parte do esforço concentrado.
8: Então não é razoável que a Câmara dos Deputados passe 5 meses debatendo um assunto muito relevante para o Brasil, para o povo brasileiro e para a nação, e também para os trabalhadores e para os empreendedores, e o Senado Federal seja obrigado a carimbar um texto aprovado na Câmara.
7: Os demais itens da pauta do esforço concentrado serão definidos pela presidência do Senado em acordo com as lideranças partidárias. Quanto ao fim da escala 6-1, também está em análise a proposta do senador Rogério Marinho, do PL do Rio Grande do Norte, que prevê a possibilidade de os empregados negociarem a jornada de trabalho com os patrões, sem um limite máximo de horas.
1: E o senador Cleitinho, do Republicanos de Minas Gerais, defendeu uma votação célere para o fim da escala 6-1. Apesar de várias propostas já terem sido apresentadas, com o mesmo objetivo, o parlamentar defendeu a votação do texto já aprovado pela Câmara dos Deputados para acelerar a mudança na legislação.
2: Na avaliação de Cleitinho, a medida deve avançar rapidamente no Senado, passando pelas comissões e sendo levada ao plenário o quanto antes. O parlamentar ressalta que a redução da jornada atende a uma demanda dos trabalhadores e, por isso, deve ser analisada com prioridade para o benefício da população.
9: Tudo que é pro povo, acho que tem que andar mais rápido. Passa nas comissões mais rápido possível, porque eu tenho certeza que se fosse algum tipo de aumento em benefício da classe política, não demorava 5 meses, não. Então, espero que seja o mais rápido possível aqui, porque o povo espera.
1: Já o senador Carlos Portinho, do PL do Rio de Janeiro, é favorável que a proposta seja amplamente debatida no Senado antes da votação. De acordo com ele, por se tratar de uma medida com impacto para trabalhadores, empresas e para o futuro do país, é necessário ouvir representantes de diferentes setores e sanar dúvidas sobre os efeitos da redução da jornada.
2: Portinho destacou que a discussão deve buscar equilíbrio entre os interesses dos trabalhadores e dos empregadores, de forma a evitar prejuízos tanto para a geração de empregos quanto para a atividade produtiva.
10: O que eu tenho cobrado aqui é que essa discussão, ela passe nas comissões, sejam feitas audiências públicas, tem que estar o sindicato dos trabalhadores aqui, da mesma maneira que tem que estar os representantes do setor produtivo. É o que a gente quer discutir. Discutir é importante, é o trabalho do parlamentar.
1: Ganhar dinheiro com desinformação, discursos de ódio e ataques às mulheres pode passar a ser proibido.
2: Um projeto em análise no Senado quer impedir que conteúdos desse tipo sejam remunerados nas plataformas digitais. Repórter Marcela Cunha.
11: O projeto altera o Marco Civil da Internet para bloquear o dinheiro com publicações de conteúdos que ataquem abertamente as mulheres, criando riscos reais de violência ou discriminação, mesmo antes de uma decisão da justiça. Se a rede social for negligente e permitir que usuários continuem lucrando com conteúdos que já tenham sido considerados criminosos, também poderá ser punida. A autora, senadora Augusta Brito, do PT do Ceará, lembra que hoje esse tipo de violência também é impulsionada pelo interesse financeiro e reforça que a ideia é impedir que a liberdade de expressão seja usada como justificativa para a violência.
12: Esse projeto não censura ninguém, ele apenas afirma que ódio e mentira não podem ser premiados com dinheiro, sem confundir isso com opinião, crítica, ironia, sátira ou debate legítimo.
11: O texto define discurso de ódio, misoginia e desinformação e estabelece regras para a defesa do responsável pela publicação, que será avisado em até 48 horas e terá o direito de apresentar uma defesa para tentar recuperar o valor.
2: Com edição de Paula Groba e trabalhos técnicos de Eliseu Caires, o Jornal do Senado fica por aqui. Acompanhe agora as notícias da Câmara dos Deputados. Boa noite.
1: Boa noite e um bom feriado.
13: dos Deputados.
14: Comissão aprova manutenção de merenda escolar durante calamidades.
15: Avança projeto que proíbe a distinção de gênero entre PM e bombeiros.
14: Projeto dificulta fechamento de salas para educação de jovens e adultos.
16: Boa noite. Avança na Câmara a proposta que estabelece condições mais rigorosas para fechamento de turmas de educação de jovens e adultos. Acompanhe na reportagem de Luiz Cláudio Canuto.
17: A Comissão de Educação da Câmara aprovou o projeto que estabelece condições mais rigorosas para o fechamento de turmas presenciais na rede pública para a educação de jovens e adultos. Segundo o projeto, para fechar turmas, deve haver justificativa do órgão responsável pela gestão da educação, o diagnóstico do impacto da ação e uma manifestação da comunidade escolar e do Ministério Público. A proposta muda a Lei de Diretrizes e Bases da Educação Nacional. O texto do deputado Helder Salomão, do PT do Espírito Santo, foi aprovado conforme o parecer do relator,

0: aula para ela aprender a ler, aprender a escrever de forma correta, melhorando a autoestima dessas pessoas.
1: O relator cita dados do IBGE de 2023, segundo os quais a taxa de alfabetização de brasileiros com 15 anos ou mais era de 94,6%, mas entre a população rural era pouco mais de 85%. Aproximadamente 11 milhões de pessoas entre 18 e 29 anos de idade ainda não completaram o ensino médio. O projeto que estabelece condições prévias para o fechamento de turmas presenciais de educação de jovens e adultos na rede pública vai ser analisado agora pela Comissão de Constituição e Justiça. Para virar lei, precisa ser aprovado pelos deputados e senadores. Da Rádio Câmara de Brasília, Luiz Cláudio Canuto.
2: Educação. Comissão aprova a proposta que prevê manutenção de merenda escolar em caso de calamidade pública. A repórter Mônica Tati tem os detalhes.
3: A alimentação escolar poderá ser garantida mesmo em caso de situação de emergência ou estado de calamidade pública reconhecida ou decretada pelo governo federal. É o que prevê projeto aprovado pela Comissão de Educação da Câmara, como explica a relatora, a deputada Sâmia Bonfim, do PSOL de São Paulo.
4: É sabido que, no período letivo, a merenda escolar eventualmente é a única refeição dos educandos mais vulneráveis economicamente. Dessa forma, fazendo justiça às proposições pertinentes, todas elas certamente motivadas pela recente experiência de paralisação das escolas e de aumento da vulnerabilidade das famílias dos estudantes mais pobres, somos pela aprovação do projeto principal.
3: O texto da deputada Sâmia Bonfim também estabelece que se as refeições não puderem ser feitas no ambiente escolar, será garantida a entrega de cestas básicas para as famílias dos alunos que estejam inscritas no Cadastro Único do Governo Federal. O projeto, que prevê a garantia de merenda escolar em caso de situação de emergência ou de calamidade pública, ainda tem que ser votado por mais 3 comissões da Câmara. Se for aprovado em todas, pode seguir direto para a votação no Senado. Da Rádio Câmara de Brasília, Mônica Tati.
5: Relações Exteriores.
6: Sargento Faur, do PL do Paraná, rebate acusações de que integrantes da oposição teriam atuado junto aos Estados Unidos para incentivar o aumento das tarifas contra produtos brasileiros. Ele afirma que defende a busca do diálogo para evitar medidas que prejudiquem o país.
2: Sargento Faur também apoia a classificação de facções criminosas brasileiras como organizações terroristas. O parlamentar avalia que a medida contribui para a efetividade do enfrentamento ao PCC e ao Comando Vermelho.
6: Tadeu Venera, do PT do Paraná, critica a atuação da oposição no caso das tarifas dos Estados Unidos sobre produtos brasileiros. Para ele, houve estímulo a medidas comerciais contra o Brasil. O deputado considera que a articulação externa tenta desgastar o governo federal.
2: Tadeu Venere contesta a tentativa de relacionar o aumento das tarifas apenas a decisões soberanas do governo dos Estados Unidos. O legislador defende a via diplomática e cobra explicações de parlamentares que fazem oposição ao Executivo Federal.
6: Padre João, do PT de Minas Gerais, considera a viagem de parlamentares da oposição aos Estados Unidos uma ameaça à soberania brasileira. Ele pondera que representantes eleitos não podem atuar no exterior contra a economia nacional, nem contra serviços como o PIX.
2: Padre João cobra uma reação do Congresso diante de iniciativas que, em sua visão, incentivam o aumento de tarifas dos Estados Unidos contra produtos nacionais. O deputado argumenta que o papel da oposição é fiscalizar o governo federal e não apoiar medidas contra o Brasil.
6: Érica Cocai, do PT do Distrito Federal, acusa parte da oposição de ser submissa aos interesses estrangeiros, especialmente dos Estados Unidos. Ela critica articulações que prejudicam a economia nacional e entregam recursos estratégicos, como terras raras e minerais críticos.
2: Na visão de Érica Cocai, o governo anterior foi omisso no combate ao crime organizado e permitiu o avanço de milícias e de esquemas financeiros fraudulentos. A deputada reafirma o compromisso da gestão petista com a defesa da soberania nacional e da democracia.
5: Trabalho.
6: Avança nas comissões o projeto que proíbe a distinção de gênero em concursos e carreiras da PM e dos bombeiros. Mais detalhes com a repórter Maria Neves.
2: A Comissão de Segurança Pública da Câmara dos Deputados aprovou proposta que proíbe a distinção entre homens e mulheres nos concursos.

0: concursos públicos e nas carreiras de polícias militares e de bombeiros militares. O texto proíbe expressamente a adoção de limites de vagas para mulheres nas leis estaduais e do Distrito Federal. O relator, deputado delegado Paulo Bilinski, do PL de São Paulo, incluiu na proposta que os critérios de avaliação física também devem ser os mesmos para homens e mulheres. Relatora na Comissão de Defesa dos Direitos das Mulheres, a deputada Carol D'Artora, do PT do Paraná, afirma que o objetivo do projeto é garantir isonomia de gênero nos processos de seleção para as polícias e bombeiros militares.
1: Existem critérios que não são técnicos, existem percentuais máximos para o ingresso de mulheres e tudo isso vai a um desencontro daquilo que tem sido proposto no mundo inteiro.
0: Como as polícias e os bombeiros militares são de responsabilidade dos estados, as regras dos concursos diferem de um local para outro. Em Goiás, por exemplo, a legislação limitava a 10% o número de mulheres nas corporações. Em 2023, no entanto, o Supremo Tribunal Federal considerou essa regra discriminatória e, portanto, inconstitucional. Ao apresentar o texto em 2023, o deputado Pedro Aihara, de Minas Gerais, ele mesmo bombeiro militar, afirmou que o Conselho Nacional da Categoria estimava que as mulheres ocupavam menos de 14% das vagas nas corporações de todo o país. No mesmo ano, de acordo com o Anuário Brasileiro de Segurança Pública, a média de mulheres nas polícias militares era de 12%. A proposta que proíbe discriminação de gênero para ingresso e ascensão nas carreiras militares dos estados ainda será analisada pela Comissão de Constituição e Justiça. Da Rádio Câmara de Brasília, Maria Neves.
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3: Justiça. Selvan Hatten, do Novo, do Rio Grande do Sul, denuncia um novo acordo de cooperação entre o INSS e a Confederação Nacional dos Trabalhadores na Agricultura. Ele lembra que a entidade esteve no centro das investigações sobre descontos ilegais nas aposentadorias de milhões de brasileiros.
4: De acordo com Marcel Van Hatten, a mudança no comando do órgão previdenciário abriu caminho para o retorno de práticas criminosas. O deputado faz um alerta aos aposentados e pensionistas para o risco de novas cobranças não autorizadas.
3: Previdência. A Câmara dos Deputados analisa a redução da idade mínima para aposentadoria especial por periculosidade. Proposta nesse sentido já avançou duas comissões, como informa a repórter Sofia Peçanha.
5: Trabalhadores que atuam em atividades que oferecem riscos à saúde ou à integridade física são o foco do projeto de lei em discussão na Câmara dos Deputados. A proposta, já aprovada pela Comissão de Previdência, Assistência Social, Infância, Adolescência e Família da Câmara, reduz a idade mínima para a concessão de aposentadoria especial a esses trabalhadores expostos a agentes nocivos. De acordo com o projeto, o tempo mínimo de contribuição para a aposentadoria especial pode ser de 15, 20 ou 25 anos, dependendo do grau de risco da atividade. Ou seja, quanto maior o risco à saúde ou à integridade física do trabalhador, menor o tempo exigido. A reforma da Previdência estabeleceu como idades mínimas de 55, 58 e 60 anos. Agora, a proposta reduz as idades para 40, 45 e 48 anos. Na comissão, o relator, o deputado Pastor Eurico, de Pernambuco, mudou o texto original, apresentado pelo deputado Alberto Fraga, do PL do Distrito Federal. além de aproveitar alterações aprovadas pela Comissão do Trabalho anteriormente. Pastor Eurico ressaltou que as mudanças nas regras da reforma da Previdência são uma reivindicação antiga dos trabalhadores expostos a agentes nocivos.
6: Então, essas pessoas estão tendo prejuízo e há muitos desses profissionais que já poderiam estar aposentados, estão com risco de vida, saúde muito afetada, muito abalado. Alguns estão com idade avançada, se ele sai do emprego hoje, ninguém mais o quer. Então, nossa preocupação é de honrarmos, respeitarmos, considerarmos e validar essas pessoas que prestaram em todo esse período de sua vida esse serviço à sociedade.
5: Pelo texto, o valor do benefício inicial passa a ser de 100% da média de contribuições. Desde a reforma da Previdência, o cálculo do benefício leva em conta apenas 60% da média de contribuições, mais 2% para cada ano que exceda 15 anos de contribuição para mulheres e 20 anos para homens. A proposta considera ainda a periculosidade da atividade e não apenas os riscos à saúde, contemplando a exposição a agentes químicos, físicos e biológicos, além dos que exercem atividades consideradas perigosas. Entre os exemplos citados estão trabalhos com explosivos, eletricidade, materiais inflamáveis, radiação, ruído e calor excessivos, além de atividades de vigilância patrimonial ou pessoal e transporte de valores. Agora, o projeto que reduz a idade mínima para a aposentadoria do trabalhador exposto a agentes nocivos precisa ser analisado por duas comissões antes do plenário. Para virar lei, precisa ser aprovado pela Câmara e pelo Senado. Da Rádio Câmara de Brasília, Sofia Peçanha.
2: Ciência e tecnologia.
4: Heloísa Helena, da Rede do Rio de Janeiro, apresentou o projeto para proibir as bets no Brasil. A deputada afirma que as apostas online provocam endividamento, desespero familiar e sofrimento entre jovens atingidos pela jogatina.
7: Heloísa Helena critica a arrecadação obtida pelo governo federal com a regulamentação das apostas. Ela aponta que a tributação transforma a exploração econômica das famílias em fonte de receita pública, sem enfrentar os danos sociais causados pelas bets.
2: Saúde.
4: A comissão aprova projeto que valoriza escolas de saúde pública como estratégicas para o SUS. A repórter Júlia Lopes nos conta os detalhes.
8: A Câmara dos Deputados reconheceu as escolas de saúde pública, que são instituições voltadas à formação, qualificação e treinamento de profissionais da área, como instituições técnico-científicas do SUS, o Sistema Único de Saúde. O projeto aprovado na Comissão de Constituição e Justiça reconhece que essas escolas são capazes de produzir e desenvolver conhecimento e tecnologias, além de preparar profissionais para atuar em situações de emergência em saúde pública. O texto aprovado pela CCJ, por recomendação da relatora, deputada Lídice da Mata, do PSB da Bahia, manteve a versão apresentada pela Comissão de Saúde, que define normas gerais para a atuação dessas escolas. Na avaliação do autor do projeto, deputado Jorge Sola, do PT da Bahia, a medida é de grande importância para as escolas de saúde pública. Ele destacou ainda que a proposta foi elaborada em conjunto com essas instituições.
9: São escolas que têm um papel muito importante no sistema único de saúde e que não estavam previstos no nosso arcabouço legal do SUS.
8: De acordo com a Rede Brasileira de Escolas de Saúde Pública, existem atualmente cerca de 50 instituições desse tipo no país, vinculadas aos estados ou a centros universitários, com atuação nas áreas de saúde pública e saúde coletiva. O projeto, que valoriza a produção de conhecimento e inovação nas escolas de saúde pública, segue agora para o Senado. Da Rádio Câmara de Brasília, Júlia Lopes.
2: Economia.
7: Ao fazer um balanço da gestão federal, Cabo Gilberto Silva, do PL da Paraíba, considera que o atual governo não cumpriu as promessas de campanha. Segundo o deputado, o executivo apresenta desgastes em áreas como saúde, educação, economia e segurança pública.
4: Na visão de Cabo Gilberto Silva, a solução para os problemas do país passa por uma mudança na condução política e econômica. Ele defende a construção de alianças partidárias que tenham como objetivo a atração de investimentos e redução da carga tributária.
2: Meio ambiente.
7: Câmara analisa reforço das medidas contra incêndios florestais. O repórter José Carlos Oliveira tem as informações.
10: Projeto de lei do deputado doutor Zacarias Calil de Goiás aumenta a punição para quem provoca incêndios em florestas, matas, pastagens e outras áreas de vegetação no Brasil. A pena para quem comete tais crimes pode dobrar em relação à atual, com previsão de 4 a 8 anos de reclusão e multa quando a queimada acontecer em unidades de conservação, terras indígenas, reservas legais e áreas de preservação permanente. Além da responsabilização individual dos culpados, a proposta prevê a responsabilidade solidária de empresas e pessoas que financiem, incentivem ou estejam diretamente envolvidas em atividades que resultem em incêndios ilegais. O texto foi aprovado na Comissão de Educação com relatoria do deputado Luiz Fernando Vampiro, do MDB de Santa Catarina.
11: Esse projeto é um projeto amplo, ele trata efetivamente sobre prevenção e conscientização das queimadas no Brasil e em relação à Comissão de Educação, era específico a parceria entre o Ministério do Meio Ambiente e do Ministério da Educação acerca das políticas a serem implementadas dentro das salas de aula, obviamente de material didático, aperfeiçoamento, capacitação de recursos humanos, para poder estar divulgando efetivamente ações que possam inibir e minimizar os impactos das queimadas no país.
10: O projeto de lei ainda prevê um selo verde de combate a incêndios a ser concedido a empresas que adotem práticas sustentáveis. Também determina a criação de um Centro Nacional de Prevenção a Incêndios Florestais para coordenar essas ações em todo o país. O texto está em análise agora na Comissão de Meio Ambiente. Da Rádio Câmara de Brasília, José Carlos Oliveira.
12: Desenvolvimento Regional.
4: Hildo Rocha, do MDB, exalta o programa Maranhão Livre da Fome, criado pelo governo estadual para combater a insegurança alimentar. Segundo o deputado, a iniciativa alia transferência de renda e capacitação profissional para famílias em situação de vulnerabilidade.
7: Hildo Rocha informa que o programa obteve resultados positivos na inclusão produtiva de beneficiários. O parlamentar acrescenta que a medida deve ser apresentada ao governo da Finlândia como exemplo de política pública voltada ao combate à pobreza e à fome.
12: Transportes.
4: Joaquim Passarinho, do PL do Pará, apela aos governos federal e estadual por intervenção imediata nas estradas do norte do país. Segundo ele, a precariedade das BRs e PAs prejudica o trânsito da população, encarece o escoamento da produção e impede o desenvolvimento da região.
7: Joaquim Passarinho ressalta a posição dos portos do norte pela proximidade com o Canal do Panamá e com os Estados Unidos. No entanto, ele afirma que as más condições das estradas eliminam essa vantagem, o que justifica obras urgentes na Transamazônica e na BR-163 durante a estiagem das chuvas.
4: Termina agora o Jornal Câmara dos Deputados, produzido pela Rádio Câmara. O programa teve trabalhos técnicos de Wellington Teles e apresentação de Verônica Lima e Márcio Aquilissardi. Boa noite.
7: A Voz do Brasil volta na sexta-feira. Boa noite e bom feriado.
12: 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Boa noite.

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1: Muito boa noite, gente amiga. Ontem já era, hoje é o dia e o amanhã poderá não mais chegar. Está começando mais um Love Times. Vamos juntos com você tocando o melhor da música, tocando músicas que tocam você, tocando o seu coração. O melhor da música você ouve aqui com a gente. Começamos muito bem o programa de hoje. Uma excelente noite para você.

0: gente volta já já.
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8: Hoje eu escolhi uma letra de uma música do Eduardo do Sec chamada Cabelos Negros, que é uma música muito bonita que pouca gente prestou atenção e que muita gente não toca mais em rádio, lamentavelmente. Mas preste atenção então na letra dessa música. 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Eu quero os seus olhinhos ciganos nos meus sonhos. Eu quero você minha vida inteira. Como doce, doce mania fosse de qualquer maneira. Eu queria você assim como é, sem mentir nem dizer o que não quiser. Eu quero você criança caída no chão. Eu quero você brilhando, brincando de mim, pois eu quis você como o sol e as estrelas, noites de lua, nostalgia. Eu vou ter você, mesmo só para pensar nessas coisas de amar, na alegria. Eu começo a descobrir que em meu coração tá nascendo um jardim. Estou pensando em plantar você dentro de mim, pois preciso lhe ver várias vezes, florescendo nas luas crescentes, sentir seu perfume para encontrar você. 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
1: Boa noite, meu nome é Edilma e eu moro no Rio de Janeiro e eu tô ligadíssima no programa Love Times e eu gostaria muito de fazer um pedido. Eu queria ouvir a música Me Chama, na voz de Marina Lima, e eu ofereço para todos os ouvintes e ofereço também para você, Alberto Brizola. Um beijo.

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1: A gente volta já já. Love Times com Alberto Brizola. Você ouve agora Minuto com Ariston.
2: A Copa do Mundo de 2026 começa no dia 11 de junho e será realizada nos Estados Unidos, México e Canadá. O brasileiro pode estar desanimado com a nossa seleção, mas a paixão pela Copa continua firme. Uma pesquisa mostrou que 51% dos brasileiros acham que o Brasil não vai ganhar a Copa e 48% dizem estar menos animados com o futebol do que antigamente. Mesmo assim, quando a bola entra em campo, o país para. As famílias se reúnem e a torcida toma conta das ruas. Porque o futebol ainda faz parte da cultura e da emoção do povo brasileiro. Pode até existir desconfiança, mas quando começa a Copa, o coração do Brasil entra em campo.
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1: Muito bem, esse é o momento da tradução de hoje aqui no Love Times. Aumente o volume do seu rádio para ouvir a canção de Maroon 5, She Will Be Loved. Rainha da beleza, de apenas 18 anos. Ela tinha alguns problemas consigo mesma. Ele sempre estava lá para ajudá-la. Ela sempre pertenceu a outra pessoa. Eu dirigi por milhas e milhas e acabei na sua porta. Eu tive você por tantas vezes, mas de algum jeito eu quero mais. Eu não me importo de passar todos os dias do lado de fora, na sua rua, na chuva. Procure a garota com o sorriso partido. Pergunte a ela se ela quer ficar por um tempo. Ela será amada. E ela será amada. Dê um toque na minha janela. Bata na minha porta. Eu quero fazer você se sentir bonita. Eu sei que costumo ficar muito inseguro, mas isso não importa mais. Nem sempre a vida é um arco-íris de borboletas. É o compromisso que nos deixa juntos. 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

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Eu sei que adeus não significa nada. 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

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Muito bem, essa foi a tradução de hoje. E assim, Love Times vai com você até a meia-noite aqui a

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Uma excelente noite de quarta-feira para você. Quando é...

0: 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A gente volta já já. 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

uma sensação, não é um sentimento. É a sensação de fazer o bem irrestritamente. É amar alguém independente do que ela sente por você. Por isso existem tantos tipos de amor não correspondido, amor iludido, o amor confundido. Mas existe um amor real. E o único amor real que existe é aquele que você

Essa é para você pensar. Essa é do Chico Xavier. O caderno em branco chama-se tempo. E nós somos autores de todos os capítulos que desenvolveram por fatos vividos no livro da eternidade. Enquanto você pensa, a música não para aqui no Love Times.

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0: Esse é o Love Times. E agora, uma do fundo do baú. Lembra dessa? There.

Só existem dois dias no ano que nada pode ser feito. Um se chama ontem e o outro se chama amanhã. Portanto, hoje é o dia certo para amar, acreditar, fazer e principalmente viver. É por isso que eu sempre digo, ontem já era, hoje é o dia e o amanhã poderá não mais chegar.

0: aí, pessoal, chegamos ao final do programa de hoje. Não esqueça, ontem já era, hoje é o dia e o amanhã poderá não mais chegar.
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Alô? 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Ainda não ouvi legal. 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

0: a gente já tá junto aqui, ó.
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1: Comigo mesma, bom dia Rio de Janeiro! Hoje o despertador tocou diferente, né? Ou então nem tocou. É feriado, dia de desacelerar, de respirar um pouquinho mais fundo, de tomar café sem olhar o relógio a cada 5 minutos. Ou simplesmente aproveitar o dia do jeito que ele vier. Tem gente descansando, tem gente viajando na estrada, tem gente curtindo a família, tem muita gente aí como a gente, trabalhando, movimentando a cidade, fazendo tudo acontecer. Mas uma coisa é certa, o clima hoje é outro, né, gente? O trânsito muda, a rotina muda, até o humor parece melhorar um pouquinho mais, né? Então aproveita esse dia, seja para descansar, para passear, para encontrar amigos ou simplesmente colocar a vida em dia. Afinal, feriado é aquele presente que aparece no meio da correria para lembrar que a gente vive, que a gente merece viver também e que viver faz parte dos planos. Então, vem com a gente, porque o dia está só começando. E hoje ele tem sabor de pausa, de alegria, sabor de

pouquinho, se você é que nem eu, tem de trabalhar, então vamos lá, se movimenta, dá aquele pulaço da cama, corre pra debaixo do chuveiro bem quentinho, e aí já sabe, aquele café gostoso pra me acompanhar aqui, né? E muita música que eu te prometo. A programação tá incrível, vem comigo, vem!

essa altura? Já saiu de casa pra trabalhar? Porque gente como a gente trabalha, acorda cedo. É, às vezes nem sai de casa, né? Tá trabalhando em casa mesmo, mas já acordou super cedo. E a gente quer a sua participação, o seu alôzaço aqui. O nosso WhatsApp tá super disponível pra você. Manda aquele alô bem especial aqui. Fala pra mim, tá com frio ou não? Tá bem agasalhado por aí. É só mandar o WhatsApp 995070525. Eu repito pra você, 995070525. Tá fora do Rio? É só colocar o 21 na frente. Luciana, lá do Espírito Santo, Vila Velha, falou assim: olha, eu tô aqui embaixo da coberta, mas já estou trabalhando pelo celular, tô te ouvindo. Um beijo, Luciana. Ela aproveita e manda um alô especial pro Christian, que faz aniversário hoje, também de Vila Velha, Espírito Santo. Marquinhos, tá na Bahia, Salvador, meu rei. Ô, oh, coisa boa, tá ouvindo pela internet. Um beijo pra você, obrigada. Marquinhos tá sempre com a gente aqui, né, Marquinhos? Um beijo grande pra você. Um bom feriadão por aí. E também a Luciana de Honório Gurgel, que tá ligadinha aqui com a gente desde cedo. Falou, olha, antes de você chegar, eu já tava ligada aqui. Obrigada pela sua audiência, pela sua companhia. 6:17. Bora de música, porque hoje o café da manhã tá quente. Tá muito quente. Vem comigo.

0: Esse foi Skank, Sutilmente. Ó, daqui a pouquinho vou bater um papo bem especial com a Fafá de Belém, que ela vai contar o super show que ela vai fazer aqui no Rio de Janeiro, comemorando os 50 anos de carreira. 6 horas e 21 minutinhos. Eu vou pro intervalo, mas é bem rapidinho. Você espera aí que eu já volto.
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5: Ah, gritei no seu ouvido, é pra você acordar. Sabe como é que é, né? A gente tá aqui, a gente tá querendo cutucar todo mundo pra acordar cedo, aproveitar a vida, gente. Falando em aproveitar a vida, ó, presta atenção aqui comigo, ó. 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E aumenta o som, porque a gente só tem sonsaço por aqui. Eu te falei que daqui a pouco eu bato um papo com a Fafá de Belém? Então fica aí.

0: lixo, Sandra. De Sá, 6 horas e 35 minutos. E você, ó? Tá tudo bem por aí? Que bom. Porque por aqui tá tudo ótimo sempre.
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0: Deixe-me saber o que que a Robertinha tem pra gente.
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0: Bom dia, minha princesa.
2: Bom dia, Cláudia Jones. Bom dia, ouvintes da Rádio Manchete. Começando mais uma edição do Café Esotérico nesta quinta-feira, 4 de junho de 2026. O céu desta quinta-feira nos convida a olhar além das aparências. Depois da intensa quadratura entre Mercúrio e Netuno que marcou os últimos dias, começamos a perceber que algumas situações talvez não fossem exatamente como pareciam. A Lua ingressa em Aquário e logo, no início do dia, aproxima-se a Plutão retrógrado, trazendo à tona temas ligados a revelações, mudanças coletivas e processos que estavam acontecendo nos bastidores. Aquário é o signo das ideias, dos grupos, das causas coletivas e do futuro. Plutão, por sua vez, atua nas profundezas, removendo as máscaras, expondo estruturas desgastadas e revelando aquilo que estava escondido sob uma superfície de calmaria aparente. Ao mesmo tempo, Mercúrio em Câncer forma quincunces com Plutão em Aquário. Esse aspecto não costuma produzir fatos evidentes, mas cria uma sensação difícil de ignorar. A percepção de que existe algo que ainda não foi completamente dito ou compreendido. Este pode ser um daqueles dias em que a intuição capta os sinais que a razão ainda não consegue explicar plenamente. Também pode ser um excelente momento para abandonar padrões emocionais desgastados, rever crenças limitantes e abrir espaço para novas perspectivas. Hoje, mais do que buscar controlar os acontecimentos, vale a pena observar o que a vida está tentando nos mostrar. E para a gente entender como toda essa movimentação astral pode nos impactar individualmente, eu peço que você espere só mais um pouquinho, porque já já eu volto com as previsões para os 12 signos. Até já.
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0: 6 horas e 38 minutos, ela já chegou por aqui. Bom dia, princesa Luciana de Paiva.
3: Bom dia, Jones.
0: Tá tudo bem? Como é que você chegou?
3: Pô, tudo certinho.
0: Tá chovendo?
3: Neste momento, não. Aqui no centro. Mas chove em vários pontos da cidade. Choveu durante a madrugada. Chuva até moderada em alguns pontos, Claudinha. Mas nesse momento aqui não tá chovendo, não. Mas choveu ainda pouquinho. E essa é a previsão mesmo. Vai ficar chovendo, chove, para. Chove aqui, não chove ali.
0: Feriadão todo?
3: É, a previsão é pra hoje, pra amanhã, pra quem tá estendendo feriado também. Tempo deve dar uma melhorada no sábado, Claudinha.
0: Sábado?
3: É, no sábado deve dar uma melhorada.
0: É, o pessoal que subiu pra serra vai curtir um friozinho gostoso, né?
3: É, por aqui também tá uma temperatura bem agradável, viu,
0: tá,
3: querida?
0: Agradável.
3: Friozinho, bom pra tomar um chocolate quente.
0: Eu tava aqui olhando o Instagram, né, durante as músicas aqui, que eu já tô abandonada. Você chegou aqui agora pra me desabandonar. Então eu entrei me abandonados aqui. A gente tá super abandonado.
3: Nunca será, querida. Nunca estará.
0: Eu estou aqui olhando
3: Cê
0: o Instagram.
3: Você tá acompanhada com milhares de ouvintes.
0: Milhares.
3: Acompanhando no café da manhã, tá
0: pessoas
3: doida?
0: Pessoas deliciosas,
3: eu, hein?
0: Me ouvindo. Olha, eu tava aqui olhando o Instagram. Menina, tava aqui pensando o seguinte, amiga minha vai casar. Aí ela falou pra mim assim, ai, Jones, eu quero tanto mandar uma lembrança legal, um convite legal pro meu povo que vai ser padrinho. Eu falei, cara, inovar custom. Gente, inovar custom. 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Um beijo pra você, obrigada aí pela oportunidade de estarmos juntas aqui. E olha, cada coisa maravilhosa, mas eles não fazem só caixas, tá? pra, com convites, caixas convites pra casamento, não. Tem um monte de coisa, tem garrafinha, tem tudo personalizado, tem copo, tem tanta coisa bonita, Lu. Vou te mostrar depois, tá?
3: Ah, imagino.
0: Maravilhoso.
3: Deu até vontade de casar.
0: Deu vontade de casar,
3: madrinha.
0: Ser madrinha pra receber. Eu prefiro ser madrinha pra receber do que casar de novo, tá?
3: Ah,
0: não.
3: Então tá, vou casar e você vai ser minha madrinha de casamento.
0: Aí
3: você
0: manda pra mim, então. É isso aí, gente. Deixa eu aproveitar e mandar um beijo muito grande então pra Viviane, que tá super ligadinha da Inovar Custom. 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Então é isso, gente. Agora me fala uma coisa. Vamos dar um giro, fazer um giro por aí, Luciana Paz?
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0: Me conta, vai.
3: Sim, vamos falar da previsão do tempo, né? A gente já falou aqui mais ou menos que tá chovendo em alguns pontos da cidade. Choveu à noite, choveu de madrugada. Tem lugares que ainda tá chovendo agora de manhã. E a previsão do tempo para essa quinta-feira é essa mesmo, viu, Claudinha? De acordo com o sistema Alerta Rio, a previsão é de aumento de nebulosidade, possibilidade de chuva a qualquer hora do dia. Essa chuva, intensidade variando de fraca a moderada. As temperaturas permanecem estáveis. Mínima prevista para hoje é de 16 graus. Máxima não deve passar de 27. Aqui no centro, nesse momento, a gente tem céu encoberto. Não está chovendo no momento. E os termômetros estão marcando 19 graus. A gente também tem informação do trânsito, Claudinha. Feriado, movimento menor, né, do que o habitual nas ruas. Principais vias expressas apresentando boas condições de circulação. Avenida Brasil, fluxo mais intenso ali na altura da estação BRT do Vasco da Gama. A pista lateral, no momento, tem melhor movimentação. A orientação é usar, então, a pista lateral. Já no sentido Zona Oeste, a Avenida Brasil segue com trânsito livre, pistas livres, sem problemas. Ainda com informações do Centro de Operações Rio, a linha vermelha também apresenta boas condições nos dois sentidos. E ainda voltando a falar da Avenida Brasil, Claudinha, mais cedo um carro pegou fogo lá na altura de Barros Filho, no sentido do centro. Uma faixa precisou ficar interditada, mas essa ocorrência já foi encerrada. De acordo com as primeiras informações, ninguém ficou ferido, tá bom? E aqui no centro da cidade, o trânsito também é bom, boa movimentação de veículos, mas os motoristas devem ficar atentos, porque aqui bem pertinho da gente, a Avenida República do Chile está interditada nos dois sentidos. Isso porque está acontecendo ali a confecção de tapetes, né?
0: Ah, hoje é dia,
3: é uma tradição,
0: né?
3: do dia de Corpus Christi. Então, a Avenida República do Chile está interditada. Os motoristas devem optar. Quem está vindo aqui para a região do mais para o Castelo e seguindo para a Zona Sul, o ideal é que siga direto pela Avenida Presidente Vargas, sem fazer essa entrada para o lado de cá, para a Avenida República do Chile, interditada então, né, Claudinha?
0: Uhum.
3: Hoje é feriado de Corpus Christi, né? Corpus Christi, Claudinha, não sei se você falou alguma coisa sobre isso mais cedo.
0: Ainda não falei.
3: É celebrado sempre 60 dias depois da Páscoa.
0: Ah, por isso que cada ano é um dia diferente.
3: Exatamente, né? É uma data flutuante. Ela não cai sempre naquele mesmo dia. É sempre numa quinta-feira.
0: É.
3: Isso é certo.
0: Uhum.
3: Sempre numa quinta-feira, 60 dias depois da Páscoa, celebrando o corpo de Cristo. E aí é tradição fazer esses tapetes com sal grosso, flores, pó de café. É uma tradição bem bacana que acontece em todo o Brasil. Várias partes do Brasil tem pessoas que se unem nesse dia para celebrar o corpo de Cristo. Tem procissão, inclusive, mais tarde aqui no centro da cidade, pelo feriado de Corpus Christi. Claudinha, a gente vai ficar de olho nessas interdições e outras informações desse feriado prolongado na cidade deixando o ouvinte da Manchete muito bem informado, ok? Já já tô de volta.
0: Tá certo, 6h44. Vou dar um bom dia aqui pra minha querida Joyce Santos. Bom dia, Joyce.
4: Bom dia, Cláudia Jones. Pra você e pros nossos ouvintes da Rádio Manchete. A Arena Copa em Copacabana vai reunir transmissões de jogos do Brasil e shows gratuitos durante as partidas da seleção brasileira. A estreia do espaço será no dia 13 de junho, com apresentações de Lennon e Arlindinho, além da exibição do jogo ao vivo do Brasil. Os ingressos já podem ser retirados gratuitamente pela plataforma Simpla, com limite de 2 entradas por CPF. O evento será montado na praia na altura da Avenida Princesa Isabel e terá capacidade para até 10 mil pessoas com telões de alta definição, praça de alimentação e áreas de entretenimento. A programação segue nos dias 19 com Suel e Thiago Martins e no dia 24 com Pretinho da Serrinha e Thiago Soares. As atrações da final ainda não foram divulgadas. Volto com você, Cláudia Jones.
0: Um beijo, meu bem!
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0: A gente vai pro intervalo, é rapidinho, hein?
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1: É comigo mesmo, faltando 12 minutinhos para as 7 horas, ele chegou. Atrasado, não?
2: Não, olha, eu acho que tudo é o ponto de vista.
1: Tudo é ponto de vista?
2: Tudo é ponto de vista.
1: Eu fiquei sozinha, acho que você tá atrasado, tá?
2: Hoje é feriado. Eu tava ajudando a carregar sacos de sal, porque hoje é dia de Corpus Christi.
1: Aquele, né? Saiu, né? Saiu bem, né? Na ponte Rio-Niterói, né? Tô fazendo o tapete na ponte.
2: Isso, vou fazer um tapete na ponte Rio-Niterói. Toda essa brincadeira, gente. Olha, Claudinha, que
1: é difícil,
2: dificuldade.
1: É difícil.
2: Nossa, gente. O pessoal, os donos das empresas de ônibus e transporte, deveriam ver com melhores
1: empatia,
2: olhares,
1: né?
2: Os trabalhadores que não folgam, né?
1: É, você viu o metrô? O metrô só começa a funcionar às 7 horas da manhã, feriado.
2: Pois é, e nos pontos aqui de ônibus, tanto lá de Niterói, de onde eu venho, como aqui no Largo da Carioca, estão abarrotados. Se a gente olhar daqui da janela, você vai conseguir ver o pessoal... mínimas 20 pessoas ali esperando. No ponto de ônibus esperando.
1: É. Então... eu acho que uma falta de empatia mesmo. Falta de olhar pro negócio mesmo, né? Porque tem gente que consome, né, gente? Pelo amor de Deus, né?
2: É verdade.
1: A gente tá trabalhando aqui. A Viviane tá em casa. A Viviane tá lá em Maricá.
2: Tem gente que tem trabalho prioritário.
1: Descansando, mas tá trabalhando em casa também, né, Vivi?
2: Ai, Vivi. Beijo, Vivi.
1: Mas aí você chegou bem, né?
2: Cheguei
1: Pegou o buzu,
2: bem,
1: chegou bem.
2: É isso aí, bem tranquilo. E agora a gente...
1: mete o pé aqui no
2: é
1: barco,
2: isso
1: né,
2: aí.
1: Pra trabalhar,
2: com
1: né?
2: Com tudo.
1: Com tudo.
2: Que hoje é feriado.
1: Você sabe que daqui a pouco eu vou bater um papo com a Fafá de Belém?
2: Olha, eu tô na expectativa. Fiquei sabendo desse papo,
1: muito
2: já
1: maravilhosa. Eu já entrevistei grandes artistas, mas essa grande artista é a primeira vez que eu entrevisto. Já eu bato um papo
2: que legal.
1: Gostoso
2: Ih,
1: com
2: vai
1: ela.
2: Vai ser imperdível, então.
1: Vai ser imperdível. Mas deixa eu falar com a Roberta, que a Roberta tem coisa pra falar pra gente.
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1: E agora, Robertinha?
3: Estou de volta agora com as previsões para Áries, Touro e Gêmeos. Ariano, o momento favorece ajustes em planos futuros e revisão de expectativas sobre algumas pessoas ou grupos de amigos. Touro, questões profissionais e objetivos de médio e longo prazo entram em evidência. Procure observar as movimentações antes de tomar decisões importantes. Geminiano, o dia favorece estudos, expansão de conhecimento e novas perspectivas. Uma conversa ou reflexão pode ajudá-lo a enxergar uma situação sob um ângulo completamente diferente do seu. Já eu volto com as previsões para Câncer, Leão e Virgem. Até já!
1: E aí que a gente fica ligado por aqui, né? Agora olha só. Saca só o que tá chegando pra gente pra matar a saudade aqui. Porque aqui, sinceramente, a programação é sensacional.
4: Tem um homem feio aí?

0: isso.
1: Olha, se tem uma coisa pra te falar, sabe o que que é? É que essa programação, Cacaju, é sensacional. Ouviu essa dose dupla aqui? Astronauta, né? Que tem a participação do Lulu Santos com Gabriel Pensador. E antes, 2, 3, 4, 5, 6, 7, 8. Gabriel Pensador. Vou aqui, ó. Érico Barreto chegando aqui com informações no Linha do Tempo.

0: Prefeitura do Rio anuncia investimentos de 22 bilhões de reais nos próximos 4 anos.
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0: Quinta-feira, 4 de junho de 2026. Temperaturas estão estáveis. Aqui no centro, 21 graus. A Secretaria Municipal de Meio Ambiente e Clima do Rio promove até o dia 8 de junho o Viradão Sustentável, com mais de 50 atividades gratuitas. Nesta sexta-feira, o Dia Mundial do Meio Ambiente, circuitos simultâneos acontecerão por toda a cidade. No Aterro do Flamengo, na altura da rua Silveira Martins, haverá mutirão e oficinas educativas das 9 da manhã à 1 da tarde. O Cristo Redentor será iluminado de verde no período da noite. O CEO de uma empresa de tecnologia da Califórnia, nos Estados Unidos, foi preso por supostamente fornecer equipamentos sofisticados de rede, segurança e criptografia norte-americanos para as Forças Armadas do Irã e o programa nuclear do regime iraniano. Segundo o Departamento de Justiça, o homem de 63 anos é cidadão iraniano e norte-americano. A Prefeitura do Rio anunciou um plano de investimentos de 22 bilhões de reais para os próximos 4 anos. Do total, a maior fatia vai para obras, infraestrutura, urbanização e combate a enchentes. A mobilidade urbana terá mais de 6 bilhões para renovar a frota de transportes e construir terminais do BRT. Na segurança, estão previstos mais de 1,5 bilhão para ações como a ampliação do sistema de câmeras de monitoramento e o fortalecimento da Força Municipal. Parte do dinheiro ainda depende de verbas federais. 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E segue o Café da Manhã com Cláudia Jones.
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0: Pra dar aquela recordada, né, gente? Menina Veneno. Luciana, você dançou muito essa música, né, Luciana? Pois. Cadê você? Puxa aí o microfone. Fala comigo. Ai, hit, Menina Veneno. Antes eu ouvi Olivia Dinkel, Man I Need. E dublê de corpo, Heróis da Resistência. Foi uma programação sensacional essa aqui, hein?
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0: Fala, Luciana Paiva.
2: Falo sim, Claudinha. Agora a gente fala dos trens, né? Dos transportes, na verdade. Além dos trens também, como funciona o metrô hoje. Quem vai utilizar os trens da concessionária Trens RJ deve ficar ligado, viu? Nessa quinta-feira, os trens circulam com grades de horário de domingos e feriados. Além disso, ainda tem uma intervenção, viu? A partir das 10 da manhã até as 7 da noite, Claudinha, tem serviços de manutenção e por causa dessas intervenções, os trens com destino à Central do Brasil não farão paradas nas estações Praça da Bandeira, Riachuelo, Sampaio e também no Engenho Novo e no Meyer. Isso a partir das 10.
0: Agora atenção,
2: de manhã,
0: hein?
2: Agora de manhã ainda estão parando, tá? Mas a partir das 10 da manhã até as 7 da noite, tem serviços de manutenção e então os trens com destino à Central do Brasil, vou repetir aqui novamente, não vão parar na Praça Bandeira, Riachuelo, Sampaio, Engenho Novo e também no Meyer. Amanhã a operação volta ao normal, mas também com alguns ajustes, porque amanhã é ponto facultativo, né? Ponto facultativo decretado tanto pela Prefeitura quanto pelo Estado. Então, os horários dos trens amanhã também serão diferenciados. No sábado, trens circulam normalmente, com horários como grades de sábado. E também os trens terão uma operação especial para atender aquele show que está todo mundo esperando, Claudinho, o grande encontro do samba que vai acontecer no Maracanã no sábado, que vai reunir feras, Alcione, Zeca Pagodinho, Jorge Aragão. Exatamente, falando agora do metrô, tem composições circulando normalmente. Agora de manhã, a circulação começou ainda há pouco, às 7. Feriado, metrô não começa a circular às 5 da manhã, tá? Começou às 7 e vai até às 11 da noite. Amanhã, sexta-feira, mesmo sendo ponto facultativo, metrô volta a circular normalmente a partir das 5 da manhã e vai até a meia-noite. Metrô também preparou operação especial para o sábado, para esse evento grande que vai acontecer lá no Maracanã. Claudinha, daqui a pouco eu tô de volta.
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3: Olha aí.
0: Ah, me conta.
3: Bom dia.
0: Bom dia. De novo, ai, filho!
4: Vamos lá falar sobre futebol.
0: Fala! Agora filho, a gente só fala de Copa, né?
4: Falou filho, a Lu não gostou.
0: Não?
4: Ela falou que. Ela tá vendo que eu sou filho dela.
0: Ciumenta!
4: Mas desculpa, tá tudo bem. Vamos lá falar sobre futebol. Falar sobre seleção brasileira. Seleção brasileira já tá no segundo dia lá nos Estados Unidos. Um dia lá que foi de muito sol, muito calor. E esse contato aí, né, da seleção com os torcedores. Também, né, fazendo os primeiros testes, os primeiros ensaios ali com a bola. Justamente porque, né, o técnico Ancelotti realmente vai ter ali um desafio de montar o time principal.
0: Desafio.
4: Que a gente viu no último jogo contra o Panamá, que é um time principal, que é um time objetivo, mas o time reserva, e ali tem jogadores mais mordidos, né? O Rayan, por exemplo, que foi super decisivo no segundo tempo do jogo. E ele ali vai ter alguma dificuldade de montar esse time, porque ele tá vendo que os reservas também jogam demais.
0: Estão muito
4: predestinados ali pra decidir. Então, a Copa começa daqui a 7 dias, né? Tem o primeiro jogo no dia 11. O Brasil joga daqui a 9 dias, no dia 13. E todas as seleções, de acordo com a FIFA, fazem esses primeiros treinos abertos, né, à comunidade local, justamente para que as pessoas conheçam as seleções. E não foi diferente no caso do Brasil, que está no centro de treinamento ali do New York Red Bulls. Foi justamente separado esse espaço para que a seleção treinasse outras seleções também e que moradores da região pudessem também assistir a esses jogos. O Ancelotti testou algumas novidades em relação à construção do ataque, também da saída de bola. Ele montou essa formação: Wesley, Marquinhos, Gabriel Magalhães, Douglas Santos, Casimiro, Bruno Guimarães, Lucas Paquetá, Rafinha, Vini Júnior e Igor Thiago. Juntou todos eles ali no esquema de 10 jogadores para criar ali, fazer aquela dinâmica, aquele treino entre eles. A gente sabe que essa, com certeza, não deve ser a formação principal, mas ele tá ali, tá testando, né? Ao longo da atividade também, o Léo Pereira, Brenner, o próprio Rayan também se revezaram ali com o Marquinhos, Gabriel Guimarães e o Vinícius Júnior, e aí vai criando esse mistério. Na sequência, ele também utilizou alguns reservas para esse treinamento. Ao todo, ali, 25 jogadores foram utilizados e também treinaram nessas vésperas daí da Copa do Mundo. Neymar continua nesse tratamento da lesão que ele teve na panturrilha, né, nessa lesão muscular de grau 2, que é um grau ali de atenção, não é um grau grave. E aí a gente tem essa expectativa, mais ou menos, para as próximas semanas, até 8 semanas ali, mais ou menos, mas a gente tem essa expectativa de que provavelmente só o primeiro jogo da Copa do Mundo que o Neymar não estará fora e que ele não participa. Essa atividade precede aí o primeiro jogo, né? Que é o primeiro jogo antes desse amistoso. Na verdade, é um jogo amistoso, o último antes do jogo oficial, que vai ser contra o Egito, né? O Brasil vai jogar contra o Egito, mais conhecido como este sábado, dia 6 de junho, às 7 da noite. E a comissão justamente tem esses desafios e vai testar mais uma vez essas peças. Passando agora a falar da nossa agenda da Copa do Mundo, que é sempre bom repetir.
0: É bom.
4: Na ansiedade. Amistoso, próximo jogo e último amistoso do Brasil antes da Copa do Mundo vai ser contra o Egito, às 19 horas do dia 6 de junho, nesse sábado. Sábado, 19 horas, Brasil e Egito. Primeira rodada vai ser Brasil e Marrocos, 7 horas da noite, dia 13 de junho, sábado, um dia depois do Dia dos Namorados. Segunda rodada, Brasil e Haiti, na sexta-feira, dia 19 de junho, às 9h30 da noite. E também, terceira rodada, Escócia e Brasil, no dia 24 de junho, aí já cai no dia de semana, quarta-feira.
0: Então são três rodadas que o Brasil participa?
4: Três rodadas que o Brasil participa nesse início de fase.
0: Ah, tá.
4: E aí, a gente sabe que a Copa do Mundo, né, esses 8 grupos, os dois melhores se classificam e também os 8 terceiros melhores colocados. Então, os 3 desse grupo acabam passando.
0: Pra segunda fase.
4: E aí, a gente...
0: Você acha que o Brasil passa?
4: Não. Pelos jogos, né? O Brasil tem condições de ganhar da Escócia, de ganhar do Haiti e fazer um bom jogo contra o Marrocos. Então, né, a gente quer ver o que vai acontecer no próximo chaveamento, porque o Brasil tem grandes condições de realmente fazer um bom jogo na Copa, uma boa primeira fase na Copa do Mundo. Eu sei que é café com bola, mas vamos falar um pouquinho de vôlei?
0: Vamos falar de bola, ué? Café com bola. É. Vôlei é tem bola.
4: Ah, deixa eu parar pra pensar nisso.
0: Pode falar.
4: São várias balls. Vamos lá falar da seleção feminina, que estreou ontem na Liga das Nações de Vôlei. E elas entraram em campo e já chegaram com tudo. Jogaram contra a Holanda, venceram a Holanda, um jogo muito difícil contra a Holanda. A Holanda é uma seleção realmente muito forte, a seleção feminina realmente joga muito. E já, inclusive, trouxe ali algumas pedras no sapato pro Brasil. O Brasil ganhou por 3 sets a 1, ali 25-17, 25-15, 27-25 e 25-23. Esses dois últimos sets foram bem difíceis pro Brasil confirmar. Um foi definido no tie-break, bem no finalzinho, e o outro ali por 2 pontos de diferença. Então ali também poderia ter sido, inclusive, 7 vitória pra Holanda. O set foi bem equilibrado, bem disputado, mas realmente as meninas do Brasil, no final, no fator casa, o jogo foi em Brasília, né? Que é uma parte da fase da Liga das Nações que passa por alguns países, né?
0: Uhum.
4: Então, os próximos jogos da outra rodada também serão na Holanda. Então, é muito legal que ele vai viajando ao longo do planeta Terra inteiro, rodando esses jogos. Essa fase, realmente, a torcida de Brasília trouxe um alto astral para a torcida, para as meninas, né, do Brasil. E trouxeram essa vitória. Hoje tem mais jogo. Hoje tem mais jogo, tem Brasil e República Dominicana. Às 8 da noite elas não param.
0: É mesmo,
4: elas não param. 24 horas depois elas estão jogando outra vez.
0: Mas mulher, né, filho? Dá licença.
4: É, pois é, sobre isso.
0: Sobre isso.
4: E aí, República Dominicana, também uma grande seleção. As meninas mordidas. E é isso, vamos ver o que vai ser jogado.
0: Hoje, logo mais, hein?
4: E logo mais. E a gente sabe, o jogo é transmitido pelo canal fechado, mas tá rolando pelo YouTube, transmissão pelo YouTube. Então, se você jogar lá, Brasil, República Dominicana...
0: Dá pra assistir.
4: Isso, Liga das Nações de Vôlei Feminino, vai estar lá. Live, você consegue ver de graça pelo YouTube.
0: Perfeito. Ó, participa aí com a gente, 995070525. Tá valendo pra você, hein? E valendo mesmo você participar com a gente aqui, porque é muito bom saber que você tá do outro lado aí. Deixa eu mandar um alô aqui pro Marcos de Caçador, Santa Catarina, Marcos! Ele falando assim, me preparando pra pegar a estrada no feriadão ao som da Rádio Manchete. Então aumenta, filho, porque a gente aqui tá...

0: Félix.
1: Fala comigo, Roberta.
2: De volta agora com as previsões para Câncer, Leão e Virgem. Canceriano, assuntos emocionais pedem a sua atenção. É um bom momento para compreender padrões internos, desapegar de antigos medos e fortalecer a sua autoconfiança. Leão, os relacionamentos passam por um período de transformação. Escutar atentamente aquilo que não está sendo dito diretamente será fundamental. Virginiano, o céu favorece ajustes na rotina, no trabalho e nos cuidados com a saúde. Pequenas mudanças realizadas podem gerar benefícios significativos em médio prazo. Já já eu volto com as previsões para Libra, Escorpião e Sagitário. Até já.
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10: E a gente tá junto no Café da Manhã com você, sempre. Detalhe, daqui a pouquinho eu vou bater um papo com a Fafá de Belém, hein?
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10: 7:31. Adele.

0: 7h35. Ai, Treme! Não! O meu amigo Treme, o melhor operador de áudio, tá aqui me perturbando hoje, porque ele falou pra mim assim: vamos ouvir Fafá de Belém? Vamos ouvir Fafá de Belém. Ó, ó. Pô, tem que ser que escolheu o Treme. Mas por que que eu vou ouvir Fafá de Belém? Porque tá chegando!
1: Essa você precisa ouvir.
0: Pois é, gente, nesse dia 5 de junho, às 8 da noite, o Circo Voador vai receber pela primeira vez um show completo na icônica lona carioca. Sabe de quem? Fafá de Belém. E a Fafá que esteve no lançamento, na inauguração do circo, nascido no Arpoador, em Ipanema, só que depois foi transferido para o centro do Rio, né? Então, ela estará completando 50 anos de carreira. E ela achou que o palco do Circo Voador seria o espaço ideal para festejar essa data tão emblemática. Pega o seu café e vem comigo, Fafá de Belém.
2: Olá, Clau. Olá, ouvinte da Manchete. É uma alegria imensa estar com vocês aqui falando para esse Rio de Janeiro imenso, onde eu vivi a minha adolescência, onde vivi o início de carreira, cidade que eu adoro, um povo que eu amo. Eu costumo dizer que todo brasileiro gostaria de nascer carioca.
0: É, eu acho que realmente todo brasileiro gostaria de nascer carioca. Bom, de qualquer forma, o que que acontece? A gente acaba sendo carioca de coração, né? Mas, Fafá, depois de 50 anos de carreira e tantos palcos históricos, o que que representa pra você viver essa noite, assim, especial? Justamente no Circo Voador, um espaço, assim, tão emblemático da cultura brasileira?
2: Bom, cantar no circo é uma coisa muito especial, porque eu vi o circo nascer em 82. Eu vi o circo nascer no Arpoador. E aquela altura, não era um perfil de público, né? Que era muito, muito focado num público mais jovem e tal. E eu já tinha uma carreira, estava morando em São Paulo em 82, mas eu vi nascer o Circo Voador. E a proposta cresceu a partir do momento que eles foram para um lugar maior, onde eles recebem todo tipo de música brasileira. Aquela altura era uma coisa mais alternativa, sempre maravilhosa, de rock and roll. Assisti alguns shows lá, mas não era o meu palco. Então, eu fico muito feliz de agora, aos 51 anos de carreira, estar no circo, trazendo a sonoridade da minha terra, que são as guitarradas do Pará. Antes são as curaras maravilhosas, depois tem as DJs fantásticas, residentes, enfim, mas trazer um repertório que olha de uma forma transversal a minha carreira e contar com a presença luxuosa do mestre Manuel Cordeiro.
0: Esse espetáculo traz muito forte a sonoridade amazônica, né? E a guitarrada paraense. Você sente que hoje existe um olhar mais atento do Brasil para essa riqueza cultural da Amazônia, Fafá?
2: Bom, agora o Pará está na moda. A Amazônia começa a se olhar de uma outra forma e não como uma coisa à parte do Brasil. E essa é a minha luta há 50 anos. Quando eu gravei O Tamanho Certo do Meu Sorriso, em 2015, eu trouxe, além de toda a sonoridade amazônica e compositores que eu trago há 50 anos, eu trouxe a guitarrada do Pará, que é essa sonoridade muito urbana e periférica, cujo grande símbolo é o Manuel Cordeiro. E eu fico feliz do Sudeste e do resto do Brasil olhar pra gente com um olhar não folclórico, mas com um olhar cultural.
0: Ai, que bacana. Agora o show mistura grandes sucessos da sua trajetória, né? Com músicas mais recentes, premiadas. Como é que foi construir um repertório que conseguisse, né, traduzir diferentes fases da sua vida artística? Porque é difícil, né, Fafá?
2: Bom, eu montei uma banda com parte de músicos do Pará, para não perder a sonoridade, parte de músicos paulistas, cariocas, que trabalham comigo há muito tempo. Então, vai ser um espetáculo bonito. Muito dançante, muita emoção, muita Amazônia na veia e muita vontade de dançar, cantar e ser feliz.
0: Você sempre carregou muita verdade, muita emoção na interpretação. O que que a Fafá de Belém de hoje diria para aquela artista que começou essa caminhada há 50 anos?
2: Eu diria: não se perca. Foi o que eu recebi essa mensagem no início da minha carreira. Nunca se abandone. Não faça nada que te violente. E é assim que eu olho para trás e fico muito orgulhosa da minha carreira. Nunca fiz o que eu não acreditava. Me retirei quando me senti a mais e nunca me obriguei. Nunca obriguei a minha presença em ambientes que me olhavam de banda. E aí cheguei a 51 anos.
0: Ai, que papo gostoso, Fafá. Muito obrigada pela sua presença, pela sua história e por continuar emocionando tantas gerações com uma arte tão brasileira, tão forte, tão verdadeira. Parabéns pelos 50 anos de carreira e que essa noite, no Circo Voador, fique marcada na memória do público e da música brasileira.
2: Meu amor, pra mim vai ser emocionante demais, nesse momento meu de carreira, prestes a fazer 70 anos de vida, estar no Circo Voador pela primeira vez, um espetáculo meu. Eu já participei de outros espetáculos, como o do Hamilton de Holanda, um maravilhoso e querido músico. E eu tô muito feliz, na expectativa muito grande. Preparei um espetáculo especial, figurino especial. E vai ser lindo, vai ser lindo. E sempre cantar no Rio é mágico. E a Lapa é um lugar mágico, o circo é um lugar que desde sempre eu idealizei cantar, mas não conheci de data, não conheci de agenda. Mas ninguém morre de véspera. O tempo tem tempo de tempo ser e o tempo é esse. 5 de junho é no circo. Com as Suraras, Manuel Cordeiro, a música do Pará, sonoridade e muito mais. E um pouco de rock and roll. Obrigada, queridos.
0: A gente que agradece de poder estar comemorando esses 50 anos de uma carreira tão linda, tão sólida, tão pertinente a uma pessoa maravilhosa como você é. Olha, sucesso no seu show. Logo mais estaremos com você, com certeza. Um beijo muito grande. Lembrando, gente, Circo Voador, 5 de junho, neste 5 de junho, comemorando os 50 anos de carreira de Fafá de Belém, às 8 horas da noite, na Lapa. Um show completaço. Vale super a pena curtir esse showzaço na icônica lona carioca.

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1: Fala comigo, Roberta.
2: Opa, tô de volta agora com as previsões para Libra, Escorpião e Sagitário. Libriano, a sua criatividade e a expressão pessoal entram em foco. Procure agir com autenticidade e evite criar expectativas excessivas em relação às atitudes dos outros em relação a você. Escorpião, questões familiares ou ligadas ao ambiente doméstico podem passar por mudanças importantes. O momento favorece conversas sinceras e reorganizações necessárias. Sagitário, uma informação aparentemente simples pode revelar algo muito maior. Observe os detalhes e confie na sua capacidade de perceber as nuances. Já já eu volto com as previsões para Capricórnio, Aquário e Peixes. Até já.
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1: A nossa central é aqui hoje, né, Cacá?
3: É isso aí, vamos falar de trânsito rapidinho, Claudinha. Passando pela Ponte Rio-Niterói, tudo tranquilo nesse momento, só tem um carro enguiçado, na verdade um acidente no sentido Rio, bem no finalzinho ali na chegada à região portuária. Um pouco de retenção também no viaduto do gasômetro nesse momento, porque muita gente chegando à cidade do Rio de Janeiro por conta do feriadão, chegando à rodoviária do Rio, portanto, a chegada ao viaduto ali do gasômetro, também a chegada ali a Francisco Bicalho e a Avenida Rodrigues Alves também com um pouquinho de retenção. Na verdade, bastante retenção por conta dessa chegada à rodoviária do Rio. Fora isso, chegada a Presidente Vargas, tudo tranquilo nesse primeiro giro que a gente faz aqui no centro da cidade. Tudo mais tranquilo por conta desse feriadão. Mas somente um pouquinho de retenção na chegada ao centro do Rio, na chegada à região portuária por conta da rodoviária do Rio. Trânsito bem complicado por ali.
1: 7 horas e 45 minutos.
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1: Luciana.
4: Sim, Claudinho, ó, tô de volta trazendo a informação sobre o caso Henri Borel, né? O ex-vereador Jairo Souza Júnior, o doutor Jairinho, foi condenado a 43 anos de prisão pela morte do enteado Henri Borel, de 4 anos. A decisão foi tomada pelo segundo tribunal do júri, depois de 10 dias de julgamento, Claudinha. O julgamento acabou no início da madrugada de hoje. Jairinho foi condenado por homicídio duplamente qualificado, tortura e coação no curso do processo. A juíza responsável pelo caso destacou extrema vulnerabilidade da criança e determinou ainda pagamento de R$400 mil de indenização a Leniel Borel, pai do menino. Monique Medeiros teve a acusação de homicídio desclassificada. Os jurados entenderam que ela foi omissa diante das agressões sofridas pelo filho e condenaram apenas por omissão de tortura. A pena foi considerada cumprida pelo período em que ela já permaneceu presa, ou seja, Monique Medeiros em liberdade. Lembrando o crime aqui, Henri Borel morreu na madrugada de 8 de março, no ano de 2021. Na noite anterior, ele havia sido entregue pelo pai à mãe para passar o final de semana com ela no apartamento onde Monique morava com o namorado Jairinho. Horas depois, o casal levou a criança para o hospital, alegando, na chegada ao hospital, que ele havia caído da cama e estava com dificuldades para respirar. No entanto, o menino já chegou sem vida ao hospital. A perícia concluiu que a morte foi causada por hemorragia interna e ruptura do fígado, provocadas por uma forte pancada, contrariando a versão apresentada por Monique e Jairinho, né? O Ministério Público, no entanto, disse que vai recorrer da decisão de que só considerou a omissão da Monique. A promotoria entende que Monique deveria responder de forma mais grave pela morte do filho, uma forma além do que foi o reconhecido pelos

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0: comigo mesma. Salve, salve você que tá ligado com a gente aqui. O Lucas tá lá, o Honório Gurgel, super ligadinho com a gente. O Marcelo tá no Maitá. Tem o Maurílio também. Ele tá aqui na Praia do Flamengo. Falou, tô correndo, mas tô ouvindo você. Ó, correndo com chuva, tá vendo? Ó, tá se exercitando.
1: Acabei de ver uma mensagem aqui também. A Jane de São Gonçalo mandando um beijo pra
0: Jane,
1: gente.
0: Ô, Jane, um beijo pra
1: ela
0: você.
1: Ela tá deitadinha na cama dela, tá bom? Ouvindo a manchete.
0: E tá todo mundo ouvindo manchete, não adianta. Você sabe quem tá lá em Minas Gerais? Em Tiradentes.
1: Quem?
0: Ouvindo a gente. O Igor do Recanto do Sítio. Salve, salve, Igor. Obrigada pela companhia. Você sabe que eu passei final de semana passado lá nesse Recanto do Sítio.
1: Ai,
0: que delícia,
1: falou que é
0: de pousada. Bezerrinho nascendo.
1: Ah,
0: tava... vaquinha.
1: É isso, bezerrinho. Ai,
0: gente, um atendimento assim, uma recepção maravilhosa. Ele, a dona Jane, o esposo da dona Jane. Igor, obrigada, viu? Tá muito frio aí ou não tá? Manda pra gente aí. Eu sei que hoje a pousada deve estar lotada.
1: Nossa, nesse feriadão,
0: né?
1: Imagina. Nossa,
0: ai,
1: que delícia.
0: Eu não peguei tanto frio lá. Não achei que eu peguei tanto frio. Mas hoje deve estar bem frio lá.
1: Nossa,
0: muito bom, muito bom. Ó, Igor, muito obrigada. Sucesso pra você aí, tá bom? Valeu pela sua audiência, pela sua companhia. Ela tá aqui chegando pra finalizar a participação dela.
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0: Né, Roberta?
3: Oi, Cláudia, tô de volta agora com as últimas previsões do dia, começando pelos capricornianos. Capricórnio, o foco do dia recai sobre valores pessoais, finanças e segurança financeira. Cuidado com a ansiedade e procure construir estratégias sustentáveis para os seus objetivos materiais. Aquário, com a Lua transitando pelo seu signo e aproximando-se de Plutão, você pode sentir as suas emoções mais intensas do que o habitual. Pode ser um dia poderoso para o autoconhecimento e a transformação pessoal. Pisciano, o céu favorece o recolhimento, o contato com a espiritualidade e também com a reflexão. Algumas respostas podem surgir através de sonhos, insights ou percepções sutis.
0: Mas aí como é que eu faço? Se eu quiser entrar em contato com você, é simples, é fácil? Como é que é?
3: Então, Cláudia, para entrar em contato comigo é muito fácil. É só me mandar...

0: uma mensagem de WhatsApp para o número 21 990 548469, 21 990 548469, ou dá uma passadinha lá no meu canal do YouTube, o Religar Astrologia. Na descrição de todos os vídeos tem um link que leva direto para o meu WhatsApp, tá certo? Bom, eu fico por aqui, desejo para você e para toda a equipe bom descanso e a gente se fala de novo amanhã a partir das 6 da manhã. Beijo!
1: É isso aí, amanhã, hein?
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1: A gente tem promoção no ar, não pode deixar de falar da promoção não, Cacaju.
3: 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Para quem não tá ligado, nós temos uma grande promoção da Rádio Manchete de Dia dos Namorados.
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1: Só.
3: Não tem.
1: Foi Dia das Mães, foi noivas e agora, olha que lindo. E vem Dia dos Pais daqui a pouco, hein?
3: Capricha nos comentários.
1: Capricha.
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1: Curtir, né?
3: Tem que curtir, porque senão você não vai ganhar.
1: 7:56. Bruninho Mars chegando. Pra encerrar muito bem, a Just Mais.

0: acorda qualquer um, né?
1: Com certeza.
0: Ó.
1: Com certeza.
0: Com certeza.
1: Pô, de manhã cedo, de sonzão desse, né? Feriadão, quem tá no carro viajando ouvindo, vai quê? Só no clima.
0: Só no clima, né? Muito bom. Vendo mais essa tudo,
1: já agitado. Aí já veio, entra eu, já lá pra cima.
0: Lá pra cima. O que você tem hoje aqui de bom?
1: Olha, a gente vai saber se você gosta de enfeitar a sua casa na Copa do Mundo, a sua rua. Hoje tem essa coisa aí no Rio de Janeiro, a prefeitura dando 50 mil pra melhor rua.
0: Olha isso. É? Incentivo, hein?
1: Incentivo. Então, assim, e dentro de casa, você enfeita tudo, deixa tudo verde, amarelo, azul e branco. É isso que a gente quer saber.
0: Ah, pesquisa hoje do Escândalo.
1: Deixa arder, Escândalo
0: ah,
1: Show.
0: Show! Eu tô indo embora, amanhã às 6 horas da manhã estarei de volta.
1: Estamos
0: aqui
1: de volta, amiga. Lindos, vitaminados.
0: Maravilhosos.
1: E... trabalhando.
0: Trabalhando. Fui. Tchau, beijo. Cacaju. Beijo. Tchau. Fala tchau pra mim. Beijo.
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0: Chegando Linha do Tempo com Érico Barreto.
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4: Edição do Enem 2026 terá atendimento especializado para toque, ansiedade e TDAH.
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0: Destaque agora, agora. Quinta-feira, 4 de junho de 2026, neste momento, Rio e Grande Rio com céu parcialmente nublado e com possibilidade de chuva fraca moderada ao longo do dia. As temperaturas estão estáveis. Aqui no centro, 23 graus. A Polícia Federal devolveu os 6 toucheiros sacros à Igreja de Santa Luzia, no centro do Rio. As peças históricas foram localizadas em um antiquário que realizava leilões. A investigação começou após a Polícia Federal receber uma notícia crime sobre o paradeiro dos artefatos. Os objetos decoravam o primeiro degrau do altar da Igreja. Os toucheiros foram devolvidos aos representantes da instituição. E acumulou em 32 milhões de reais o prêmio da Mega Sena. Na última terça-feira, ninguém acertou as 6 dezenas. Os números sorteados foram 27, 30, 35, 40, 44 e 58. Na quina, 24 apostas faturaram mais de 57 mil reais. O próximo sorteio acontece no sábado e as apostas podem ser feitas até às 8 da noite. O Enem 2026 traz novidades para garantir mais acessibilidade aos estudantes. No edital foi incluído o atendimento especializado para candidatos com fibromialgia e transtornos mentais, como ansiedade, TOC e TDAH. Segundo o MEC, a medida visa oferecer um ambiente mais seguro e acolhedor para que todos tenham as mesmas oportunidades. O benefício deve ser solicitado obrigatoriamente no momento da inscrição. Linha do Tempo, atualizando o que é manchete. 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E vem aí, Escândalo Show com André Gasparetti.
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2: Bom dia. É o seguinte, às vezes eu falo muita coisa aqui dentro da palavra e hoje eu vou falar do meu coração. Eu não sei como você está, eu não sei o que você está passando, eu não sei qual o seu problema, porque todo mundo tem. Mas existe uma coisa que você pode fazer a diferença e mudar tudo isso. A sua fé é a nossa maior arma que Deus nos deu. É a mais perfeita para tudo. Para a sua cura que está aí agora me ouvindo no hospital. Para a sua mudança dos erros que você fez. Você que está aí dentro de um presídio ou dentro de casa. A forma de que você trata seu familiar, sua esposa, seu marido. É assim. Para tudo tem um jeito. Até para a morte tem. E tem muita gente que fala isso e diz que não tem. Tem sim. Porque após a morte, a vida. E a escolha você faz quando está vivo. Cuide de sua alma, do seu futuro. Ou céu, para cima ou para baixo. Tá bem? Você tá vivo para ter essa oportunidade. Deus é contigo. Está no ar o Escândalo Show.
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2: É psicológico, paizinha. Mora mal. Eu sou a pitanga africana do Brasil.

0: desse babado aqui, mas eu não julgo deixar de. O nosso
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0: Ah, coisa linda! Hoje é um dia maravilhoso, quinta-feira, 4 de junho de 2026. Faltam 210 dias para 2027. Hoje é dia de Corpus Christi, Dia Internacional das Crianças Vítimas Inocentes de Agressão, Dia Mundial da Fertilidade, Dia do Engenheiro Agrimensor, Dia de Santa Clotilde, Dia de Conscientização sobre a Proteção da Infância. É Escândalo, até as 10 com muita música. E hoje no Casparete quer saber, Copa do Mundo está chegando e eu quero saber, você é do time que gosta de enfrentar a casa, enfeitar a rua para a Copa do Mundo? Está ansioso para os Jogos do Brasil? Vamos lá, manda para cá. No telefone mais gostoso do Rio,

5. Vem! 99507-0525. Esse é o WhatsApp do nosso escândalo show da nossa Manchete FM. Pra você mandar sua mensagem com nome, bairro. Você pode mandar também um Love Escândalo, uma língua afiada, alguém que tá te devendo. É, você quer dar aquela afinetada na pessoa? Pode mandar também, tá bom? Certo, Escândalo? Pra gente não perder tempo, vamos de música! A gente vem com Legião Urbana, Quase Sem Querer. Um excelente dia pra você!

0: que maravilha.
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0: Pra começamos bem, amor pra recomeçar, frejar. Quase sem querer, a gente começa com Legião Urbana, o Escândalo Show. Bom dia pra você. E aqui você sabe que a gente não para, o tempo todo tem informação.
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0: Bom dia, fala comigo, Carlos Júnior, de bonezinho. Ah, é, três.
3: Tudo bem? Ótimo dia pra você, Gacho, pra todos os nossos ouvintes sintonizados na Rádio Manchete. Tudo certinho? Ótimo
0: dia. Escândalo, graças a Deus. Muito
3: opa,
0: frio.
3: Muito frio.
0: Muita chuva.
3: Muita chuva e trânsito também.
0: É, e pede cobertor, né?
3: Pois, é verdade. Cobertor é chocolate
0: também de
3: quente,
0: orelha, é.
3: Tom e Jerry.
0: Exatamente, eles não podem faltar.
3: Bob Esponja.
0: Eu não é da minha época.
3: É, da minha época aqui.
0: Mas vamos lá, vamos falar do trânsito.
3: Vamos sim falar de trânsito. A gente começa falando da Ponte Rio-Niterói. Tudo tranquilo, hein? Tudo
0: beleza.
3: Tranquilo, tanto os acessos, quem vem de Itaboraí, São Gonçalo, quanto quem vem ali pela RJ-104, Alameda, São Boaventura. Tudo tranquilo em ambos os sentidos. 13 minutos de travessia, tanto no sentido Rio quanto no sentido Niterói. Agora, quem tá vindo de Niterói indo em direção ao Rio de Janeiro vai encontrar algumas retenções na chegada ao viaduto do gasômetro e também na pista inferior, que é a Avenida Rio de Janeiro, por conta do quê? Feriado.
0: As
3: pessoas chegando.
0: Rodoviária.
3: Muitos veículos chegando na rodoviária do Rio. Muitos ônibus, né? A gente sabe que tem somente duas pistas ali. Então fica uma fileira de ônibus.
0: Verdade.
3: Isso ali pra quem tá indo pra Rodrigues Alves, também pro túnel Marcelo Alencar, prejudica bastante. E prejudica bastante também pra quem tá indo na Francisco Bicalho, nesse momento, com bastante retenção pra quem tá ali acessando a Presidente Vargas, indo também em direção ao Rio Comprido, zona norte do Rio também. Então, trânsito nesse momento um pouco mais tranquilo nos acessos, mas na chegada ali perto da rodoviária do Rio, um pouco com bastante retenção.
0: E a hora vai passando, vai ficando mais tarde, vai ficando pior, né?
3: Vai
0: mais
3: mesmo.
0: Gente chegando, então faz parte. Obrigado, Carlos.
3: Valeu.
0: Escândalo, vem ela, Luciana, maravilhosa.
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0: Nossa, Rupi Golper! Luciana Paiva, tudo bem?
4: Oi, Escândalo, bom
0: tá
4: dia!
0: Hoje
4: tudo
0: você
4: ótimo.
0: Tá com uma cara meio clean, assim, mas...
4: Né?
0: É, tá um espetáculo.
4: Cabelinho comportado,
0: tá,
4: né?
0: Gostei, hein?
4: Pois o feriado.
0: É psicológico.
4: Tá tudo bem, sim? Tudo bem com você também, né, Escândalo?
0: Graças a Deus.
4: Amém. Então, chegando aqui no Escândalo Show pra falar do julgamento do...
0: No e acabou,
4: caso
0: Henri, né?
4: Borel acabou, depois de 10 dias, o doutor Jairinho foi condenado a 43 anos de prisão.
0: Eita!
4: Foi condenado a 43 anos de prisão e o júri considerou a Monique Medeiros, a mãe do menino Henri Borel, inocente. Da acusação de homicídio. Ela foi condenada só por omissão da tortura que o menino sofria, foi condenada a 1 ano e 4 meses. Mas como ela já ficou presa durante o processo, ela fica em liberdade. Mas durante o julgamento, o Ministério Público sustentou que Monique Medeiros deveria responder de forma mais grave pela morte do menino. Para a promotoria, Gaspa, ela tinha conhecimento das agressões
0: Exatamente.
4: Sofridas por Henri e não adotou medidas para protegê-lo. No entanto, os jurados rejeitaram a acusação mais severa e entenderam que houve omissão em relação à tortura, afastando então a responsabilização por homicídio doloso. A decisão foi contestada pelo Ministério Público, que informou que vai recorrer dessa decisão. A defesa do doutor Jairinho também disse que vai recorrer, julgamento que acabou na madrugada de hoje, Gaspa.
0: Maravilha, Lu, daqui a pouco você volta. Agora a gente vem com ela. Hoje com o cabelo preso, fazendo linha mamãe mais séria. Deise de Assis, tudo bem, Pocahontas?
5: Oi, Gaspa, tudo ótimo. Falando dos transportes, hoje com operação especial por conta do feriado, VLT com intervalos de até 20 minutos nas linhas 1, 3 e 4 e de até 60 minutos nas linhas 2. A operação ocorre normal, das 5 às 11 horas da noite. O metrô também funcionando no esquema de feriado. A gente lembra que o metrô começou a funcionar às 7 horas da manhã e vai até às 11 hoje, nas desta quinta-feira. BRT funcionando com grade horária de feriado, dependendo daí da linha do BRT. É preciso consultar no site da Mob Rio para saber a linha que você vai pegar, qual horário vai passar. Se o Maravilha. Programa é com antecedência, assim você não se atrasa. Barcas, linha Araribóia, funcionando com partidas de até 60 minutos. Linhas Charitas e Cocotá não funcionam hoje, nesta quinta-feira. Trens, operando com grade horária de feriados, das 10 às 7 horas da noite. Tem uma alteração nos trens por conta de uma manutenção. Os trens que partem da Central do Brasil não vão fazer parada nas estações Praça da Bandeira, Riachuelo, Sampaio, Engenho Novo e no Meier. Gaspa.
0: Ó, oh, gente, vocês estão vendo aí que as informações estão chegando perfeitamente pra você. Pra você que tá no trânsito. Não tem motivo pra ficar desesperado. Hoje não tem motivo pra ter acidente, pelo amor de Deus, gente. Tá tranquilo. Né, Lu?
4: Amém.
0: Madureira tá bem.
4: Tudo certinho por
0: só
4: Madureira.
0: Só tem esse detalhe chato da igreja. Só Jesus, né? O pessoal roubando a igreja.
4: Menino, então, daqui a pouco vou contar aqui.
0: É. E daqui a pouco também, escândalo.
4: Não olha tô perdoando nada.
0: Nada, vou te falar. E daqui a pouco também, sabe o que vai ter aqui pra você ouvir? Maravilhosa Beyoncé. É a música do Cacá. Canta aí, Cá. Faz um falsetezinho. Ele se faz de cínico. Canta pra caraca. Então, daqui a pouquinho você vai ter isso aqui logo depois do comercial. Se prepara aí, não sai daí não, tá? É só musicão gostoso aqui pela manhã no Escândalo Show. Ah, deixa aqui, coisinha.

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Gasparetti. Quer saber é o tema de hoje? Manda o seu áudio, por gentileza, aonde você estiver. Eu quero saber. Copa do Mundo está chegando e eu quero saber de você. Você é do time que gosta de enfeitar a casa, enfeitar a sua rua na Copa do Mundo? Está ansioso para os Jogos do Brasil? Quero ouvir de você tudo isso pelo 995070525. Escândalo meu! Comigo escandalizando todos os dias, de segunda a sexta, de 8 às 10. A minha equipe maravilhosa, escandalosa. Meu sonoplasta Treme Clark, produtor Carlos Júnior. Minha direção geral, Rádio Manchete. Também de vez em quando tem o Luiz Gustavo, que hoje está aqui com a gente. É um escândalo. Deixa eu ver. Os meus jornalistas, Luciana Paiva, Gabriel Machado, Deise de Assis, Anderson Ramos. Todo mundo escandalizando todos os dias aqui com você. Certo, escândalo? Ó, daqui a pouco tem o Escândalo News, daqui a pouco eu vou falar da promoção do Dia dos Namorados, tem a agenda do Gasparetti e quero que você mande um Escândalo News também, que é Escândalo News não, peraí. Mande um Love Escândalo, um recado de amor pra quem você quiser, pra sua mãe, sua tia, prima, quem tá fazendo aniversário, tá certo, Escândalo? E a língua fiada, tem alguém te sacaneando, se devendo alguma coisa? Quer dar uma pitadinha? Manda pra cá. 995070525. Escândalo meu, sabe o que eu falei? Lembra a musicão que a gente ia tocar pra você? Tá aqui, ó. Maravilhosa. Beyoncé. Love and Top. De manhã cedo, escutando uma música dessa, acordando, com a massagem do maridão, da mulher, um café da manhã na mesa. É claro que tem mulher que tá sozinha, que o homem sai pra trabalhar, né? Mas deixa ver.

0: amanhã tem, melhor. Djavan, fala sério, escândalo. Um programa assim de manhã, cheio de música gostosa. Charmezinho desse aí com o Djavan. Acelerou. Antes, Love on Top. Beyoncé. Manchete FM, 8h35. Escândalo. Desse clima aqui, já vou dar minha agenda, tá? É, agenda do Gasparetti. Ó.
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0: Isso, ó. Dia 8 de junho, agora, aniversário de Iguaba. Eu estarei apresentando aniversário de Iguaba, tá? Vai ser, tá? Iguaba Grande. Vai ter lá. Fiquei muito. Grandes cantores que eu vou falar aqui, porque tá na. Esqueci de me botar, mas vou falar. E dia 8 de junho, quer dizer, 8 de junho, eu estarei apresentando o aniversário de Iguaba. Vai ser maravilhoso, espero todo mundo lá. Muita gente já mandando no direct. Gacha, vou te ver, vou estar. Tá, maravilha. Obrigado pelo carinho. Dia 20 de junho, eu vou postar nas minhas redes sociais também. Quero que você siga lá no Clube iPerd também. 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Promoção da Manchete FM, a abertura vai ser do cantor Fabrício Oliveira e Black Jay. Escândalo vai estar tocando tudo dos anos 80, 90, tá certo? Então, dia 8 de junho, aniversário agora de Iguaba, estarei apresentando, e a noite do Escândalo Show, dia 20, no Clube iPerd em Itaboraí, Elimar Santos. Escândalo mesmo. Tem uns beijos aqui pra mandar. Beijos carinhosos de muita gente que tá aí, ó. Ontem, por exemplo, eu estava lá, fui conhecer, né, o Aqua Rio. Gente, primeira vez que eu entrei, maravilhoso. Eu vou postar tudo e vocês vão ver no arroba André Gasparetti. Quero mandar um beijo pro taxista Antônio Carlos, tá ligadinho aí no Escândalo Show. Certo, beijo pra você. Beijo pra Maria do Carmo, da Água daí de frente do Aqua Rio. Beijo pra vocês. O Agostinho Carrara, taxista. Parece mesmo, gente. Magro. Beijo pra Aline, atendente, coisa linda, escândalo. Pro taxista Rafaele, é italiano, capite. Um beijo pro Ari Aldo. Hoje a galera aqui, tudo, segurança do edifício aqui, perdão, da Alerge, pessoal da Alerge, pessoal da segurança ali, o porteiro do lado do edifício no Cálice. O Ari Dalto. Beijo pra você, escândalo. E os seguranças da Alerge estão ouvindo lá, né? Rafael, Luiz PQD, o De Arte, todo mundo ligado. Por seguranças também aqui do Edifício Central, o Diego Oliveira, Diego Martins, Alan Gonçalves. Essa galera tá trabalhando, meu amigo, no feriadão como a gente. Tá certo, escândalo? Ó, vamos de música. Ó, no Gasparetti quer saber, hein? Eu quero sua opinião. Copa do Mundo está chegando e eu quero saber. Você é do time que gosta de enfeitar a sua casa, enfeitar a sua rua? Ansioso com os jogos do Brasil na Copa do Mundo?

0: maravilha. Só música gostosa pra você no Escândalo Show. Ele maravilhoso, Guilherme Arantes, cheia de charme antes, Love in Top, Beyoncé, acelerou, Djavan, 995070525, já tá mandando sua mensagem. Aqui a gente tá acostumado, o pessoal lá por perto das 9 horas começa a mandar uma poção, mas vai mandando aí já, tá? Daqui a pouco tem mais beijo, abraço e a gente vai voltar daqui a pouco do ponto comercial e também tem notícias, né, central do trânsito aqui pra você daqui a pouquinho. Agora, olha a música que eu vou tocar. É bom lembrar que eu vou tocar daqui a pouco. A sábado, a gente toca esse tipo de música, Black Scandalo, no Black Scandalo, de 1 da tarde às 3, todo sábado. Só charme gostoso. Olha que eu vou tocar daqui a pouco, depois do comercial. Gente, fala sério, né? Max Priest. Isso é um clássico. Muita, muita música gostosa. Hã? Lembra dela? Daqui a pouquinho. Não sai daí não, tá, gente? Over the midnight. Daqui a pouquinho aqui no Escândalo Show. É só botar um pouquinho de água na sua boca, tá, Escândalo? Já, já. Beijo do Gasper.
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0: Estamos de volta.
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0: Ei, Gasparetti, quer saber? Já tá mandando mensagem aí? Acorda, acorda, acorda. Tá certo, Escândalo? Ó, daqui a pouquinho, no horário das 9, vou botar no meu vivo aí, no meu Instagram, tá? Arroba André Gasparetti. Se prepara aí. Segue lá, porque daqui a pouco eu vou entrar no ao vivo. Já tem um tempinho que eu não entro. Certo, Escândalo meu? Vamos que vamos. 995070525. Tá na hora de saber do que tá acontecendo no Rio de Janeiro, no Rio de Janeiro, no Central do Trânsito.
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0: Fala comigo, Carlos Júnior.
5: Falo sim, Gaspa, trazendo o panorama nesse momento. Quem está saindo do centro da cidade, indo diretamente para a Zona Sul, nesse momento elevado Paulo de Fronten com algumas retenções. Viu? Na chegada ali ao sentido Zona Sul, no sentido Lagoa, bem no início ali, com bastante retenção, na verdade, por conta de obras. Estão acontecendo obras na região e isso acaba causando essas retenções. Dentro do túnel Rebouças, tudo tranquilo. Tanto para quem está indo em direção ao centro da cidade, saindo da Zona Sul, indo direto para o centro da cidade, quanto para quem está chegando ali na região da Lagoa. Região da Lagoa, tudo tranquilo. Jardim Botânico, no sentido Gávea, também com boas condições. Quem está indo também no sentido Maitá, com boas condições. O problema mesmo ali é só na chegada à Lagoa Rodrigo de Freitas, Borges de Medeiros, em ambos os sentidos, ali no cruzamento com a Epitácio Pessoa, com bastante retenção.
0: É ali. Eu vou te falar, vai chegar uma hora que eu não vou estar aqui no ar. De tardezinha.
5: Que susto.
0: Hoje, calma, não. Calma, gente. À tarde eu não tô aqui, não.
5: Ah, tá.
0: Vai,
5: pelo amor de Deus.
0: Peraí, o que acontece? Hoje, quem vai estar aqui fazendo o programa do Rafael de França é a...
5: Daisy Ritfer.
0: É, meu amor. Poderosa.
5: E hoje é a Estação Manchete.
0: É, tem também, né?
5: É.
0: O que acontece? Feriado, fim de semana, o povo não faz comida, não. Vai todo mundo pro shopping comer.
5: Vai.
0: Restaurante. Ao trânsito, fica como? Não é?
5: Abarrotado.
0: A Luciana tá olhando pra mim e ela achou que eu não prestei atenção. Os cílios dela tá gritando, meu amor.
6: Não é que ele percebeu?
0: O meu amor, tem o quê? Não tem isso, não. Olha lá os cílios. Detalhe.

0: 30, os ladrões entraram lá e levaram cabos e fios de energia. A igreja ficou sem iluminação. Olha que situação, né? Mas não é um caso isolado, não, viu? Em março, a igreja também foi invadida duas vezes no intervalo de apenas uma semana. Na primeira ação, os criminosos levaram cabos do sistema de ar-condicionado e poucos dias depois, os ladrões voltaram e furtaram parte da fiação interna lá desse templo, lá de Madureira, pertinho lá de casa, viu? Uhum. De acordo com os moradores e lideranças locais, os furtos de cabos de cobre têm sido recorrentes na região, causando prejuízos frequentes à paróquia e também à comunidade. A preocupação também envolve a segurança no entorno da igreja. Recentemente, pedestres relataram assaltos à mão armada na rua Santo Sepulcro, ao lado da igreja, praticados por criminosos que atuam em veículos. Diante da sequência de ocorrências, moradores e fiéis estão cobrando aí um reforço no policiamento e ações para conter a criminalidade ali naquela região.
1: Ó, você que está no YouTube nesse momento, você está vendo aí, do lado da foto da Luciana, as imagens da igreja que foi assaltada, né? É, isso é uma coisa assim muito séria. Falta um pouco de santidade para as pessoas, né, cara?
0: É, não estão respeitando nada.
1: Nada.
0: Nada. É. Infelizmente.
1: O ser humano tá que tá. Só Deus, não tem jeito, só Deus.
0: Aí a pessoa quer rezar, porque a vida tá difícil.
1: Já tá difícil.
0: Aí você precisa rezar. Aí você vai rezar, não tá, não tem missa, não tem oração, porque a igreja tá sem luz, porque levaram os cabos.
1: Verdade,
0: que situação.
1: É muito triste. Mas faz parte fazer o quê, né? A gente tá aqui pra informar. Obrigado, Lu! Coisa linda do escândalo. Eu prometi, mas já tem gente aqui mandando até mensagem já aqui pra saber no nosso Gasparetti quer saber. Então, vamos lá. Como é o nome dele? Adelson tá mandando um beijo. Fala, escândalo! Ih, fica difícil desse jeito, né, Gaspa? Tá desligado, babado aqui. Vai.
2: Bom dia, Gaspa! Aqui é Rony Luiz de Itaguaí. Gaspa, vou ser bem sincero pra você. Tô bem pessimista com relação à seleção brasileira. É, não acredito que a gente consiga chegar nem na final.
1: Que isso? Né?
2: Nossa seleção, no meu ponto de vista, não está bem preparada. Existem outras seleções mais bem preparadas que a nossa. É, na última Copa do Mundo, eu enfeitei o meu quintal, a gente comprou o uniforme da seleção, assistimos o jogo. Mas dessa vez a gente está bem pessimista. Um forte abraço, um beijo no corpo, Gaspa.
1: Beijo, escândalo. Adelson, tem um pouquinho de fé, a gente vai com tudo, a gente vai ser campeão. Vamos que vamos, prometi, ela tá aqui, ó. Max Priest, olha que delícia. Gente, como eu descer isso no Vera Cruz, no Portelão. Oh, tempo bom. Sábado, 1 da tarde, você não pode perder. Tenho eu e DJ Black J tocando o melhor do charme no Black Escândalo.

0: maravilhoso, né? Fala sério. É música boa atrás da outra. Isso tudo é aquele momento do nosso...
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0: Matando a saudade com eles. Com eles, né? Com ela. Kid Abelha, Fixação. Antes, Groove and the Moon Knights. Com o Max Prince. Maravilhoso, né? Porque também cheio de charme, Guilherme Arantes, 995070525. Tá valendo pra você, Gasparetti quer saber. Copa do Mundo está chegando e eu quero saber. Você é do time que gosta de enfeitar a casa, enfeitar a rua pra Copa do Mundo? Está ansioso para os jogos do Brasil? É, daqui a pouco eu falo da promoção dos namorados, Dia dos Namorados. Tá certo o escândalo que a Manchete está fazendo. Muita coisa gostosa pra você, mais beijos e abraços, participação ao vivo. Manda tua mensagem, tá? Tá na hora, escândalo da paradinha. E daqui a pouco, no segundo horário, a gente volta com muito mais pra você. Vem só musicão aí, se prepara, tá? Ah, a partir de agora, você fica com a Linha do Tempo, com o nosso Érico Barreto.
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4: Jairinho é condenado a quase 44 anos de prisão por morte do menino Henri Borel. Monique recebe perdão por homicídio.
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4: Quinta-feira, 4 de junho de 2026. Neste momento, Rio e Grande Rio com céu parcialmente nublado. Aqui no centro, 21 graus. O Supremo Tribunal Federal decidiu por 6-5 derrubar o trecho da reforma da Previdência que estabelecia a idade mínima para aposentadoria especial de trabalhadores que exercem atividades insalubres. A Corte, por outro lado, manteve válida a vedação da conversão de tempo especial em comum e a nova forma de cálculo da aposentadoria especial. No julgamento da questão, o colegiado acolheu parcialmente os pedidos da Confederação Nacional dos Trabalhadores da Indústria. A entidade alegava que os trechos da reforma da Previdência de 2019 violavam princípios constitucionais ligados à proteção do trabalho, à dignidade da pessoa humana e ao direito à seguridade social. O Corpo de Bombeiros registrou mais de 15 mil acidentes nos primeiros 5 meses deste ano na cidade do Rio. A média é de 105 atendimentos por dia, entre bicicletas, motos, carros, outros veículos e pedestres. O aumento é de 8% em relação ao mesmo período do ano passado. Mais de 62% dos acionamentos na capital fluminense são de colisão de veículos, com total de 9,6 mil. Seguido por quedas de veículos, com 3,3 mil, e em terceiro lugar aparecem os atropelamentos, que somam mais de 2 mil. No estado do Rio, foram 31,2 mil ocorrências até o fim de maio. As porcentagens mantêm o mesmo padrão da capital, com batidas entre veículos liderando o ranking. O segundo tribunal do júri do Tribunal de Justiça do Rio condenou nesta quinta-feira Jairo Souza Santos Júnior, o doutor Jairinho, pelos crimes de homicídio duplamente qualificado, tortura e coação no curso do processo no caso Henri Borel. Já Monique Medeiros teve acusação de homicídio doloso desqualificada pelos jurados, que entenderam haver negligência em sua conduta e a condenaram por omissão em relação à tortura sofrida pelo filho. A decisão foi tomada após 10 dias de julgamento, considerado o mais longo da história recente do Tribunal do Júri Fluminense. A juíza também fixou indenização de R$400 mil por danos morais ao pai de Henri, Leniel Borel. O valor deverá ser pago exclusivamente por Jairinho. O Ministério Público e a defesa de Jairinho informaram que vão recorrer da decisão. Linha do Tempo, atualizando o que é manchete. 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E segue o Escândalo Show com André Gasparetti.
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0: Vamos para a segunda hora do nosso Escândalo Show. Hoje é quinta-feira, 4 de junho de 2026. Faltam 210 dias para 2027. Hoje é dia escândalo, dia de Corpus Christi, dia internacional das crianças vítimas de inocentes de agressão, dia mundial de fertilidade, dia do engenho, do engenheiro agrimensor. Dia de Santa Clotilde, dia da conscientização sobre a proteção da infância. É, meu amor, hoje é seu aniversário? Aliás, foi meu aniversário, aniversário da minha mãe, da minha tia, da minha prima. Mas parece, eu posso mandar um love escândalo de amor pro meu pai, pro meu irmão, pro meu filho, pra minha mãe, pro meu amor. Fica à vontade. Gasparete, eu quero mandar uma língua afiada para uma pessoa que tá fazendo uma sacanagem, me devendo. Só não pode falar de política. Mas língua afiada, você pode ligar também pelo 995070525. Gente, tem gente me pedindo a tradução maluca de hoje. Eu vou ver se eu faço até o final do programa. Só que eu vou fazer o contrário, de uma música nacional para o inglês. Jesus. Vamos ver, até o programa eu falo. Daqui a pouco, ó, deixa eu aproveitar já, para não esquecer. 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Certo, escândalo? 995070525. Daqui a pouco tem beijos e abraços. Já tem mensagem, muita gente aqui que tá mandando aqui. O pessoal escreve e não quer mandar mensagem, mas tudo bem, não tem problema não. Vamos que vamos. Tá bom? Vamos de música, porque tá na hora do nosso Saudade Escândalo.
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0: Biquíni Cavadão, impossível. Eita, haja tempo isso. Bom dia, Escândalo.

0: Carlos falou. Caraca, só 2010, né? Beyoncé e tal, Chris Brown. With You, maravilhosa. Antes Impossível, Biquíni Cavadão. Daqui a pouco tem um Escândalo News. Eu vou ver se eu faço a tradução nacional para o inglês, tá? Geralmente tradução. Tá rindo, Luciano? É, meu amigo, mas muito séria. Coisa linda, essa música é gostosa pra você. E aqui a informação não para, tá? Você fica sabendo de tudo que acontece no Rio de Janeiro, no trânsito, as informações, notícias, o tempo todo aqui no Escândalo News, na Manchete FM 96,1. Baixa aí, tá? Arroba Manchete FM Rio no seu app. E no YouTube é 96,1 FM. E tem mais um negocinho psicológico. Vai lá, Escândalo. Vamos que vamos!
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0: Vamos com ele. Fala comigo, Carlos Júnior.
2: Vamos lá, Gás, para falar das vias de saída do Rio de Janeiro, saída e chegada também do Rio de Janeiro. Uhum. Nesse momento, falando da rodovia Presidente Dutra. Um pouco de retenção no sentido São Paulo, na chegada a Belford Roxo e também na chegada a Nova Iguaçu. Bastante retenção. Na verdade, retenção é sempre grande ali em Nova Iguaçu, na chegada com o Comendador Soares.
0: Tem muita gente saindo de casa e não viajar pra casa da mãe, Belford Roxo, queimados. Nova Iguaçu. Mas é mesmo.
2: É verdade. É. A Dutra não vai só pra São Paulo, né? Liga, exatamente. Liga.
0: Mas o que eu tô falando é
2: liga
0: verdade.
2: Liga outra cidade. Pô. É, sim,
0: tem
2: claro.
0: Família que se junta, faz churrasco. Vai, mãe, vai pra sua casa. A tia não queria muito não, mas...
2: Eu, inclusive, adoraria, se quiser me chamar aí, galera. Tamo aí.
0: Vai lá.
2: É isso, retenções na chegada a Belford Roxo, também Nova Iguaçu, na extensão ali de Nova Iguaçu, Comendador Soares, vai passando ali de Austin, vai melhorando um pouco o trânsito, retenções na Dutra, somente nesse sentido, nesse local, sentido Rio de Janeiro, tudo mais tranquilo. Falo também da Washington Luiz, pequenas retenções na chegada a Parque Duque pra quem tá indo pra região serrana, fora isso, fluxo também tranquilo e também na chegada ao Rio de Janeiro, tudo tranquilo. Aproveito para falar da Rio Santos. Um pouquinho de retenção ali na chegada a Itaguaí, para quem tá indo no sentido Santos, mas para quem tá chegando ao Rio de Janeiro, passando por Vila Margarida, Brisa Mar, Ilha da Madeira, tudo tranquilo.
0: Maravilha, que bom. Luciana Paiva.
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0: Fala comigo, Diana Ross.
4: Ai, gente, que emoção. Então, falando ainda dessa questão dos roubos a igrejas, viu? A Polícia Federal, Gaspa, recuperou 6 peças históricas que faziam parte do acervo da Igreja de Santa Luzia, aqui pertinho da gente, aqui no centro. Foram recuperados pela Polícia Federal e devolvidas ao templo nesta quarta-feira. Os objetos são tocheiros sacros confeccionados em madeira, entalhada, dourada e policromada, que ornamentavam o altar da igreja, que é tombada pelo IFAM, né? O Instituto do Patrimônio Histórico. A recuperação aconteceu depois de uma denúncia indicar que as peças estariam em estabelecimentos de antiguidades e leilões. A Polícia Federal iniciou então uma investigação e, por meio de análises técnicas e da comparação com fotografias históricas do acervo da Irmandade Santa Luzia, conseguiu então confirmar a origem e recuperar essas peças.
0: Sabe o que você lembra? Aqueles filmes de investigação, onde tem os caras que pegam peças de igrejas, não sei o quê, e botam para vender.
4: Tem alguma coisa aí, né? Tem isso. Não é, e são diversos casos, tá? Essa devolução feita pela Polícia Federal ontem, recentemente, a Polícia Federal também devolveu a uma outra igreja aqui também da região central um acervo que havia sido roubado.
0: Não é mole não, né? Falar.
4: Como a gente disse, não tá sobrando pra ninguém,
0: né? É verdade. Você tá
4: não
0: vendo aí as imagens aí nesse momento aí pelo YouTube, tá?
4: As peças recuperadas aqui da Igreja Santa Luzia aqui no centro.
0: Nosso Luiz Gustavo tá dando um show de edição aí. Deise de Assis, fala comigo, Escândalo.
5: Oi, Gaspa. Falo sim, vou falar de uma campanha que a Prefeitura vai realizar neste sábado, mais uma ação do programa Animal Cidadão na Zona Oeste da cidade.
0: Opa,
5: durante
0: legal.
5: Essa ação, as equipes da administração municipal vão oferecer gratuitamente vacinação antirrábica, microchipagem e orientação sobre castração para cães e gatos. Essa ação acontece no condomínio Village do Sabiá, em Campo Grande, das 9 ao meio-dia. Para serem atendidos, os tutores dos animais devem seguir algumas orientações. Os cães devem ser levados com coleiras, já os gatos devem ser transportados em caixas apropriadas. Gaspa.
0: Olha que legal. Alô, Big Field. Você que mora onde? Num condomínio?
5: No condomínio Village do Sabiá, em Campo Grande, das 9 ao meio-dia, vai ter essa ação da prefeitura. Todo mundo pode participar. É só levar os animaizinhos para serem... ter a vacinação antirrábica, que a gente lembra que é muito importante, né, Gaspa?
0: Isso. Pessoal da Vila do Sabiá. Tentei fazer um sabiá. Deixa eu falar. Que dificuldade. É mais fácil fazer... Ih, também não tá saindo não, cara. Eu não sei assoviar. Gente, olha, isso é uma mordomia. Só quem é relaxado com animal não vai pegar uma dessa. Atenção, Big Field, condomínio aí do Sabiá. Leva até o teu passarinho pra tomar uma vacina. Ok? Como é que é? Faz aí, cara.
2: Não, quem tá fazendo...
0: Ah, tá. Esse aqui é um pássaro boi que tem...
2: Um pássaro o quê?
0: Pássaro boi que tá aqui, que o Luiz Gustavo fez.
4: Não, olha, não, eu gostei.
0: Vou aproveitar já os ensejos aqui, então rapidinho. Copa do Mundo tá chegando. Você gosta de enfeitar a sua casa, Luciana?
4: Menino, eu não sou muito chegada mais não, mas ontem Beto já chegou lá com os sacos tudo, entendeu? Passou no Mercadão de Madureira, passou na Saara. Aí levou bandeirinha, aquelas coisas, tá tudo lá.
0: Que maravilha.
4: É, pra poder enfeitar. Eu não sou muito chegada, não, porque depois dá uma trabalheira, bota, tira, sim, bota, tira.
0: Beto, se eu tiver passando em Madureira, eu vou na sua casa aí, meu compadre. A gente vai fazer um carnezinho.
4: Super bem-vindo.
0: E você, Deise?
5: Com certeza, com certeza. Roupa pra mim, pra minha filha, pra minha casa, pro meu marido. Vai ter churrasco. Brasil, tamo confiante que
0: é
5: vem
0: isso
5: o
0: que eu falo. A amizade chega a um ponto profissional que assim, aqui, lá é lá. O churrasco na minha casa só pra minha família. Meus amigos, não. Obrigado, meninas. E você, Carlos?
2: Com toda a certeza do mundo. Tô atrasado, inclusive. Não comprei as bandeirinhas. Vou comprar bandeirinhas. Vou comprar tinta guache.
0: Mas você vai fazer tudo na casa da sua mãe ou você que mora sozinho hoje?
2: Não, vai ser na casa do meu tio, inclusive. Se ele estiver ouvindo, ele tá descobrindo agora.
0: Qual o nome dele?
2: Diego.
0: Seu Diego, se prepara.
2: Vai ser na casa dele.
0: O senhor não estava nem esperando a sua família.
2: Mas eu vou levar decoração aí.
0: Deixa
2: a carne também, já. É sobre isso.
0: Escândalo no Sander, não, que eu volto já, tá bom? Beijo do Gasper.

0: Um pouquinho. Tem essa música gostosa pra você, pra gente matar a saudade aqui. Love Limit Orchestra. Maravilhosa. Você é dessa época? Eu sou. Deixa de daqui a pouquinho, tá? Beijo do Gaspinha, coisinha.
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0: Coisa linda, escândalo!
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0: 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Já baixou o seu telefone? Passa pro seu amigo. Seu app do seu celular, Manchete FM Rio. Segue a gente lá, tá? Muita coisa também no Instagram, no YouTube. Você fica sabendo de tudo, tá? Daqui a pouco tem Escândalo News, tem mais agenda do Gasparete. Muita coisa. Ó, bom lembrar, tá? Que hoje, logo depois do programa Escândalo Show, o de hoje, não vamos ter o Rafael de França que tá resolvendo coisas particulares. Vai ter Estação Manchete. É, agora você fica com a Estação Manchete na apresentação de Daisy Hitfair. Maravilhosa, tá chegando daqui a pouco, tá bom, Escândalo? Logo depois do Escândalo Show. Vamos que interessa? Falei que ia botar um musicão? Isso aqui é um sucesso até hoje nas pistas de dança das festas dos anos 80, 70, 90. Ó, oh, vou botar aqui pra você no Saudade Escândalo. um absurdo de maravilhoso.
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0: Love Limit Orchestra. I'm so glad that a woman, um escândalo, I woman de tromba. Hey! Um bom dia pra você que tá no trânsito, tá em casa, tá curtindo. Seja bem-vindo ao nosso, ao meu, ao seu.

0: Amo te ver. Meu ouvinte querido da Manchete FM, amei te ver. Thiago York. Antes, I'm so glad that I am woman. Caso que não sabe. I am woman de trompa. Coisa linda, escândalo. 995070525. É só pra saber, tá? Você enfeita a sua casa no dia de Copa do Mundo? Ansioso com a seleção? Tem muita gente já fazendo perguntas aqui. Então fala aí. Perguntas não, né? Respondendo. Fala comigo, Adelson. Adelson? Fala comigo. Ah, por que o Adelson? Tá. Gente, hoje tá demais aqui esse toque-toque de lá pra cá. Fica difícil. Eu mesmo tiro a rádio do ouvinte do ar.
1: Bom dia, meu amigo André Gasparetti. Adelson Júnior aqui de Jardim Primavera.
0: Fala, Adelson.
1: No Escândalo Show. E? Gasparetti, a sua rádio amiga. Tem babado, sempre deixa acontecer. Gasparetti.
0: Foi.
1: Na Manchete, ela é excesso pra você.
0: Ela é excesso.
1: Gasparetti, Escândalo Show. Ô Gaspa, dá um play na música do Black Titi Boy.
0: Ah tá, ela, gente, eu devo te falar. Ah, Joadelso, maravilha. Tem mais gente aqui pra falar. Fala, Carlos Alberto.
2: Bom dia, amigo André Gasparetti.
0: Bom dia.
2: Quanto em relação à pesquisa de hoje, não tem condições nenhuma de enfeitar a rua.
0: Por quê?
2: Para a Copa do Mundo. Porque eu ganho somente 1.621 de aposentadoria, amigão.
0: Triste.
2: Não tenho como torcer pela seleção. É. Infelizmente.
0: Fica difícil, né?
2: É o Carlos aqui de Pilares. Bom dia,
0: Carlão. Vai melhorar, Carlos. Vai melhorar. Em nome de Deus, é mole. Acabou sendo engraçado, né? Tadinho dos aposentados, não merece as coisas, não. Fala, Wilson!
3: Bom dia, escândalo.
0: Bom dia.
3: Aqui é o Wilson Rios, eu falo do Barro Vermelho em São Gonçalo.
0: Coisa linda.
3: Sobre a enquete de
0: bora
3: hoje.
0: Mal, hein?
3: Tô sempre animado. A Copa do Mundo eu fico sempre animado e sempre acredito.
0: É isso aí.
3: Eu só acho que as prefeituras, junto com as companhias de cerveja, deveriam dar mais incentivo à população, né?
0: Como assim?
3: A companhia de cerveja dando cooler de cerveja, caixa de cerveja, divulgando melhor, né?
0: De graça,
3: né? A prefeitura,
0: né?
3: Mesma coisa, dando prêmio pra rua mais enfeitada, primeiro, segundo, terceiro lugar.
0: Não, eles estão dando de 50 mil reais.
3: Dele. Não sairia nada caro pra essas companhias de cerveja, nada caro, e muito menos pra prefeitura. Só acho que falta mais da parte deles. Mas aqui no meu bairro o povo não tá muito animado ainda não, mas eu acho que até no dia do jogo, em cima da hora, o pessoal começa a enfeitar.
0: Exatamente.
3: O povo brasileiro assim, deixa tudo pra última hora.
0: Valeu, okay? Wilson.
3: Bom dia a todos aí.
0: Bom dia, escândalo. Tem muita gente mandando sim, pra animar a casa, pintar verde e amarelo, as bandeiras de frente da casa. Estou confiante, Gaspa, no nosso Brasil. Tamo junto, escândalo. É o Narciso Martins, lá de Calzone, Amapá. Beijo, escândalo. Eu, Gaspa, gostava quando você dizia, mora mal. Ué, mora mal. Já tá feito pra você. Bom dia, escândalo. Sou Marli, do Jardim Duque de Caxias. Estou amando a programação, mas tá faltando o quê? Tocar a música do meu ídolo, Fábio Júnior. Tá bem, vamos pedir. Também gosto, Fábio. Adoro aquela música. Senta aqui. Não tenha tanta freta, senta aqui. Adoro. Claro, vou esquecer de você não, menino.
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0: Tá na hora da gente falar do esporte, não? Não.
5: Tá.
0: Bom, então, valei. Olha, o Carlos é produtor, mas eu me adoro me confundir. Fala, escândalo. É no 3, é. Vai, fala comigo.
5: Sabe por quê? Porque a gente tem uma super equipe, né? Na transmissão dos esportes.
0: Verdade.
5: Uma super equipe de jornalismo. E a gente tem uma super equipe que atua demais.
0: Amém.
5: Uma equipe bem atuante. E a gente foi diretamente na sua casa pra ver como você faz a decoração da Copa do Mundo, Gaspa.
0: Mentira, para.
5: Foi nada. Olha isso.
0: Quem tá no YouTube tá vendo.
5: O mais engajado nas decorações,
0: gente,
5: da Copa do Mundo.
0: Gente, me leva mal não, eu tô muito feio aí. Eu tô de ar. Pelo amor de Deus, minha casa,
5: não é
0: que chique.
5: Não, Gaspa, é verdade. Olha isso, a casa
0: que
5: dele.
0: Isso, hein? Vamos falar pra ficar bonito,
5: mal, hein? Não tem como morar mal, não.
0: Tem que mandar isso pra mim aí, Adão. Grava isso e manda pra mim, porque eu vou te falar. Gente, meu cabelo não tá legal. Não, você não. Vamos de esporte, escândalo. Só você, meu irmão. Quem tá fazendo tudo isso é o nosso Luiz Carlos. Ele é demais. É vizinho, é da Ilha do Governador.
5: É, Luiz Carlos.
0: Luiz Carlos, é o Luiz Gustavo. Eu tô pensando que é, juntou teu nome, é verdade. É. Vamos falar de esporte.
5: Vamos falar de esporte. Copa do Mundo chegando aí, Gaspa. E o Brasil já tá no segundo dia. E ali de preparação, de treinos lá nos Estados Unidos, seleção já chegou, um dia de bastante sol, bastante calor lá nos Estados Unidos, e de acordo com algumas regras da FIFA, todas as seleções têm que fazer ali no mínimo um treino, né, aberto para a torcida, aberto ali pro pessoal que mora nessa região.
0: Na região.
5: Isso, para todo o público. E o Brasil fez ontem esse treinamento e o Ancelotti ali, digamos assim, tá naquela dúvida, porque quando a gente viu aquele jogo contra o Panamá, a gente viu que o time reserva realmente fez muita diferença. Ainda mais com o Ryan.
0: Houve até uma entrada do nosso cabeça de área em cima do Endrick, que foi meio maldade.
5: Pois é. Tá,
0: é treino, não precisa fazer isso.
5: Pois é, tá, já tá rolando polêmica, inclusive, nessa questão. Inclusive, o Endrick ali em diversas oportunidades pra definir, né, nos pênaltis cobrados, ele realmente tem deixado, tem ficado uma situação ali e ele não tem cobrado esses pênaltis, realmente tem ficado ali um mal-estar, mas a gente espera que até o final, até o início ali do primeiro jogo da Copa, tudo isso se resolva. E aí nesse jogo ali, teste, né, o Ancelotti chegou a fazer algumas arrumações, montou o jogo ali com Wesley, Marquinhos, Gabriel Magalhães, Douglas Santos, Casemiro, Bruno Guimarães, Paquetá, Rafinha, Vinícius Júnior e também o Igor Thiago, e aí ele foi trocando, né, ao longo do jogo foi colocando o Léo Pereira, o Bremer, o Ryan, que foram revezando ali também com o Marquinhos, Gabriel Magalhães e o Vini Júnior, e aí na sequência ele foi colocando outros reservas, no total utilizou ali 25 jogadores da lista, né, que foram levados para os Estados Unidos, e é claro, o Neymar não jogou. A gente sabe que o Neymar tá ainda se recuperando de uma lesão na panturrilha, uma lesão de grau 2, não é uma lesão considerada grave, mas inspira cuidados, né, e tem aí esse momento de espera, né, mais ou menos ali entre 2 semanas ou até 8 semanas, então a expectativa mesmo, a gente sabe que foi ventilado que talvez o Neymar fique fora até da primeira fase, mas a gente espera que ele fique somente fora do primeiro jogo, que é o jogo de estreia.
0: Todo mundo, né, tá esperando isso, né?
5: Pois é, a gente espera que o Neymar se recupere o mais rápido possível pra jogar na seleção.
0: Gente, eu tô falando, já deu tudo certo, ele vai jogar. Vou te falar, ele vai estrear com gol, hein? Escuta o que eu tô te falando.
5: Opa, bora.
0: Vai por mim.
5: E a gente precisa com toda certeza.
0: Maravilha, escândalo.
5: Passa a agenda do Brasil rapidinho.
0: Vai.
5: Brasil vai jogar o último amistoso antes da Copa do Mundo, vai ser contra o Egito nesse sábado às 7 da noite. E aí, agenda do Brasil na Copa do Mundo. O primeiro jogo vai ser Brasil e Marrocos às 7 da noite, no sábado, dia 13 de junho, dia depois aí do Dia dos Namorados. Segunda rodada vai ser Brasil e Haiti na sexta-feira, dia 19, às 21h30.
0: Sim.
5: E a terceira rodada vai ser Escócia e Brasil na quarta-feira, dia 24 de junho, às 19 horas. Lembrando que na próxima fase se classificam os 2 primeiros colocados e dos outros grupos também o 3º melhor colocado.
0: Porque geralmente joga de Copa do Mundo dia de jogo, dia de semana. Às vezes, como é à noite, será que o pessoal da prefeitura vai dar um dia feriado um dia antes, depois?
5: No dia seguinte?
0: Exatamente.
5: Tem quarta-feira aqui, quarta-feira, dia 24 de junho. Tomara.
0: Vamos que vamos, escândalo.
5: Bora.
0: A gente tá nesse clima, a gente vai saber também de todas as informações aqui.
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0: E é sempre com ela. Minha Luciana Paiva, fala comigo, escândalo meu.
6: Falo sim, escândalo. Menino, ontem teve um incêndio lá em Copacabana, né?
0: Uhum.
6: Teve uma explosão, na verdade, um apartamento lá na Barata Ribeiro. Uma explosão e, consequentemente, um incêndio que deixou uma pessoa ferida, um homem ferido. Mas aí o que se descobriu, Gaspa? Que nesse apartamento lá em Copacabana funcionava uma refinaria de drogas. Olha isso, nesse apartamento que explodiu lá ontem.
0: Meu amigo.
6: A explosão seguida de incêndio no apartamento da Barata Ribeiro, uma das principais vias ali de Copacabana, assustou muita gente, mas o incidente acabou revelando que o imóvel tratava-se de um ponto de refino de drogas em plena Princesinha do Mar, viu?
0: A
6: descoberta foi feita por policiais militares do 19º Batalhão, o Batalhão de Copacabana, batalhão que fica a 1 quilômetro do local onde aconteceu essa explosão e funcionava a refinaria. De acordo com a PM, o batalhão recebeu uma denúncia sobre um possível local de refino de drogas, onde o incêndio seria provocado pelo manuseio, e o incêndio teria sido provocado pelo manuseio de substâncias químicas nessa refinaria, Gaspa.
0: É isso. Isso não é a primeira vez que acontece, não, porque anos atrás eu dei notícias e todo mundo viu na televisão que tinha uma cobertura em Copacabana, um playboyzinho, filho de papai, pai era até grandão aí na parte jurídica. Resultado, tinha plantas, cocaínas e lá era uma boca de fumo. É, não é só na favela não, isso já acabou há muito tempo. Tamo junto, Lu! A gente volta amanhã, né, Escândalo?
6: Amanhã, amanhã, querido.
0: Deixa a dia.
6: Se Deus quiser, às 8 da manhã.
0: E Beto, se prepara que eu vou chegar em Madureira pra comer churrasco dia do Jogo do Brasil.
6: Bora.
0: Tamo junto. Não sai daí não, volto já já com muito mais do Escândalo Show.

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Escândalo, daqui a pouquinho tem o Escândalo News. A gente vai terminar aqui. Mas vamos de música. As suas mensagens, os seus beijos e abraços, tá bom? Vamos de música, Escândalo. Que delícia. Meu parceiro de futebol, Jorge Versilo. E Neymar, né?

0: E tempo bom, meus amigos, Paralamas do Sucesso, Vital e sua moto. Que nem Maré, Jorge Vercillo. Fala gostosa! Ó, oh, Deise já tá aqui, tá? Richtfair. Quase que não sai. Ela vai fazer aqui o Estação Manchete logo depois do programa, tá? Daqui a pouquinho. Escândalo, manda as últimas mensagens. Fala aí, Escândalo, fala comigo, Aloysio.
1: Bom dia, meu amigo André Gasparetti.
0: Bom dia.
1: O seu programa é um escândalo de show, hein?
0: Obrigado.
1: Muito bom, hein? Aqui é Aloysio Lopes, Santa Cruz, Rio de Janeiro. Não, meu amigo. Pela enquete aí de hoje, a gente não enfeitamos mais a rua.
0: É, né?
1: Não enfeitamos a casa. Porque a grana tá curta, né?
0: Verdade.
1: Infelizmente, não tá dando pra gente fazer mais isso.
0: É verdade, Luiz.
1: Mas quem pode fazer,
0: torcer.
1: Né? É muito bom, foi muito legal. Um abraço pra todos vocês aí.
0: Valeu, obrigado, Escândalo. Fala aí, Vanderland.
2: Bom dia, Vanderland, Barueri, interior de São Paulo. Hoje eu tô em casa, tá?
0: Tá.
2: Tô passando feriado aqui, vou na missa.
0: Maravilha.
2: Tá bom, de Corpus Christi. E eu queria, eu pena sobre enquete, eu gosto de ir pra Copa do Mundo, sim. Eu curto Copa do Mundo, Copa do Mundo é de 94.
0: Agora todo mundo tá mandando mensagem no final.
2: De 94, viu? Ok?
0: Valeu, um Escândalo, um beijo.
2: Aí, um ótimo feriado. Ao Caju, a você, a Deise e a todo mundo aí.
0: É intimidade, um abraço, Caju, hein? Arrasou.
3: Vai de lá. Escândalo Show,
0: bom
3: Marcos
0: dia.
3: De Santa Catarina. Olha
0: Santa
3: só,
0: Catarina.
3: Eu vou enfeitar minha casa, sim. Tô
0: maravilha.
3: Tô torcendo pelo Brasil. É. Vão comprar bandeirinha, vão comprar vuvuzela, enfim. Estamos esperando a festa aí. E que vem o Hexa.
0: Amém.
3: A gente vai acompanhar na Rádio Manchete.
0: Valeu, Escândalo. A última do Escândalo Show, Paulo Miklos. Evidência, essa música é linda, tá?

0: assim a gente termina o Escândalo Show de hoje. Amanhã a gente tá de volta, 8 da manhã. Tá chegando a Estação Manchete com a apresentadora Daisy Ritchfeld. Maravilhosa. Vai botar lá em cima no gás. Pra quem não mandei beijo e abraço, eu prometo que eu mando amanhã, tá? Muito obrigado, fica com Deus. Ela tá chegando, vitaminada, apoteótica, louríssima.
1: Fabulosa.
0: Isso, obrigado. Você que é vitaminada, apoteótica. Beijo, bom programa, tá?
1: Obrigada, meu amor, um beijo. Valeu, viu?
0: Valeu. Escândalo, tô indo embora. Tá chegando aí o nosso querido Érico Barreto com a Linha do Tempo.
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0: Érico Barreto em Linha do Tempo. Beijo. Só não, bebê. Deixa arder.
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4: Polícia Federal incinera quase 2 toneladas de droga.
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4: Quinta-feira, 4 de junho de 2026. Neste momento, Rio e Grande Rio com céu parcialmente nublado. As temperaturas permanecem estáveis. Aqui no centro, 21 graus. O prazo final para escolher o dia de uso do Rock in Rio Card termina nesta segunda-feira, dia 8 de junho, ao meio-dia. A escolha deve ser realizada exclusivamente pelo titular da compra por meio do site do Ticketmaster Brasil, acessando a área Meus Pedidos dentro do histórico de compras. Cada Rock in Rio Card é válido para um único dia de festival, podendo o cliente optar por datas iguais ou diferentes, conforme a quantidade adquirida. Uma vez definida, a data não poderá ser alterada. Durante o período de escolha, o público pode selecionar qualquer um dos dias do festival sem risco de esgotamento. Após esse prazo, a definição ficará condicionada à disponibilidade de ingressos para cada dia, o que reforça a importância de realizar o processo com antecedência, especialmente para os dias mais corridos. A Conmebol divulgou as datas e horários dos confrontos dos playoffs da Sul-Americana 2026. Bragantino, Grêmio, Santos e Vasco são os representantes brasileiros nesta fase da competição. Os confrontos serão realizados entre os dias 21 e 30 de julho, com os jogos decisivos antecedendo em solo brasileiro. O Santos enfrenta o Olímpico de La UCV, da Venezuela, com o primeiro duelo em Caracas e a decisão na Vila Belmiro. O Vasco terá pela frente o Independiente Medellín, da Colômbia, decidindo a classificação em São Januário. Já o Bragantino encara o Sporting Cristal do Peru, enquanto o Grêmio joga com o Bolívar, da Bolívia, em confronto que será decidido na Arena Grêmio. A Polícia Federal incinerou nesta quarta-feira em Volta Redonda aproximadamente 1,7 tonelada de drogas apreendidas em operação na região sul fluminense do Rio ao longo dos últimos meses. Entre as substâncias incineradas estavam principalmente maconha e cocaína. Grande parte do material foi retirado de circulação durante ações realizadas na rodovia Presidente Dutra, além da rodovia Lúcio Meira, BR-393, e em outras operações da Delegacia de Polícia Federal em Volta Redonda. A destruição dos materiais ocorreu em parceria com a Companhia Siderúrgica Nacional, que disponibilizou estrutura adequada para a eliminação segura dos entorpecentes. A ação foi acompanhada por policiais federais e demais órgãos competentes. 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E vem aí, Estação Manchete, com Daisy Ritchfeld.
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0: Que hoje, em horário especial de feriado, até o meio-dia curtindo só musicão, resenhando aqui, falando muita coisa boa e deixando o seu astral, sabe o quê? Lá em cima. Então vamos que vamos, porque agora são 10 horas e 6 minutos. E, gente, eu tô aqui na companhia hoje do Duelo de Titãs aqui, ó. Caju e Gugu, bom dia, meus produtores finalmente reunidos, bom dia!
1: Bom dia, olha, eu achei que ela ia falar o quê? Que ela ia escolher alguém, mas ela jogou pro público.
0: Eu joguei pra galera.
2: Jogou não,
0: pra
2: você galera. Foi o primeiro a falar, você é o preferido dela, deixa ela.
1: O preferido de sábado, que você é o preferido do domingo.
0: É isso aí, claro, com certeza, cada um tem aqui o seu momento, o seu jeitinho, e é vocês isso. Dois são especiais. Ai, eu amo!
1: Feriador
0: demais e... Hoje eu tenho a companhia de vocês trazendo aqui informação, muita resenha e muita coisa boa, hein, gente? Vamos deixar esse astral lá em cima porque o feriado Vai. Da galera tem que ser muito animado, tá certo?
1: Tá combinadíssimo.
2: Certo!
0: Beleza, gente. Então, pra você aqui participar do nosso programa, é só mandar aquele zap esperto no 21 99507-0525. Diz aí da onde você tá falando, o que, que você tá fazendo nessa manhã de quinta-feira, dia 4 de junho de 2026, hein? Vocês, meninos, Caju e Gugu. Vocês acordaram hoje, pensaram no quê? Qual é a energia dessa quinta-feira pra vocês? Conta pra mim.
1: Eu acordei depois de uma noite de sono caótica. Levei muitas horas pra chegar aqui.
0: Meu
1: porque,
0: Deus.
1: É, porque é isso, né? O pessoal dos transportes, eles não pensam em quem trabalha no feriado.
0: Exatamente. Do outro lado da poça, então pior
1: do
0: ainda,
1: outro,
0: né?
1: Nossa, tava uma poça grande, choveu bastante, né? Inclusive.
0: Sim. Mas assim, vocês dois gostam de uma poça, uma ilha.
2: Pois é, dizem que choveu tanto, que choveu tanto que debaixo da ponte só tinha água.
1: É.
0: Oh. Eu adoro a língua de chicote dele, cara, que ele vem, ele lança a braba, assim, ele tem uma criatividade de milhões, que eu fico assim, menino.
1: E ontem, inclusive, choveu até álcool. Em algumas residências, sabe?
0: Entendi.
1: É.
0: Acordou bem hoje, Gugu? Só pra
2: acordei,
0: saber, assim.
2: Eu dormi por um acaso?
1: Sempre bom.
0: Jesus Cristo! É, menino, tem vezes que não dá nem pra dormir, né? Tem que vir direto. Toma um Monster e vem.
2: Um, dois, três, cinco.
0: Então vamos agora ouvir uma música pra gente animar essa manhã de quinta-feira. Bora de estação, sucesso, porque eu, fabulosa, Daisy Ritchie, tô com você até o meio-dia, hein? Sai daí, não.
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1: Expressão do Nat Roots. Que delícia, hein? Reggae Power. Muito bom. Antes você curtiu também Trem Bala da Ana Vilela. Que delícia estar aqui com vocês essa manhã, hein, galera? Já começamos muito bem com a energia lá em cima, né? Até porque não tá tão cedo assim, né? Já tá na hora de fazer as coisas, de se movimentar, né, não, galera? Fala aí.
2: Pois é, não, gente. Eu, sendo muito sincero, num feriado desse, eu acho que eu não tá nem movimentando nada.
3: Nem eu, mas fazer o quê, né? Não.
1: Ah, gente, eu gosto mais de curtir, sabia? Eu prefiro curtir, tenho mais energia, assim, em feriado do que em dia normal. Eu confesso pra vocês, dá pra trabalhar, sabia? É. Sou mais animada.
2: Eu
4: sou do contra.
2: Eu também acho que eu sou. Olha!
1: Que isso?
2: Nós já juntamos!
1: Na verdade, gente, eu acho que eu que sou do contra, porque eu sou aquariana, sabe? Então a aquariana ferrou, né? Já era. Mais do contra ainda do que eu, não tem como.
2: É,
1: não. Temos jornalismo agora, gente?
2: Temos jornalismo.
1: Então vamos aqui botar a nossa vinhetinha.
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1: Paiva, é com você, querida. Bom dia.
6: Olá, Deise. Bom dia pra você. Muito bom estar aqui com você nessa manhã aqui na Manchete.
1: Obrigada,
6: viu?
1: Bom dia.
6: É estações no ar e a gente deixando todo mundo muito bem informado.
1: Isso aí.
6: Olha, Deise, a Polícia Federal investiga movimentações financeiras que somam mais de 22 milhões de reais envolvendo a influenciadora Virgínia Fonseca. Os valores foram recebidos pela empresa Talismã Digital, que ela dividia com o ex-marido, o cantor Zé Felipe, entre março e setembro do ano de 2024. Segundo a apuração, desde as operações foram comunicadas ao Conselho de Controle de Atividades Financeiras, o COAF, por apresentarem características consideradas atípicas. Do total movimentado, 21 milhões chegaram por meio de 44 transferências, sabe como? Via Pix. O restante foi transferido por TED. O foco da investigação está uma empresa responsável por repassar 17 milhões e 700 mil em apenas 5 operações para Virgínia. Os investigadores buscam esclarecer a origem dos recursos e a compatibilidade das movimentações com a atividade econômica declarada pela influencer. Deise, volto com você.
1: Tá certo, Lu. Muito obrigada. E a gente segue aqui no nosso Estação Manchete. Gente, olha só, antes eu queria saber de vocês aí, hein? A Lu trouxe aqui a informação da Vivi. Vivi tá sempre em alta, né? Não tem jeito. Ela parece que ela faz tudo assim, já pensando no que, né,
2: gente,
1: vai irritar.
2: Nossa senhora, ela tá em todos os holofotes possíveis.
1: É, menino babado, né? E assim, ainda é aquilo, né? A gente não sabe se isso também pode ser, assim, essas coisas que ela faz pra irritar, se isso pode ser um certo tipo de, sei lá, cortina de fumaça pra dar uma escondida nas coisas, nos esquemas, será?
2: Perfuminha cheiroso, né?
1: Ah, é bom?
2: Body splash é cheiroso.
1: Ai, gente, vamos deixar isso quieto.
3: Deixa quieto. Eu tô quieto.
1: Ó, Berenice aí.
2: É, nossos advogados estão de folga hoje.
1: Melhor a gente ficar quietinho. 10h20, gente, vou pro break, já já tô de volta.
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0: Sexta, 8 da noite.
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4: Pois é, tô aqui de volta. Não falei que era rapidinho? É isso, gente. VaptVupt, que bom que você tá aqui nos 96,1 FM, aqui da Rádio Manchete Rio. Eu estou aqui por você, eu, Deise Ritfera, fabulosa. Até o meio-dia curtindo o melhor da música com você nesse feriadão, viu? E ó, já quero convidar vocês a seguir a gente no Instagram, arroba Rádio Manchete Rio. E o meu é arroba Deise Ritfera, tá certo? Nosso portal de notícias está sendo atualizado toda hora. Então vai lá conferir as melhores notícias no radiomanchete.com.br. E aquele zap esperto pra você mandar é o 2199-507-0525. E já recebi aqui mensagem de vocês, viu? Bom dia, galera. Um feriado abençoado pra todos vocês. E arrasta pra cima com o Silvinho da Pavuna, o MC dos Raps da Paz. Querido, obrigada, viu, pela sua participação. Bom dia e muito obrigada pela sua audiência. E a gente segue aqui o nosso Estação Manchete com grande estilo, grandes músicas. E ó, agora nesse exato momento, lembra que lá atrás você ouviu uma palhinha, um sneak peek? Pois é, vai tocar essa música aqui agora, viu? Porque é a hora das mulheres. Estação dela está chegando com tudo e a gente começa muito bem com o som da rainha maravilhosa que eu amo de paixão, Rita Lee. Agora só falta você. Bom dia, 10 horas e 26 minutos.
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0: Now, onde você curtiu o Espresso da Sabrina Carpenter e Olha Pra Mim da Luciana Mello, aqui encerrando muito bem o Estação Delas. Que maravilha, né, gente? 10 horas e 41 minutos. Meninos, vocês estão curtindo?
1: Demais!
0: Ai, que maravilha!
1: Feriador, né? As melhores músicas.
0: Feriador, bom demais! E olha, agora vamos de notícia, porque tá chegando informação pra você.
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0: De Assis, minha xará. Bom dia!
3: Oi,
0: com
3: Daisy.
0: Você.
3: Tô me sentindo no multiverso de Daisy. É engraçado. Vou falar aqui do Detran, que vai abrir inscrições na próxima segunda-feira para aulas gratuitas de direção voltadas a pessoas com deficiência. A iniciativa faz parte do programa Cidadania sobre Rodas e integra mais uma edição do Dia D, ação que amplia o acesso a serviços do Detran sem necessidade de agendamento. O programa oferece formação para condutores que necessitam de veículos adaptados. As inscrições podem ser realizadas das 8 às 4 horas no posto Detran acessível em São Cristóvão, na Zona Norte. E essas vagas são limitadas. Para se inscrever é preciso participar. Os candidatos devem apresentar cópia original e cópia da carteira de identidade, CPF e comprovante de residência do estado do Rio de Janeiro. Daisy.
0: Tá certo, Daisy. Muito obrigada. Adorei esse multiverso de Daisy. Achei sensacional, viu?
1: Se uma Daisy já dá trabalho, imagina duas.
3: Imagina três.
1: Meu Deus do céu,
4: Meu Deus,
1: é verdade.
4: Tem três ainda.
3: São
4: tem
3: três
4: da web.
3: Daisy.
0: Quanto mais Daisy, melhor.
3: Também
0: é isso. Obrigada, Daisy. Valeu. Gente, estamos recebendo aqui mensagens dos nossos queridos ouvintes. Olha só. O... Como é que é o nome dele aqui? Que eu tinha perdido aqui o nome dele, gente. Oh, meu Deus. Peraí. O Fernando Galdino mandou aqui mensagem. Estou adorando a programação da Manchete. Um beijão pra você, Daisy, e toda a equipe. Ah, querido Fernando, um beijo pra você. Obrigada aí pela sua audiência e companhia. E vamos que vamos. O Jonathan da Maria também mandou um áudio. Vamos ouvir o áudio dele? Vamos ouvir? Vamos curtir?
5: Vamos. Bom dia, maquinista.
0: Bom dia.
5: Fabulosa.
0: Opa!
5: Hitfer, Gugu e Caju.
1: Bom dia.
5: Pra vocês,
1: bom dia.
5: Feriado. Vamos que vamos, com muita positividade. Se for possível, toca Reinaldo e Ferrugem Infância. Dedico a minha amiga aniversariante, Camila Vieira. Aquele abraço, Daisy. Jonathan Ribeiro, do Complexo da Maré.
0: Um beijo, Jonathan. Ele já tem até a vinheta dele, vocês já ouviram, né?
1: É. Jonathan nossa, tem jingle tudo.
0: Olha! Um parabéns aí pra sua amiga também. O André Rangel, jornaleiro da Banca Edifício Central, falou que hoje a banca tá fechada, mas tá desejando aqui um bom trabalho pra gente, um bom dia. E tá ligadinho no Estação Manchete.
1: É, oh. A Banca Edifício Central que fica as nossas revistas, né? Da
0: é
1: Rádio
0: isso
1: Manchete.
0: Aí.
1: Isso aí, que tá lá de graça, inclusive. Só você passar e pegar uma revista.
4: É isso aí.
0: Opa! Olha aí essa novidade, que coisa boa, né?
4: Quem tá
0: não,
4: ligadinho
0: boa
4: com a gente também é o João Galdino, já mandou mensagem. Bom dia, Deizoca! Tamo junto.
0: Bom dia! Muito bom, ele é maravilhoso. Teve dois Galdinos aqui, né? O Fernando Galdino e agora o João Galdino. Será que são parentes?
1: É a família,
0: né, não?
4: Como tem a família Daisy, né?
0: É. Pois é. O multiverso das
1: é
0: Daisy.
1: É sobre.
0: Ô, gente, olha só, eu vou pro break, mas enquanto isso, você pode mandar o seu zap no 21 99507 0525. Diz aí de onde você tá falando. Manda aquela mensagem esperta pra gente com a sua mensagem mais que especial. Daqui a pouco eu tô de volta.
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0: de volta. Eu não falei que era rapidinho, meninos?
1: Muito rápido. Oh, muito rápido.
0: É bom que aqui é super vapt-vupt. Temos um celular que caiu aqui agora. Meu Deus do céu. Amigo?
1: Foi o Caju que derrubou.
0: Que isso?
2: Foi super, né? Dá até pra mim, inclusive.
0: Olha, ó, cobra dele, hein? Cobra dele, hein?
1: Não, olha, ele tá devendo muitas coisas, né?
0: Você tá com cartão em dia? Cartão de crédito tá em dia? O seu, Caju, tá em dia?
1: Olha, tá. Mas então, sempre aí aberto pra problemas.
0: É, o Gugu, joga de novo no chão e fala que a culpa foi dele pra ele poder pagar, entendeu? É de um iPhone 19.
1: Não, mas ele colocou uma capa aqui que se ele... Eu tô com medo de quebrar o piso.
0: Ai, que sensacional. Meninos, falem aí pra mim como a galera pode mandar mensagem pra gente. Qual que é o número?
1: Só mandar um áudio pra gente no 995-07-0525. Mandar um áudio pra gente. A gente lembra, né, que sua voz é linda, maravilhosa. Oh, a gente quer ouvir vocês.
0: Exatamente.
1: Vocês são perfeitos.
0: Manda aquele áudio pra gente que a gente lança aqui na hora, tá certo?
1: É isso aí, áudio curtinho. Não esqueça de falar o seu nome, o seu bairro, a cidade, de onde você está falando. Que é pra gente poder colocar o maior número de áudios possíveis, Daisy.
0: Valeu, é isso aí. Então agora, já que estamos no feriado, vamos de dica de filme.
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0: Se você cresceu ouvindo Eu Tenho a Força ou simplesmente adora aventuras épicas de fantasia, a estreia da semana é Mestres do Universo. O clássico universo do He-Man ganha uma superprodução live action dirigida por Travis Knight, trazendo Nicholas Glethlin no papel do lendário Príncipe Adam, ao lado de Jared Leto como o vilão Esqueleto e Idris Elba. Na história, Adam retorna ao mundo de Eternia para enfrentar as forças malignas de Esqueleto e descobrir seu verdadeiro destino como He-Man, o homem mais poderoso do universo. Repleta de ação, efeitos visuais grandiosos, humor e muita nostalgia, a produção promete conquistar tanto os fãs antigos quanto uma nova geração. Então já sabe, né? A dica para esse feriadão é esse filme do He-Man para você curtir nos cinemas. Prepare a espada do poder, reúna a família e embarque nessa jornada épica. Mestres do Universo já está em cartaz nos cinemas brasileiros e promete ser uma das grandes aventuras do ano. Que delícia!

0: sexy, amigo, tá certo?
1: Eu gosto daquele meme, né? Das pessoas são solteiras que ela dizem no dia dos namorados, eu só quero agredir os casados.
0: Ele vai tacar um chinelo em todo mundo aqui.
1: Tacar um chinelo em todo mundo que estiver passando na rua.
0: Ai, meu Deus. Mas, gente, sério, é o momento da gente realmente curtir juntinho. Não precisa ser com crush, não, cara. Ou namorado, não. Pode ser com a família também.
1: É sobre isso.
0: Entendeu? E daqui a pouco a gente vai esquentar o clima, porque tá, a Copa tá chegando aí também. Então, vamos aproveitar esse momento juntinho de quem a gente ama. E nada melhor do que um cineminha. E falando em cinema, pra quem vai assistir filmes ou séries em casa, temos aqui o nosso compilado de trilhas sonoras, né, que embalou filmes. Sacudiu, balançou. E a gente começa aqui a nossa estação cinema com o som, sabe de quem, galera?
1: De quem?
2: Sabe de quem?
0: O Caju já deu uma pesquisada aqui pra mim.
1: É.
0: Ele viu que Eye of the Tiger, do Survivor, fez parte do filme Rocky 3.
1: É, o Desafio Supremo. Lá de 1982.
0: Então, nada mais justo. Ninguém era nascido aqui nessa época, né? Meu Deus do céu.
1: Não,
0: a gente já...
1: Não.
0: Nossa, o Rock já tava no filme 3, 4.
1: Nem você, Deise.
0: Nem eu, gente.
1: Então,
0: nem
1: pronto,
0: eu.
1: Nem você.
0: Eu tô no meio termo. É, vem Gugu primeiro, depois eu, depois Caju.
1: Eu sou mais velho?
0: Então, mais velho, amigo.
2: Tô ficando velho.
0: Mas é tudo dos anos 90. A gente é anos 90 na veia. Não tem jeito, não. Então vamos curtir o som Eye of the Tiger do Survivor, celebrando aí o filme Rocky Balboa, de 1982.
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0: Velho Prisioneiro. De quando, Gugu?
1: 2003.
0: É, nessa daí a gente já tava nascido, né? A gente já lembra.
2: É da nossa época.
0: Já é da nossa época. E ainda teve Eye of the Tiger, do Survivor, um bom rock and roll aí. E essa música embalou não só o filme do rock, como outros filmes também, né? Porque é uma música de motivação, dá pra você levantar e curtir, e vamos lá, e vamos ganhar. É isso, né?
1: É isso aí.
0: É sobre. 11 horas em ponto, vou pra linha do tempo.
1: Com Érico Barreto.
0: É isso aí, já já a gente tá de volta.
1: Fechado.
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4: Pesquisa mostra Eduardo Paes com ampla vantagem na disputa pelo governo do Rio.
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4: Quinta-feira, 4 de junho de 2026. Neste momento, Rio e Grande Rio com céu parcialmente nublado. Aqui no centro, 22 graus. Seis peças históricas que faziam parte do acervo da tradicional igreja de Santa Luzia, no centro do Rio, foram recuperadas pela Polícia Federal e devolvidas ao templo nesta quarta-feira. Os objetos são tocheiros sacros, confeccionados em madeira entalhada, dourada e policromada, que ornamentavam o altar-mor da igreja, tombada pelo IPHAN. A recuperação aconteceu após uma denúncia indicar que as peças estariam em um estabelecimento de antiguidades e leilões. As investigações continuam para identificar os responsáveis pelo furto e apurar possíveis crimes de receptação e outros delitos relacionados ao desaparecimento das relíquias. O Comando do Policiamento Ambiental da Polícia Militar do Rio de Janeiro recebeu novos equipamentos que vão ampliar em 50% a capacidade operacional em ações de repressão a desmatamentos clandestinos, seja por loteamentos irregulares, soltura de balões, extração de madeira e na fiscalização de rios e parte do litoral fluminense para coibir retirada de areia, pesca predatória, entre outros crimes ambientais. No total, a CPAM recebeu 23 novos drones, 8 viaturas 4x4, 8 embarcações e 5 motos aquáticas. Os materiais chegaram a poucos dias do Dia Mundial do Meio Ambiente, celebrado nesta sexta-feira, dia 5 de junho. O Rio tem 34% do território com vegetação nativa. O ex-prefeito do Rio, Eduardo Paes, do PSD, aparece na liderança isolada na disputa pelo governo do Rio em 2026. É o que mostra a nova pesquisa do Instituto Paraná Pesquisas, divulgada hoje. No cenário principal, Paes tem 48,3% das intenções de voto. Em segundo lugar, aparece o presidente da Alerj, Douglas Ruas, do PL, com 12,6%. Depois vem Antony Garotinho, do Republicanos, com 9,2%, André Marinho, do Novo, com 4,2%, Wilson Witzel, com 3,1%, Bombeiro Rafa Luz, com 2,6% e William Siri, com 0,6%. A diferença entre o primeiro e o segundo colocado chega a 35,7 pontos percentuais. O levantamento também aponta 12,9% de votos brancos ou nulos e 6,5% de eleitores indecisos. 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Essas e outras notícias você acompanha em radiomanchete.com.br e segue o Estação Manchete com Deise Hitfer.
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0: 7, curtindo com você. Hoje até o meio-dia, só musicão com os meus queridos Caju e Gugu. Não, Gugu?
1: É isso, e cadê o Caju? Caju sumiu de novo,
0: o tô Caju, falando. Ele toda hora, assim, ele vai e volta, ele vai e volta, porque ele, assim, ele resolve o problema de geral.
1: Você... Resolve nada, tá só batendo vaza, tá voando.
0: Olha, gente, aí fica difícil, né? O público vai ter que decidir aqui um, né? Entre você ou ele. Quem tá mais presente é você.
1: Eu.
0: Manda mensagem pra gente no zap, manda 21 99 507 0525. Diz aí da onde que você tá falando. Manda sua mensagem, seu beijo, seu abraço. Como eu já recebi aqui mensagem. Ah, olha ele aí, ele
1: apareceu,
0: voltou.
1: Apareceu a Margarida.
0: Olê, olê, olá.
1: Um pãozinho, comendo um pãozinho.
0: Eu não acredito que você foi pegar um pãozinho e não trouxe pra gente. Tá vendo? A gente aqui
1: trouxe
0: trabalhando.
1: Aqui, tem o finalzinho do pão, mentira.
0: Oi,
1: Rafael. Oi, Rafa. Não pode comer aqui no estúdio, né?
2: O Rafa que trouxe o pão pra mim.
1: Ah, tá bom, pode deixar. Não pode comer no estúdio.
0: Não pode
1: tá?
0: comer, demitido.
1: Tá bom, então já volto, tá, gente?
0: Olha ele fugindo de novo.
1: É tudo que ele queria.
0: Tô recebendo aqui mensagem, gente, do Dilcimar, de Nova Friburgo. Ele disse aqui, bom dia, família Manchete, bom dia, Deise e toda a equipe. Eu amo a nossa rádio Manchete 96,1 FM. Ai, que fofo!
1: Beijo.
0: Obrigada! E olha, meninos.
1: Oi, olha só.
0: A próxima estação, agora, vai ser a Estação Saudades. E agora eu quero falar com o Gugu, que é uma pessoa que está com saudade dessa pessoa agora que eu vou falar.
1: Não, só porque essa pessoa vai entrar no ar meio-dia?
0: Ih, aí já tá com saudade dele.
1: Não. Saudade
0: chegou
1: zero.
0: Aqui um áudio do teu amor.
1: Meu.
0: Do teu mozão.
1: Meu comunicador.
0: Vamos ouvir, Caju?
1: Bora.
0: Quem tá falando? Quem é a pessoa que o Gugu tem saudade? Vamos ouvir aqui.
3: Daisy. I have it for my Frank Sirian.
0: Daisy.
3: Olha, eu vou te dizer uma coisa, que voz
0: Diga.
3: Linda que você tem,
0: ah,
3: como você
0: amiga.
3: É simpática,
0: não,
3: maravilhosa,
0: é
3: você é demais.
0: Ah, Beijo. Fabulosa.
3: Eu te I love you tonight.
0: Ah.
3: Beijo do Pedrão, parabéns, tô te ouvindo aqui no carro, o som tá bombando, o som da Manchete, tá
0: A
3: demais.
0: Rádio Manchete é demais, né?
3: Beijo, Daisy. Ai, Daisy.
1: Ai, Daisy.
0: Olha só, ele tá com saudade de mim, tá? Não é de tu não, viu? Ele
1: Graças
0: mandou Daisy.
1: Agora, que saudade que eu tava dessa chuvazinha gostosa.
0: Menino,
1: e nesse momento, às 11 horas e 7 minutos... Chove forte aqui no centro da cidade, né, Carlos Júnior?
4: Pois é, né? A gente tava com essa previsão do tempo de chuva a qualquer momento hoje. E aí, um pouquinho, né, nesse período pós-feriado e também no início da semana, a gente tá vendo que a chuva é bem forte.
0: Menino,
4: aqui no centro
0: mas é.
4: Da cidade. Mas já choveu e chove desde cedo também na Zona Norte, Ilha do Governador, lá em Niterói também, Barra da Tijuca, ali na Zona Sudoeste. Então chove em diversos cantos da cidade do Rio nesse momento e também região metropolitana, Baixada Fluminense com registro de chuva fraca a moderada nesse momento. A gente sabe que o outono tá aí com toda a presença possível, frio,
0: outono
4: chuva.
0: Outono com aquela carinha de inverno, né?
4: Pois é, mas hoje é dia de Corpus Christi, tem muito tapete de sal aí pelas ruas, né? Isso, né, com água fica um pouquinho mais... Atrapalha um pouquinho o trabalho, né?
0: Exatamente. Então aí, gente, fica a dica pra quem vai sair de casa, quem for trabalhar também, porque tem muita gente trabalhando. Né? Tenta sair um pouquinho mais cedo, né? Tenta se precaver aí, leva guarda-chuva.
4: Né? Não faça como Carlos Gênero.
0: Veio aqui como? Veio com Deus, né?
4: É.
0: Veio, deixou pro alto, assim.
4: Mas eu trouxe o óculos de natação, importante.
1: Deixa eu só fazer uma pergunta pro Carlos Júnior.
0: Manda.
4: Meu Deus.
1: Com essa chuvinha, você prefere uma chuvinha caindo por cima ou gosta mesmo de levar uma chuvinha por trás?
4: Não, eu trouxe capa de chuva.
0: Hoje, 8 minutos. Vamos agora de Eric Clapton no Estação Saudade.
1: Sai bem, daí, né?
0: Saiu bem.
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0: Belong, do Joe Cocker com a Jennifer Warnes. E antes você curtiu o Sol de Primavera, do Beto Guedes. Que delícia! Meninos, tá demais a programação hoje, hein?
1: Ai, gente, esse climinha de feriado no melhor estilo.
2: É,
0: bom demais.
2: O programa tá bom demais, que até o Sherlon Cherelli tá aqui nos estúdios.
0: Do Coisa de Crente, né não, meu amigo? Fala aí. Indica aí a galera pra ouvir o seu programa.
3: É isso aí, Deise. Muito bom dia pra você. Muito bom dia pro Gustavo.
2: Bom dia.
3: E para o nosso...
1: Caju.
3: Será que eu tenho... É isso aí que eu ia perguntar. Será que eu tenho essa intimidade pra te chamar de Caju?
1: Pode chamar.
3: Cazuzinho?
1: Pode. A chefia pode, né?
3: A chefia pode.
1: Caju pode. Ou Cajuzinho? Não, Caju, né, gente? Aí...
0: Caju é legal, porque é Carlos Júnior, né?
3: Aí... É isso aí.
1: É, vamos com calma também.
0: É isso, querido amigo. Shella, um beijo pra você. Escutem aí o Coisa de Crente, todo domingo, a partir das 6 horas da manhã. O que foi, Clark? Não, pra você não, porque você tem que vir aqui falar sua groselinha. Vem aqui.
3: Falar sua groselinha que não me
0: fale.
2: Bom dia, Daisy Ritchie.
0: Bom dia. Agora sim, um beijo pra você, porque você veio falar. Beijo, querido. Ó, vamos escutar Coisa de Crente a partir das 6 horas da manhã no domingo, não? É isso aí.
2: Isso aí.
0: Beijo, gente. Agora temos informação com a nossa equipe de jornalismo no Manchete Informando.
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0: Luciana Paiva é com você, querida.
5: Sim, Deise. Olha, tô de volta falando da movimentação do feriadão aqui no Rio. Tem, além da tradicional Maratona do Rio, que terá percursos passando por bairros como Leblon, Ipanema, Copacabana, Botafogo, Flamengo e também na região do centro, vai ter show. Tem show de Lauryn Hill, Ludmilla, Zeca Pagodinho, Alcione também, para atender aumento do fluxo de passageiros. O metrô está com uma operação especial entre hoje e domingo. No sábado, dia da maratona, as estações vão abrir mais cedo, que é para atender a galera que vai participar da maratona. Metrô abrindo as estações às 4 da manhã. A concessionária recomenda que o público utilize o metrô para chegar também aos eventos que movimentam o final de semana. Quem vai aos shows da Marina da Glória pode desembarcar na estação Botafogo. Já para apresentações no entorno do Maracanã, as opções são as estações Maracanã, São Cristóvão e Rei Pelé. Os corredores da Maratona do Rio também poderão usar os sistemas para acessar os pontos de prova. As estações Jardim Jalá, no Leblon, e Antero de Quintal, em Ipanema, são as mais indicadas para quem vai à largada. Já a Estação Glória é a principal opção para o acesso à área de chegada da Maratona do Rio. A expectativa é de grande circulação de turistas, atletas e fãs de música durante o feriado agitado por aqui no Rio de Janeiro, Deise.
0: Tá
5: certo. Volto com você.
0: Obrigada, querida. Valeu. E a gente segue aqui a nossa programação, mas vamos de break rapidinho que já a gente tá de volta. 11 horas e 23 minutos. 24 minutos agora.
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0: Estação Manchete com vocês, em grande estilo, até meio-dia, curtindo o melhor da música. Eu tô adorando aqui que tá rolando uma bela de uma resenha. Todo mundo tá dançando. Caju tava dançando aqui a vinheta da manhã.
1: Isso. A gente tava falando o quê?
0: O quê?
1: Nesse horário, costuma ser o debate.
0: Sim.
1: Do programa Rafael de França. Do show Rafael de França.
0: Exatamente.
1: E aí são os debates populares. Aí a gente tá fazendo os debates impopulares.
0: Impopulares. Inclusive.
2: Mas só pode ficar no off, pelo amor de Deus.
0: Só, porque senão o processinho vem, né? Não.
1: É, não.
0: Inclusive, até os coisas de crente estão aqui conversando, resenhando com a gente, mas ó.
1: As coisas que
2: tudo trabalho, que é tudo trabalho. Zero fofoca, tudo trabalho.
0: Zero fofoca.
1: Zero.
0: Não, fofoca não pode. Porque fofoca não é coisa de crente, hein, Clark? Não pode.
2: Não é mesmo.
0: Ai, sensacional. E olha, estamos recebendo mensagens aqui dos nossos ouvintes queridos.
1: Opa.
0: O Narciso Martins, de Calçoene, Amapá. Ele falou assim... Bom dia, Caju. Bom dia, Deise. Bom dia, Gugu.
3: Bom dia.
0: Manda um alô pra Laira Vitória e Davidson Santos. Estamos na escuta da Manchete. Um bom dia pra todos nós. Vamos, só sucesso. Ai, que legal. Um grande beijo, Laira Vitória e Davidson. Que bom que vocês estão aqui sintonizados e curtindo o melhor da música. E se você quiser que essa mensagem seja lida aqui ao vivaço, é só mandar zap, né? 21 99 507 0525. Tô ouvindo aqui umas risadinhas. Vocês são demais, cara. Lá vem groselha, pelo amor de Deus.
1: 2886, final, por favor.
0: Cadê? Deixa eu ver.
1: 2886.
0: 2886, não tô achando.
2: Ai, que bom que você não tá achando.
0: Ah, eu vi isso, já falei, já li. É, eu já li essa. É porque ele escreveu errado, tadinho. Vocês são muito... Olha que mente poluída que eles têm, Jesus Cristo.
1: É que ficou muito em duplo sentido essa mensagem.
2: Isso aqui é um dos assuntos não populares.
1: É, debates impopulares.
0: Debates impopulares.
1: Só no intervalo.
0: Ai, vamos de música dos anos 80, vai. Blitz chegando com o Weekend. 11 horas e 28 minutos, bom dia.
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7 com Daisy Ritchie.

0: Orestes, perdido na selva. Antes você curtiu a View to Kill do Duran Duran. 11h40. Caju, tá curtindo a nossa programação, amigo?
1: Estou curtindo muito. Ai, gente, o tempo tá passando, já tô até ficando chateado.
0: Pois é, tá acabando tão rápido,
1: tá,
0: né?
1: Tá passando muito rápido.
0: Nossos encontros são sempre tão rápidos, mas fabulosos, assim como eu.
1: Fabulosos sempre. Mas lembrando que fim de semana tem mais.
0: Tem mais, é isso aí. E agora vamos de notícia, porque tá chegando aí informação pra você.
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0: Deise de Assis é com você, minha xará.
3: Oi, Deise. Trazendo informação agora sobre o Enem. Notícia importante, o prazo para inscrição termina amanhã, dia 5 de junho. Os interessados devem se inscrever exclusivamente pela internet, na página do participante, no portal do Instituto Nacional de Estudos, o INEP. O prazo vale também para os candidatos que querem pedir o tratamento pelo nome social em todas as fases do exame. A taxa de inscrição custa R$ 85,00. O pagamento da taxa deve ser feito até o dia 10 de junho. A opção de pagamento é pelo Pix, cartão de crédito, débito ou por boleto. A inscrição será confirmada somente após o processamento do pagamento da taxa de inscrição. Deise.
0: Tá certo, Deise. Obrigada, viu, pelas suas informações. Então é isso aí, galera. Fica a dica. Não perca esse prazo. É 11h41. Agora vamos de break. Já já a gente tá de volta.
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1: Estamos de volta aqui no Estação Manchete. Eu com os meus meninos Caju e Gugu aqui. Opa! Marcando presença. Que delícia estar com vocês nessa manhã. E, gente, tô recebendo mensagem, viu, da galera que tá mandando aí zap no 21 995070525. Vamos ler. Alô, Deise, bom dia. Que surpresa boa ligar o rádio e ouvir a sua voz. Se eu soubesse que você estaria hoje no ar, tinha ligado mais cedo. Ah, deu mole. Não me segue no Instagram, poxa, tô lá, marquei as coisas. Ele disse aqui um beijo pra você e pra todos da Manchete. Beijo, maquinista. Williamson de Cascadura. Um beijo, Williamson.
2: Deise, qual é o seu arroba?
1: O meu arroba é arroba Deise Ritfer. O arroba da Rádio Manchete é arroba Rádio Manchete Rio. E o de vocês, meninos, Caju.
2: O meu é arroba Eu Sou Carlos Júnior. Arroba Luiz Gustavo do Rádio.
1: Muito bem, então aproveita, segue os meninos, porque todo final de semana, sábado e domingo, estamos fazendo live aqui pra vocês participarem, comentarem, mandarem suas mensagens, resenhar aqui com a gente, conhecerem os bastidores. Então, ó, não marca essa bobeira não, viu? Obrigada. O João Galdino de Vista Alegre disse que curtiu muito Gangue 90, ele botou uhul! É isso aí, nossa programação é diferenciada, viu?
2: Sim, ai, da melhor qualidade.
1: É isso aí, Zequinha sempre arrasando na nossa programação. E agora que são 11 horas e 45 minutos, vamos para um bom rock nacional, porque o Brasil é recheado de rock. Além do samba, além do pagode do bom, a gente também manda muito bem no rock and roll. Então vambora, curtir até quando esperar, Plebe Rude.
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0: 100 meninos com Lanterna dos Afogados. Que coisa boa. E antes você curtiu o som do Plebe Rude, Até Quando Esperar. Bom demais, hein?
1: Bom demais, bom demais.
2: E a gente, inclusive, tava aqui fazendo solo de guitarra no final.
0: É, e aí o Gugu falou, se você cortar esse solo de guitarra, eu falei, jamais, meu amor. Paralamas é Paralamas.
1: Jamais.
0: Vamos agora de informação com a nossa equipe de jornalismo.
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0: Joyce Santos, é com você, querida. Bom dia.
4: Bom dia, Deise, pra você e pros nossos ouvintes da Rádio Manchete. Prazer estar aqui com você nesse feriadão.
0: Muito bom.
4: E olha, a fé venceu o frio e a chuva nesse feriado de Corpus Christi. Aqui no centro do Rio, centenas de voluntários começaram ainda de madrugada a confecção dos tradicionais tapetes coloridos na Avenida República do Chile. Cerca de 300 metros de arte e devoção transformaram a via em um dos principais cenários de celebração religiosa. A programação aqui na capital incluiu missa, procissão e alto de Corpus Christi, espetáculo gratuito em frente à Catedral Metropolitana. Em Niterói, fiéis utilizaram cerca de 20 toneladas de sal para montar os tapetes na Avenida Amaral Peixoto. Já em Itaboraí, a tradição ocupa a Avenida 22 de Maio com 15 toneladas de sal. Em São Gonçalo, a expectativa dos organizadores é de que tenha reunido 120 mil pessoas ao longo de todo o dia de hoje. E ao todo, 236 tapetes foram montados desde o início da manhã de hoje também na Avenida Doutor Feliciano Sodré e na Rua Doutor Nilo Peçanha, transformando aí as vias centrais da cidade em um grande corredor de fé, arte e devoção. Inclusive, a Alerj aprovou ontem, às vésperas desse feriado, um projeto de lei que declara o tapete de São Gonçalo como patrimônio cultural e material daqui do estado. Esse projeto ainda deve passar por uma segunda discussão na casa e seguir para a sanção do governador. Essas celebrações reforçam que mantém viva uma das tradicionais manifestações de fé católica aqui no nosso estado, Deise.
0: Tá certo, Joyce. Tá muito bonito, viu, esse tapete. Eu tô curtindo muito. Tá lindo, né?
4: Tá lindo.
0: Maravilhoso. Obrigada, Joyce. A gente se vê. Um bom dia. Na verdade, uma boa tarde pra você. Beijo. E a gente segue aqui o nosso Estação Manchete. Estamos indo pra nossa última estação do dia, menino.
1: Ah, não.
0: Tá acabando, infelizmente.
1: Poxa vida.
0: Mas, ó, sábado estamos de volta. Eu estou aqui com o Caju, de 8 às 11. E no domingão, com o Gugu, de 8 ao meio-dia.
1: Com uma hora a mais, claro, né? Fazer aqui, né?
0: Ah, esquece.
1: Faz parte.
0: Ai, muito obrigada aí por quem mandou mensagem.

0: O Jonathan da Maré falou que a união faz a diferença. Dei cajugu. Olha!
1: Oh, dei cajugu.
0: Ele mente botou aqui, ó. Dei cajugu.
2: Faz parte, um beijo.
0: Ai, obrigada, Jonathan. Mas a intenção dele foi muito boa, tá?
2: Foi boa, ótimo.
0: E já que estamos nos aproximando aqui da hora do almoço, nada mais justo do que a gente colocar um tempero na sua carninha, porque tá chegando o Estação Churrasco, né não, meninos?
1: É isso aí. Depois do Estação Churrasco, ao meio-dia, tem show do Pedro Augusto aqui na Rádio Manchete. Depois tem... Recordações
2: Manchete, com Roberto Brizola. Que coisa maravilhosa. Que combo.
0: Que combo. Dois queridos maravilhosos. Então, ó... Já me despeço de vocês por hoje. Um beijo, gente. Tenham um excelente feriado. E vamos que vamos ouvir Xande de Pilares. Tá escrito. 11 horas e 56 minutos.
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0: atacante da seleção brasileira. É gol!
1: Flamengo.
0: É gol! Paquetá é o nome dele.
2: Olha, Rafael Melo, essa noite eu sonhei com a seleção brasileira, cara. Sonhei que o Brasil estava na final contra Portugal, olha só. E com um gol de Paquetá, o Brasil sagrou-se campeão mundial nos Estados Unidos da América. Eu sonhei essa noite, cara.
3: Já pensou acontecer, Pedro? Uma final Brasil e Portugal vai parar o mundo. E ainda mais um gol do Paquetá, jogador do Flamengo, hein?
2: Então escrevam aí. Eu tive esse sonho esta noite. Não sei se é porque a gente fica com esse fogo de seleção brasileira, né, cara? Um fogo no rabisteco, é ou não é? Aí eu sonhei essa noite, cara. Final Brasil e Portugal. Olha isso, né? Brasil e Portugal. E um gol do Paquetá fez do Brasil campeão mundial, cara. Olha isso.
3: Mas você lembra o placar? Foi 1-0, magrinho, teve muitos gols?
2: 2-1, Brasil. Olha só. Pode anotar aí, bicho. É. Eu não tenho bola de cristal, mas eu sou um cara pé quente pra cacete, bicho. Pode escrever.
3: E pode acontecer, Pedro. O Brasil pode chegar na final contra Portugal. Já pensou, hein? Seu sonho vai se realizar.
2: Olha, cara, fora isso, eu tomei um banho de chuva agora há pouco. Eu deixei o carro ali no estacionamento, pertinho aqui da rádio. Mas, de repente, começou a chover, cara. Eu tô parecendo um pinto molhado, né? Todo molhadinho. Ai, papai. Ai, vovó. Meu capacetezinho. E você quer participar do programa? Então atenção, hein? Está no ar o confessionário de hoje. Deixa eu colocar aqui meu Oscro, né? Meu Oscro que tá todo embaçado. Olha aqui, ó. O mãe sofre agressões do filho maconheiro, né? E pede socorro aqui no programa. Pedro Augusto, eu sou uma mãe, estou desesperada. Meu filho tem 24 anos, mora comigo e não ajuda em nada dentro de casa. Ele não trabalha, não paga uma conta e ainda me trata muito mal. Pedro Augusto, quando o almoço atrasa ou quando ele é contrariado, ele perde o controle, grita, começa a quebrar tudo dentro de casa, joga as coisas no chão e já chegou, Pedro Augusto, a me agredir fisicamente. Eu não aguento mais. Eu não posso suportar uma coisa dessas. Eu sou mãe e ele é meu filho. Ele tem 24 anos, Pedro Augusto. Eu não podia acreditar que ele fosse encostar a mão em mim. Ele quebra tudo dentro de casa, sabe? Mas eu não podia imaginar que ele fosse bater em mim. Eu sou a mãe dele. Mesmo passando por tudo isso, eu nunca tive coragem de denunciar meu próprio filho. Nunca, nunca. Eu tenho medo de ver o meu filho preso. E acredito, Pedro Augusto, que ele precisa de ajuda. Sim, ele precisa de ajuda, Pedro Augusto. Eu não quero ver meu filho atrás das grades. Não, não, não, não. E para piorar a situação, ela diz aqui, ele fuma maconha dentro de casa, na minha frente, e diz que ninguém manda nele, que ninguém tem nada a ver com isso. Ele não respeita nem a mim e nem ao pai dele, Pedro Augusto. Ah, meu Deus, o que fazer? Vamos ouvir aqui um trechinho do depoimento desta mãe.
4: Quebra, quebra.
5: Agora eu vou quebrar.
4: Eu vou chamar a polícia.

0: Vocês ouviram aí o rapaz quebrando tudo e a mãe gravou tudo, né? Ele agride, quebra os objetos dentro de casa e fuma maconha na frente dela. Repita aí, por favor, o Rafael Melo.
1: Quebra. Quebra. Agora eu vou quebrar. Eu vou chamar a polícia.

0: dele.
1: Pedro Augusto, eu não sei mais o que fazer. Eu tô sofrendo muito, eu sou mãe. E mãe não quer ver um filho atrás das grades, Pedro Augusto. Eu já até peguei o telefone para ligar para a polícia, sei lá, para um hospital psiquiátrico. Não sei mais o que fazer. Socorro, Pedro Augusto. Socorro, Pedro Augusto. Ligue agora, mande um zap. Você pode mandar um áudio, não precisa se identificar. 995-07-0525, no confessionário do Pedrão. Mande agora, 995-07-0525. Ô, Rafael Melo, que situação, hein, Rafinha? Que coisa impressionante esta mãe desesperada, hein?
2: É uma situação muito delicada, Pedro. Uma situação que já fugiu do limite, né? A mãe já tentou, já conversou, ele tá descontrolado, fuma maconha na frente dos pais, não obedece mais e agora tá quebrando a casa. Pode acontecer até uma situação pior, Pedro Augusto, se não tiver um limite. Eu não vejo outra forma a não ser internar esse garoto, Pedro.
1: Ligue agora, 995-07-0525. Tem alguém aí, Rafa?
3: Boa tarde, Pedro Augusto, de Santos, tarde. Aqui do Rio de Janeiro. Olha, eu acho que ela tem que parar de achar que esse negócio, meu filho, tem que aguentar. Não tem isso, não. Amor de mãe não é passar por humilhação, não é ser ameaçada, não é ver a casa virando bagunça por causa de surto dele, não. Se ele tá fora de controle, tem que chamar ajuda, sim. O 90, se tiver agressividade, entendeu? Ou o 80, entendeu? Não é só denunciar por denunciar, é se proteger, é botar limite, é fazer ele entender que a casa não é território de medo, não, entendeu? Ela tem que ir com alguém de confiança, familiar, pedir ajuda. Não posso ficar com esse negócio, não, daqui a pouco ele pode até matar ela, entendeu? Aí vai dar ruim. Abraço.
1: Tá aí a opinião desse ouvinte. Qual o nome dele, Rafa?
2: John Santos, do Rio de Janeiro.
1: John Santos, obrigado pela sua participação, hein? E o Bruno Miguel tá dizendo aqui no meu Instagram. Aliás, você pode entrar também no meu Instagram, na nossa live, @ Pedro Augusto Show. O Bruno Miguel tá dizendo, maconheiro tem que morrer. Não é assim, não é bem por aí, ô Bruno Miguel. Não pode generalizar, né? Tem muitos jovens aí, muitos adolescentes morrendo com vítima dessas drogas malditas, e às vezes o cara se mete numa furada, né? Devido aos amigos que tem, se é que eu posso chamar de amigos, né? Bota no ar aí.
4: Boa tarde, Pedro Augusto, Rafinha, a todos da equipe e também para os ouvintes da Manchete.
1: Boa tarde.
4: É triste, cara, de ter casos como esse na família. É só uma coisa que eu digo, tem pessoas que faz de tudo para poder ter a sua mãe de volta, como eu gostaria de ter a minha, mas isso aí é impossível. Sobre esse desgraçado aí, que fuma e cheira o pó do inferno, ainda desgraça com a vida da mãe, se eu fosse essa mãe aí, reunia todos da família para entrar no acordo de juntos para poder internar esse miserável aí numa clínica para dependentes químicos, mesmo contra a vontade dele. Essa é a minha opinião, Pedro Augusto. Uma boa tarde a todos e okay. Um bom feriado.
1: Tá bom, tá aí o Toninho Peçanha de Itaboraí. É gente de tudo quanto é canto e você pode participar aqui do confessionário do show do Pedro Augusto, ok? Alertando geral. Tem mais ouvinte aí, Rafa? Joga no ar.
2: Tem ouvinte mandando texto, Pedro. Maria Helena de Madureira. Essa mãe precisa entender uma coisa, ajudar o filho é uma coisa, aceitar a agressão é outra, completamente diferente. Se ela já bateu nele mais de uma vez, a situação passou do limite. Precisa se proteger ou internar ele, Pedro.
1: Eu acho que alguma coisa precisa ser feita, né? Eu acho que uma internação, de repente, seria o melhor caminho, né, Rafa?
2: E existem clínicas de reabilitação, né, de drogados, enfim, ela precisa procurar uma ajuda, porque já passou dos limites. Dentro de casa, ele pode, inclusive, cometer um crime, né, Pedro?
1: Dependendo do momento, não é? Ele já agrediu a mãe por várias vezes e a droga não tem limite. Às vezes o cara resolve cometer aí sei lá o quê, matar a mãe, como já aconteceu, Quantas vezes já anunciei aqui que o filho matou a mãe, o cara vítima de drogas, com efeito das drogas, mata a mãe, mata o pai, mata o irmão, e tudo pode acontecer. Vamos lá.
2: Mensagem de texto, Carlos Alberto de Bangu. Pedro, eu sei que mãe sofre, mas um homem de 24 anos que agride a própria mãe precisa ser responsabilizado pelos atos. Se ninguém colocar limite, ele vai fazer o que quiser com ela. Carlos Alberto de Bangu. Jorge Luiz de Campo Grande. Pedro, eu acho que essa mãe está confundindo amor com proteção excessiva. Ela ama o filho, mas está permitindo que ele destrua a paz dentro de casa.
1: Ok, deixa eu mandar um abraço aqui para o prefeito de Queimados, Glauco Kaiser, né? Está aqui no meu Instagram, participando, ouvindo o programa. Prefeito Glauco Kaiser, um abraço para o senhor. Obrigado aí pela audiência, pelo carinho. E o senhor nunca mais me convidou para tomar um café. Vamos falar sobre Rio de Janeiro, sobre o Brasil, não é? O Brasil que está aí virado de cabeça para baixo. Eu preciso pedir ajuda, não é? Aos amigos, principalmente gente do teu caráter. Você é um cara, é um grande prefeito, um grande amigo. Glauco Kaiser, prefeito aí de Queimados. Um grande abraço, hein? Muita gente aqui no meu Instagram. E você pode entrar também, @ Pedro Augusto Show. Qual é a sua opinião, hein, Paulo Eduardo?
0: Pedro Augusto, esse cara é um vagabundo. A mãe tem que deixar um pouco o amor de lado, procurar a polícia, denunciar ele, deixar ele preso ou então internado numa clínica para reabilitação. Vai chegar a hora que ele vai estar tão drogado que vai matar a mãe e o pai. Essa é a minha opinião.
1: É, cara, às vezes um bom corretivo vai bem também. Não é só o psicólogo, o psiquiatra que vai resolver isso, não. Às vezes um susto, né? É só chamar a polícia, prende o cara, né? De repente, ele pode ficar com medo e nunca mais. Pode ser fichado e nunca mais cometer essa covardia de botar a mão na mãe, espancar a mãe devido às drogas, não? Onde já se viu isso? Pelo amor de Deus.
5: Boa tarde. Pedrão, isso aí é caso de internação involuntária. É pegar esse cara e internar numa clínica urgente pra não acontecer o pior, viu, Pedrão? Coitada dessa mãe aí, que é o Gabriel de Nova Iguaçu. Um abraço.
1: Olha, você que pegou o bonde andando, nós estamos falando aqui de um rapaz de 24 anos, a mãe, coitada, é uma sofredora, ela não quer denunciar o filho, pois ela ama o filho como toda mãe ama seu filho. Tem mãe que não ama filho, tem mãe que só o fato da criança nascer, ela já joga no lixo, num córrego, no mato, mas essa mulher aqui é apaixonada pelo filho, então ela não quer chamar a polícia para o filho. Ele espanca a mãe. Quando demora para fazer o almoço, ele, cadê meu almoço? E fica nervoso, né? Parte para cima da mãe, agredindo a mãe, e fuma maconha na frente dela, na frente do pai. Vamos ouvir aí um trechinho do show de pancadaria desse garoto aí. Bota no ar.
6: Quebra. Agora eu vou quebrar. Eu vou chamar a polícia.

0: vai o desespero desta mãe, não é? 995-070525 no confessionário do Pedrão. Bota no ar. Vamos lá.
1: Olá, Pedro Augusto, tudo bem?
0: Boa tarde. Boa tarde,
1: aqui
0: bom dia.
1: Sou de Nova Iguaçu, Miguel Couto, Rodrigo. O que acontece, Pedro Augusto? Hoje em dia, a criação influencia muito. Porque no meu tempo, eu levava umas lapadinhas de vara de goiaba na bunda, fiquei ajoelhado no milho, entendeu? A criação de hoje em dia está refletindo muito. E o governo, se a gente fazer alguma ação com o nosso filho, de dar um tapinha na bunda, alguma coisa assim, o governo é contra a gente, fala que a gente está espancando. Espancar eu também sou contra. Mas dar um corretivo no filho tem que ser dado. Não pode deixar de dar um corretivo, orientação e botar na linha de fé. Porque meu pai brigava tanto comigo, me dava tanta varava de goiabeira na bunda, e eu tô aqui vivo, graças a Deus, e agradeço a ele pela criação que ele me deu. Eu conheci meu pai pelo olhar. Hoje em dia você olha pros filhos, o filho não tá nem aí pros pais. Então fica essa dica aí. Acho que a criação também influencia muito, muito, muito, muito.
0: Olha, eu vou dizer uma coisa a vocês. Porque eu já fui muito arteiro, né? Um moleque na fazenda, no meio do mato, bicho do mato. A gente fazia um monte de estripulia, subia na árvore, caía, quebrava a cabeça. Era assim, a minha infância foi assim. Correndo atrás de cavalo, vaca. Olha, graças a Deus eu tive uma infância maravilhosa, mas fui um moleque muito sapeca, né? E vira e mexe, minha mãe tinha que pegar uma vara dessa de goiabeira. Era uma varada só, no meio das pernas. Era uma pancada só, acabou. Né? É pra você aprender, ela dizia. Pra você aprender a não fazer besteira. E é isso que acontecia, cara.
2: E deu certo, né, Pedro? Você tomou muita varada quando era criança?
0: Olha aí, eu tô falando sério, rapaz. Deixa de ser palhaço. Quem nunca tomou uma varada, que atire a primeira pedra. Todo mundo já levou uma varada, né? Ô, Paulo Eduardo, você já levou uma varada?
3: Até hoje.
0: É mesmo?
3: Até hoje.
0: Olha aí, ó.
3: Uma varada.
0: Até hoje, o Paulo Eduardo toma uma varada, né, cara? É, de repente, essa mãe tem que fazer isso, né? Ou o pai tem que dar uma varada dessa de goiabeira, né? Pega uma vara de goiabeira, manda no meio das pernas, assim, ó. Pra aprender. Eu apanhei tanto na minha vida e nem por isso virei bandido, cara, né? Ora bolas, eu apanhei, meus irmãos apanharam. Meu pai é um cara que nunca botou a mão em mim. Ele me chamava no assovio, né? Era só o assovio do meu pai. Eu já baixava as orelhas, que nem um cachorrinho, né? E ficava quietinho no meu cantinho. E olha que meu pai nunca botou a mão em mim, cara. E a minha mãe não, minha mãe já era mais... Minha mãe não era fácil, não. Era brava pra cacete, velho.
2: A sua mãe batia, Pedro?
0: Ela não batia, era só uma varada, só e pronto. Né? Ou às vezes uma chinelada. Pegava aquele chinelo, esse chinelo havaiana, né? Mas era uma chinelada e aí aprontava aquele berreiro. Ah! Né, bicho?
2: E você foi o que mais apanhou dos irmãos?
0: Eu acho que todo mundo apanhou lá em casa. Todo mundo. Eu acho que eu apanhei um pouquinho mais, porque era um moleque muito... Sem vergonha, né, cara? Vamos lá, tem mais ouvinte aí? Bota no ar.
4: Pedrão, boa tarde. Aqui é o Wallace da Central do Brasil. Ô Pedro, isso aí foi excesso de mimo, a criação. Ele nunca ouviu a palavra não. Não foi passado para ele o senso da responsabilidade. Aí hoje ele trata os pais dessa forma. Agora, isso aí é safadeza. Sabe por quê? O fantasma, ele sabe para quem aparece. Eu duvido se ele vai fazer isso daí num lugar onde ele vai ter um corretivo, onde ele vai ser chamado a atenção, onde ele vai sofrer uma punição. Duvido se vai coisa nenhuma. Isso aí tá mais para vagabundo, tem que tomar um corretivo sim. Ô Pedro, manda um abraço para minha esposa aí, a Marta, a gente tá ligado aqui no seu programa, e o meu filho, Rafael, ok? Um abraço aí a todos, boa tarde.
0: Alô, dona Marta, alô, qual é o nome do filho dele? Rafael Wallace, um abraço, muito obrigado aí pelo carinho e pela participação também. O telefone está à sua disposição, 995-070525, no confessionário do Pedrão, aqui na Manchete. Bota no ar.
3: Isso, aqui é o Rodrigo da Pavuna, mais uma vez, boa tarde, bom feriado aí.
0: Boa tarde, meu amigo.
3: Tem que internar ele, porque mais pra frente pode matar a mãe dele e o pai dele também. Se ela gravou, tem tudo gravado, já tinha que ter chamado já ajuda e ter colocado ele numa clínica, entendeu? Pra se tratar. Porque se não fazer isso, coisa pior pode vir. Tamo junto.
0: É, olha aí, né? O cara pode chegar, né, ao extremo e matar a mãe ou o pai. Não é verdade? O que você pode esperar de um cara drogado dentro de casa, né? Homem foi assassinado pelo vizinho após chamá-lo de corno. O operário Gabriel Souza, 26 anos, morreu após ser atingido com pelo menos 3 facadas lá em Manaus, Amazonas. O autor do crime é o vizinho dele, Edson Coelho, de 38 anos, que teria matado Gabriel após ser chamado de corno pelo rapaz, né? Essas brincadeiras, né? Às vezes você chamar um colega de corno, dependendo do tipo de brincadeira e dependendo da pessoa que está ouvindo e que está sendo chamada de corno, você tem que tomar cuidado, cara. Você não sabe com quem está lidando. Às vezes o silêncio, o cara é aquele cara quietinho. Quando o cara é muito quieto, você toma cuidado, né, Rafa?
2: É verdade, Pedro. Até no trânsito não arruma briga com ninguém, você não sabe quem tá do outro lado. Até quando você tá certo, se você reclamar, fizer alguma coisa, você tá errado. Mas também não pode tirar a vida do outro por causa disso, né? Só porque foi chamado de corno. É o fim do mundo, Pedro.
0: É verdade. Às vezes você pode estar no trânsito, né? Você fechou o cara sem querer, ele passa e fala: aê, ô viado! Aê, ô seu viado! Eu falo: mas foi sem querer, né? Foi sem querer. Olha, não foi por querer, não, foi sem querer. Desculpa, tá?
2: Viado sou eu.
0: Isso, mas é isso aí que eu tô. Né? Aê, ô viado, obrigado! Não, depois que ele for embora, você fala: seu corno, pronto. Você não precisa falar pra ele, né? Mas no trânsito hoje em dia, aqui no centro da cidade ou em qualquer lugar, você tem que tomar cuidado. Às vezes você dá uma fechada no cara sem querer, o cara já para do teu lado e fala: e aí, ó, seu filho de uma... Né? Bicho, a melhor coisa é ficar... Calma, meu amigo, foi sem querer. Me desculpa, tô errado, né? Foi mal, desculpe aí, né? Porque todo cuidado é pouco. Você não sabe quem é que tá do teu lado ali, bicho.
2: As pessoas estão muito nervosas hoje em dia, Pedro. Querem quebrar tudo, querem... Imagina se a pessoa tá armada. E aí vai dar um tiro. Já imaginou perder a vida por causa de uma discussão boba de trânsito?
0: É verdade. Aí o cara para do lado. Aí, ô, viado! Bicho, pelo amor de Deus... Pelo amor de Deus, me desculpa, tá?
5: Aê, viado!
0: Viado é o teu pai que te abandonou na curva, seu nojento! Olha aí, então o cara, recapitulando aqui a notícia... De repente, o tal do Gabriel, que estava bêbado, disse que Edson era corno porque a mulher dele saía com vários homens da vizinhança. Edson não gostou da ofensa, pegou uma faca e acertou 3 facadas no vizinho. Toma! Toma! Toma! Gabriel ainda chegou a ser socorrido, mas não resistiu aos ferimentos e morreu. Edson foi preso em flagrante. Cuidado com outra brincadeira, outro tipo de brincadeira que às vezes você faz aí no trabalho, é ficar passando a mão na bunda do colega de trabalho. Às vezes o cara não gosta. Tem uns até que gostam, né? Mas às vezes o cara não gosta, você não sabe o que se passa na cabeça dele. Às vezes o cara tá nervoso, com algum problema em casa, você passa a mão na bunda dele. Eu tô brincando, isso não é brincadeira, velho.
2: É verdade, tem tipo de brincadeira que não dá pra fazer, né? Principalmente se o cara tiver revoltado com alguma coisa, tiver estressado, ele vai descontar, ele vai reagir logo.
0: Tem mais ouvinte aí, bota no ar, vamos lá.
6: Boa tarde, Pedro Augusto. Aqui é o Renato Pizzi, Resende, Rio de Janeiro. Esse rapaz aí é bem folgado, né, velho? a mãe dele que bota ele para fora de casa e manda ele caçar um emprego. Ela não tem obrigação de sustentar um homem de 24 anos, não. Vai viver a vida. Aí ele vai ver, como dizia minha avó, quando a água chega no pescoço, todo mundo aprende a nadar. Bota ele para fora de casa. Se ele for preso, aí ele vai ver o que é a vida. Vai comer salsicha o resto da vida. Um folgado. Tem que respeitar pai e mãe. Renato Piso de Resende.
7: Fala, Pedrão. Boa tarde, meu irmão. Ó, esse rapazinho lá onde eu moro, ele já tinha tomado uma armadeirada da rapaziada, rapaz. Pô, logo na mamãe, é Leandro de Campo Grande.
0: Ok, obrigado, Leandro de Campo Grande.
8: Pedrão, aqui é o Rafael de Paciência, irmão. Esse cara aí tem que internar ele, se não der jeito, mano. Tem que tomar uma coça.
1: Aí, Pedro, vou te falar uma coisa. Maluco desse merece pegar uma coça, que mãe a gente não tem que triscar a mão, tá entendendo? Tem que respeitar, rapaz.
0: Tá aí, o Cláudio de Benfica e o outro, aquele outro, Rafael de Paciência. Quer dizer, os caras estão dizendo aí, ó, uma madeirada vai bem. Quando um cara bota a mão na mãe, bate na mãe. Eu vou te dizer uma coisa, se um filho meu faz isso comigo, bicho, com a minha mulher, bicho, eu boto ele pra fora de casa. Mas antes eu dou um cacete nele, não é? Se aparecer fumando maconha dentro da minha casa, eu faço ele engolir a maconha, cara.
2: Olha, Pedro, eu fiz muita bagunça quando eu era menino. Eu tomei muita madeirada. Tô aqui até hoje, tá vendo? Não precisou me enforcar, me internar, nem fazer nada. Eu fui criança como você.
0: Como eu, como teu irmão, como teu tio, como tua avó, como teu cunhado, como teu sogro, como teu primo... Como todo mundo, cara, né? Atenção, atenção, tem repórter chamando, girando pelo Brasil. Gira, repórter. Vamos direto para Montes Claros, Minas Gerais. Alô, alô.
9: Alô.
0: Paulo Eduardo, o que aconteceu lá, Paulo?
10: Alô, Pedro Augusto. Homem estava com dor de ouvido, mas o médico acabou fazendo vasectomia nele. Socorro, Pedro Augusto.
0: O cara foi internado... Pra fazer, tava com um probleminha, com dor de ouvido, é ou não é? E acabou fazendo vasectomia, cara. Vasectomia é aquela cirurgia...
10: E deixa o homem, não pode engravidar a mulher.
0: Ah, tá certo. Ele dá um tiquezinho ali no saco do cara, não é isso?
10: Costura o saco.
0: Isso, costura o saco. Né? Então, bicho, um idoso foi internado pra fazer um exame no ouvido. E acabou sendo submetido a uma cirurgia de vasectomia por engano. Isso lá em Montes Claros, Minas Gerais. Valdemar Moraes vai receber uma indenização no valor de 90 mil reais. Dinheirinho bom, hein? Valeu a vasectomia, hein, cara? Hein? O médico responsável pelo erro e a clínica onde o procedimento foi realizado, o médico foi condenado e a clínica também. O equívoco aconteceu por conta de uma letra no nome do paciente. A pessoa que ia fazer a vasectomia se chamava Aldemar, né? E quando a enfermeira chamou, o Valdemar, né, achou que era ele e se apresentou à equipe médica. Quer dizer, aí é o seguinte, a culpa é do Valdemar ou a culpa é da equipe médica, hein?
2: Acho que os dois erraram, né, Pedro? Faltou comunicação aí, né?
0: Eu acho que o Valdemar não tem culpa não, coitado, né? Se o nome do cara que ia fazer a vasectomia é Aldemar, né? O Valdemar entendeu que fosse ele, né, bicho?
2: É, mas ele tinha que falar assim, ó, o meu nome tem V, é Valdemar, não é Aldemar. Ele tinha que ter visto, ele não viu.
0: Bom, mas mesmo assim levou 90 mil reais de indenização e tá com o saco costurado agora, né?
10: Isso é perigoso, vai que a operação fosse de mudança de sexo. Hoje seria uma mulher.
0: Ô, Paulo Eduardo, vai morder uma fronha você também, cara. Para de palhaçada, rapaz. O problema seria o seguinte, se o cara tivesse que amputar uma perna, aí já seria pior ainda. Dá uma costurinha no saco, ainda vai. Agora, amputou a perna do cara só por causa de uma letrinha no nome, já imaginou?
2: Mas no caso desse Valdemar aí que você contou a história, saiu no lucro, porque ele já tá velho mesmo, não vai usar pra nada. Então é como se fosse uma aposentadoria.
0: É, ele usa essa merda só pra mijar, né? Ganhou 90 mil, um dinheirinho bom. Pra fazer umas despesas, comprar um carrinho, né? Um sei lá. Fazer alguma coisa da vida?
2: Sabe o que eu faria se eu ganhasse 90 mil agora?
0: O que você faria?
2: Daria tudo pra você.
0: Ô, menino bom, viu? Que menino bom. Olha, quem pegou o bonde andando, atenção, nós estamos falando hoje aqui no confessionário do Pedrão de uma senhora que está desesperada, pois seu filho quebra tudo dentro de casa. Quando ela atrasa o almoço, por exemplo, o jantar, ele grita, cadê minha comida? Cadê minha comida? E sai quebrando tudo dentro de casa. E já chegou até a espancar a mãe, a própria mãe, né? E inclusive fumou maconha na frente dela. Ele sempre faz isso, fuma maconha na frente da mãe, na frente do pai, e ninguém pode falar nada. Vamos ouvir um trechinho desta mãe. Ela gravou o filho quebrando tudo dentro de casa. Vamos ouvir.
9: Quebra. Agora eu vou quebrar. Eu vou chamar a polícia.

0: Obrigado, né? Que coisa triste pra uma mãe, né? Tem mais gente aí, ó, Rafinha.
1: Socorro, Pedro Augusto. Tá falando aqui a Valéria de Maricá. Então, ela não quer chamar a polícia para o filho, né? Mas mesmo jeito, ele vai fazer bagunça na rua. E na rua é pior que dentro de casa. A mãe não quer chamar a polícia pra ele na rua. Ele pode morrer, ou então alguém chamar a polícia pra ele. Do mesmo jeito vai ser. Do mesmo jeito vai dar ruim. Entendeu, pô? Entendeu, Pedro Augusto?
0: Okay. Quando a senhora participar, dona Valéria, tem que abaixar o volume do rádio. Senão tem que ter silêncio aí pra senhora poder gravar a sua mensagem, viu? Senão fica esse... o som da rádio aí no fundo não dá, não fica legal, tá bom? Vamos lá, Rafinha.
2: Tem mensagem de texto aqui, Pedro, várias. O Fernando de Oliveira de Irajá: Pedro, se ele quebra móveis hoje, amanhã pode fazer algo pior. Eu não estou dizendo que ele seja uma pessoa ruim, mas claramente perdeu o controle e precisa de intervenção. A Denise Pereira de Niterói: Pedro, eu fiquei preocupada quando eu vi que ela foi agredida várias vezes. Isso não é apenas um problema familiar, é uma questão de segurança. Ela precisa conversar com pessoas de confiança e montar uma rede de apoio. Não é justo que viva com medo dentro da própria casa, Pedro.
0: Adolescente foi espancada porque reclamou do pum que uma colega soltou. Ué, acontece, né? Acontece, sem querer, às vezes você solta um pum. Quem nunca soltou um pum sem querer, que atire a primeira pedra. Dependendo do pum, quebra até a vidraça da vizinha, né, cara? Olha aqui, uma menina de 16 anos foi espancada depois de reclamar da colega que soltou um pum ao lado dela lá no Acre. Ó, vai soltar pum assim lá no Acre, hein, bicho? A jovem não gostou da reclamação e acabou espancando a garota. O padrasto da vítima, que separou a briga, contou que depois da luta, a menina desmaiou e foi levada ao hospital. A agressora, que tem 17 anos, tentou fugir, mas acabou apreendida e foi levada para o conselho tutelar daquela cidade. A vítima foi atendida e liberada. É isso aí. Fala, Paulo Eduardo.
3: Olha, Pedro Augusto, o marido broxou e levou tesourada da esposa. Uma mulher espancou e atacou o marido com tesouradas porque ele broxou na hora H, Pedro Augusto. Michele Tomás queria muito fazer sexo com o marido. Ela estava cheia de tesão, desejo de namorar o marido dela. Só que ela tinha um desejo bem diferente. Ela queria fazer um sexo selvagem. E aí, só que na hora H, o cara não funcionou. O sujeito não estava dando conta do recado. Revoltada com a situação, ela feriu o companheiro com vários golpes de tesoura. O marido teve ferimentos no peito, nas pernas e também nas mãos. A mulher foi presa logo em seguida, Pedro Augusto.
0: Deus o livre guarde, que mulher braba. Que mulher braba. Ô, Rafinha, vamos lá, Rafinha.
2: Olha, Pedro, Arnaldo Ferreira de Duque de Caxias, eu tô ouvindo esse relato e parece que estão contando a história da minha própria família. Meu filho também começou a ficar me agredindo dentro de casa. No início era só gritos, depois veio o desespero. Até o dia que eu vi ele empurrar a mãe dele, minha esposa. Pedro, aquilo acabou comigo por dentro. Eu percebi que a situação tinha saído do controle. A gente tenta conversar, aconselhar, brigar, colocar de castigo quando é mais novo. Mas nada adianta. Meu conselho para essa mãe é procurar ajuda especializada imediatamente. Se os médicos entenderem que ele precisa de internação para tratamento, não tenha medo de fazer isso. Melhor internar hoje para recuperar o filho do que amanhã estar chorando uma tragédia dentro de casa, Pedro.
0: Muito bem, é isso mesmo. Olha só, tem repórter chamando, girando pelo Brasil. Vamos direto para Carajás, no Pará. Alô, alô! Luiz Gustavo, o que aconteceu lá, hein, Luiz Gustavo?
4: Olha, Pedro Augusto, Índia foi parar no hospital depois de tentar ter relação sexual com uma cobra jiboia de 5 metros. Socorro, Pedro Augusto!
0: Oh, mas essa Índia aí é uma tarada, né, cara? Eu não vou culpar a cobra. A culpa é dela. Cobra não quer saber de transar com o ser humano, Pombas. Cobra transa com cobro, né? E o cobro transa com a cobra. Porra! Olha aqui, a moça, no caso uma índia paraense, da tribo Araras, que não teve o nome divulgado, focada em conseguir a sensação do prazer, na qual ela não conseguiu com nenhum outro parceiro, ela introduziu a cabeça de uma cobra, olha isso, bicho. Uma cobra de 5 metros. Ela introduziu a cabeça da cobra no corpo dela. Uma cobra jiboia. Essa cobra não é venenosa, né? Hein, ô Google?
5: Não.
0: Dá uma olhadinha aí no Google pra saber se essa cobra é venenosa, né? Hein? Não é venenosa. A jiboia, que era muito grande, acabou presa dentro da mulher. Olha, olha que coisa. Isso é de outro mundo, cara. Desesperada, a Índia começou a gritar: ai, socorro, pelo amor de Deus! É, bicho. E ela correu para um posto médico naquela região. A Índia precisou ser operada para a retirada da cobra jiboia. Mas onde é que ela estava com a cabeça, bicho? Na cabeça da jiboia, né? Aquela jiboia cabeçuda, é ou não é? Então ela está internada, recebendo acompanhamento médico, sem previsão de alta. Deve ter, né, arrombado tudo, não, causado ferimentos dentro dela, né?
6: Eu sou o

0: bicho, que pica, não é nada disso, é uma cobra mesmo, né? Então, ela está internada, recebendo acompanhamento médico, sem previsão de alta. A Índia não corre risco de morrer. Mas ela teve hemorragia e tudo, cara. Imagina uma cobra dessa, cabeçuda.
1: Duas coisas, Pedro. É um milagre ela tá viva ainda. Não sei como é que essa cobra não arrebentou ela. E outro, os índios lá são tudo broxa, né, Pedro?
0: É, pois é. Não tem os índios tudo andando pelado lá? O que, que ela tinha que buscar logo uma cobra de boia?
1: É, porque só tinha minhoca lá na aldeia dela.
0: Existe índio gay?
1: Existe, Pedro.
0: Será?
1: Existe.
0: Não é possível.
1: Pior que existe.
0: Ô, bicho, se eu sou índio e ando pelado na tribo, com aquele monte de mulher pelada, não tem como o cara virar viado, cara.
1: É, mas eles veem também um monte de índio pelado, né? E pode acabar sentindo atração. Eu mesmo fui cantado por um índio.
0: Ah, você já foi cantado por um índio?
1: Fui, eu falo logo. O Flamengo foi jogar em Manaus. E aí eu fui conhecer uma aldeia, né? E aí, de repente, não mais que de repente, o índio me chamou pra oca dele.
0: Ele chamou você pra oca dele?
1: Isso. Aí eu não fui, eu fiquei com medo.
0: É mesmo?
1: É, mas ele tava meio afeminado, Pedro. Aí, por isso que eu desconfiei.
0: De repente ele queria te ensinar a pescar um pirarucu, né? Ou um pacu. Você conhece esse peixe?
1: Não conheço, Pedro.
0: Tem pacuzinho, tem pacu médio, tem pacuzão, pacu grandão, tem todo o tamanho de pacu.
1: Tem pacu assado?
0: Tem pacu assado. Então, bicho, eu não sabia que existia índio gay, sinceramente. Mas você falou uma coisa certa. Tem muita índia pelada, mas os índios ficam pelados também. E de repente o cara, ao invés de observar uma outra fruta, que é a fruta das índias, aquele monte de perereca, né? O cara prefere observar aquele monte de cobra pendurada, não?
1: É, e naturalmente na aldeia dessa menina aí não tinha nenhuma cobra entre os índios, né? Era tudo minhoca e ela foi procurar uma cobra de verdade.
0: Gira, repórter! Vamos direto para Olinda, Pernambuco. Alô, alô! Vamos lá, Paulo Eduardo.
2: Pedro Augusto, travesti, invadiu culto para cobrar programa que fez com um pastor. Socorro, Pedro Augusto.
0: O travesti invadiu o culto. Imagina lá o pastor. Aleluia, irmão. Ó, irmão. Eu estou aqui, irmão. Aleluia. Isso, de repente, entrou um traveco no culto. O pastor estava lá, né? É, ministrando a palavra do Senhor Jesus, aí entra um cara, um travesti, fala: olha, vamos acabar com essa palhaçada. O traveco que alega que manteve relações sexuais com o pastor invadiu a igreja na hora do culto, né? E expôs toda a verdade em torno do pastor. O traveco, de nome Marieva, olha o nome da bicha. Qual o seu nome, meu amor? Marieva. Hã? Qual o seu nome, meu amor? Marieva. Bicho, ela foi cobrar a dívida que o pastor teve pelas 15 horas de prazer. Olha, bicho, é muitas horas de prazer, né? A todo momento, o homossexu dizia que ele teria que pagar pelo programa que fez, exclusive pelo sexo oral que o pastor fez nele. Em alto e bom som, o traveco mencionava o nome do religioso, que ficou sem reações. A confusão acabou rendendo e o pastor foi desmascarado na frente dos fiéis que pediram a expulsão dele da igreja. Foi uma loucura, uma correria dentro da igreja. Ai, como é que pode? Olha, que pastor canalha, sem vergonha, viado.
1: Olha, essa história, Pedro, me lembrou um sonho que eu tive com você.
0: Como assim?
1: Eu tive um sonho com você uma época atrás.
0: E o que que você sonhou comigo?
1: Eu sonhei que você era um pastor.
0: Eu era um pastor?
1: Isso.
0: Ah, e aí?
1: E eu tava no seu culto orando.
0: Eu não achei graça nenhuma, tá certo, cara? E você me respeita, porra. Vai tomar um cacete, vai ser agora. Tapa na cara, dedo no joelho, chute no saco, bolada nas costas, bolada no céu da boca. pra deixar de ser nojento. Onde já se viu sonhar comigo que eu era um pastor e que o quê?
1: Tava no seu cu torando.
0: Coisa horrorosa, não? Esse pastor chupeta, né? O Roberto Marques está dizendo aqui que o pastor era um pastor chupeta, né? Fala aí, ô Paulo Eduardo, qual é o problema?
2: Não, eu tô conversando com o Gustavo aqui pra
0: tá
2: botar...
0: Tá legal. Aí o cara tira a atenção aqui do Pedro Augusto. É, desculpa te atrapalhar, tá, Paulo? Ah, bicho, eu vou te contar uma coisa, hein? Vamos lá, ô Rafinha.
1: Tem mensagem de texto aqui, Elaine de Souza de Jacarepaguá. Pedro, eu conheço uma família que passou por algo parecido. Eles demoraram muito para impor limites, porque tinha pena do filho. Quando resolveram agir, a situação já estava mais complicada. Não vale a pena esperar para piorar. A Carla Pereira de Campo Grande, muitas opiniões femininas. Pedro, me partiu o coração ouvir esse relato. Minha mãe, nenhuma mãe merece apanhar do próprio filho. Ela precisa entender que buscar ajuda não significa abandonar o rapaz, significa tentar impedir que a situação fique mais grave. Tem muita gente, Pedro, com medo da situação piorar.
0: É verdade. E esta mãe disse que o filho gritava lá do quarto dele: cadê minha comida? Por que que a comida não tá pronta? Às vezes atrasava o almoço ou o jantar e ele gritava: cadê minha comida? Aí ele saía quebrando tudo. Mais ou menos assim, ó, presta atenção aí.
3: Quebra, agora eu vou quebrar. Eu vou chamar a polícia.

0: Que filho é esse, hein? Meu Deus do céu. Você que chegou agora, você que ligou o rádio agora, essa é uma mãe desesperada com um filho que é drogado, fuma maconha na frente dela, na frente do pai, quebra tudo dentro de casa, já espancou ela, já bateu nela e muito, e a coitada da mãe não pode fazer nada, né? E você pode participar. O telefone do confessionário do Pedrão é 995-070525. Eu volto já, hein? Não sai daí, não.
1: O Pedro Augusto volta rapidinho. Legal! Logo após o comercial.
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0: estive aqui todo santo dia no microfone, né, Rafinha?
1: Viu como é que você melhorou, Pedro? Foi só fazer o que eu te falei, né? Leite de saquinho quente, gargarejo na boca. Você tá quase 100%.
0: Eu não fiz isso. Eu não fiz gargarejo com leite quente.
1: Fez sim.
0: Não fiz não, senhor.
1: Fez sim.
0: Você quer parar, bicho?
1: Você fez.
0: Não fiz porcaria nenhuma. Gargarejo com leite quente. Onde é que você tá com a cabeça, rapaz? Vou queimar minha garganta com leite quente? Você tá doido? Hein, ó? Você tá doido? Nojento. A Maria da Glória tá dizendo aqui, te amo. Amém. Né? O Ari Clenis da Silva Vicente, te amo, Pedrão. Olha aí o carinho do povo. Isso é que é gostoso, né? O povo é sempre em primeiro lugar, né, cara?
1: Olha, você tem que se cuidar, hein, Pedro? Hoje eu vi você fazendo uma coisa que não era pra você fazer.
0: O que é que eu fiz?
1: Você com uma chuvinha por trás. Vi você saindo do estacionamento, você tava na minha frente, e eu vi você pegando uma chuvinha todinha por trás.
0: Uma chuvinha. Uma chuvinha.
1: Não pode, não pode. Você vai ficar dodói.
0: Eu tomei uma chuvinha.
1: Chegou aqui
0: esse
1: todo...
0: negócio de uma chuvinha por trás é contigo, rapaz.
1: Chegou todo encharcado aqui, não chegou? Fala a verdade.
0: Cheguei
1: fala...
0: todo molhadinho. Feito um pinto molhado, tá certo? Ora, deixa eu ver, é muita gente, né? Muita gente. Léo Santos, você é o melhor que temos. Obrigado, Léo. Não tô com essa bola toda, não. Tem gente melhor por aí, né, cara? Aliás, tem muita gente melhor, né?
1: Tem, não.
0: Ah, como é que é?
1: Não tem, você é o melhor de todos.
0: Que é isso, bicho? Eu sou um aprendiz de comunicador.
1: Mentira, tá mentindo, tá sendo humilde.
0: Eu aprendo com todos os meus colegas de rádio.
1: Na verdade, você dá aula, você ensina.
0: Para com isso, bicho. Olha aqui, o Rodrigo Romeu, né? Eu também te amo muito. Já começou a viadagem. Já começou a viadagem, né? Manda um abraço pra minha esposa Tatiana. Ah, esse daí é pra encobrir, né, esse eu te amo, Pedrão, né? Pra esposa não entender que ele gosta de uma outra coisa, né? A dona Tatiana tem esposa que é cega, né, dona Tatiana? Um beijo pra senhora, viu? Deixa eu ver, quem mais aqui? A Virgínia Rezende, lá de Rezende, né? Você é o melhor, a Virgínia tá dizendo aqui, beijos pra você. Aliás, por falar em Virgínia, que é a outra, é a ex-esposa do Zé, que é o filho do Leonardo, que parece que os dois vão voltar agora, né? O Leonardo não aprova essa união novamente. Parece que a Virgínia tá envolvida aí com alguma coisa braba aí, não é, ô Gugu?
2: Pois é, Pedro. Inclusive, um ex-PCC disse que Virgínia, Carlinhos Maia e Bia Miranda vão ser presos. Conhecido por se apresentar como ex-integrante do PCC, o influenciador Frank Williams voltou a movimentar as redes sociais para fazer novas declarações envolvendo esses influencers digitais. Ele publicou um vídeo que disse que Virgínia Fonseca, Carlinhos Maia, Bia Miranda, Gato Preto e Buzeira vão ser presos.
0: Inclusive o Carlinhos Maia?
2: Carlinhos Maia também.
0: Mas o que que ele fez, cara?
2: Tudo por causa dessa questão de lavagem de dinheiro do PCC.
0: Inclusive a Virgínia pode ser presa?
2: Inclusive ela. Ela, segundo o rapaz, é a maior lavadora de dinheiro desse caso.
0: Eles estão naquela máfia do Tigrinho, seria isso?
2: Máfia do Tigrinho também.
0: Que coisa, meu Deus do céu. Tá vendo, Rafinha?
1: Uma curiosidade entre eles, que começou com a Deolane, todos são influenciadores e todos têm casa de apostas, Pedro.
0: Todos têm casa de apostas?
1: Todos eles têm casa de apostas. Carlinho Maia, Virgínia, Gato Preto, todos que foram citados aí pelo Gugu.
0: Muito bem, tem tempo ainda para mais mensagens? Vamos lá, bota um áudio no ar aí.
3: Boa tarde, Pedro Augusto. Verônica de Volta Redonda. Um abraço para você e toda a sua equipe. Essa mãe com o filho agride ela que usa droga, tem que botar ele para rua. Denunciar ele. Porque se eu trabalho na casa de pessoa, usuário, né? E isso se torna um jovem muito agressivo. Então, antes que aconteça uma tragédia, é melhor ela dar parte dele. Já. Talvez ela nem deu parte ainda, né? Mas passou da hora de dar parte dele. Se já está agredindo, antes que aconteça uma coisa pior.
0: Ok, tá aí o depoimento da dona Verônica. Ela mora onde? Volta Redonda. Obrigado, viu, dona Verônica? Ela trabalha numa casa

0: onde a pessoa é viciada em drogas, né?
1: Ela tem experiência e ela fala que o drogado, ele fica a tendência mais agressivo, né? A cada dia que passa. Isso aí pode virar uma tragédia. Então, a mãe tem que denunciar, Pedro. Não tem que ter pena.
0: Bom, nós falamos aqui desse tigrinho, né? Onde as pessoas perdem um dinheiro pra esse tigrinho. O Roberto Marques tá dizendo: Pedrão, eu também perco um dinheiro pro tigrinho. Perde porque tu é babaca. Né? Só perde dinheiro quem é idiota. Né? Se você tem muito dinheiro, ou pouco dinheiro, não importa. Jogar o dinheiro fora, isso é um crime, sinceramente. Né, ô Rafinha?
1: É verdade, Pedro. É um assunto muito polêmico, né? Que você pode, inclusive, abordar mais pra frente nos próximos programas. Isso é jogo de azar, né? Jogo de azar. Você vai botar o dinheiro da sua casa, sustenta o seu lado no jogo de azar. Só quem ganha dinheiro são os influenciadores que divulgam. Essa é a verdade, né? Você não vê um pobre falar assim: fiquei milionário no tigrinho. Não existe uma história dessa.
0: Aliás, tem gente aí internada. Tem gente internada porque gastou o dinheiro do pai, da mãe, por causa desta merda desse tigrinho aí, ó. Tá certo? Isso tinha que acabar no Brasil, essa história aí do tigrinho. Tem gente gastando seu rico dinheirinho por causa do tigrinho. Isso daí é pior, olha, não, existe a droga, mas isso daí é outra droga maldita.
1: Teve uma CPI das bets e não deu nada. Inacreditável, não deu nada na CPI das bets. Tinha que ser feito isso de forma correta, né, Pedro?
0: Bom, isso aí, o que deve ter de político envolvido nisso também, cara? Muita coisa. O que tem de político enriquecendo com esse tal de tigrinho aí, não tá escrito, bicho.
1: E as bets dominaram o Brasil, né, Pedro? Dominaram o futebol, dominaram os espaços publicitários nas TVs, tá entrando na casa de todo mundo. É uma maldição essas bets.
0: O cara pega esse Bolsa Família, o dinheiro do Bolsa Família, vai lá e torra no tigrinho. Gasta tudo com o tigrinho.
1: Não, e tem uma notícia, isso aí é verdade, tá? A pessoa que usa o dinheiro dela pra jogar na bet, ela tem que sacar com o CPF dela. O governo, ele tem um controle e quebra, né? Rompe o Bolsa Família. A pessoa perde o direito de receber o auxílio Bolsa Família que joga na bet.
0: Então, mas e se ele receber o dinheiro e como é que é isso? Ele tem que pagar através do celular, é isso?
1: Não, ele vai fazer a bet dele. Aí tem que ter o cadastro com o CPF. Quando ele saca da bet, vai pro CPF dele, pra conta do banco do CPF. E o governo, ele tem esse controle, né? Através do Banco Central. E aí, quando a pessoa, ela é compulsiva, ela é viciada, ela aposta, o governo tira, Pedro, o auxílio do Bolsa Família. Muita gente não sabe disso e tá perdendo o Bolsa Família por conta do vício nos jogos.
0: Pois é, não só o vício dos jogos. Às vezes o cara é viciado em cachaça, gasta o dinheiro todo do Bolsa Família na cachaça, às vezes num cigarro de maconha, numa carreirinha de cocaína, certo? Aí é coisa de vagabundo, pilantra. Como é que um cara desse tem que receber o Bolsa Família, cara?
2: Pois é, inclusive nós tivemos uma pessoa no Pará que perdeu duas casas avaliadas cerca de 250 mil reais cada, além de perder herança, dinheiro que a mãe tinha deixado na poupança de quase 1 milhão de reais, Pedro.
0: Você que gasta o seu dinheiro com estas drogas, não é? Esse tigrinho aí, olha aí, o cara entregou duas casas no valor de 200 mil reais. Isso só pode ser coisa de babaca. Tu é babaca. Gastar o seu dinheiro com isso. Outro dia mesmo, conversando com um amigo, ele teve que internar o filho dele, porque o filho dele tá viciado nessa merda do tigrinho. Inclusive pegando dinheiro de dentro de casa, do pai e da mãe, não é? Pra investir nesta porcaria aí do tigrinho. Toma vergonha nessa cara, porra!
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5: Refinaria de drogas é descoberta em Copacabana após explosão em apartamento.
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5: Quinta-feira, 4 de junho de 2026. Neste momento, Rio e Grande Rio com céu parcialmente nublado. Aqui no centro, 23 graus. O ministro da Saúde, Alexandre Padilha, anunciou que o início da vacinação contra pneumovírus para crianças de até 5 anos deve começar na segunda quinzena de junho, nas unidades básicas de saúde. O imunizante, uma novidade do Sistema Único de Saúde, protege contra 20 sorotipos da bactéria Streptococcus pneumoniae, principal causadora de doenças graves como pneumonia e meningite, responsáveis por hospitalizações, sequelas e óbitos. Na rede privada, onde a vacina já era ofertada desde o ano passado, o custo chega a mais de R$ 500 por dose. A vacina pneumocócica conjugada 20 valente vai substituir a 10 valente, dobrando os sorotipos prevenidos. O Detran RJ vai abrir inscrições para aulas gratuitas de direção voltadas a pessoas com deficiência a partir da próxima segunda-feira. A iniciativa faz parte do programa Cidadania sobre Rodas e integra a mais uma edição do Dia D, ação que amplia o acesso a serviços do órgão sem necessidade de agendamento. O programa oferece formação para condutores que necessitam de veículos adaptados. As inscrições podem ser realizadas das 8 da manhã às 16 horas no posto Detran Acessível PCD em São Cristóvão, na Zona Norte, e em 20 unidades das regionais de trânsito distribuídas pelo estado. As vagas são limitadas. Para participar, os candidatos devem apresentar original e cópia da carteira de identidade, CPF e comprovante de residência no estado do Rio. Agentes do 19º Batalhão descobriram em Copacabana um apartamento que funcionava como ponto de refinaria de drogas após uma explosão no imóvel, seguida por um incêndio. O apartamento fica na rua Barata Ribeiro, uma das principais vias do bairro. De acordo com a PM, o batalhão de Copacabana recebeu a denúncia sobre um possível local de refino de drogas, onde um incêndio teria sido provocado pelo manuseio de substâncias químicas, o que colocaria em risco moradores do prédio e de imóveis vizinhos. Imagens compartilhadas pela polícia nas redes sociais mostram balança, processador, máquina de cartão e produtos químicos. O caso foi registrado na delegacia de Ipanema. 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

0: telefoninho. Seja lá qual for o cocorococó, seja lá qual for o problema, tá faltando água na sua rua, meu amor. Não tem água pra lavar perereca, minha flor. Seja lá qual for o pó, é só mandar um zap pra mim, é ou não é? 995070525. Manda um zap pra mim. Qual é o outro zap do Pedrão, hein, ô Gugu? Qual é o outro zap do Pedrão?
1: 99678-3125.
0: 99678-3125.
1: 3125.
0: Tá faltando energia elétrica aí na sua rua? Tá faltando água? Tem buraco na rua? Às vezes consta que a sua rua, nos documentos da prefeitura, que a sua rua está asfaltada e não está asfaltada porcaria nenhuma. A bandidagem está tomando conta do pedaço aí. Então manda um zap para mim e você vai gritar: socorro, socorro, socorro!
2: Socorro, Pedro Augusto!
0: É só gritar socorro, Pedro Augusto, que eu tô aqui para atender vocês, tá bom? O Alex Portela está dizendo: boa tarde, Pedrão. Estou acompanhando o Pedrão em Mossoró, no Rio Grande do Norte. Olha que legal, hein? Muito obrigado, Alex Portela, aí de Mossoró, no Rio Grande do Norte. Um dia, se Deus quiser, eu vou visitar o Rio Grande do Norte, né? Mossoró deve ser um lugar legal. O Delcio Luiz Santana Cândido: eu e meu compadre Mozico estamos aqui assistindo você pela internet. Estamos aqui comendo sardinha. Olha que legal, hein? Direto da terra do Mané Garrincha. A terra do Mané Garrincha, onde é que é, ó?
3: Pau Grande.
0: Nossa. Quem nasce em Pau Grande é o quê?
3: Ah, eu acho que é superdotado.
0: Não, bicho. Não é nada disso, eu tô perguntando, quem nasce em Pau Grande, por exemplo, o cara nasceu no Rio de Janeiro, ele é o quê?
3: Carioca.
0: É carioca. Ele nasceu em Pau Grande, ele é o quê?
3: Pau Grandense.
0: É, bicho. Não é nada de Pau Grandão, cara, tá doido?
3: Não, eu falei superdotado.
0: Ah, superdotado, também não. O cara é Pau Grandense, nasceu lá, o Garrincha nasceu em Pau Grande.
3: Aliás, tem tempo que você não vai a Pau Grande, né, Pedro?
0: É, bicho, faz um tempinho que eu não vou a Pau Grande, né?
3: Eu vou te chamar pra ir lá, pra gente pegar aquela estação lá, aviação de ônibus, Pau Grande Paraty.
0: É, tá certo. Sou um imbecil, estúpido, nojento. Quem mais aqui? O Roberto Marques, o programa está um show. A Vivian Millet está pedindo aqui para colocar o nome dela na oração, que daqui a pouquinho, às 14h, tem a oração de Nossa Senhora Aparecida, padroeira do Brasil. O Natanael: boa tarde, Pedrão. Estou aqui em Visconde de Mauá, ouvindo o programa. Olha que legal, hein? Silvinho da Pavuna, o MC Silvinho lá da Pavuna, também ouvindo o programa. Muito obrigado a todos pelo carinho, pela audiência, viu, galera?
3: Tá gente participando aqui pedindo alô: Rogério da Pavuna, a Sandra de Mesquita, o Hilbert lá de São João de Meriti, todo mundo ligado no programa pedindo pra você mandar um alô. E o Paulo Roberto da Tijuca tá falando assim: ô Pedro Augusto, toca uma pra mim, tá naquele horário.
0: Daqui a pouquinho eu vou tocar uma pra você, viu? Seu estúpido, nojento. Olha aqui, ó. O Bruno Santos Silva tá pedindo aqui: Pedro, mano, olha o que ele tá me chamando de mano. Ô mano, né? Manda um alô pra minha comunidade, bichinho. A comunidade do bichinho em São Gonçalo, né? Então, alô, comunidade do bichinho em São Gonçalo. Aquele abraço. Um abraço pra todo mundo aí em São Gogô, todo mundo na paquera do Pedrão. Obrigado pela audiência. Rubão de Saracuruna, aquele abraço. Muito obrigado, gente. Meu

0: Saudade do meu loló, meu gatinho lindo do papai. Papai vai raspar o loló agora. Papai não vai raspar o loló. Isso, fica calminho. Ô Paulo Eduardo, dá leitinho aí pro loló, por favor.
1: Vem cá, filho, vem cá com o titio, vem cá, deixa que você é teimoso, vem cá.
0: Isso, dá leitinho pra ele aí, bota a tigelinha, o loló tá com fominha, né, cara? Ô bicho, tá na hora de ouvir música boa, é ou não é? Esta é a hora do almoço, que tal um almoço com música? É?

Tá bom, vou tocar pra todo mundo, tá certo? E vê se não enche o saco, cara. 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

0: 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Aqui é o seu lindo. Aqui é o seu comunicador joinha.
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0: E o Joel Rodrigues Ferreira está dizendo: fala Pedrão, sou Joel de Queimados, estou aqui ouvindo o programa, assistindo pela internet na casa do meu filho Lucas, e ele está fazendo aquele churrasco. Aliás, vai uma linguiça aí, Pedrão. Ô, bicho, tá de sacanagem, né?

0: Manda um abraço pra Calçoense, Amapá. É o Narcísio Martins, tá ligado aqui. Calçoense, Amapá, Pedro.
1: Alô, Narciso, aí de Calçoense, no Amapá.

0: Pamela tá mandando um beijo aqui pra Maria Aparecida e o José, todo mundo na paquera do Pedrão.
1: Sérgio Henrique, Pedro, tá ouvindo a gente lá na praia do Mucuripe, em Fortaleza.
0: Fortaleza, no Ceará. Aquele abraço pra essa turma bacana. Cuidado aí com os tubarões, hein? Os tubarões estão fazendo a festa lá em Pernambuco, né? Por aqueles lados lá, né, bicho? Aliás, em Recife, Pernambuco, né? Mesma coisa. É, olha aqui, ó, Pedro Augusto, manda um abraço pro meu lindão, meu marido Rubão de Saracuruna. Aqui é a Cleone. Um beijo pra você, Cleone, e um beijão aí também pro seu marido, o Rubão de Saracuruna.
1: Rodrigo Silva, da Moto da Aviação Tijuca, tá ligado? É ouvinte assíduo, Pedro Augusto. Manda um abraço pra ele, Rodrigo Silva, da Aviação Tijuca.
0: Alô, Rodrigo Silva aí da Aviação Tijuca, aumenta que tá dando ibope, nego velho. A parada das paradas. As mais da parada das paradas no show do Pedrão. O Pedro Augusto tá na manchete. O Pedro Augusto virou manchete. Ai, papai! Que bom que você me descobriu aqui na manchete, hein? A parada.

E um abraço aqui para os taxistas que estão na paquera do programa. Você que é do Uber, não é? A galera do aplicativo no Uber. Um abraço, gente. Vamos aumentar o volume do rádio. Vamos divulgar o Pedrão aqui na Manchete.

E o Jadenilson Fernandes está dizendo aqui, ó, Pedrão, divulga aí o filme. Ele quer gravar, vou gravar aqui. A Casa Vazia é o nome do filme. É um filme lindo, bíblico. Obrigado, meu amigão Pedro Augusto. Ok, o nome do filme é A Casa Vazia. Esse filme está passando aonde, bicho? Já está nos cinemas? Eu preciso saber disso. Jadenilson Fernandes, o filme A Casa Vazia. Está dizendo aqui um filme bíblico. E muito obrigado, um abraço, meu amigão. Valeu, Jadenilson. A parada das paradas. A parada das paradas.

0: o Luciano de Juiz de Fora, curtindo o show do Pedro Augusto. Tem aqui também o Beto Toledo, da cidade de Campinas. Ele tá falando aqui, Pedro, que hoje tá fazendo uma língua à milanesa e tá perguntando se você já passou a língua no ovo.
1: Se eu já passei a língua no ovo?
0: Isso.
1: Ô, bicho, que pergunta mais estúpida. Se eu já passei a língua no ovo?

0: Abraço aqui para os brasileiros, a comunidade dos brasileiros lá na Califórnia. Eles estão aí na paquera do programa, ouvindo o Pedrão, na Califórnia. Que maravilha, hein, garoto? Eu vou pra Califórnia. É isso aí. Olha aqui, ó, outro abraço aqui para os seus ouvintes em Los Angeles, né? Califórnia, acabei de mandar um recado aqui para vocês. Um abraço, alô, galera, os brasileiros aí da comunidade na Califórnia. Aquele abraço. Qualquer dia desses, eu, Rafinha, o Paulo Eduardo e o Luiz Gugu, nós vamos todos pra Califórnia e vocês vão bancar aí um final de semana com a gente aí na Califórnia, tá certo? Em Los Angeles, nos Estados Unidos da América.
1: Pedro, olha que mensagem bonita. Pedro Augusto da Manchete, é meu amigo Braz Fernandes, está te ouvindo em Barbacena, Minas Gerais, terra do Luiz de França, vovô do Rafael de França. Sabe o motivo que eu virei seu fã, Pedro Augusto? A resposta: você faz o verdadeiro rádio. Atuei em rádio no AM, que hoje migrou pro FM, e tenho propriedade para falar nisso. Você é diferencial. Um abraço, Pedrão. Se possível, coloca meu nome aí na oração.
0: Qual o nome dele?
1: Braz Fernandes, de Barbacena, Minas Gerais.
0: Alô, Braz Fernandes, de Barbacena, Minas Gerais. Obrigado aí pelas palavras carinhosas, viu? Muito obrigado do fundo do coração. O Fábio Elias, aqui é o Fábio, fui sonoplasta na outra rádio onde você trabalhava. O Fábio, um abraço para você, obrigado, é profissional do rádio também. O Marcelo, radialista, agora há pouco participou aqui. E eu acho que ele já deve ter saído, ou então caiu aqui o nosso Instagram, né? Ele deve estar voltando aí. Marcelo, radialista, também na paquera do programa.
1: José Carlos de Amapá, Macapá, tá ligado na gente aqui todos os dias ouvindo o seu programa. Valeu, meu lindo José Carlos.
0: O Fábio Elias de Teresópolis, o Tererê. Isabela Domingues, Isabela Pister.

0: cabeça essa musiquinha, um vinhozinho, né? Um feriado como este, um vinhozinho, uma paixão ao seu lado, um grande amor. Não tem coisa melhor. Não há dinheiro no mundo que pague isso, né, Gá?
1: Ai, Pedro, dá uma vontade, Pedro, quando a gente escuta essas músicas assim.
0: Dá vontade de quê, cara?
1: Há uma vontade de namorar, como você falou.
0: É verdade, claro. Francisca Lopes, estou aqui no Ceará, mas quando dá, eu assisto a sua live, ouço também a oração no programa. Muito obrigado, Francisca Lopes, aí no Ceará.

se você tá aí sozinho, você, minha amiga, tá sozinha, abandonada, tá se sentindo só. E tem um ditado que diz que antes só do que mal acompanhada, né? Mas tomara a Deus que um dia você encontre a pessoa certa e você vai ser muito, muito, mas muito feliz. Porque todo mundo merece ser feliz, é ou não é? Baby, I love you, eh?

0: das paradas. E o primeiríssimo lugar, que rufem os tambores, a campeoníssima de hoje.
1: Sucesso!
0: É o Rick James, Smokey Robinson, Ebony Eyes.

0: boa tarde. Estava com saudade de ouvi-los. Hoje, por ser feriado, eu consegui acompanhar vocês, porque nos outros dias eu trabalho. Osana Santos, da Ilha do Governador. Ah, que bonitinho, um beijo.
1: Linda, né? Ilha do Governador. Dizem que é a ilha do amor, né, cara?
0: Pedro Flávio Travassos, de Juiz de Fora. Seu programa é excelente. Um excelente comunicador de talento e voz que não só move a cidade do Rio de Janeiro, como também o Brasil inteiro. Deus está presente. Flávio Moisés Travassos, Pedro de Juiz de Fora.
1: Alô, Fábio Moisés Travassos.
0: Flávio.
1: De Juiz de Fora. Bicho, fica falando em cima da música, cara. Você tá de sacanagem, cara. Deixa eu mandar um beijo aqui pra Adriana França, que está na paquera do programa também. O Fábio Elias tá mandando um beijão pra Adriana França, que é a mãe do Rafinha, não é? Do Rafael de França. Aquele abraço.
0: Também quero mandar um beijo especial pra minha mãe.
1: Então manda logo, cara.
0: Ela tá fazendo aniversário hoje, Pedro.
1: Olha, qual é o nome dela mesmo?
0: Lady Jane.
1: Ô, dona Lady Jane, parabéns, meu amor. Guarda um pedacinho do bolo pra mim, viu? Lindoca,
0: ela
1: gostosa.
0: Queria te namorar, mas você nunca deu bola pra ela.
1: Ah, bicho, deixa tua mãe em paz, coitadinha. Um beijo pra você, Lady Jane. Oh, depois eu vou... Hoje eu não posso tomar um chopinho contigo. Mas qualquer dia desses nós vamos tomar um chope, viu? O Rafael Melo tá doidinho pra me chamar de pai, né, cara?
0: Só depende de você, não é de mim.

Beijo da Pamela para sua irmã Paloma e o sobrinho Cauã, lá na Praça Seca, ouvindo o Pedrão. José Alves, Maria Aparecida, ela está dizendo que eles me adoram. Eu também amo vocês, viu? Toda essa família maravilhosa participando do programa.

0: Alô, Heitor! É o filhinho da Vivian Millet. Um beijo pro Heitor. Ele tá dizendo aqui, Pedro Augusto, eu te amo. Tatiana Viana, um beijo pra você também, meu amor.
1: Pedro, vamos dar uma volta.
0: Uma volta onde?
1: Depois, cara, da rádio.
0: Vamos pra onde?
1: Vamos, sei lá, pro zoológico, ver os bichinhos.
0: Que zoológico, ver bichinho,
1: ué,
0: cara?
1: Não pode?
0: Você tá de sacanagem comigo, cara?
1: Ai, Pedro, você tá tão chato.
0: O que que o ouvinte vai pensar da gente?
1: Ué, a gente não pode sair por aí igual uma louca, ver os bichinhos?
0: Imagina nós dois da Quinta da Boa Vista, com uma chuva dessa.
1: Imagina.
0: Olhando pra aquela tromba do elefante.
1: Olhando pro pescoço da girafa.
0: É, aquele pescoção comprido. É melhor a gente assistir o filme do Michael.
1: Ah, você só fica me prometendo e nunca me leva. Eu já desisti.
0: Eu não vou te levar pra assistir o filme do Michael.
1: Me leva.

Kleber Gualberto, de Juiz de Fora, Minas Gerais. Está dizendo aqui, Pedrão, você é uma referência do rádio. Obrigado, gente. Olha, o que a gente faz é o rádio raiz. É o rádio AM no FM raiz, né? E é difícil hoje em dia você encontrar programas de AM no FM, né? É o que a gente tenta fazer aqui no programa, né? É, lembrar a todos que o rádio AM foi o início de tudo, né? No rádio mundial, é ou não é?

0: Que tá terminando a parada das paradas, né?
1: Ah, passou muito rápido. Não termina não, Pedro. Toca mais uma pra mim.
0: Você quer que eu toque uma pra você?
1: Uma música bonita, internacional, bem bonita pra mim, toca.
0: Cara, já toquei 5 músicas.
1: Não, mas passou muito rápido.
0: Ô, bicho, mas o programa tá... Já tem outra... Tem o Foca na Fofoca.
1: Toca, Pedro, mais uma só pra mim.
0: Eu vou tocar mais uma, então.
1: Tá.
0: Eu toco pra você.
1: Posso escolher?
0: Pode escolher.
1: Então tá. Essa aí.
0: Quem é o cara?
1: É o Phil Collins.
0: Nossa! Qual o nome da música?
1: Another Day in Paradise.
0: Ah, que coisa linda! Aumenta o volume do rádio. Você é joia, mas também é joia. A gente se encontrou aqui nesta rádio maravilhosa. A manchete do Rio de Janeiro.

Olha, não saia daí, senão eu me jogo aqui no 16º andar do edifício central, aqui no Rio de Janeiro, no coração do Rio de Janeiro, tá bom? Aí vocês vão ouvir falar assim, nossa, o Pedro Augusto se jogou do 16º andar, né? Se você desligar o rádio ou me deixar aqui falando sozinho, eu me jogo no 16º andar do edifício central, tá bom? Não me abandone porque eu te amo demais, viu? Eu te I love you até depois.

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0: jornalismo, Joyce Santos. Alô, Joyce.
1: Alô, Pedro Augusto. Um homem foi preso após roubar o cordão de uma mulher na ciclovia da Lagoa Rodrigo de Freitas, na zona sul do Rio. Segundo testemunhas, após cometer o assalto, o suspeito tentou fugir de bicicleta, mas foi impedido por um segurança que trabalha na região. Ele acabou sendo contido por populares até a chegada de agentes do segurança presente. De acordo com relatos de testemunhas, durante a tentativa de escapar da prisão em flagrante, o homem teria engolido o cordão roubado para esconder a prova do crime. O homem foi detido e algemado e, após a ação, encaminhado para a delegacia do Leblon. Esse caso está sendo investigado pela Polícia Civil, Pedro.
0: Ô, Joyce, quer dizer que ele se jogou na Lagoa Rodrigo de Freitas e ele roubou o cordão de ouro de um cidadão que passava por ali.
1: De uma mulher.
0: De uma mulher, né? Isso. Aí ele se jogou na Lagoa Rodrigo de Freitas.
1: Não, ele foi jogado. Um segurança que trabalha ali na região tentou impedir a fuga dele, que ele tentou fugir com a bicicleta. E aí, pra ele não conseguir fugir, o cara jogou ele dentro do valão, segurança.
0: Jogou lá na Lagoa Rodrigo de Freitas.
1: Isso, no valão. Okay.
0: Aí o que que ele fez? Engoliu o cordão da mulher.
1: Isso, ele engoliu o cordão pra evitar ali, pra tentar fugir ali do flagrante.
0: Mas é um estúpido, imbecil.
1: Pois
0: mesmo,
1: é, né? Como é que será que esse cordão vai sair depois?
0: Pelo
1: Pedro?
0: Amor de Deus, cara. Vai ter que tomar um purgante pra botar o cordão pra fora. Pelo amor da mãe do guarda. Que ladrãozinho, pé de chinelo, chechelento, nojento.
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0: Acerte o seu redondo com o nosso. Que horas são aí no seu redondo, Rafinha?
1: 1h51, Pepe.
0: Quer dar pra mim?
1: Ah, eu dou.
0: Esse redondo tá lindo, hein?
1: Tá lindo, eu dou agora.
0: Esse redondo parece ser de ouro.
1: Tá brilhando, tá vendo?
0: Se derreter, dá um anel.
1: Dá. E como dá?
0: Ô, bicho, vamos para as fofocas. Alô, realmente... Alô, Terezinha, como vai a sua buzininha? Alô, Dona Bete, tá ouvindo a manchete? Alô, seu Juvenal, aperta o nariz que sai mingau. Alô, Dona Antonieta, ah, cadê a minha cor?

0: traiu ele, descobriu, terminou, ele não é corno. Para o Marrone, um homem só é corno se ele aceitar o chifre e, mesmo traído, ainda continuar o relacionamento, Pedro Augusto.
1: Ah, então ele só é corno se ele aceitar que é corno e continuar o relacionamento, é isso, Rafa?
2: Você

0: Cara, e quem nunca foi corno nesta vida, né? Quem nunca foi corno, que atire a primeira pedra. Todo mundo já foi corno um dia, não foi? Ô, Rafa, você já foi corno, já não?
1: Já fui corno, Pedro, mais de uma vez.
0: Você lembra o nome da mulher que botou um par de chifres em você?
1: Lembro, Pedro, mas não gostaria nem de dar,
0: nem lembrar,
1: nem dar palco pra ela.
0: Exatamente.
1: Né? Essa infeliz.
0: Isso mesmo.
2: E você, Pedro, você já foi traído?
3: Como é que é, bicho?
2: Você já foi traído alguma vez?
0: Claro, cara, eu sou um ser humano. Eu sou...
3: Ah, claro que eu... Claro que eu terminei, né, cara?
0: Eu ia continuar corno? Não. Como é que eu posso saber? Eu sou corno, eu vou continuar sendo corno? Não dá, né, cara? Se a mulher me trair, eu, bicho, eu mando ela andar. Vai embora, vai embora. Arruma as malas dela, vai embora. Ora, esse negócio de ser corno não é comigo. Mas que eu já fui corno... Já fui corno. O Ivo tá ali me olhando também. Já foi corno também, não? O Thiago. Hein? O Thiago Clark já foi corno? Já foi corno.
4: Quem nunca foi corno, já...
0: Quem nunca foi corno, meu amor, que atire a primeira pedra. E outra coisa, quem nunca foi viado. Não, não, isso não. Isso não. Isso não é legal. Você já brincou de passar o anel, não?
1: Já passei, isso aí é normal.
0: É normal passar o anel?
1: Normal, já brinquei de pique-esconde, de a sala da mista.
0: Olha! Que coisa horrorosa! Quer dizer que você já passou o anel?
1: Já passei o anel. Em certos momentos até perdi o anel, Pedro.
0: Que coisa triste, né, cara? Perder o anel é muito triste, né? A Alcione rebate críticas e explica falha no hino nacional. Não estávamos nos ouvindo, né, segundo Alcione, depois das críticas recebidas pela apresentação do hino nacional brasileiro, lá no Maracanã, né, quando o Brasil enfrentou o Panamá, Alcione resolveu esclarecer o que realmente aconteceu. A cantora afirmou que ela e o cantor Belo enfrentaram problemas técnicos durante a execução da música, né, o hino nacional, e que os artistas não conseguiam ouvir corretamente o retorno do som no palco. Eu concordo com a Alcione, o que fizeram ali foi, olha, foi coisa de amador. Coisa de amador. Eu admiro muito uma CBF, a Confederação Brasileira de Esportes, né? De futebol, né? Cometer um erro desses, cara. E colocar dois cantores deste nível, de uma Alcione e de um Belo, colocaram os dois na fogueira. Não é verdade? Porque eles não tinham retorno ali. Por isso que cantaram mal o hino nacional, porque não tinham retorno.
1: Na verdade, Pedro, eu não acho nem que a culpa seja da CBF. A CBF, ela escolhe os artistas. A culpa é do Maracanã, né? O Maracanã é que dá estrutura de som, de palco, de retorno, e aí eles erraram bastante.
0: Mas quem organizou tudo, né? Na verdade, foi contratado pela CBF.
1: Sim, eles foram contratados, mas e o som? E a banda que entrou fora de ritmo?
0: Bom, bicho, pra mim é todo mundo incompetente, certo? Ora, quando é que a FIFA vai cometer um erro desse, por exemplo? A FIFA não erra. A FIFA vai lá, organiza tudo, né? Olha, é tudo nos mínimos detalhes. Agora a CBF vai me desculpar, né?

0: chega, bicho. Pelo amor de Deus, é muito ruim isso. Fala, Paulo Eduardo.
1: Entre os artistas, entre os cantores, estão rolando aí no grupo de WhatsApp que ninguém cante mais o hino nacional, porque eles dizem que é mico na certa. Então eles estão combinando entre eles de não aceitar nenhum convite para cantar o hino nacional.
2: Inclusive, Pedro, quem quiser acompanhar o depoimento da Alcione, é só entrar no seu Instagram, @PedroAugustoShow.

0: exatamente isso. Entra aí no meu Instagram, lá no
1: arroba Pedro Augusto Show.
0: Arroba Pedro Augusto Show, e você vai ouvir o depoimento da Alcione ali no meu Instagram, tá certo? Naquela parte ali, como é que é?
1: Feed.
0: No feed, né? Feed de Deus. Né? No, entra lá no feed de Deus, né? No feed, no Rios, e você vai ouvir o depoimento da Alcione.
1: Ali, inclusive, eu gostei da nova roupagem do Instagram do show do Pedro Augusto. Eu vi até o Rafa Melo lá falando notícia do Flamengo. Tá de parabéns, hein, Pepe?
0: Isso mesmo. O Rafinha também tá lá, né? O Rafa Melo. Aliás, bicho, eu tô com uma saudade de ver o Flamengo jogando, bicho.
1: Eu também, Pedro, mas vai demorar um pouquinho. Só depois da Copa do Mundo. Só lá pra final de julho.
0: Final de julho, o Flamengo volta a jogar, né? Tem tempo pra mais alguma coisa, não?
1: Não, Pedro.
0: Não tem tempo pra mais nada. Daqui a pouquinho, a maior corrente de fé do rádio brasileiro. A oração de Nossa Senhora Aparecida, a padroeira do Brasil.

0: Público anuncia que vai recorrer da decisão após perdão judicial a Munique no caso Henri Borel.
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0: Quinta-feira, 4 de junho de 2026. Neste momento, Rio e Grande Rio com céu encoberto. Aqui no centro, 22 graus. As festas e festivais do interior do estado prometem impulsionar o turismo e aquecer a economia neste mês de junho. Eventos como Festa do Tomate em Paty do Alferes, a Bauenfest em Petrópolis e o Festival Sabores do Vale do Café devem atrair milhares de visitantes. Segundo o governo do estado, a prioridade é investir em eventos que geram empregos, aumentem a ocupação hoteleira e fortaleçam o comércio local. A expectativa é ampliar o desenvolvimento regional e valorizar a cultura e a gastronomia fluminense. As celebrações de Corpus Christi continuam no centro do Rio. Às 5 da tarde, a Avenida Chile recebe o espetáculo gratuito Alto de Corpus Christi, em frente à Catedral Metropolitana. A apresentação reúne 15 artistas, entre atores, cantores e bailarinos, e conta a história de santos conhecidos pela devoção à Eucaristia, como Santa Teresinha, Santa Clara, São Tarcísio e Padre Pio. Misturando teatro, música e religiosidade popular, o espetáculo promete emocionar o público e encerrar a programação do feriado com uma grande celebração de fé e cultura no coração da cidade. O Ministério Público do Rio anunciou que vai recorrer da decisão que concedeu perdão judicial a Munique Medeiros no julgamento da morte de Henri Borel. O anúncio foi feito logo após a condenação do ex-vereador Jairinho a 43 anos, 9 meses e 20 dias de prisão pelos crimes de homicídio duplamente qualificado, tortura e coação no curso do processo. Segundo o promotor Fábio Vieira, o MP entende que Munique deve responder de forma mais grave pela morte do filho. Para a acusação, houve irregularidade na votação dos jurados, que levou à desclassificação da acusação de homicídio doloso contra a professora. Apesar do recurso, a situação de Munique não muda neste momento. Ela foi condenada por omissão em relação à tortura sofrida por Henri. Recebeu pena de 1 ano e 4 meses em regime aberto e teve a punição considerada cumprida pelo período em que permaneceu presa durante o processo. 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E segue o show do Pedro Augusto, o Romeiro de Aparecida.
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Pela intercessão de Nossa Senhora Aparecida, a padroeira do Brasil.

E viva a Santa Milagrosa, a Santa Mãe de Deus e de todos os brasileiros. Viva Nossa Senhora da Conceição Aparecida! Viva!

0: Ave Maria, cheia de graça, o Senhor é convosco. Bendita sois vós entre as mulheres. Bendito é o fruto do vosso ventre, Jesus. Santa Maria, Mãe de Deus, rogai por nós, pecadores, agora e na hora de nossa morte. Amém.
1: Mãe de Jesus.
2: Viva Maria!
3: Viva!
2: Viva Nossa Senhora!
3: Viva!
2: Viva Pedro Augusto, o Romeiro de Aparecida!
1: Viva!
0: Vamos colocar um copo com água sobre a mesa, gente. E nesta água será depositada uma gotinha de luz, uma gotinha do amor de Nossa Senhora. Muita paz, saúde e prosperidade para você e para toda a sua família. E disse o Senhor Jesus: aquele que beber da água que eu lhe der, nunca mais terá sede. Porém, a água que eu lhe der, se fará nele uma fonte que vai jorrar para a vida eterna. E viva Jesus Cristo!
1: Viva!
0: Viva Nossa Senhora Aparecida!
1: Viva!
0: E viva a nova rádio do Pedro Augusto! Viva a Manchete!
1: Viva!
0: Jesus! Ele é o Príncipe da Paz. Ele é o Senhor do Universo. Ele veio para salvar todas as criaturas da Terra. Ele veio para perdoar os nossos pecados. Jesus de Nazaré. Ele é o médico dos médicos. Ele veio para curar todas as doenças, todos os males. Ele está no meio de nós. E logo após esta oração, todos deverão beber desta água. Não quebre esta corrente. Somente no finalzinho da oração que você deverá beber desta água. E o milagre vai acontecer. Em nome de Jesus. Em nome da Virgem Maria.

E agora, num gesto de amor, num gesto de muita fé e devoção à nossa mãezinha do céu, vamos colocar a mão sobre o rádio, como se todos nós estivéssemos de mãos dadas com Nossa Senhora Aparecida, com Jesus de Nazaré. Vamos, vamos dar.

para todos vocês que acompanham esta corrente de fé. A paz de Cristo e o amor de Maria. O amor de Cristo nos uniu.

0: quanta gente acompanhando esta corrente de fé, através do rádio, da internet, aqui na Manchete, né, nesta corrente de oração. E olha, a minha amiga Selma Cândido de Piabetá, Maria Fátima Nascimento de Xerém, Caxias, Jorge Washington Israel de Magé, Rosimere Dantas Soares de Queimados. Quem mais, hein, Rafinha?
1: Aline Barbosa de Rocha Miranda, Jorge Fernando Costa de Vaz Lobo, a Mariana do Geis da Vila da Penha, a Silvana Cristina de Olaria pede oração para a mãe dela, Dona Helena, que está em tratamento. Rosiane Moura da Penha, Eduardo Lima da Piedade, Cristiane Ferreira de Vila Isabel, o Wagner Souza de Realengo pedindo oração para conseguir aí uma oportunidade de emprego, Márcia Teixeira do Engenho de Dentro, Fábio Augusto Alves do Meia, a Sandra Regina Costa do Caxambi, muita gente mandando nomes aqui para oração, a Viviane dos Santos de Bom Sucesso pedindo oração para o pai dela, o seu Arnaldo, a Patrícia Nunes de Del Castilho, o Ricardo Barcelos de Inhaúma, Luciana Mendes, Tomás Coelho, Gilberto Ferreira de Coelho Neto pedindo oração para o seu filho Miguel, a Renata Cardoso de Brás de Pina, Tatiana Soares de Cordovil, Leandro Gomes de Parada de Lucas, Célia Maria de Acari pedindo oração para melhorar a vida financeira da família, a Monique Almeida de Vicente de Carvalho, Rodrigo Moura de Guadalupe, Carla Helena Costa de Deodoro e o João Vitor de Sepetiba pedindo oração para o seu avô Joaquim, que está internado, Pedro.
0: Muita gente, né? No YouTube da Rádio Manchete e aqui no meu Instagram também, arroba Pedro Augusto Show. Ô, Gugu, muita gente aí, Gugu.
2: Muita gente, Pedro Augusto. Vivian Millet também tá aqui na nossa live. Tati da Pavuna também tá na nossa live. Larissa Gomes do Riachuelo. Robson Barbosa do Sampaio. Núbia Alves do Engenho Novo pedindo oração pelo filho Davi, que fará uma cirurgia. Larissa Gomes, Marcela Costa do Cosme Velho, José Augusto Pereira do Catete, Renan Teixeira de Vargem Grande, Vera Lúcia Moura da Barra da Tijuca, Mauro César de Vargem Grande pedindo oração pela alma da mãe dele, a Dona Ivete, Natália Alves de Camurim, Gustavo Henrique Moraes do Anil, Marcelo Gonçalves da Taquara pedindo orações pelo filho Caio, que está envolvido em más companhias, Simone Pereira de Ramos, André Luiz Nogueira do Jardim Guanabara na Ilha do Governador, Sérgio Roberto de Manguinhos, Denise Alves de Higienópolis, Matheus Costa do Jardim América, Raquel Mourão do Senador Camará, Vinícius Tavares da Freguesia e Mônica Freitas de Bancários na Ilha do Governador, Pedro Augusto.
0: O Francisco da Ilha da Conceição, né? A Dora de Japeri também acompanhando esta corrente de fé. O Ju Bastos pede oração para toda a sua família. A Juscelia, André Mateus, Nilcélia e Pedro Bastos, todos acompanhando esta corrente de oração. A Nana Evangelista, peço oração para mim, Marinal Evangelista da Silva, sou uma mãe atípica, estou cansada, estou sobrecarregada, né? Estou pedindo aqui por você, minha amiga. Vovó Filó de São João de Meriti, que Deus abençoe, peço orações pela vida do Everton Júlio dos Santos Costa, o Davi Jefferson dos Santos e Maria Antônia de Oliveira. O Tiago Silva, peço orações para minha mãe Rosângela e todos de Maricá e da Rocinha também. O Wallace de Niterói. Enfim, é muita gente. Eu peço aqui, em intenção de todos vocês que estão aí participando da nossa live, no YouTube também, no Instagram do Pedro Augusto, arroba Pedro Augusto Show. Tá bom, pessoal? E quero pedir por todas as santas almas benditas, pela alma de Cíntia Oliveira da Cunha, Ademar Montinho Nunes, Maria da Glória Dias da Silva, Marta Eunice da Costa, que todas as santas almas benditas descansem em paz.
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0: abrir a porta para nossa mãezinha do céu. Abra a porta para Nossa Senhora e repita comigo estas palavras. Vem, Nossa Senhora. Vem, Santa Milagrosa. Pode entrar, que esta casa é sua, Nossa Senhora. A minha casa é tão simples, tão modesta. Minha casa é pequenina, de madeira, mas este é o meu castelo, Nossa Senhora. Cubra o meu lar com seu manto azul sagrado. Abençoe a minha família. Vem cuidar de

Pois é, gente, hoje é quinta-feira, feriado de Corpus Christi, né? Corpus Christi é uma das celebrações mais importantes da tradição católica. O nome, vindo do latim, significa corpo de Cristo. E a data é dedicada à lembrança da presença de Jesus Cristo na Eucaristia, representada pelo pão e pelo vinho consagrados durante a missa. Mais do que uma celebração religiosa, Corpus Christi, corpo de Cristo no caso, né? Também tornou-se uma expressão de fé, união e tradição cultural em diversas cidades do Brasil. Um dos símbolos mais marcantes desta data são os famosos tapetes coloridos confeccionados nas ruas do Rio de Janeiro e pelo Brasil afora. Feitos com serragem, sal, flores, areia, borra de café e outros materiais, os desenhos retratam símbolos religiosos, mensagens de paz e imagens ligadas à fé cristã. A tradição dos tapetes surgiu há muitos e muitos anos atrás e representa o caminho preparado para a passagem da procissão, em um gesto de homenagem e muito respeito a Jesus Cristo. Em muitas comunidades, famílias inteiras passam a madrugada trabalhando juntas na montagem dos tapetes, transformando ruas em verdadeiras obras de arte a céu aberto. Corpus Christi é, acima de tudo, um momento de reflexão, espiritualidade, fraternidade, onde a fé se mistura à arte e à tradição popular, mantendo viva uma das celebrações mais lindas do calendário cristão. É isso, gente. Que Deus nos abençoe, que Deus cubra-os com seu manto neste dia do corpo de Cristo.

0: Amém, amém, assim seja, assim aconteça, em nome do Pai, do Filho e do Espírito Santo, amém. Ó Maria Santíssima, que em vossa imagem milagrosa de Aparecida, espalhais inúmeros benefícios sobre todo o Brasil. Eu, embora indigno de pertencer ao número dos vossos servos, mas cheio do desejo de participar dos benefícios de vossa misericórdia, prostrado a vossos pés, consagro-vos o meu entendimento, para que sempre pense no amor que mereceis. Consagro-vos minha língua, para que sempre vos louve e propague a vossa devoção. Consagro-vos o meu coração, para que depois de Deus vos ame sobre todas as coisas. Recebei-nos, ó Rainha incomparável, padroeira do Brasil, no ditoso número de vossos servos. Acolhei-nos debaixo de vossa proteção. Socorrei-nos em todas as nossas necessidades, espirituais, temporais, sobretudo, minha mãezinha querida, na hora da nossa morte. Amém. Abençoai-nos, ó Mãe Celestial, ó Santa Milagrosa, Mãe de Deus e de todos os brasileiros. Com vossa poderosa intercessão, fortalecei-nos em nossa fraqueza, a fim de que, servindo-vos fielmente nesta vida, possamos louvar-vos, amar-vos e dar-vos graças no céu, por toda a eternidade. Que assim seja, que assim aconteça. Amém.
1: Amém.
0: Todos.
1: Amém.

andarei, vestido e armado com as armas de São Jorge, para que meus inimigos, tendo pés, não me alcancem, tendo mãos, não me peguem, tendo olhos, não me vejam, e nem em pensamentos eles possam me fazer mal. Armas de fogo o meu corpo não alcançarão, facas e lanças se quebrem sem o meu corpo tocar, cordas e correntes se arrebentem sem o meu corpo amarrar. Ó glorioso São Jorge, em nome de Deus, estenda-me o seu escudo e as suas poderosas armas, defendendo-me com a sua força, com a sua grandeza, e que debaixo das patas do seu fiel cavalo, meus inimigos fiquem mansos, humildes e submissos a vós. Com o poder de Deus, de Jesus e do Espírito.

E se a gente colocar a nossa fé em ação, o que acontece se a gente colocar a nossa fé em ação, hein? 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

0: cruz sagrada seja minha luz. Não seja o dragão meu guia. Por isso, retira-te, Satanás. Nunca, nunca me aconselhes coisas vãs, pois é mal, muito mal, o que tu me ofereces. Bebe tu mesmo dos teus venenos. A cruz sagrada seja minha luz. Não seja o dragão meu guia. Retira-te, Satanás. Nunca me aconselhes coisas vãs. É mal o que tu me ofereces. Bebe você mesmo dos teus venenos. E outra coisa que eu vou dizer a você: o inimigo pode estar por perto, mas ele vive na escuridão. Você tem a luz, e esta luz é Jesus.
1: Pode até tentar, mas nunca vai te derrubar.
0: Você pode até cair.
1: Você pode até cair.
0: Mas logo vai se levantar.
1: Mas logo vai se levantar.
0: Quem tem Maria como mãe?
1: Quem tem Maria como mãe?
0: O quê?
1: Tem sempre o amor de Jesus.
0: E se a tua fé prevalecer?
1: Se sua fé prevalecer, pra sempre vai te atender.
0: Vou confiar,
1: vou confiar
0: no amor de Jesus.
1: Amor de Jesus.
0: Pode acreditar,
1: pode acreditar.
0: Porque Deus,
1: Deus.

Virgem Imaculada, Mãe querida, Mãe amada, ao acender esta vela azul perfumada, eu creio firmemente no milagre que já aconteceu. Obrigado, minha mãezinha do céu. Com a minha fé inabalável, eu tenho certeza que o fogo que vai queimar esta vela estará queimando todo o mal que quiserem me fazer. Todo e qualquer tipo de doença queimará. O pecado, a inveja, o olho grande, o mal olhado, a preguiça, a mentira também queimará. A falsidade, toda a maldade deste mundo, o desemprego queimará. Todos os problemas que me afligem terão solução urgente pela intercessão do vosso Filho Jesus Cristo. No prazo de 7 dias, esta vela azul com o perfume das flores queimará e o milagre urgente queimará.

um milagre vai acontecer. Vamos todos juntos beber desta água. Água da fonte, água milagrosa, que o Senhor Jesus abençoou. E ao beber desta água, agradeça, meu Pai, meu amigo, meu bom Jesus dos perdões. Tu és o médico dos médicos. Opera em meu corpo este grande milagre. Perdoa as minhas falhas. Senhor Jesus, me ensina a amar de verdade o meu próximo. Abençoe os quatro cantos da minha casa. Abençoe a minha família. Eu bebo desta água, pois eu creio ser este o remédio que vai me curar agora. Em teu nome, Jesus, em nome da Virgem Maria Santíssima. Amém. Divino Pai Eterno, muito obrigado, pois todos os dias, sob todos os pontos de vista, bebendo desta água, vou cada vez melhor.

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bota a bochecha no rádio, ó. Essa bochecha tá geladinha. Com esse tempinho, a vó me esquenta com um abraço bem apertado. Cola a bochecha na minha bochecha e na bochecha do vô também. Olha o beijo, ó. Mua, mua, mua.

0: E agora deixa eu preparar aqui as xícaras. Ô Rafa, você também que é neto da avó e do vô, bota café pros dois. Aí, assim mesmo, Rafa. Isso, agora pro vô, bota aí. Cuidado pra não derramar, hein? Cuidado, hein? Uma gotinha, duas, três, quatro gotinhas. Ainda não tem o nome desse adoçante, né? Mas em breve vocês vão saber qual é o famoso adoçante, viu? E o café também. O famoso café, vocês vão saber em breve. Vai ter biscoitinho também. Biscoito tem que ter nome, né? Então são produtos famosos que vão estar aqui em breve, tá bom? Por enquanto eu não posso falar, não posso. É surpresa, vó. É surpresa. Mas bota umas gotinhas pro vô também. Uma gotinha, duas, três. Pronto, pronto. Agora a prova desse café. Que delícia. Que delícia. Demais, né, vó? Demais, demais. Mas, vó, eu não sei se a senhora está acompanhando aí os noticiários, o senhor também, vó. Vó, depois de anos de espera, o caso Henri Borel chegou a um dos momentos mais importantes de toda essa história. A justiça falou. E o veredito chamou a atenção de todo o Brasil. O ex-vereador, doutor Jairinho, foi condenado a praticamente 44 anos de prisão. É uma pena pesada, hein, vó? Uma das maiores já aplicadas em um caso que envolve a morte de uma criança. Os jurados entenderam que ele foi responsável pelos crimes que levaram à morte o garoto Henri Borel. E para muita gente, vó, essa condenação representa uma resposta que era esperada há anos por todos nós, por toda uma sociedade. Uma resposta para um caso que comoveu o país e o mundo inteiro. Uma resposta para uma história que chocou o Brasil e choca a cada um de nós. Mas o julgamento não terminou aí. A decisão sobre a mãe da criança, né? A Monique Medeiros, mãe do Henri Borel, também provocou muita discussão. Monique foi condenada por homicídio culposo quando não há intenção de matar. Ela recebeu o perdão judicial previsto na lei. Na prática, vó, isso significa que ela foi reconhecida como responsável por uma conduta negligente, mas não como autora de um crime com intenção de matar. E agora, vó, com a decisão dos jurados, um capítulo importante se encerra. Mas as perguntas, as reflexões e as discussões sobre responsabilidade, proteção à infância, ainda devem continuar. E fica uma lição que vai muito além dos tribunais, vó. Quando o assunto é criança, toda a sociedade tem o dever de estar atenta. Porque a justiça pode até chegar depois, mas a proteção precisa chegar antes. É isso aí, vó. E tem muita gente aí que não aceitou essa pena para a mãe, porque praticamente ela já cumpriu um ano e alguns meses, né? 9 meses, um ano e 9 meses. Então ela está livre, né? Ela não foi condenada, ela não é a culpada, ela não matou o filho. Ela é conivente, mas como já cumpriu a pena, um ano e 9 meses, está em liberdade. Certo, vó? A senhora gostou do resultado, vó? E o senhor, vó? O senhor também gostou do resultado? É muito complicado, né, vó? Quando se faz uma maldade dessa com crianças, por exemplo, lá nos Estados Unidos, tem até pena de morte, né, vó? Claro que a pena foi pesada pro doutor Jairinho. 44 anos, merecia até ficar mais. Mais, muito mais. Prisão perpétua para um cara que faz isso, que mata um anjinho, uma criancinha, uma pobre indefesa, né? Covardia, pura covardia. Minha querida vovó, o tempo está passando, né? Já já vamos encerrar o programa. eu quero agradecer a senhora, viu, vó? Muito obrigado por tudo que você tem feito. Você está aí divulgando o Pedro Augusto para todo mundo. Olha, o meu neto está lá na manchete. O vô também está aí divulgando, né, vô? O Pedro Augusto, meu neto, está lá na manchete. É a nova rádio do Pedrão. Vó, um beijo para a senhora. E a bênção, vovó.
1: Deus te abençoe, meu neto.
0: A bênção, vozinho.
2: Deus te abençoe, meu neto.
0: Deixa eu mandar um beijo aqui também, né? E um abraço bem apertado pro Brinquinho. Brinquinho tá aqui me acompanhando, veio me dar um abraço, trouxe aqui uma pizza pra nós, já que ele é dono de uma pizzaria, né? É. Hein? É Pizza Bruta, o nome da pizza, né? Brinquinho, olha, um abraço bem apertado pra você e pro seu papai também, que é o Brincão, né? Tem o Brincão e tem o Brinquinho, não é isso? Pois é, filho de Brincão, Brinquinho é. Não é? Mas e o Rafael de França? O Rafael de França está descendo a serra, está lá em Petrópolis. Vem com calma, as pistas estão escorregadias. Ele tá na linha aí. Alô, Rafa!
3: Fala, Pedrão! Alô, família Manchete, Pedrão! Tô passando aqui agora por Petrópolis, essa cidade tão querida da gente, né? E ouvindo a Manchete pelo 96,1 e aproveitar a audiência do seu programa Liderança Total para avisar que amanhã eu tô de volta, 10 da manhã, depois do Gasparete, antes do seu programa, a gente tá de volta com o show do Rafael de França. Amanhã eu vou contar tudo que aconteceu nessa semana conturbada, doida, mas com muitas bênçãos e com a proteção de Deus e de Nossa Senhora. Amanhã, então, 10 da manhã, convido todo mundo pro nosso programa. Pedrão, toca o porrete aí, velho.
0: Isso.
3: Um beijo pra você, um beijo, minha família Manchete.
0: Muito bem, Rafa.
3: Olha, Pedrão, e aproveito pra pedir à turma que tá ouvindo a gente, tá ouvindo a Manchete, muita tranquilidade, muita calma. É, eu passei por 3 acidentes na estrada, vindo de Barbacena pra cá, mas os 3 acidentes já depois de Areal, área de Areal e Itaipava, 2 acidentes na serra. A pista está molhada, a turma tem que redobrar a atenção, pista está molhada em diversos pontos, tem alguns pontos de pista única devido a obras da concessionária que administra a VIN, então vamos pedir para a turma ir devagar, que a gente sabe que devagar também é pressa, é melhor chegar atrasado do que não chegar, né?
0: É verdade. Rafa, então vem devagar, viu? Nada de correria. Amanhã você está de volta, amanhã de 10 ao meio-dia, ele... O Rafael de França, o neto e filho também, né? Por que não dizer que é neto e filho do Luiz de França? Que saudade deste barbudinho, né? Querido, amado. Um beijo para você, França. Eu sei que você está aí curtindo esse programa também, curtindo o teu neto que acabou de falar. E vai curtir comigo agora, não só as vovós e os vovôs, como todos vocês que me acompanham, uma música linda que eu amo demais, em homenagem a este dia chuvoso. Kid Abelha, na rua, na chuva, na fazenda.

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4: Feliz, feliz aniversário, Maria Júlia Ferreira de Araújo, de Campo Grande, Wilson Acioli Correia de Bangu, vovó Maria Luzia Barreto, da Cidade de Deus, 90 anos, Vera Lúcia Oliveira Rodrigues de Mangaratiba. E hoje é aniversário de uma pessoa muito especial, muito querida, que é a Lady Jane, que é a mamãe do Rafinha, né, Rafa?
5: Ah, eu quero mandar um beijo pra ela, tá lá em Rio das Ostras. Um beijo, mamãe, já passou de 60. Não posso revelar a idade, que mulher não gosta não, Pedro.
4: Então uma beijoca pra você, querida. Olha o beijo, ó.
6: Que beijo gostoso!
4: Ai, que delícia!
5: Toca uma pra ela, Pedro.
4: Eu vou tocar uma pra você agora, Lady Jane. Inventaram o sucesso e olha só o que deu. Sucesso! E quanta saudade!

0: música linda, maravilhosa do Dalto, muito estranho. Que pena, tô indo embora. Amanhã tem mais, amanhã tem mais. Ele já chegou, ele vai dar sequência nesta festa maravilhosa. 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

0: para garantir participação no Enem 2026.
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0: Quinta-feira, 4 de junho de 2026. Neste momento, Rio e Grande Rio com céu encoberto. Aqui no centro, 22 graus. Uma pesquisa divulgada hoje mostra que a maioria dos brasileiros tem avaliação negativa das principais instituições do país. Segundo o levantamento Poder Data, a Câmara dos Deputados lidera a rejeição com 48% de avaliações ruins ou péssimas. Em seguida, aparecem o Supremo Tribunal Federal com 46%. E o Senado Federal com 44% de desaprovação. A pesquisa também aponta que os índices de aprovação não passam de 15% em nenhuma das instituições avaliadas. O levantamento ouviu 2.500 eleitores em todo o Brasil entre os dias 30 de maio e 1º de junho. O convento de Santo Antônio, um dos principais cartões postais religiosos do Rio, está completando hoje 418 anos. Localizado no Largo da Carioca, o espaço foi fundado em 1608 e faz parte da história da cidade e do Brasil. Criado em 1608 pelos frades franciscanos, o local preserva importantes obras de arte, arquitetura colonial e episódios marcantes da história do Brasil. Para celebrar a data, um programa especial da TV Selinalta mostra os principais espaços do convento e relembra sua trajetória. Mais do que um monumento histórico, o convento de Santo Antônio segue como referência de fé, cultura e acolhimento no centro da capital fluminense. Termina nesta sexta-feira o prazo para inscrição do Enem 2026. O cadastro deve ser feito exclusivamente pela página do participante no site do INEP. Os candidatos que precisam de atendimento especializado também devem fazer a solicitação durante a inscrição. Neste ano, o exame passou a incluir condições como ansiedade, transtorno obsessivo compulsivo, o TOC. Alunos concluintes da rede pública precisam apenas confirmar a participação no sistema. Já os estudantes do programa PED-6 têm inscrição pré-preenchida e isenção da taxa, mas também devem validar os dados. As provas serão aplicadas nos dias 8 e 15 de novembro e continuam sendo a principal porta de entrada para universidades públicas e programas como SISU, ProUni e FIES. 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

São 3:06 agora no Rio de Janeiro. A vida é você andar para frente sempre, mesmo que esse seja o caminho da volta.

Muito boa tarde, gente amiga. Ontem já era, hoje é o dia e o amanhã poderá não mais chegar. Está começando mais um, ia falar, vale a pena ouvir de novo. É um Recordações Manchete, que obviamente vale a pena ouvir de novo. Vamos juntos com você aqui no Recordações Manchete até às 3 horas da tarde. Vamos começar tudo de novo, Clark? Muito boa tarde, gente amiga. Ontem já era, hoje é o dia e o amanhã poderá não mais chegar. Está começando Recordações Manchete. Daqui a pouquinho teremos Mandando a Letra. Tem poesia no Clube do Amor. Tem Abrindo o Coração. Teremos ainda uma belíssima tradução para você. Tem a sua participação pelo 21 99 507 0525. Tem a música que marcou a sua vida. Todo mundo tem uma música que marcou a sua vida, não tem? Qual é a sua? Peça e a gente toca. E a gente começa o programa de hoje com poesia. Atendendo a vários pedidos, uma poesia do meu livro, que não é o Parábolas da Vida, mas é o livro Memórias de um Esquecido. Uma poesia que ficou bastante conhecida, que eu declamava nos shows, na Noite do Amor. E as pessoas acompanhavam comigo e declamavam juntos, como se fosse uma letra de uma música. A poesia chama-se Sonho Acordado, e ela é bem assim. Eu queria sonhar o seu sonho, entrar no seu mundo, lá dentro, bem fundo, no escuro do mundo, descobrir seus segredos e realizar seus desejos. Eu queria voar o seu espaço e matar essa vontade louca, que por enquanto é só saudade, por enquanto é só vontade, mas eu sei que um dia será verdade essa realidade feita de ilusão. E se isso acontecer, e se você não se esconder e deixar acontecer, então juntos seremos felizes, pois o meu maior sonho é justamente acordar com você.

Muito bem, esse aí foi o Billy Idol cantando a melô do Ajudar o Peixe, Eyes Without Your Face. Ainda antes, a gente abriu o programa de hoje com Carly Simon cantando You Belong to Me e Caetano Veloso, Você é Linda. São 3h23 agora. Não esqueça de mandar o seu zap, mandar a sua mensagem, pedir a sua música. O nosso zap é 2199-507-0525. Daqui a pouco também tem a música que marcou a sua vida. Peça e a gente toca.

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1: Vamos trazer para você uma letra de uma canção do MPB4, mandando a letra de A Lua.

essa letra diz exatamente assim, ó. A lua, quando ela roda, é nova, crescente ou meia. A lua é cheia. E quando ela roda, minguante e meia, depois é lua novamente. 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
1: 3:36 no Rio de Janeiro, 3:36. Disse alguém certo dia: a saudade é a vontade de estar perto de quem está longe. E essa é para você pensar. Enquanto você pensa, a música não para. Quero saber. Zizi Posse.

0: Essa foi a Zizi Posse cantando pra gente Perigo. Você ouviu também a Whitney Houston cantando pra gente e a gente mandou a letra de MPB4, A Lua, belíssima canção. Esse é o Recordações Manchete, aqui em 96,1. De segunda a sexta, de 3 às 5 da tarde. Logo após o show do Pedro Augusto, que arrebenta antes de mim. Antes do Pedro Augusto, você tem o... Todos os dias, de 10 ao meio-dia, o show do Rafael de França, aqui na Manchete. Imperdível. E logo após o nosso programa, você acompanha o Panorama Manchete com Rodrigo Machado. Lembrando que às 10 horas da noite tem Love Times aqui na Manchete. Daqui a pouquinho a gente vai trazer para você também uma mensagem muito especial, abrindo o coração. Hoje uma história de um rapaz de 18 anos que está bem encrencado em relação ao amor. Já já você vai saber. Daqui a pouco tem também a música que marcou a sua vida. Todo mundo tem uma, não tem? Qual é a sua? Peça e a gente toca. Aqui na Manchete você fica super bem informado. É hora de Joyce Santos. Boa tarde, Joyce. Tudo tranquilo?
1: Boa tarde, Brizola, para você e para os nossos ouvintes da Rádio Manchete. Tudo sim. Olha, o Emo Rio inicia amanhã a campanha Junho Vermelho com uma série de ações para incentivar a doação de sangue em várias regiões do estado do Rio. O objetivo é aumentar o número de voluntários e reforçar os estoques antes do período de férias e do inverno, quando as doações costumam cair. A abertura da campanha acontece no Rio Imagem Centro, aqui na região central do Rio. Durante todo o mês, equipes do Emo Rio também vão realizar coletas em hospitais e unidades de saúde da capital, da Baixada Fluminense e da região metropolitana. Segundo a instituição, cada doação pode ajudar a salvar até 4 vidas. Para doar, é preciso ter entre 16 e 69 anos, pesar mais de 50 quilos e estar em boas condições de saúde e apresentar um documento oficial com foto. Menores de idade precisam de autorização dos responsáveis para realizar sua doação. O Emo Rio reforça que doar sangue é um gesto simples, rápido e fundamental para garantir o atendimento de pacientes que dependem de transfusões em todo o estado do Rio. Então, se você está bem de saúde e pode realizar sua doação de sangue, corre no Emo Rio aqui do centro, na rua Frei Caneca, e faça a sua doação. Mas, Brizola, temos uma informação de última hora também, que acabou de sair. Monique Medeiros, a mãe do Henry Borel, acabou de deixar a prisão após receber o perdão judicial no julgamento da morte de seu filho, Henry Borel. A decisão foi tomada após os jurados afastarem a acusação de homicídio doloso quando há intenção de matar. Monique foi condenada apenas por omissão em relação à tortura sofrida pela criança e recebeu pena de 1 ano e 4 meses em regime aberto, já considerada cumprida pela justiça. No mesmo julgamento, o ex-vereador Jairinho foi condenado a 43 anos e 9 meses de prisão pela morte de Henry. O Ministério Público informou que vai recorrer da decisão envolvendo Monique. Daqui a pouquinho, no Panorama Manchete, a gente vai trazer todos os detalhes sobre como foi o julgamento, né? O fim desse julgamento que levou aí, já é um dos maiores, né, daqui da história do Rio. E todos os detalhes daqui a pouquinho no Panorama Manchete.
0: Obrigado, Joyce. Você volta daqui a pouco, não volta?
2: Volta.
0: Então, até já.

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1: Agora são 3:49 no Rio de Janeiro. Uma ótima tarde para você. Que bom saber que nesse momento você está ouvindo a gente. Se você estiver gostando, não esqueça de avisar aos amigos, aos vizinhos, que a Manchete agora está em 96,1, no meio do rádio, no coração do Rio de Janeiro. Tiago Clark, boa tarde. Você prefere dia de chuva ou dia de sol, Tiago?
2: Bem, Brizola, como você falou, né? Agora que eu sou casado, eu prefiro mais aquele clima mais ameno, né? Mas também sou do cara do sol, daquele solzão. Não aquele solzão de rachar o coco que aqui no Rio de Janeiro às vezes dá e que tu passa até mal na rua.
1: É verdade.
2: Mas eu sou a favor daquele sol, daquele dia ensolarado, né?
1: Dia ensolarado, que não seja tão quente.
2: Isso, que as pessoas ficam mais dispostas. Elas ficam mais alegres, elas estão mais dispostas a sair, a curtir mais programações ao ar livre, né? Mas eu prefiro também um dia mais ameno, ou aquele dia que tá aquele solzinho de verão, aquele que você fica ali torcendo para ele aparecer, para você poder pegar ele e aquecer um pouco mais, né?
1: Muito bem. Então, para quem gosta de aquecer o coração, também os dias nublados, como diz um poeta amigo meu, os dias de chuva são tão belos quanto os dias de sol.
2: É verdade.
1: O que importa é como é que você tá se sentindo por dentro, não é?
2: É verdade. Mas aí, o dia nublado também, ele é bom para quem tem um aconchego, né?
1: Um cobertor de orelhas.
2: Um cobertor de orelha. Para quem não tem, fica difícil também, né, Brizola?
1: É verdade. Mas, Tiago, conta pra gente como é que estão as participações dos ouvintes aí. Você até tem uma locutora que participou agora há pouco, não é?
2: Temos sim, vamos ouvir. Ela mandou aqui um pedido aqui pra gente.
1: Vamos lá. Alô?
3: Alô, Alberto.
1: Oi?
3: Aqui quem tá falando é Elaine Soares, sua fã e ouvinte da cidade de São Francisco de Itabapuana, Rio de Janeiro.
1: Legal, Elaine.
3: Gostaria de ouvir um sucesso com Zizi Posse, Perigo, e oferecer a todos os ouvintes que curtem uma boa música que foi e sempre será sucesso. Beijos.
1: Beijos, Helena. Aliás, a gente acabou de tocar Zizi Posse,
2: acabamos,
1: né?
2: Acabamos de tocar. Parece que a gente já tava pressentindo o pedido dela, hein, Brizola?
1: É verdade. Nada é por acaso. Então a gente tocou e depois ela pediu.
2: É verdade. Aqui também, passando aqui no nosso zap aqui da Manchete, sabe quem?
1: Quem?
2: Carlos Evanei, o único, não vou falar dublê, né? Mas ele é o único, a pessoa autorizada a imitar o Roberto Carlos, né?
1: É mesmo?
2: É o cover, fugiu a palavra.
1: Cover do Roberto Carlos,
2: é.
1: Puxa vida, ele tá participando aí?
2: Mandou um alô aqui pra gente, aqui na Rádio Manchete, dizendo que tá ouvindo o seu programa. Tem mais gente aqui também mandando mais mensagens aqui.
1: Um abraço pro cover do Roberto Carlos, sucesso pra você.
2: Carlos Evanei,
1: um grande abraço, sucesso pra você, amigo. Você é aquele amigo de fé, irmão camarada.
2: Ah, ele é, sim. E mandando aqui também um abraço aqui pra gente, o Tony Carioca, dizendo que tá ouvindo a Rádio Manchete e tá gostando do seu programa.
1: Obrigado, Tony.
2: Tem aqui o Victor de Guaratiba, mandou uma mensagem aqui. Que legal ouvir a rádio com o Alberto Brizola. Tenho a impressão de voltar no tempo. E que tempo bom.
1: Tá me chamando de velho.
2: Ah, eu não sei.
1: Mas não tem problema. Eu sou aquele cara da saudade mesmo. Eu sou das antigas, mas também sou atual.
2: É verdade. Você é sucesso, Alberto Brizola. E aí, mandando aqui um grande abraço pra você e toda a audiência. Também tem aqui o nosso amigo Narciso de Calcênio, no Amapá. Tem aqui também o Sérgio Henrique. O Sérgio Henrique, ele... Eu sinto em falar isso, mas ele causou um pouco de inveja no meu coração.
1: Por quê?
2: Ele mandou uma mensagem aqui. Boa tarde, Rádio Manchete. Estou na praia de Iracema, em Fortaleza, Ceará.
1: Na praia. Puxa
2: vida. Na praia.
1: Vida.
2: Isso não é mensagem que se mande, não é verdade?
1: Isso é uma santa inveja.
2: É.
1: Mas que bom que ele tá ouvindo a gente, né? Isso já é uma coisa muito legal.
2: O Sérgio Henrique aqui. E aqui chegando mais mensagens aqui. E tem o nosso amigo aqui também, que mandou aqui, o Jorge, de Nova Iguaçu. E ele pediu uma música aqui pra gente tocar.
1: Qual?
2: Marisa Monte ou Seu Jorge.
1: Marisa Monte ou Seu Jorge, ou Marisa Monte com Seu Jorge junto?
2: Eu acho que é ou Seu Jorge.
1: Tem uma música que os dois cantam juntos. Daqui a pouco a gente vê, então, aí. Vamos tocar Marisa Monte, então?
2: Vamos, ainda bem.
1: Ainda bem. São 3:53 no Rio de Janeiro. Você está aqui na Manchete. Ainda bem.
4: Ainda bem.

4 horas em ponto no Rio de Janeiro. Você ouviu aí Lady in Red com Chris the Bird. Agora são 4 horas e 1 minuto no Rio de Janeiro. Você está aqui na Manchete 96,1 e é hora de ficar muito bem informado. Vamos direto à linha do tempo.

0: estudo acende alerta sobre falta de preparo das cidades brasileiras para enfrentar ondas de calor extremo.
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0: Quinta-feira, 4 de junho de 2026. O tempo na cidade do Rio de Janeiro ainda está sendo influenciado pela entrada de ventos úmidos do oceano. Assim, a previsão para este fim de tarde e noite, e também para esta sexta-feira, é de que o céu permaneça nublado a parcialmente nublado. Os ventos estarão fracos a moderados. Neste momento, Rio e Grande Rio com céu encoberto. Aqui no centro, 21 graus. Uma nova pesquisa do Instituto Paraná mostra a deputada federal Benedita da Silva na liderança da corrida pelo Senado do Rio de Janeiro. Ela aparece com mais de 34% das intenções de voto após a saída do ex-governador Cláudio Castro da disputa. Na segunda posição está o ex-prefeito Marcelo Crivella com 26%. A disputa pelo terceiro lugar segue acirrada pelo ex-prefeito de Belford Roxo, Marcelo Canella, com 21,3%, e o deputado federal Pedro Paulo, que registra 20,7%. O levantamento ouviu mais de 1.600 eleitores em 62 municípios fluminenses, entre os dias 1º e 3 de junho. Uma operação da Prefeitura do Rio em Copacabana e Botafogo aplicou mais de R$21 mil em multas e recolheu cerca de meia tonelada de materiais irregulares entre a noite de quarta e a madrugada desta quinta-feira. Em Copacabana foram retirados entulhos, cadeiras e outros objetos deixados em áreas públicas. Já em Botafogo, bares e restaurantes foram fiscalizados por ocupação irregular das calçadas. A ação também resultou em multas de trânsito e na remoção de 2 veículos. A maioria das cidades brasileiras ainda não tem um plano estruturado para enfrentar ondas de calor extremo. Um estudo divulgado pela presidência da COP30 e pelo Programa das Nações Unidas para o Meio Ambiente mostra que 66% dos municípios pesquisados estão apenas começando ou sequer iniciaram ações de preparação. Apesar dos 93% dos gestores reconhecerem que o calor extremo é um problema importante, 3 em cada 4 cidades não usam dados de forma organizada para planejar medidas de proteção. Além disso, 85% dependem de recursos externos para investir em adaptação. O alerta ganha ainda mais importância diante da possibilidade de um super El Niño na segunda metade de 2026, que pode aumentar as ondas de calor em várias regiões do país. Segundo os especialistas, o calor extremo já é uma ameaça crescente à saúde pública e exige ações urgentes para proteger a população. 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E segue Recordações Manchete com Alberto Brizola.
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horas e 5 minutos no Rio. É hora de abrir o coração aqui na Manchete. 96,1 no meio do rádio, no coração do...

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1: Salvador tem apenas 18 anos, mas já se vê diante de uma encruzilhada que muitos adultos temem enfrentar. De um lado, a chance de estudar fora, nos Estados Unidos, abrir horizontes, crescer profissionalmente e viver novas experiências. Do outro, o amor que sente pela namorada, algo concreto, presente e cheio de significado. Ele se pergunta se é justo deixar para trás alguém que tanto ama. Questiona se a distância vai resistir ao tempo, à saudade e às mudanças inevitáveis. Ao mesmo tempo, teme que abrir mão do intercâmbio seja um arrependimento futuro, porque as chances como essas nem sempre voltam e sonhos adiados às vezes pesam mais do que despedidas difíceis. O coração diz para ficar. O futuro parece sussurrar para ir. Mas será que essa escolha precisa ser tão definitiva assim? Amor verdadeiro não deveria aprisionar, e sim incentivar o crescimento. Quem ama de verdade também quer ver o outro vencer. Talvez a pergunta não seja amor ou futuro, mas se esse amor é forte o suficiente para atravessar a distância. Salvador precisa pensar em quem ele quer se tornar, não apenas em quem ele é hoje. Aos 18 anos, a vida está apenas começando, ainda não está construída. E decisões baseadas apenas no presente podem limitar o amanhã. Se ficar, deve ser por escolha consciente, não por medo de perder. Se for, deve ir com verdade, sem promessas impossíveis. Conversar com a namorada é essencial. Dividir o dilema, ouvir o que ela sente, construir uma decisão. Porque amor que vale a pena não impede caminhos, acompanha mesmo que a distância. Não existe escolha sem dor, e sim escolha com propósito. Crescer, mesmo que doa, pode ser o maior ato de amor por si mesmo

0: E onde você está agora, hein? Eu estou aqui em 96,1 na Rádio Manchete. Essa foi a Sandra de Sá cantando sozinha. Antes, Tina Turner cantou pra gente Let's Stay Together. E você ouviu também a nossa canção com Vanessa da Mata. Daqui a pouquinho tem tradução pra você. E vamos com Joyce Santos, que tem uma dica muito importante sobre cultura. Conta pra gente, Joyce.
1: Pois é, Brizola, trouxe aí uma dica cultural, mas também uma dica de fé. Hoje estamos celebrando aí o dia de Corpus Christi. E aqui no Rio, no centro do Rio, tem uma celebração super importante que vai acontecer daqui a pouquinho, que é um dos principais destaques deste feriado. É uma encenação gratuita que reúne fé, arte e tradição religiosa em um grande palco montado aqui na Avenida Chile. O espetáculo Alto de Corpus Christi, que é realizado em frente à Catedral Metropolitana. O espetáculo conta com a participação de 15 artistas, entre atores, cantores e bailarinos, que dão a vida a personagens marcantes da história da Igreja Católica. Durante a apresentação, o público vai poder acompanhar a trajetória de santos conhecidos pela forte devoção à Eucaristia. A proposta é aproximar os fiéis do significado de Corpus Christi por meio da arte, combinando teatro, música e dança. Essa montagem busca relacionar os exemplos de fé desses personagens com os desafios enfrentados pela sociedade nos dias atuais, promovendo reflexões sobre esperança, solidariedade e espiritualidade. Segundo o arcebispo do Rio, cardeal Orani Tempesta, o espetáculo é uma forma de ampliar a compreensão sobre a importância da solenidade que celebra a presença de Cristo na Eucaristia. O Alto de Corpus Christi integra essa programação religiosa da Arquidiocese aqui no centro do Rio, e essa apresentação é de graça daqui a pouquinho às 5 da tarde, Brizola.
0: Maravilha, Joyce, muito obrigado e parabéns por essa dica, viu? Uma dica muito importante, então ótimo, é só consultar o nosso site. Obrigado, Joyce, e até logo mais.
1: Até daqui a pouco.

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0: Esse é o momento da tradução de hoje do nosso programa. Hoje, Maurice Albert cantando Feelings, Sentimentos.
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Você está aqui na Rádio Manchete e ouviu Amy Winehouse com You Know I'm No Good. Antes, a tradução de Morris Albert com Feelings e Milton Nascimento cantou Travessia. São 4h40, já tem poesia no ar. Daqui a pouquinho tem o Clube do Amor.

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do Amor, Clube do Amor. E 44 no Rio de Janeiro, 4:44, o Clube do Amor de hoje vai da Cláudia do Meyer pro Rafael, da Alexandra pro Márcio de Niterói, Cristiano do centro da cidade, perdão, Cristiana para o Basílio, vai da Rose pro Maurício de Volta Redonda, estão ouvindo pelo aplicativo nesse momento. Muito obrigado a quem nos acompanha pelos aplicativos, para você que está ouvindo pelo site radiomanchete.com.br e para você também que está ouvindo em 96,1. Vai do José Carlos para Sônia do centro do Rio de Janeiro e de alguém para alguém. E agora no Clube do Amor, um poema do Vinícius de Moraes chamado Tomara. Tomara que a tristeza te convença que a saudade não compensa e que a ausência não dá paz. E o verdadeiro amor de quem se ama tece a mesma e antiga trama que não se desfaz. E a coisa mais divina que há no mundo é viver cada segundo como nunca mais. Uau.

0: Erasmo Carlos e Marisa Monte, mais um na multidão. São 4:49 agora no Rio.
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0: Lembrando a você que daqui a pouquinho, às 5 da tarde, tem o Rodrigo Machado com muita informação para você, falando também dos temas de novela, tocando as músicas das principais novelas. E é o Panorama Manchete, daqui a pouquinho, às 5 horas da tarde. Tiago Clark, eu sei que o telefone hoje, a nossa Rádio Manchete está recebendo muitas mensagens aí, eu tô ouvindo daqui, tá?
2: É verdade, Alberto Brizola, muitas mensagens, nem todas a gente vai conseguir colocar no ar, mas agradecendo a todos aqueles que já mandaram, né? Ah, mandando aqui uma mensagem, sou o Thiago de Pernambuco, meu homônimo, né? É. Homônimo. Estou de férias no Ceará, ouvindo a Rádio Manchete em São Gonçalo do Amarante, aqui. Viva a Manchete, viva Alberto Brizola.
0: Obrigado, Thiago.
2: Aí mandou uma outra ouvinte aqui, a nossa amiga Raquel. Oi, Alberto Brizola, estou ligada no Recordações de Manchete. Quero te parabenizar pelo excelente trabalho que você faz com maestria, tocando música de qualidade, declamando lindos poemas, nessa voz linda do rádio.
0: Obrigado, Raquel.
2: Desejo todo sucesso para você e continue por muitos anos fazendo rádio, sou sua fã e agradeço. Um beijo para você e toda a equipe que faz esse programa acontecer.
0: Obrigado. Então ela tem que falar com o Rafael de França, porque por mim eu não saio daqui nunca mais. Então se depender de mim, agora só depende do chefe, entendeu?
2: É, o nosso amigo também, o Jonathan do Complexo Alemão, mandou aqui: graças a Deus nunca esteve ligado a merecimento e a meu esforço, tento acertar. Mas ainda assim sou um ser humano e falho. Mesmo assim sou alcançado por um amor puro e maior do que posso compreender. Boa tarde, Alberto Brizola, excelente programa para você.
0: Obrigado.
2: E para todos os ouvintes da Manchete. E aqui também temos, ó, boa tarde, Brizola, aqui é o Wilson Rios dos Salgadinhos, da Praça do Barro Vermelho em São Gonçalo, ligadinho, ouvindo Recordações Manchete.
0: Um abraço para São Gonçalo e para o nosso amigo Wilson dos Salgadinhos, não é? Deve ter salgadinho muito gostoso essa hora.
2: É verdade. Tem aqui outro também, Zap Zap, boa tarde, Brizola, aqui é o Márcio de Juiz de Fora, tô ligado no programa Recordações Manchete. Um abraço, ele pediu aqui uma canção do José Augusto que a gente vai programar para outro dia.
0: Valeu, Márcio.
2: E também tem uma mensagem aqui agora de voz da nossa amiga Yara de São Gonçalo.
0: Vamos ouvir, Yara. Tem um motorista de aplicativo aí também, não é?
2: Vamos ouvir.
0: Então vamos lá, Yara. Boa tarde, Yara.
3: Boa tarde, Tiago e Alberto Brizola. Eu sou a Yara do Fonseca, Niterói. Só tô passando para desejar para vocês um final de programa muito abençoado. Eu estou aqui na escuta.
0: Obrigado.
3: E amanhã eu peço a música.
0: Valeu.
3: Eu só estou pedindo a Deus para que possa abençoar você, Thiago, e Alberto Brizola. Os Santos Anjos acompanham vocês aí na rádio e a caminhada até o lar de vocês.
0: Amém.
3: Um beijo no coração, ficar com Deus.
0: Um outro beijo para você. Essa aí foi aquela que só mandou só um bom desejo, uma energia positiva
2: um
0: pra gente, né?
2: Carinho pra gente, né?
0: Isso é muito legal. Os ouvintes são maravilhosos. Muito obrigado pelo carinho de vocês.
2: Temos mais uma mensagem de áudio que vamos ouvir?
0: Vamos.
4: Boa tarde, aqui é o André Luiz Cavalcante de Lima, de Brás de Pena, sou motorista de aplicativo, estou no centro de Niterói, está maravilhoso o programa, mas eu gostaria de ouvir uma música do Humberto Gessinger.
0: Ah.
4: Boa tarde aí para todos.
0: Tá, muito obrigado a você e a todos os motoristas de aplicativo, aos motoristas de táxi também, que ficam ouvindo a gente. Agora aqui no centro da cidade tem um grupo, inclusive o nosso amigo Periquito, que é o motorista-chefe do grupo, ele disse que já mandou no grupo para todo mundo ouvir a Rádio Manchete. Eles ficam aqui no centro da cidade, o ponto deles é aqui atrás, perto do metrô, e tá todo mundo sintonizado em 96,1. Então, atendendo aos nossos amigos do aplicativo, a gente vai tocar, não, claro, o Humberto Gessinger cantando juntamente com a sua banda Engenheiros do Havaí. Era um garoto que, como eu, amava os Beatles e os Rolling Stones. São 4:54 no Rio.

Five com essa belíssima canção chamada Memories. Nós estamos encerrando Recordações Manchete, prometendo voltar amanhã às 15h, logo após o show do Pedro Augusto. Continuem ligados aqui em 96,1. Vem por aí o Panorama Manchete com Rodrigo Machado. Não esqueça que ontem já era, hoje é o dia e o amanhã poderá não mais chegar. Tchau, tchau, pessoal.

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estarmos juntos novamente pela Manchete. 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Esse é o Panorama Manchete, a sua companhia até 7 da noite. A partir de agora, estamos juntos, misturados, mixados e manchetados. Família Manchete, vamos juntos, porque a partir de agora é tudo nosso, nada deles.

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1: Monique deixa a prisão depois de perdão judicial. Ministério Público anuncia que vai recorrer da decisão. Jairinho é condenado a quase 44 anos de prisão por morte do menino Henry Borel. Defesa quer anular julgamento. É a vez de Joyce Santos.
2: Cavalieri critica a decisão da justiça e barra retorno de Monique às escolas do município.
1: Ciclista morre em acidente entre bicicleta elétrica e ônibus do BRT. Estado do Rio registra mais de 31 mil acidentes de trânsito nos 5 primeiros meses deste ano. Mais 2 mulheres procuram a polícia para denunciar ginecologista por abuso sexual na Baixada Fluminense. Ouça Luciana Paiva.
3: Forte explosão seguida de incêndio revelou um laboratório clandestino de drogas em Copacabana, Zona Sul do Rio.
1: Força Municipal prende 2 homens por furto de cabos no centro do Rio. Destaque de Samuel Correia.
4: Feriado de Corpus Christi reúne milhares de fiéis em missas e procissão no centro do Rio.
1: Paz lidera em todos os cenários testados em nova pesquisa eleitoral para o governo do estado. Maioria aprova a administração do desembargador Ricardo Couto como governador. Benedita da Silva aparece na liderança para o Senado, seguida por disputa apertada entre Crivella e Canela. Maioria dos brasileiros avalia negativamente as principais instituições do país. Candidatos têm até amanhã para garantir participação no Enem. Neymar nem viaja para o último amistoso do Brasil antes da Copa. Tudo isso e muito mais a partir de agora no nosso Panorama Manchete. Vamos juntos até 7 da noite. Hoje é quinta-feira, 4 de junho de 2026. É feriado de Corpus Christi. Família Manchete, mancheteiros, mancheteiras, boa tarde.

vez que você acessa a nossa manchete do Rio de Janeiro, seja muito bem-vindo, muito bem-vinda. São 50 anos de história no rádio brasileiro, 50 anos de bons serviços prestados à cultura nacional. Se você ainda não me conhece, deixa eu me apresentar, deixa eu falar olho no olho com você aqui, olha, pela câmera 1. Muito prazer. Eu sou Rodrigo Machado, mas se esquecer meu nome, pode me chamar de carinho ou me chame com carinho.

0: Avenida Brasil, as faixas das pistas central e lateral da Via Expressa foram liberadas no sentido centro, na altura da estrada João Paulo, após a conclusão de serviço de manutenção. A Avenida Ayrton Senna, na Barra da Tijuca, apresenta lentidão na pista lateral sentido linha amarela, na altura do espaço Hall. Na linha amarela, segundo a concessionária, são boas as condições nos dois sentidos da via. Linha vermelha, o trânsito está intenso em direção à Baixada Fluminense, a partir da Ilha do Fundão. Agora 5:08. Os tradicionais tapetes de Corpus Christi são formados por mosaicos coloridos feitos com serragem, sal, flores e outros materiais. Eles decoram as ruas por onde passa a procissão católica, simbolizando a multidão que aclamou Jesus com ramos e mantos. De 4 em 4 anos, por inspiração da Copa do Mundo, as ruas também são pintadas e enfeitadas com as cores da nossa bandeira para trazer uma vibração positiva para a torcida e para os jogadores. Além da decoração e da criatividade, essas duas manifestações populares só são possíveis graças ao trabalho em grupo. Por isso, o Panorama Manchete está perguntando: você tem facilidade de trabalhar em grupo ou sua criatividade aparece quando você faz tudo sozinho? O zap zap da nossa manchete é esse aqui, ó.
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0: Deixa eu repetir o zap zap da nossa manchete para sua participação aqui no Panorama. 21 99 507 0525. 21 99 507 0525. Hoje a família em casa por conta do feriado, então todo mundo que participar estará concorrendo a 2 ingressos com direito a acompanhante para o Cristo Redentor. Mande a sua mensagem, participe do nosso

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1: Monique Medeiros, mãe do menino Henri Borel, deixou agora à tarde o Instituto Penal Talavera Bruce, em Bangu. A libertação ocorreu após a Justiça do Rio de Janeiro conceder perdão judicial no julgamento pela morte do filho Henri Borel. A decisão foi anunciada na madrugada de hoje. O Conselho de Sentença do 2º Tribunal do Júri desclassificou a acusação de homicídio doloso quando há intenção de matar e interpretou como homicídio culposo, em que não existe a intenção de matar. Com isso, a juíza Elizabeth Machado Louro aplicou o perdão judicial, extinguindo a punição pelo crime. Vamos ouvir a juíza durante o julgamento.
2: A extinção de sua punibilidade pelo perdão judicial, total de 1 ano e 4 meses de detenção, que torna definitiva para este crime, fixando o regime aberto para ser cumprimento. Antes de mais nada, me estranho consignar que fosse o pai e não a mãe na mesma situação, nem sequer teria sido ele processado, como é a regra dos processos de igual natureza. Desde a investigação, Monique não mereceu o benefício da dúvida e, ao longo do processo, embora fosse apontada como mãe zelosa e não ter sido acusada de infligir diretamente agressões físicas a seu filho, a revolta evoluiu rapidamente para franco massacre nas redes sociais, com ataques muito mais virulentos do que aqueles dirigidos ao autor direto.
1: Uma das responsáveis pela defesa de Monique, a advogada Florence Rosa, afirma que a prova da ausência de culpa de Monique está na própria investigação policial. Vamos ouvir.
3: A prova cabal da inocência ou da ausência de consciência da Monique em relação às agressões estava justamente na prova produzida pela própria polícia. E foi através dessa prova, como eu disse no julgamento, que nós mostramos que ela não tinha ciência, que ela não foi de fato omissa por uma vida de luxo ou uma vida luxuosa.
1: O 2º Tribunal do Júri condenou Jairo Souza Santos Júnior, o ex-vereador conhecido como Dr. Jairinho, padrasto de Henri, pelos crimes de homicídio duplamente qualificado, tortura e coação no curso do processo no caso Henri Borel. A sentença foi lida pela juíza Elizabeth Machado Louro. Vamos ouvir.
2: Totalizou as penas em 43 anos, 9 meses e 20 dias de reclusão e 20 dias de multa, eivando a conduta de rara e desmesurada covardia contra uma criança de tenra idade, de caráter doce e certamente incluiu pressão e sofrimento psicológicos infligidos ao infante, muito além do limiar de suportabilidade compatível com a idade da vítima.
1: O advogado de defesa de Jairo, Rodrigo Falks, adiantou que vai tentar anular o julgamento.
4: E certamente esse júri será anulado e ele será submetido a um novo julgamento, e a gente espera que dessa vez seja respeitado todas as garantias, no sentido até que a gente tenha acesso a todos os elementos probatórios.
1: A decisão foi tomada após 10 dias de julgamento, considerado o mais longo da história recente do Tribunal do Júri Fluminense. A juíza também fixou indenização de R$ 400 mil por danos morais que devem ser pagos exclusivamente por Jairo ao pai do menino Henri, Leniel Borel, que, ao comentar a decisão judicial, disse que mataram o filho dele mais uma vez.
5: Mataram meu filho pela terceira vez. O que foi falado ali agora é que a misoginia matou o Henri. O Henri, ele representa essas milhares de crianças que são vítimas todo dia.
1: Após o julgamento, o advogado Cristiano Medina, assistente de acusação que atuou ao lado do Ministério Público, classificou a decisão envolvendo Monique como uma aberração jurídica e afirmou que irá recorrer ao Tribunal de Justiça do Rio de Janeiro. Segundo ele, a sentença da família de Henri buscará, a defesa da família de Henri buscará a anulação da parte da sentença que beneficiou a mãe do menino. Os jurados também condenaram o médico Jefferson Evangelista Correia, assistente técnico da defesa de Jairinho, pelo crime de falsa perícia. O profissional foi responsável por apresentar laudos e prestar depoimento em plenário, sustentando teses contestadas pela acusação e pelos peritos oficiais do caso. Henri Borel morreu em 8 de março de 2021, aos 4 anos de idade. Portanto, a mãe do menino já está solta, deixou a cadeia nesta tarde. E o prefeito da cidade do Rio de Janeiro, Eduardo Cavalieri, se manifestou porque Monique era funcionária pública, era professora da Secretaria de Educação do município do Rio de Janeiro e foi exonerada durante esse processo. E o prefeito confirmou que Monique não é mais professora da rede municipal de ensino, que a exoneração, então, vai ser confirmada, está confirmada. A Joyce Santos tem outros detalhes sobre isso e ainda mais uma nota divulgada pela defesa de Monique. Conta pra gente, Joyce, boa tarde.
6: Boa tarde, Rodrigo Machado, para você e para os nossos ouvintes da Rádio Manchete. Pois é, Rodrigo, o prefeito do Rio, Eduardo Cavalieri, afirmou que vai manter a demissão de Monique Medeiros da rede municipal de ensino, mesmo após a justiça conceder perdão judicial à mãe de Henri Borel. Em publicação em suas redes sociais, Cavalieri disse ter recebido com perplexidade a decisão que extinguiu a punição de Monique pelo homicídio culposo do filho. Segundo o prefeito, Monique não voltará a atuar nas escolas da prefeitura. Ela já havia sido afastada em 2023 e foi demitida este ano. O julgamento, né, foi encerrado na madrugada desta quinta-feira, como você falou, né, Rodrigo? E ela foi aí condenada por omissão diante aí dessas agressões. E após a decisão, né, da juíza, a defesa de Monique se manifestou pela primeira vez sobre o resultado desse julgamento. Em nota, os advogados Florence Rosa e Hugo Novaes afirmaram que recebem a decisão do tribunal do júri com respeito e destacaram que o veredito foi baseado na análise das provas produzidas durante a instrução processual. A defesa voltou a sustentar que Monique não praticou agressões contra o filho e afirmou que o maior erro dela foi não perceber a tempo a violência que, segundo os advogados, ela e Henri sofriam. Os defensores também disseram que o caso deve provocar uma reflexão sobre violência doméstica, relações abusivas e manipulação emocional. A nota termina com uma manifestação de respeito à memória de Henri Borel, às famílias envolvidas e a decisão soberana do Tribunal do Júri, Rodrigo.
1: Ok, obrigado, Joyce. 5:17, neste programa, neste Panorama Manchete, está com a gente o advogado criminalista, professor da Universidade Federal Rural do Estado do Rio de Janeiro, doutor Tiago Jordassi. A quem eu dou boa tarde. Boa tarde, doutor Tiago Jordassi.
7: Boa tarde, Rodrigo. Tudo bem? É sempre bom estar aqui presente falando sobre esse caso.
1: Doutor Tiago Jordassi, Monique Medeiros não foi absolvida pela morte de Henri Borel, mas recebeu o perdão judicial. Gostaria que o senhor explicasse essa diferença para os nossos ouvintes.
7: Então, tecnicamente, não é certo dizer que ela recebeu um perdão. Tecnicamente, significa que o tempo que ela ficou presa foi descontado do tempo de pena aplicável. Isso se chama no direito penal de detração. Como a pena dela foi muito baixa, considerando que o tribunal do júri entendeu que ela cometeu o crime de homicídio culposo, então acabou que o tempo de pena dela, né, aplicado, que foi um ano e poucos meses, foi substituído, melhor, detraído, descontado do tempo de prisão preventiva que ela esteve. Dizer que foi um perdão seria, tecnicamente, juridicamente, inadequado, por conta da questão de que o perdão, ele é uma causa extintiva da punibilidade. A pessoa tem que ser punida e, ao final, ela vai ter a extinção de todos os efeitos penais, né? Então, assim, existe essa diferença. Então, essa questão também relacionada ao voto dos jurados, se somente nós podemos contestar esses vereditos dentro de um princípio que nós chamamos de processo penal de soberania dos vereditos, ou seja, só se tiver alguma nulidade. E a principal nulidade que existe, verificando-se, né, esse caso, que por muito provavelmente a assistência à acusação e o Ministério Público vão explorar, é quando a decisão dos jurados estão em desacordo as evidências nos autos, né, as provas evidenciadas nos autos. Mas já adiantando, né, que um recurso no tribunal do júri é muito mais dificultoso do que um procedimento comum, porque o recurso no tribunal do júri ele é muito limitado por conta desse princípio. Ou seja, os jurados eles têm autonomia e um poder jurídico, né, de decidir a questão muito, muito maior do que o próprio juiz. Se fosse um juiz monocrático, né, sozinho ali decidindo, esse juiz ele poderia ter a decisão mais facilmente contestada em grau recursal. Mas como é o tribunal do júri, nós só podemos contestar questões relacionadas à irregularidade. Então, assim, a defesa ela foi bem conduzida, né, em relação a Monique, mas a acusação ela pecou, né, não foi tão eficiente quanto a defesa. E isso, dentro do jogo jurídico, né, dentro do processo, isso é plenamente normal, né? Sei que causa problemas, né, sociais, sei que causa uma revolta muito grande por conta desse caso que afetou todos os ânimos, né, dos brasileiros, mas no processo penal isso é totalmente normal. Agora, se realmente existem provas cabais e suficientes para demonstrar que os jurados erraram de forma muito veemente, muito evidente, essa decisão pode ser revertida e aí teremos um novo tribunal do júri. Considerando essa situação, na minha opinião, é muito provável que esse tribunal do júri ele tenha que ser refeito, justamente por conta da evidência dos autos e também por conta dessa pressão popular, da comoção, né, popular, que não tem tecnicamente, né, influência no poder judiciário, mas psicologicamente é inegável que a mídia exerce essa função, que nesse caso é muito bem-vinda.
1: Perfeito. Obrigado, então, doutor Thiago Jordassi, pela participação aqui no nosso Panorama Manchete. Até uma próxima oportunidade.
7: Por nada, Cacô, estou aí. Um abraço, Rodrigo.
1: 5:22 no Rio.

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3: Neste momento acontece aqui no centro da cidade o encerramento da programação católica pelo dia de Corpus Christi, né? Com alto de Corpus Christi aqui próximo à Catedral Metropolitana do Rio de Janeiro, na Avenida Chile. O Samuel Corrêa tem os detalhes pra gente. Boa tarde, Samuel.
4: Muito boa tarde, Rodrigo Machado. Você ligado aqui na Manchete. Neste momento, o arcebispo do Rio, Dom Orani Tempesta, celebra uma missa ali na Avenida República do Chile. Milhares de fiéis acompanham essa celebração aqui no centro da cidade. O feriado de Corpus Christi foi marcado por uma série de missas, procissão e os tradicionais tapetes artesanais aqui montados no centro da cidade. Por volta das 4 horas da tarde de hoje, uma procissão saiu da igreja de Santana e percorreu ruas do centro, como a professor Clementino Fraga, também a Marquês de Pombal e a Avenida Henrique Valadares e a Praça Cruz Vermelha. Vale lembrar para o nosso ouvinte Manchete que ainda continuam os bloqueios em diversas vias do centro da cidade, como a Gomes Freire, a República do Chile e também a Graça Aranha, Rodrigo.
3: Ok, obrigado, Samuel. Agora 5h25. O Panorama Manchete tem muita informação para você. Tem tudo o que você precisa saber da cidade, do Rio, né, do estado, do Brasil e do mundo. Tem esporte, tem tudo, né? E você participa do nosso Panorama Manchete. 21 99 507 0525. A sua participação vale prêmio. Eu tenho aqui 2 pares de ingressos para o Cristo Redentor. E na nossa opinião popular de hoje, nós estamos perguntando: você tem facilidade de trabalhar em grupo? Ou a sua criatividade aparece mais quando você faz tudo sozinho? O zap zap da nossa Manchete é esse aqui, ó.
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3: Participe da nossa opinião popular pelo zap zap 21 99 507 0525. Esse é o zap zap da nossa Manchete do Rio de Janeiro. Você também pode, através do WhatsApp, fazer o seu pedido de oração, porque daqui a pouco, 6 em ponto no Rio, daqui a 34 minutos, Pedro Augusto é Romeiro de Aparecida. Pedro Augusto é da Manchete. E às 6 em ponto, ele estará com a gente aqui no Panorama Manchete, fazendo a maior corrente de fé do rádio brasileiro. Já pediram oração. O Carlos Alberto, de Santa Cruz, dizendo que o filho se afastou completamente da família e não fala com ele e com a esposa, né, a mãe do garoto, há meses. a Marta Silva de Queimados, dizendo que um esposo sofreu um AVC recentemente e está em recuperação. O Ricardo Nascimento da Tijuca, né, fala que teve um acidente de trabalho e também pede oração. O Cláudio Henrique de Jacarepaguá diz que está com muitas dívidas, não consegue dormir, está preocupado com as contas, não sabe como pagar e pede pela saúde financeira dele e da família. A Beatriz Fernandes, né, de Copacabana, também tem uma prova importante para um emprego, né, para subir de cargo, está muito nervosa, muito ansiosa, pede também oração. O Márcio Pereira, ele que é de Bom Sucesso, está lutando para vencer o alcoolismo, também pedindo oração. Daqui a 32 minutos, 6 em ponto do Rio, Pedro Augusto, Romeiro de Aparecida, o maior comunicador do Brasil, é da Manchete, com o seu programa vitorioso, líder de audiência, de segunda a sexta-feira, de meio-dia às 3 da tarde, e sempre aqui no Panorama Manchete, com a maior corrente de fé do rádio brasileiro.

0: Vanessa da Mata e Ben Rapper. Boa sorte. Aqui no nosso Panorama Manchete 5:32.
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0: O ex-prefeito carioca Eduardo Paes aparece na liderança em todos os cenários para o governo do estado promovidos pelo Paraná Pesquisas, divulgado esse estudo nesta quinta-feira. Paes tem 48,3% das intenções de voto. Em segundo lugar está Douglas Ruas, presidente da Assembleia Legislativa do Estado do Rio de Janeiro, com 12,6%. Na sequência aparecem Antony Garotinho, com 9,2%, André Marinho, com 4,2%, Wilson Witzel, com 3,1%, Bombeiro Rafa Luz, com 2,6% e William Siri, com 0,6%. A diferença entre Paes e Douglas Ruas é de 35,7 pontos percentuais. Levantamento também registrou 12,9% de votos em nenhum dos dois ou nenhum dos candidatos, branco ou nulo. Outros 6,5% dos entrevistados disseram não saber ou não opinaram. O Instituto também testou um confronto direto entre os dois primeiros colocados. Nesse cenário, Eduardo Paes aparece com 60% das intenções de voto contra 24,5% de Douglas Ruas. Os votos brancos e nulos somam 10,8%, enquanto 4,6% não souberam ou não responderam. Na comparação com o levantamento de abril, Paes oscilou de 58,8% para 60% no cenário de segundo turno. Douglas Ruas passou de 20,7% para 24,5%. Já no cenário estimulado de primeiro turno, Paes caiu de 53% para 48,3% dentro da margem de erro. Douglas Ruas também teve leve recuo de 13,2% para 12,6%. A pesquisa também mediu a rejeição dos possíveis candidatos ao governo do estado do Rio de Janeiro. Neste recorte, Antony Garotinho aparece com o maior índice de rejeição, 42,4%. Dos entrevistados disseram que não votariam nele de jeito nenhum. Depois aparecem Wilson Witzel com 27,9% e Eduardo Paes com 22%. O Instituto Paraná Pesquisas também aponta que 51,8% aprovam, a administração do governador interino Ricardo Couto. Outros 38,2% desaprovam e 10% não sabem ou não opinaram. A deputada federal Benedita da Silva aparece na liderança das intenções de voto para o Senado Federal no Rio de Janeiro, segundo o levantamento também da Paraná Pesquisas. Lembrando que são duas vagas para o Senado neste ano. No cenário estimulado, quando os nomes são apresentados aos entrevistados, Benedita tem 34,2%, acima dos 30,4% registrados na pesquisa anterior. Em seguida, aparece o ex-prefeito do Rio, Marcelo Crivella, com 26%. O ex-prefeito de Belfor Roxo, Márcio Canella, soma 21,3%, seguido do deputado federal Pedro Paulo com 20,7%. Depois aparecem Mônica Benício com 11%, Carlos Jordi com 10,4%, Mauro Campos com 9,1%, Hélio Seco com 6%. Ainda neste cenário, 14,6% disseram que não pretendem votar em branco, na verdade que disseram que pretendem votar em branco, 14,6%, nulo ou em nenhum dos candidatos. E 6,8% não souberam ou não opinaram. Esta é a primeira pesquisa após a desistência do ex-governador do Rio, Cláudio Castro, que aparecia com 29,9% no levantamento anterior na corrida para o Senado. As pesquisas ouviram 1.680 eleitores em 62 municípios do estado do Rio entre os dias 1º e 3 deste mês, por meio de entrevistas pessoais e domiciliares. Levantamento tem nível de confiança de 95% e margem de erro de aproximadamente 2,4 pontos percentuais. Agora no Rio, 5:37.
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0: O jornalista Marco Aurélio Lizan já está com a gente, com a sua coluna de todas as terças e quintas, aqui no nosso Panorama Manchete, para trazer a radiografia dessa pesquisa do Instituto Paraná. Lizan, boa tarde.
2: Boa tarde, Rodrigo, amigos da Manchete. Olha, eu achei que a política ia dar uma esfriada, né, nesse período de Copa no Mundo, mas não é o que está acontecendo, não. Temos aí a pesquisa do Instituto Paraná. Na terça-feira, a gente falava de como a política ela muda, né, rapidamente, e foi aquele dia em que subiram o tom tanto o presidente Lula quanto o pré-candidato à presidência, senador Flávio Bolsonaro. Um chamou o outro de imbecil, o outro disse que estava sendo ameaçado de morte, e no meio disso as sanções americanas. E eu dizia do quanto, né, a dúvida que nós teremos daqui para frente, o quanto essa disputa nacional vai interferir na disputa regional aqui no estado do Rio de Janeiro, porque o Rio tem essa característica por ter sido capital e tem muito uma adesão, uma eleição ligada à outra, né? O candidato próximo ao presidente Lula é o candidato do PSD, ex-prefeito Eduardo Paes, e o candidato do bolsonarismo é o Douglas Ruas. E essa pesquisa do Instituto Paraná reforçou uma percepção, o retrato, né, do momento, que já vinha acontecendo. Paes aparece como favorito, e a direita não conseguiu ainda emplacar o seu candidato, Douglas Ruas, que chegou ali algum tempo atrás a ameaçar que seria ou não candidato, e aí recentemente disse que vai sim ser candidato, porque mudou todo o panorama da dinâmica da disputa do Rio. Primeiro mudou positivamente para o lado da direita quando o senador Flávio Bolsonaro diz que vai disputar a presidência, e aí ele abre vaga do Senado. E o bolsonarismo, como é forte no Rio de Janeiro, ele tem aí a possibilidade de fazer uma campanha forte no estado dele para tentar superar o presidente Lula. Ele cria a chapa com Douglas Ruas e também com Cláudio Castro e Márcio Canella. Cláudio Castro, diante aí de todo o rolo envolvendo o ex-governador, que responde por aproximação com o Master, que responde no caso da Refit, a Polícia Federal na cola dele, Cláudio retirou a candidatura ao Senado. E aí, a partir daí, começa a enfraquecer, né, essa candidatura de direita, extrema-direita, que é a do Douglas Ruas, que, por sua vez, foi posto candidato porque assumiria o governo a partir da lacuna, né, da saída de Cláudio. O vice foi para o TCE, Thiago Pampolha. O ex-presidente da Alerj, que seria o candidato, foi preso, Rodrigo Bacelar. Mas estamos aí com o desembargador Ricardo Couto Castro, como governador interino, aguardando uma decisão do Supremo. Fiz esse preâmbulo todo para justamente dizer esse reforço dessa nova pesquisa do Instituto Paraná, que coloca aí o Eduardo Paes hoje, segundo o retrato, como franco favorito. Douglas Ruas não conseguiu decolar, né? Você já leu aí os números, a distância dos dois é de 35,7 pontos percentuais, pontos de vantagem, é muita coisa, né? E há uma estabilidade em relação a abril. Por outro lado, a gente vê que entra um novo candidato, novo barra recall, né, já conhecido, que é o Garotinho, e ele tem 9,2% de intenção, mas a rejeição muito alta. E a gente sabe que em eleição muita gente acaba escolhendo, sabe em quem não vai votar.
0: Se eu me recordo bem, Lizan, a primeira pesquisa em que Garotinho aparece realmente como candidato, né?
2: É verdade. Ele até, Rodrigo, não pontua mal para quem botou a cara agora, 9,2%. Só que ele tem uma rejeição muito grande. Parece que a pesquisa pode dizer que quando traz o nome dele, o eleitor tem uma recordação de um governo que no início foi muito bem avaliado quando ele foi governador, foi até candidato à presidência da República.
0: Conseguiu fazer lugar. A esposa governadora, com uma eleição histórica, né, se elegendo em primeiro turno, inclusive em todos os municípios com votação expressiva, em todos os 92 municípios.
2: Exatamente. E aí, a partir do momento que ele racha também com o ex-governador Sérgio Cabral, na época do PMDB, o garotinho parece que comprou briga com todo mundo. E aí, essa estratégia dele foi muito equivocada, pelo menos em relação ao quesito eleitoral, porque ele se candidata em 2014, não vai nem para o segundo turno, né, contra o atual prefeito de Piraí, que era o vice-governador Luiz Fernando Pezão, e quem vai para o segundo turno é o Marcelo Crivella. E aí, aproveitando falar do Crivella, antes de falar do Senado, tem outro dado importante dessa pesquisa que você já citou, é a avaliação do governo interino, Ricardo Couto. 51,8% de aprovação. A percepção do eleitorado hoje é de que ele tem feito um bom governo, ali cortando gordura, cortando o que seria corrupção, né, cargos fantasmas, e isso favorece candidatos com discurso de continuidade institucional e de moderação, e não candidatos que dizem, porque vão para o embate e que acusam, por exemplo, o governador atual. Como falei, Marcelo Crivella, se na disputa ao governo do Rio a gente tem um favorito, eu ia falar franco favorito, mas vamos aguardar. Mas pela pesquisa, pelo retrato de hoje, Eduardo Paes poderia até ganhar em primeiro turno. Em relação ao Senado, está tudo aberto. Vamos lembrar o seguinte, historicamente, a eleição ao Senado no Rio de Janeiro, sempre quando é uma eleição que você vota em dois candidatos, que é essa, a próxima eleição ao Senado só se vai votar em um candidato.
0: Mandato de oito anos.
2: Isso, de oito anos. O Rio de Janeiro tem três senadores. Essa ele vai trocar, né? Dois senadores. Então, a gente vai votar duas vezes para o Senado em 2026. E o cenário sempre, tradicionalmente, foi o seguinte: a esquerda com uma cadeira e a direita com uma cadeira. Em 2018, não foi isso que aconteceu. A gente estava numa onda bolsonarista muito forte, que inclusive elegeu Jair Bolsonaro presidente da República. E nessa onda bolsonarista barra evangélica, o Rio de Janeiro elegeu Flávio Bolsonaro e elegeu Harold de Oliveira, que era um bispo, né? Faleceu já, com uma influência muito grande no meio evangélico, inclusive dono de emissoras de rádio. E o Harold elegeu. E pela primeira vez, a direita fez dois candidatos. Agora que não existe essa onda bolsonarista, muito pelo contrário, o bolsonarismo está aí na figura do Flávio e do Eduardo, bastante sentindo a pancada em relação a essas ações junto com o governo dos Estados Unidos. Tem muita gente que não vê essas ações de tarifaço, de aproximação com o Trump, como bem-sucedidas eleitoralmente ou aprováveis, né? E aí a gente vai ter em 2026 a volta ou não da esquerda ter uma cadeira no Senado. Hoje, a Benedita da Silva, que já foi senadora, que é do PT, está na frente com 34,2%. O Marcelo Crivella, que também já foi senador do Republicano, está com 26%. E o Márcio Canella, que é o ex-prefeito, prefeito de Belfor Roxo, está com 21,3%. Está tudo aberto, são dois votos. A campanha ao Senado também é uma campanha majoritária e que é muito ligada à campanha ao governo do Rio e também a uma exposição ao lado do presidenciável, do candidato a presidente. Então a gente vai saber se Lula vindo ao Rio, colando a imagem dele na Benedita, se isso vai trazer votos para ela, e igualmente o Flávio colando a imagem dele ou no Crivella ou no Márcio Canella, porque também o principal candidato até então do PL ao Senado era o ex-governador Cláudio Castro, que retirou a candidatura. Ou seja, em resumo da ópera, parece que para o governo do Rio, hoje, né, estamos ainda em junho, Eduardo Paes favorito, a direita não decolou, mas a candidatura ao Senado ainda está completamente aberta, Rodrigo.
0: Ok, obrigado, Lizan. Até terça-feira, hein? E vem, até na semana que vem.
2: Um abraço, meu querido.
0: Tchau, tchau. 5h47 no Rio.

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0: 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Rodrigo
1: Machado. 5:50 no Rio de Janeiro. Deixa eu lembrar da nossa opinião popular de hoje. Nós estamos perguntando: você tem facilidade de trabalhar em grupo ou sua criatividade aparece mais quando você faz tudo sozinho? O zap zap da nossa manchete é esse aqui, ó.
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1: 21 99 507 0525. Tem mancheteiro querendo falar. Fala, mancheteiro!
3: Rodrigo, eu acho melhor trabalhar em grupo, porque cada um dá uma opinião, entendeu, cara? Aí todo mundo entra numa coisa e fica bonito. Paulo Sérgio do Lindo Vasconcelos.
1: Ô, Paulo Sérgio, aquele abraço pra você, obrigado pelo carinho. Ele pede também pra colocar o nome dele na oração. E vou colocar aqui, Paulo, tá bom? Pode deixar que nós vamos colocar o seu nome e o da sua esposa também aqui na oração daqui a 9 minutos. Pedro Augusto, o Romeiro de Aparecida, estará com a gente. Olha aqui também através do nosso WhatsApp. Oi, Rodrigo, é o Marcos de Santa Catarina. No Teletema, quando puder, coloca a música de uma novela da TV Manchete, tipo Pantanal. Grande abraço. Ô, Marcos, a gente já colocou, né, Pantanal e algumas novelas da TV Manchete, mas vamos colocar com o maior carinho do mundo. Tenha certeza disso, né? Já fizemos de Dona Bija, já fizemos de Cananga do Japão. Então, Pantanal também, mas vamos colocar, tá bom? Aquele abraço pra você, Marcos. Obrigado pelo carinho. Conta aí pra todo mundo de Santa Catarina que a manchete do Rio de Janeiro está arrebentando. É a rádio que o Brasil inteiro está abraçando. E a rádio do Pedro Augusto, o maior comunicador de rádio do Brasil. Daqui a 8 minutos, ele estará com a gente na maior corrente de fé do rádio brasileiro. E pelo zap zap 21 99 507 0525, a Dilma da Freguesia pede oração no combate à depressão. O Fábio Nascimento de Guaratiba está tentando abandonar um vício que destruiu muitos anos da vida dele e pede oração também. A Márcia Regina de Inhaúma dizendo que a sobrinha dela nasceu prematura e segue internada. E ela pede oração também. A Tânia Alves, de Paracambi, diz que o marido sofreu um acidente de moto e está se recuperando e pede oração. O Roberto Pereira, de Laranjeiras, peço oração para que Deus fortaleça a minha fé em um momento difícil. A Daniela Costa, de Vilar dos Teles, minha mãe e meu pai estão enfrentando problemas de saúde ao mesmo tempo. Então, todos nós, unidos com Pedro Augusto, daqui a 7 minutos, na maior corrente de fé do rádio brasileiro. Porque Pedro Augusto é Romeiro de Aparecida. Pedro Augusto é da Manchete.

O Corpo de Bombeiros do Rio de Janeiro contabilizou mais de 15 mil acidentes nos 5 primeiros meses deste ano na cidade do Rio. O número representa uma média de 105 atendimentos diários envolvendo bicicletas, motocicletas, automóveis, outros tipos de veículos e pedestres. Em comparação com o mesmo período do ano passado, houve um aumento de 8% nas ocorrências. Entre os registros na cidade do Rio, as colisões entre veículos lideram com ampla maioria, somando cerca de 9.600 casos, o equivalente a mais de 62% do total. Na sequência, aparecem as quedas de veículos, com aproximadamente 3.300 ocorrências, e os atropelamentos, que ultrapassam 2.000 registros. No recorte estadual, o Corpo de Bombeiros aponta 31.200 ocorrências até o fim de maio. A distribuição segue padrão semelhante ao da capital, com predominância das batidas entre veículos. Agora 5h59 no Rio.

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1: Eu não sei se nesse momento você está no leito de um hospital. Eu não sei se neste momento você está lutando contra uma doença grave, está privado da liberdade porque cometeu algum crime e está pagando a sua conta com a sociedade, mas já se arrependeu, busca a conversão. Eu não sei se você está aqui entre nós para agradecer alguma graça que tenha acontecido na sua vida, um milagre. O importante é que você está entre nós. E entre nós está Elaine Santos, do Recreio, dizendo que a filha vai fazer uma viagem longa e pede a proteção de Deus. Renato Ferreira, do Engenho Novo, recebeu o diagnóstico de diabetes e está se adaptando ao tratamento. A Carla Mendes, de Padre Miguel, está aguardando o resultado de uma biópsia. Todos neste momento com a família Manchete e Pedro Augusto, Romeiro de Aparecida, na maior corrente de fé do rádio brasileiro.

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1: 6 horas, no Rio de Janeiro. Estamos unidos para a saudação do Ângelus. E neste momento, gente, está sendo formada em todo o território nacional a Cruzada do Amor Divino. Vamos colocar um copo com água sobre a mesa e nesta água será depositada uma gotinha de luz, uma gotinha do amor de Nossa Senhora. Hoje é quinta-feira. Que bênção, né, gente? Finalzinho de semana chegando. Quinta-feira. Vamos rezar do fundo do nosso coração. Reze com o Pedro Augusto, aqui na Manchete, a rádio do amor, a rádio da família brasileira, a rádio do povo do Rio de Janeiro e de todo o Brasil. Na oração.

Ave Maria, cheia de graça, o Senhor é convosco. Bendita sois vós entre as mulheres. Bendito é o fruto do vosso ventre, Jesus. Santa Maria, Mãe de Deus, rogai por nós, pecadores, agora e na hora de nossa morte. Amém. Ó Jesus, que dissestes: pedi e recebereis, procurai e achareis, batei e a porta se abrirá. Por intermédio de Maria, vossa Mãe Santíssima, eu bato, procuro e vos rogo que seja minha prece atendida. Ó Jesus, que dissestes: tudo o que pedires ao Pai em meu nome, Ele atenderá. Por intermédio de Maria, nossa Mãe Santíssima, humildemente rogo ao vosso Pai em vosso nome, que minha oração seja atendida. Ó Jesus, meu Jesus, que dissestes: o céu e a terra passarão, mas a minha palavra não passará. Por intermédio de Maria, nossa Mãe Santíssima, confio que minha oração seja ouvida neste momento em que vamos proclamar: Divino Menino Jesus de Praga, abençoai-nos. Beba desta água em nome do Pai, do Filho e do Espírito Santo. Amém. Amém, amém, amém. Gente, tô indo embora, hein? Tô indo embora. Ei! Com o coração cheio de amor, a alma lavada do Divino Espírito Santo de Deus. Continue com uma manchete. Rodrigo Machado, ô Rodrigão, os repórteres, minha nossa, eu adoro ouvir o Rodrigo Machado, viu? É informação para um montão de gente ouvindo a manchete. Tenham todos uma ótima noite e até amanhã, gente. Lembrando que amanhã, ao meio-dia, tem o show do Pedro Augusto, hein? De meio-dia às três, ó, o Pedro Augusto está com vocês. Aqui na manchete, casa nova, tudo arrumadinho, bonitinho, cada coisa no seu lugarzinho. Ei, que coisa boa, manchete. Que bom estar aqui. Já estamos começando a escrever a nossa história nesta rádio tão grande, esta rádio que tem um nome a zelar: Manchete. Até amanhã, se Deus quiser.

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2: Já estamos de volta com o nosso Panorama Manchete e juntos iremos até 19h com a sua companhia. Lembrando que a Manchete informa o nosso Pedrão, Pedro Augusto, o maior comunicador do Brasil, volta amanhã aqui em 96,1 FM na Manchete do Rio de Janeiro, de meio-dia às 3 e também às 6 em ponto aqui no Panorama Manchete.
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2: Ainda hoje no Panorama Manchete, ciclista morre em acidente entre bicicleta elétrica e ônibus do BRT. Mais duas mulheres procuram a polícia para denunciar ginecologista por abuso sexual na Baixada Fluminense. Força Municipal prende dois homens por furto de cabos no centro do Rio. Polícia descobre refinaria de drogas em apartamento incendiado na Zona Sul. Maioria dos brasileiros avalia negativamente as principais instituições do país. Candidatos têm até amanhã para garantir participação no Enem. Neymar nem viaja para o último amistoso do Brasil antes da Copa. Tudo isso e muito mais ainda hoje no nosso Panorama Manchete. Deixa eu lembrar a nossa pesquisa. Nós estamos perguntando: você tem facilidade de trabalhar em grupo ou sua criatividade aparece mais quando você faz tudo sozinho? E todo mundo que participar pelo nosso Zap Zap da Manchete estará concorrendo a dois pares de ingressos para o Cristo Redentor. 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O Zap Zap da nossa Manchete é esse aqui, ó.
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2: 21 99 507 0525. E a nossa live, deixa eu mandar aquele abraço pra essa galera que não me abandona jamais. O Antônio Botino Borella está com a gente. Alô, Antônio, aquele abraço. A Dilma da Freguesia, Dilminha, um beijo pra você. O Breno Pereira, aquele abraço, Breno. Obrigado por estar com a gente mais uma vez. O Vanderlânio de Barueri, São Paulo, também está com a gente. Obrigado pelo carinho. A Pamela Vitória, toda sorridente aqui, né? Pena que ainda não trocou esse teclado. Ei, Pamela, vamos trocar esse teclado, né? Tá na hora. Tá na hora porque só tem carinha. O Lúcio Mateus de Campo Grande. Ô, Lúcio, aquele abraço pra você. Obrigado pelo carinho. O nome da mãe do Lúcio é Isaura, não é? Então deixa eu mandar um abraço aqui, né, pra dona Isaura. E olha, tá falando aqui que perdeu o papai há quase 3 meses. Ô, Lúcio, meu carinho pra você, meu irmão. Aquele abraço pra você, muito fraterno, né, um abraço de proximidade. É, eu sei o que, que você está sofrendo neste momento, tá? E vamos colocar o seu nome também na oração amanhã no Pedro Augusto, tá bom? Aquele abraço pra você, Lúcio. Agora 6:09 no Rio.

E um ciclista de aproximadamente 30 anos morreu após um acidente envolvendo uma bicicleta elétrica e um ônibus do BRT no corredor Transoeste, no Recreio dos Bandeirantes. A colisão aconteceu na noite de ontem, na Avenida das Américas, nas proximidades da estação Notre Dame, no sentido Santa Cruz. Segundo a MOB Rio, o ciclista atravessava a pista exclusiva na faixa de pedestre no momento em que a sinalização estava aberta para o ônibus. Em nota, a empresa responsável pela operação, a MOB Rio, afirmou que o veículo autopropelido chocou-se com o BRT após invadir a calha. Quando os bombeiros chegaram ao local, o ciclista já estava sem vida. Deus possa confortar, né, essa família que perdeu essa pessoa de forma trágica, e que essa alma descanse em paz.

0: Agora 6:11 no Rio de Janeiro. Samuel Correia, qual é a informação?
1: Olha, Rodrigo Machado, uma informação para quem utiliza o WhatsApp, ou seja, quase todo mundo, né? O WhatsApp lançou recursos especiais para a Copa do Mundo, incluindo um placar em tempo real e figurinhas exclusivas com a bola oficial. A Meta AI da inteligência artificial também estreia no app para tirar dúvidas sobre os jogos e sugerir onde assistir as partidas. Além disso, os canais de transmissão podem postar atualizações em tempo real, Rodrigo.
0: E por falar em Copa do Mundo, você tem notícias sobre o Neymar, né? Porque ele nem viajou para o último amistoso que o Brasil vai disputar antes da Copa do Mundo. Lembrando que a Copa do Mundo começa na semana que vem, só que o Brasil vai disputar um amistoso antes de entrar em campo oficialmente pela Copa, e esse amistoso será no próximo sábado.
1: Exatamente, e o Neymar está fora desse amistoso contra o Egito, que, como você acabou de dizer, no sábado às 7 da noite em Cleveland. Segundo a CBF, o jogador segue em Nova Jersey tratando de uma lesão na panturrilha e cumprindo o prazo de recuperação previsto. O jogo do fim de semana será o último teste do Brasil antes da grande estreia na Copa do Mundo, marcada para o dia 13 de junho contra o Marrocos, Rodrigo.
0: Ok, obrigado, Samuel. Agora, que elegância do Samuel, hein? Nem comentei isso no início do programa, foi muito agitado o início. Mas que elegância. Eu acho que você não tem um guarda-roupas. Você tem um closet.
1: Eu me inspiro muito em você, né?
0: Aliás, aquele closet que tem aquela bancada, sabe, com relógios, né? Gravatas, assim, no meio.
1: Olha só, eu...
0: Fez pra uma marcenaria de primeira, prime.
1: Eu me inspiro muito em você, porque nos bastidores aqui da Manchete a gente tava falando do seu casaco. Hoje você tá bem elegante também com essa jaqueta.
0: Hoje.
1: É, o Castro falou, né, uma bela jaqueta.
0: É, me elogiou o Castro, olha, isso aí é raro, sabia? É raro? Nunca tinha acontecido, Me senti até estufei o peito parecendo pombo, né?
1: Agora, aqui, quem tá assistindo, consegue ver.
0: É isso, 6:13 no Rio de Janeiro.

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1: Gente, a polícia descobriu uma refinaria de drogas dentro de um apartamento na Barata Ribeiro. Principal rua de Copacabana, uma das principais, né, ruas de Copacabana. E descobriu essa refinaria porque o apartamento pegou fogo. Teve um incêndio. E a Luciana Paiva tem os detalhes pra gente. Alô, Luciana.
2: Rodrigo, uma explosão seguida de incêndio em um apartamento na rua Barata Ribeiro, em Copacabana, zona sul do Rio, terminou com a descoberta de um suposto laboratório de refino de drogas em plena área residencial do bairro. O caso aconteceu nesta quarta-feira e mobilizou bombeiros e policiais militares. Segundo a Polícia Militar, uma denúncia anônima alertou para a existência de um imóvel usado para manipulação de entorpecentes. A informação indicava que o incêndio teria sido provocado pelo manuseio de produtos químicos, colocando em risco moradores do prédio e de edifícios vizinhos. Um homem de aproximadamente 33 anos sofreu queimaduras durante a explosão e foi socorrido pelos bombeiros para o Hospital Municipal Miguel Couto, na Gávea. O estado de saúde dele não foi divulgado. Ao entrarem no apartamento, localizado entre as ruas Bolívar e Barão de Ipanema, policiais militares do 19º Batalhão encontraram grande quantidade de drogas e diversos materiais utilizados no preparo e na distribuição de entorpecentes. Entre os itens apreendidos estavam balanças de precisão, processador, máquinas de cartão, produtos químicos, além de embalagens e papel filme. O caso foi registrado na 13ª DP, em Ipanema, que vai investigar a origem do material e a possível atuação de uma organização criminosa no local. A suspeita é que o imóvel funcionasse como ponto de refino e distribuição de drogas no bairro de Copacabana. Segue com você, Rodrigo Machado.
1: Obrigado, Luciana Paiva. Agora 6h15, agentes da Força Municipal prenderam dois homens por furto de cabos de energia na Avenida Presidente Vargas, perto da estátua de Zumbi dos Palmares, no centro do Rio. As equipes faziam policiamento ostensivo na região quando perceberam dois homens em atitude suspeita. Segundo os agentes, eles retiravam fios de energia de um bueiro localizado na via pública. Os suspeitos foram abordados e identificados com Cristiano Barbosa, da Natividade, e André Lucas e Silva Guimarães. Com os acusados, os agentes encontraram materiais que teriam sido usados na ação, como facas e alicate. Ainda de acordo com os agentes, André Lucas também estava com uma bicicleta de sistema de compartilhamento, mas não apresentou aplicativo, cadastro ou qualquer comprovante de uso regular do equipamento. Agora 6h16 e o policiamento está reforçado, né, por conta desse feriado prolongado de Corpus Christi aqui na cidade do Rio de Janeiro. O Samuel Corrêa tem a informação.
3: Exatamente, Rodrigo. Nesse esquema de segurança, a Polícia Militar mobilizou mais de 3.680 agentes para reforçar ali as praias, áreas turísticas, rodovias, estradas e, claro, eventos esportivos. Esse plano, que começou neste feriado, nesta quinta-feira, se estende até o dia 8 de junho. Além disso, o esquema ainda conta com mais de 90 viaturas e o apoio do grupamento Aeromóvel, Rodrigo.
1: Nós falamos desse caso ontem aqui no Panorama Manchete e mais duas mulheres procuraram a delegacia de polícia para denunciar o ginecologista de 71 anos acusado de abuso sexual em São João de Meriti. Com os novos registros, já são 7 vítimas que formalizaram queixa contra o médico investigado por condutas inadequadas durante atendimentos. Segundo a Polícia Civil, os depoimentos das vítimas têm pontos em comum e descrevem comportamentos considerados inadequados para consultas ginecológicas. Apesar da gravidade das acusações, o médico responde ao processo em liberdade e está proibido de exercer a medicina por decisão judicial. Nós falamos aqui ontem também que há denúncias de que o telefone utilizado para marcar consultas continua ativo e que o nome dele ainda aparece na lista de profissionais em um prédio onde atendia em São João de Meriti. Portanto, ele continua dando consultas, né, segundo essas denúncias que nós falamos aqui ontem. E o Conselho Regional de Medicina do Estado do Rio de Janeiro informou que o caso corre em sigilo, mas que vai apurar possíveis descumprimentos da suspensão. Agora, 6h18, a Joyce Santos tem informação pra gente.
4: Rodrigo, frequentadores de um terreiro de Umbanda localizado na rua Antônio de Pádua, no bairro de Sampaio, denunciam uma sequência de invasões e furtos que tem causado prejuízos ao espaço religioso. Segundo eles, o imóvel foi alvo de 8 invasões nas últimas 2 semanas. Câmeras de segurança instaladas no local registraram parte das ações criminosas. De acordo com os responsáveis pelo terreiro, os suspeitos seriam usuários de droga que invadem o local para furtar cabos elétricos e outros objetos metálicos posteriormente revendidos em ferros velhos, Rodrigo.
1: Ok, obrigado, Joyce. A Polícia Federal incinerou nesta quarta-feira em Volta Redonda aproximadamente 1,7 tonelada de drogas apreendidas em operações na região sul fluminense ao longo dos últimos meses. Entre as substâncias incineradas estavam principalmente maconha e cocaína. Grande parte do material foi retirado de circulação durante ações realizadas na rodovia Presidente Dutra, além da rodovia Lúcio Meira, a BR-393, e em outras operações da Delegacia de Polícia Federal em Volta Redonda. A destruição dos materiais ocorreu em parceria com a Companhia Siderúrgica Nacional, que disponibilizou estrutura adequada para eliminação segura dos entorpecentes. A ação foi acompanhada por policiais federais e demais órgãos competentes. Agora, 6h20 no Rio.

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6: Deixa eu abraçar essa minha galera, o Igor Nascimento, sempre com uma figurinha bacana. Igor, olha, tô usando tanto as suas figurinhas que você faz. Ele fez uma figurinha do carinho aqui, olha, com uma roupa de ursinho, né? Um coraçãozinho, 96,1, e é tudo nosso e nada deles. Valeu, Igor! Aquele abraço, essa aqui ainda não tenho. Vou passar pro meu WhatsApp pra usar, tá bom? Aquele abraço pra você. Tá aqui, olha, a Luzia Jesus, da Taquara, também com a gente. Ô, Luzia, oramos por você também durante, né, a maior corrente fé do rádio brasileiro, tá bom? Aquele abraço pra você, obrigado pelo carinho. Deixa eu passar aqui pela nossa live. Olha quem tá aqui na nossa live. É, meu amigo, fica com Deus. É o Júnior do Ceasa. Valeu, mano. Um abraço pra todos aí do Ceasa. Valeu, Júnior. Aquele abraço pra você. A Maria Elisabeth. Maria Elizabeth virou manchete. Ela dizendo ligadinha no programa. Aquele abraço pra você também. Agora 6h24 pelo Zap Zap também. 21 99 507 0525. 21 99 507 0525. Tem mancheteiro querendo falar. Fala, mancheteiro.
7: Oi, Rodrigo, boa noite. Boa noite, Breno, Joyce, Samuel, enfim, todos aí da Manchete. Olha só, eu prefiro trabalhar em grupo, sempre foi assim, eu sempre fui assim. Eu gosto muito de trabalhar em grupo com as minhas amigas, sabe? A gente se une, uma dá uma opinião, a outra dá outra, aí a gente vê qual é a opinião melhor. Eu gosto, eu sempre trabalhei e estudei assim, tá? Beijinho aí pra vocês.
6: Beijinho, Dilma, pra você também. Agora 6h25, tem mais Mancheteiro querendo falar. Fala, Mancheteiro.
8: Fala, meu amigo Rodrigo Machado. Um abraço pra você, um abraço pra todo mundo que tá na audiência do Panorama Manchete. Um abraço pra minha querida Dilma, um abraço também aí pra Joyce, Samuel Correia, Rafael Correia, todo mundo. Rodrigo, eu já vi muitos tapetes belíssimos aí de Corpus Christi aqui. E o pessoal tá começando a se preparar para a Copa do Mundo também, viu, Rodrigo? É, o pessoal tá enfeitando muito as casas, né? Aqui, principalmente, eu já vi o pessoal até colecionando álbum de figurinha, viu, Rodrigo? E, meu Deus do céu, isso aí é o que mais está rolando, né? É, e vamos acreditar, vamos pedir a Deus que nesse feriado hoje de Corpus Christi, que a gente não tenha tantos acidentes, que as pessoas voltem para casa em paz e que tudo seja tranquilo, tá bom? Grande abraço para todo mundo, só alegria. Abraço.
6: Um abraço, Breno, obrigado pelo carinho. Aqui na nossa live, o Jean Rodrigues. Sabe onde que tá o Jean? Em Uberaba, no Triângulo Mineiro, ouvindo a nossa Manchete. Ele, alô, Manchete, Rodrigo, boa noite. Ligadaço aqui em Uberaba, no Triângulo Mineiro. Aquele abraço para você, Jean. Aquele abraço para Uberaba, né? Faça fofoca do bem, Jean. Faça Uberaba toda virar Manchete também. Tá bom? Aquele abraço. Tá aqui pelo nosso Zap Zap. Aqui, boa tarde, Rodrigo Machado. Aqui é o Severino Maia, do Morar Carioca, no bairro de Triagem. Muito obrigado pelas palavras de ontem, né? E a compreensão que passei para você sobre a depressão. Nesse momento, estou fazendo caminhada, né? Dá para distrair a cabeça? Pede para colocar meu nome na oração. Severino Maia, agora adotei a Rádio Manchete com minha família, né? Já que não tenho a família, última era minha mãe, que faleceu há 2 meses. Beijos no seu coração de todos vocês. Ô, Severino, aquele abraço para você. Foram palavras com muito carinho para você. Quero revelar aqui minha proximidade a você. É, a gente está próximo com o mesmo sentimento. E olha, eu quero que você, todos os dias, pense o seguinte: a sua mãe não quer que você fique na depressão. Deus não quer que você fique em depressão. Então, todos os dias, vamos fazer um trato? Vamos lutar contra a depressão? Porque juntos a gente consegue se livrar desse sentimento, tá bom? E olha, daqui a pouco a gente vai falar, no nosso quadro Os Especialistas, de sonho. Como é importante o sonho para uma saúde mental. Eu quero muito que você preste atenção nesse recado de um especialista que vai participar do nosso programa, Dr. Vitor Lima. Todas as quintas-feiras, de 15 em 15 dias, ele participa aqui do nosso programa, e daqui a pouco a gente vai falar de sonhos. Eu quero que você tenha sonhos na sua vida. Tá bom, meu irmão? Aquele abraço pra você. Deixa eu mandar um abraço também aqui, olha, pro Cláudio Nascimento em Vila Valqueire, acompanhando a nossa Manchete. Cláudio, aquele abraço pra você, obrigado pelo carinho, obrigado por estar com a gente, né? A gente também sendo acompanhados lá no Amapá, né? O Narciso Martins, graças a Deus, mais uma vez entre nós aqui. Narciso, aquele abraço pra você, né? Ele aqui tá na estrada, né? Mandou foto aqui pra gente. Grande abraço, Narciso. Agora 6h29 no Rio. Manchete, sucesso. Olha o síndico do Brasil chegando aqui da nossa Manchete. Tim Maia.

0: Vitor Lima é psicólogo com foco na logoterapia que tem a busca de sentido para a vida como principal motivação humana. Boa noite, doutor Vitor.
1: Boa noite, Rodrigo. Tudo bem, meu amigo? Uma honra estar aqui contigo novamente.
0: Tudo bem. Muito obrigado por estar com a gente neste feriado ao vivo e em cores, né? É isso. Agora, doutor Vitor, a gente vai falar de uma coisa muito necessária para a nossa condição humana, que é o sonho. De que maneira os sonhos podem ter importância na saúde mental, nossa saúde mental?
1: Perfeito, Rodrigo. O sonho, ele funciona analogamente como uma bússola, tá? Ele direciona a gente, direciona as nossas ações. Então, quando eu tenho uma certa expectativa, quando eu consigo idealizar algo, o sonho, ele traz essa ideia da idealização. Então, ele traz um movimento vetorial. Ele me ajuda a ir em direção a alguma coisa ou algum lugar para que aquilo se realize, se manifeste e se concretize na minha vida.
0: Eu não sou psicólogo, né? Mas há pouco o Severino falou com a gente aqui, nosso ouvinte do bairro da Triagem, e ele falou que está enfrentando uma forte depressão porque há 2 meses perdeu a mamãe. E eu falei para ele: acompanhe agora o nosso papo com o doutor Vitor Lima, que a gente vai falar sobre sonhos, como é importante nesse momento que você está de luto ter um sonho, ter um objetivo a ser alcançado. Gostaria do seu pensamento profissional também a esse respeito.
1: Perfeito. O que acontece, Rodrigo? O luto, esses sentimentos com essa qualidade melancólica, né, como a depressão, enfim, trazem uma espécie de atrofia em relação a esse movimento vetorial. E como é que a gente consegue estimular isso no indivíduo que está mais enrijecido? Se colocando a pequenos movimentos diários. Então, as pequenas metas realizáveis no dia, como, por exemplo, lavar um copo na louça, dobrar uma roupa, uma muda de roupa, né? Fazer uma flexão no dia. Isso ajuda o indivíduo a romper com esse movimento imanente, esse movimento mais arrastado, que tende a ser mais resistente, para essa flexibilidade de abertura.
0: Perfeito, né? Eu, por exemplo, vou trazer para minha experiência pessoal, né? Eu também vivo o luto, né, há mais de 15 anos pelo meu pai e há mais de um ano e 2 meses pela minha mãe. São coisas que eu nunca vou esquecer e eu acho que nunca vou sair do luto. Eu tenho que aprender, né, a viver com isso. E eu tenho aprendido todos os dias e faço dos sonhos, né, justamente um objetivo de vida. Pensando sempre nos meus pais, como eles ficariam orgulhosos, né, se eu conseguir, né, realizar esse meu sonho aqui. Então, eles servem de inspiração sempre para a minha vida. E é isso que eu falei para o Severino, né, para buscar os seus sonhos, trazer pequenos sonhos, porque também os sonhos podem ser armadilhas, né, doutor? Porque muitas vezes a gente sonha com algo impossível, algo que não pode ser alcançado, e aí pode se transformar em frustração e comprometer a saúde mental, né? Ao invés de o sonho favorecer a saúde mental, ele pode comprometer se for uma frustração de algo que não é alcançável.
1: Perfeito, Rodrigo. Exatamente como você falou. Quando a gente cai nessa seara, e eu arrisco a dizer que não é nem um sonho, né? É mais uma fantasia. Quando acontece uma fantasia, que é uma distorção dessa idealização, uma distorção do sonho, tendemos a nos frustrar muito rápido. Por quê? A fantasia, ela denuncia uma falta de maturidade. Quanto menos maduro eu sou, mais fantasias eu conjecturo na minha psique, né? Na minha mente. Então, um exemplo bem clássico que acontece muito, né? Vira o ano, e aí a gente faz aquelas metas de final de ano. No final desse ano eu vou me tornar um grande de um milionário, vou conquistar rios de dinheiro. Só que isso depende de inúmeros fatores, né? Fatores socioeconômicos, o quanto que eu estou disposto a ir atrás disso. Às vezes a pessoa não tem necessariamente um recurso específico, né? O agregamento de vários recursos específicos para que isso se torne realidade, e ela acaba se frustrando no final das contas porque ela não conseguiu se tornar uma milionária. Mas entende que existe uma disparidade absurda entre aquilo que ela está falando que ela vai conseguir e a realidade atual dela, né? O sonho, ele funciona proporcionalmente de acordo com as minhas circunstâncias atuais, Rodrigo. Então, se eu não estou consciente das minhas circunstâncias atuais, eu estou propício a fantasiar, e essa fantasia é essa distorção do sonho. Consequentemente, eu não alcanço e me frustro. Então, o melhor caminho é conseguir desenvolver uma maturidade suficiente para que a minha consciência ela tenha essa captação perceptiva do que está acontecendo na minha realidade agora.
0: Então, esse seria o seu conselho para que a pessoa possa sonhar sem sair da realidade.
1: Exatamente. Sonhe de maneira consciente, com os pés no chão. Não tendendo a distorcer a realidade dos fatos. Aquilo que está à sua volta é o que é a sua matéria-prima para você lapidar, para você trazer de um mármore uma grande escultura.
0: Eu faço uma analogia entre os meus sonhos e uma escada. Eu tenho que subir degrau por degrau. Não posso, né, ultrapassar dois degraus, porque eu posso tomar um tombo ali, me frustrar e aí tudo vai se reverter negativamente.
1: Perfeito, Rodrigo. É exatamente isso, né? Quando a gente tende a dar um passo maior do que a perna, a gente acaba caindo e gera uma falsa impressão de que é impossível realizar algumas coisas. Mas o quanto que também eu não estou percebendo os meus limites atuais para que eu consiga realizar determinadas empreitadas. Então, mais vale eu dar pequenos passos todos os dias para no final eu ter andado uma distância significativamente grande do que já querer cortar grande parte do caminho com uma grande passada e correr o risco de se frustrar depois.
0: Dr. Vitor Lima, inclusive, dá consultas online. E eu gostaria que o senhor deixasse aqui os seus contatos, né, para que as pessoas possam procurá-lo de forma particular, né, para ter aí a sua terapia, enfim, né, fazer o contato. Como a gente pode achá-lo, por exemplo, nas redes sociais, e quais são os seus contatos?
1: Perfeito, Rodrigo. O meu Instagram é o @victorlima, com dois i's e dois m's. E o meu WhatsApp é o 21 99138-7156.
0: Doutor Vitor Lima, até daqui a 15 dias.
1: Até, meu caro. A gente se fala. Forte abraço.
0: Forte abraço. Tchau, tchau. Obrigado. Boa noite. 6h41. Boa noite.

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5: Uma pesquisa divulgada hoje mostra que a maioria dos brasileiros tem avaliação negativa das principais instituições do país. Segundo o levantamento Poder Data, a Câmara dos Deputados lidera a rejeição com 48% de avaliações ruins ou péssimas. Em seguida, aparecem o Supremo Tribunal Federal com 46% e o Senado Federal com 44% de desaprovação. A pesquisa também aponta que os índices de aprovação não passam de 15% em nenhuma das instituições avaliadas. O levantamento ouviu 2.500 eleitores em todo o Brasil entre os dias 30 de maio e 1º de junho. Samuel Corrêa tem informação pra gente.
6: O Supremo Tribunal Federal decidiu por 6-5 derrubar o trecho da reforma da Previdência que estabelecia a idade mínima para a aposentadoria especial de trabalhadores que exercem atividades insalubres. A corte, por outro lado, manteve válidas a vedação da conversão de tempo especial em comum à nova forma de cálculo da aposentadoria especial. No julgamento da questão, o colegiado acolheu parcialmente os pedidos da Confederação Nacional dos Trabalhadores da Indústria. A entidade alegava que os trechos da reforma previdenciária de 2019 violavam princípios constitucionais ligados à proteção do trabalho, à dignidade da pessoa humana e ao direito à seguridade social.
5: Vai terminar amanhã o prazo para inscrição do Enem 2026. O cadastro deve ser feito exclusivamente pela página do participante no site do INEP. Os candidatos que precisam de atendimento especializado também devem fazer a solicitação durante a inscrição. Neste caso, o exame passou a incluir condições como ansiedade e transtorno obsessivo compulsivo TOC. Alunos concluintes da rede pública precisam apenas confirmar a participação no sistema. Já os estudantes do programa PED Meia têm inscrição pré-preenchida e isenção da taxa, mas também devem validar os dados. As provas serão aplicadas nos dias 8 e 15 de novembro e continuam sendo a principal porta de entrada para universidades públicas e programas como Sisu, ProUni e FIES. Agora, Samuel Corrêa tem outras informações.
6: O ministro da Saúde, Alexandre Padilha, anunciou que o início da vacinação com a Pneumovinte para crianças de até 5 anos deve começar na segunda quinzena de junho nas unidades básicas de saúde. O imunizante, uma novidade no SUS, protege contra 20 sorotipos de bactéria, principalmente a causadoras de doenças graves, como pneumonia e meningite, responsáveis por hospitalizações, sequelas e óbitos. Na rede privada, onde a vacina já é ofertada desde o ano passado, o custo chega a mais de R$500 por dose, Rodrigo.
5: Ok, obrigado, Samuel. 6h45 do Rio de Janeiro. Deixa eu lembrar da nossa pesquisa, da nossa opinião popular de hoje. Você se desenvolve melhor no trabalho em grupo ou individual? Onde você tem mais criatividade? Mande a sua mensagem para o Zap Zap da Manchete 21 99 507 0525. Lembrando sempre que, né, pelo nosso Zap Zap da Manchete, a sua participação vale prêmios. Eu tenho 2 pares de ingressos para o Cristo Redentor. 6h46 no Rio.

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0: Jaime, agora 6h49 no Rio de Janeiro.
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0: Detran vai abrir inscrições para aulas gratuitas de direção voltadas a pessoas com deficiência a partir da próxima segunda-feira. A iniciativa faz parte do programa Cidadania sobre Rodas e integra a mais uma edição do Dia D, ação que amplia o acesso a serviços do órgão sem necessidade de agendamento. O programa oferece formação para condutores que necessitam de veículos adaptados. As inscrições podem ser realizadas das 8 da manhã às 4 da tarde no posto Detran acessível PCD em São Cristóvão e em 20 unidades das circunscrições regionais de trânsito distribuídas pelo estado. As vagas são limitadas e para participar, os candidatos devem apresentar original e cópia da carteira de identidade, CPF e comprovante de residência no estado do Rio de Janeiro. Agora o Samuel Correia tem informação pra gente. Alô, Samuel.
2: Alô, Rodrigo. O prazo para escolher o dia de uso do Rock in Rio Kart vai terminar na próxima segunda-feira, ao meio-dia. A escolha deve ser realizada exclusivamente pelo titular da compra por meio do site. Cada Rock in Rio Kart é válido para um único dia do festival, podendo o cliente optar por datas iguais ou diferentes, conforme a quantidade adquirida. Uma vez definida, a data não pode ser alterada, hein? Durante o período da escolha, o público pode selecionar qualquer um dos dias do festival sem risco de esgotamento. Ó, vale lembrar que após esse prazo, a definição ficará condicionada à disponibilidade de ingressos para cada data, o que reforça a importância de realizar o processo com antecedência, Rodrigo.
0: E o governo do estado do Rio de Janeiro deu mais um passo na ofensiva contra o empresário Ricardo Magro e empresas ligadas ao grupo FIT, que é um dos grupos que mais devem impostos aqui no Brasil. Depois de anunciar a intenção de desapropriar o terreno da Refit, antiga refinaria de Manguinhos, a Secretaria Estadual de Fazenda bloqueou distribuidoras vinculadas ao grupo. A medida impede as empresas de emitir nota fiscal de compra e venda de produtos. Na prática, as companhias ficam travadas para realizar operações comerciais que dependam de documentos fiscais. 6h52 no Rio.
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0: Livre para Voar é uma telenovela brasileira produzida e exibida pela TV Globo para a faixa das 6 da tarde de 17 de setembro de 1984 a 12 de abril de 1985, com 179 capítulos. Escrita por Walter Negrão, com a coautoria de Alcides Nogueira, foi dirigida por Wolf Maia e Fred Confalonieri, com direção de produção de Carlos Henrique de Cerqueira Leite. A trama se passa em Poços de Caldas, Minas Gerais, e acompanha Pardal, Tony Ramos e Bebel, Carla Camurati, dois jovens com passados misteriosos que se apaixonam sem revelar suas verdadeiras identidades. Além de Tony Ramos e Carla Camurati, o elenco contou com Elias Glazer, Laura Cardoso, Nívia Maria, Carlos Augusto Strasser e Dora Pellegrino. Da trilha sonora de Livre para Voar, vamos ouvir Hold Me, com Whitney Houston.
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0: Ted Pendergrass e Whitney Houston, Hold Me, tema de Livre para Voar, o nosso teletema de hoje, aqui no Panorama Manchete.
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0: E a notícia agora é que a gente tem que se despedir, não é? É a nossa saideira de hoje para o teletema. Ô Samuel, aquele abraço para você, até amanhã, meu amigo, boa noite.
2: Boa noite, Rodrigo Machado. Até amanhã, hein?
0: 9,4, hein?
3: É isso.
0: Gente amiga, com a certeza do dever cumprido, eu digo boa noite, Rio. Boa noite, Brasil. Até amanhã, 5 da tarde.
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4: Tô na área, com você ligado aqui na Manchete, nos 96.1, 7 horas, 3 minutos, no Rio de Janeiro, cidade maravilhosa. Estamos chegando com o Agito Esportivo, faltando uma semaninha, cara. 7 dias pro início do maior torneio do planeta. 7 dias pro início da Copa, que começa no próximo dia 11. Então, neste feriado de Corpus Christi, marcamos uma semana do início para a Copa do Mundo. E é claro, a expectativa grande também para no próximo dia 13, sábado, a nossa seleção brasileira entrar no gramado e ter o primeiro jogo, né? O primeiro passo dado em busca do hexacampeonato dentro desta Copa de 2026. Tem muita coisa para a gente debater, como são as coisas do futebol, né, cara? Mais cedo, a Espanha empatou em 1-1 com o Iraque. E o jogo foi na Espanha, né? Foi em La Coruña. E a França, poderosa seleção da França, perdeu para a Costa do Marfim. 2 para a Costa do Marfim, 1 para a seleção da França. São duas seleções que estão entre as favoritas, né? A França, campeã do mundo em 2018, vice-campeã do mundo na temporada de 2022, na Copa lá do Catar, e agora vem com essa derrota que aconteceu mais cedo, jogando em casa, né? Jogando em Nantes, na França, a seleção francesa acabou perdendo por 2-1 para a seleção da Costa do Marfim. Muita coisa para a gente falar, vamos falar sobre seleção brasileira. Daqui a pouco, mais uma vez, vamos fazer contato direto com os Estados Unidos, porque o Marcelo Marinho vai falar ao vivo com toda a nossa galera. Você que nos acompanha nos 96.1 vai ter as notícias, as informações em primeira mão com o nosso Marcelo Marinho, que é o homem da Litoral News, o homem da Manchete na Copa de 26. Você sabe, né? O Marcelo tá sempre com a seleção brasileira. Foi um ciclo inteiro com a seleção pentacampeã mundial. Passou por toda a América do Sul, América do Norte. Foi a quase todos os continentes, né? Junto da seleção. Seleção só não jogou na Oceania, mas foi na África, foi na Europa, foi na Ásia, em toda a América. E o nosso Marcelo Marinho é o cara que mais sabe de seleção brasileira. E daqui a pouco ele vai trazer pra gente as informações desta quinta-feira, dia 4 de junho, dia de Corpus Christi, feriadão em todo o Brasil, feriadão também na cidade maravilhosa no Rio de Janeiro. E é claro, não vamos deixar de falar sobre as equipes do futebol carioca. Fluminense fez contato e pode contratar jogador ex-Barcelona, cara. Vamos falar sobre essa situação. No Flamengo, o Mengão está entre as equipes do futebol mundial que mais tem jogadores presentes na Copa. Flamengo tem vários atletas aí presentes na Copa. Só na seleção brasileira, Danilo, Léo Pereira, Alexandro, Lucas Paquetá. E sem contar os estrangeiros, vamos falar mais sobre isso daqui a pouco. Vasco da Gama pode vender Tietê. Jogador tem sondagens do mundo de fora, também do próprio território brasileiro, e pode ser negociado pela equipe do Vasco da Gama. E no Botafogo, meus amigos, que situação no Glorioso, hein? Mais uma vez, o John Textor acionando a Eagle na justiça. Ele já tinha tentado acionar a Eagle na justiça do Rio de Janeiro e agora aciona a Eagle na justiça dos Estados Unidos, alegando ser dono das ações da SAF do Botafogo. Então tem muita coisa para a gente debater em relação às equipes do Rio de Janeiro, mas claro, principalmente vamos esquentar as turbinas para daqui a pouco o voo decolar, porque vai começar a Copa e começa, né, o sonho da seleção brasileira em busca do hexacampeonato. Começa mais uma vez esse nosso desejo de buscar a sexta estrela. Antes de dar o pontapé aqui no nosso agito esportivo, quero aproveitar nesse dia 4 de junho para mandar um querido abraço, um querido beijo para minha querida irmã Larissa Marinho. Está fazendo mais um aniversário no dia de hoje, 4 de junho. Então aqui aproveito para parabenizar a Lala, tá com a gente na equipe líder de audiência no futebol em todo Brasil, ela que toma conta nas redes sociais. Então, grande abraço para nossa Larissa Marinho, completando mais uma primavera, que você possa ter todos os seus desejos realizados. O Mano te ama e que você possa comemorar bastante com toda a galera. Mais um aniversário completando 23 aninhos, cara. Rapaz, tô ficando velho, hein? Eu que nasci em 2000, Larissa nasceu em 2003. Já tô vendo a pequenininha, baixinha, completando 23 anos, né? Tá crescendo na idade, mas na estatura ainda continua baixinha a nossa Larissa Marinho. Mas aproveito para mandar um grande abraço, um grande beijo para Lala. Eu te amo, meu irmão. Feliz aniversário nesse dia 4 de junho. 7 horas, 8 minutos no Rio de Janeiro. 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Vem comigo, porque tá começando a partir de agora, o programa completo com informações da seleção brasileira, informações dos clubes do Rio de Janeiro. Tá no ar o Agito Esportivo.

0: Agito Esportivo está no ar. Hoje é dia 4 de junho, 7:09. Eu sou o Cidão Marinho. Ao meu lado tem ele, Gabriel Pironi. É claro, já já a nossa conexão para a América, a nossa conexão para os Estados Unidos, onde vamos falar ao vivo com o nome da seleção brasileira, com o grande craque da informação da nossa seleção, que é o nosso Marcelo Marinho. Mas antes, vamos debater bastante sobre esse dia de hoje. Como eu disse, tem seleção favorita perdendo, seleção que tá entre as favoritas que perdeu, não vou dizer para uma baba, né, mas a Espanha empatou com uma seleção que, entre aspas, vai ser uma baba, a seleção do Iraque. A França perdeu para a Costa do Marfim. Já já a gente fala sobre isso tudo, porque antes quero dar boa noite pro Gabriel Pironi. E aí, Pironi, boa noite, seu destaque inicial. Boa noite, Pironi.
1: Boa noite, Cidão. Boa noite a todo mundo ligado aqui na Litoral e na Manchete. Mas um prazer imenso estar aqui com você mais uma vez no Agito. É uma quinta-feira de muitos jogos de seleções. A gente pode destacar muito bem o jogo da França, onde teve o confronto dos irmãos Doer. E nessa vez, quem levou a melhor foi o jogador que preferiu defender a Costa do Marfim. O Guela Doer fez um dos gols e a Costa do Marfim venceu a seleção francesa num resultado muito importante nessa véspera de Copa do Mundo, Cidão.
0: É, rapaz. E a gente vai debater, e o torcedor pode participar com a gente. Anote aí o WhatsApp, hein? O WhatsApp da Litoral News com a manchete no 22996060011. 22996060011. Você participa com a gente, deixando a sua opinião também no WhatsApp da equipe líder de audiência no futebol em todo o Brasil, na Litoral News e também na manchete nos 96.1 FM. Será que esses tropeços podem acontecer na Copa do Mundo? É a pergunta que eu te faço hoje. A França perdeu para a Costa do Marfim, jogou em Nantes, na França. A Espanha empatou com a equipe do Iraque, 1-1, jogando na Espanha, na Coruña. Será que esses tropeços podem acontecer na Copa? Lembro que lá na Copa de 2022, a Argentina ela começa tropeçando, né? A Argentina ela tropeça na Arábia Saudita, naquela primeira rodada, perde por 1-0. E aí o Lionel Scaloni rapidamente, ele faz alterações dentro da sua equipe para a segunda rodada, e a Argentina foi uma potência, né? Do segundo jogo até a grande decisão, até a final, a Argentina conseguiu inclusive sair com a taça de tricampeã do mundo dentro daquela partida. Agora, a gente olha para a seleção brasileira, a seleção está entre as seleções favoritas, né? Sempre estará, talvez não pelo futebol que a nossa seleção do Carlo Ancelotti vem aplicando, mas por ter excelentes jogadores, temos aí Vini Júnior, melhor do mundo na temporada passada, temos um Rafinha que também briga para ser o melhor do mundo todo ano, no passado brigou pelo Prêmio de Best, também pelo Ballon d'Or contra o Ousmane Dembélé, jogador do Paris Saint-Germain e também atleta da equipe da seleção da França, além de termos grandes craques que estão surgindo, que a gente comentou ontem, Igor Thiago, Rayan, Endrick, um meio de campo muito forte, uma linha defensiva também de grandes atletas, grandes jogadores. E nós estamos entre os favoritos, mas agora, é o que eu venho dizer, não somos os grandes favoritos. E acho que isso é até bom para a nossa seleção, né? Não. Que é a grande favorita, aquela que tem que fazer um grande desempenho, aquela que tem que ter um baita desempenho na Copa. Vamos buscando sem muita pressão externa para fazer um grande resultado e sair com esse hexacampeonato. Mas esses resultados de hoje, né, da França, Espanha, a Espanha empatando com o Iraque, a França perdendo para a Costa do Marfim, trazem um alerta muito grande em relação ao que pode acontecer na Copa do Mundo, né, Pironi? Porque aquilo, ninguém é favorito se não jogar bola. Ninguém é favorito se não conseguir um grande aproveitamento. E no jogo de mais cedo, olhando primeiro para a escalação da seleção da Espanha, a Espanha estava bem desfalcada, né? A Espanha não tinha dentro daquela ocasião o Lamine Yamal, não tinha o próprio Fermín López, mais um jogador que ficou de fora daquele momento. O Oyarzabal também não esteve presente dentro da partida. Mas é uma seleção da Espanha que entrou em campo com Garcia, o Pedro Porro, o Martín, Laporte e Grimaldo. Gavi, Bernal, Dani Olmo, Baena, Ferran Torres e também o Iglesias, o Borja Iglesias. É uma seleção boa, né? Uma seleção de qualidade da Espanha, colocou outros jogadores no decorrer do segundo tempo. E a seleção da França, ela entrou numa escalação quase que principal no início, com Maian, com D, com Nateu, Pamecano e Théo Hernandes. O meio de Tchouameni, Cherki, Rabiot. Na frente, Thuram, Olise e Kylian Mbappé. E alterou quase todo mundo pro segundo tempo, colocando Digne, Lacroix, Kanté, a Clioche, o Mateta, Malo Gusto, Lucas Hernandes, depois entrou o Coné, entrou o Zahir Merri, e lá no finalzinho entrou também o Barcolá. Dos principais, quem não jogou? O Doué, o Dembélé, dois atacantes, além do William Saliba, zagueiro da equipe do Arsenal, que jogou a final da UEFA Champions League e não ficou presente dentro daquele compromisso com a seleção da França no compromisso de hoje. Mas as duas seleções tiveram, né, grandes forças para este duelo contra a França, contra a Costa do Marfim, e a Espanha contra o Iraque. Dá para dizer que é algo que pode acontecer na Copa, ou você acha que é algo muito exclusivo para esses jogos amistosos preparatórios para a Copa do Mundo, Pieroni?
1: Sidão, eu acho que pode acontecer. A gente teve agora um Mundial de Clubes no meio do ano passado, onde mostrou que o futebol está muito nivelado fisicamente. Então pode acontecer de uma equipe inferior surpreender. Eu acho que a gente tem que trazer alguns contextos, que é amistoso pré-Copa do Mundo, então é natural que os jogadores também dêem aquela segurada, Sidão, não para poder não levar o jogo a sério, mas também para poder evitar uma lesão, que seria basicamente um tiro para você ficar fora da Copa do Mundo. E até falando sobre a seleção espanhola, trazendo todos os falcos, Lamine Yamal não jogou hoje, Cuiras não jogou hoje, Zubimendi não jogou, Fábio Ruiz, Cucurella, Rodri, Pedri, Vitor Muñoz e Ozabal. É óbvio que a seleção espanhola que foi a campo hoje tinha totais condições de vencer da seleção do Iraque. O Iraque, que é uma das seleções que vai estar nessa Copa do Mundo, uma história bem bacana, mas não é aquela seleção de elite. A verdade é que o Iraque fez um trabalho muito maneiro nos últimos anos de reformulação, pegando vários jogadores com descendência para poder ajudar a seleção nacional, mas não é uma seleção potência ainda no futebol mundial. Então, mesmo com esse time que entrou em campo que você já trouxe, acredito que a Espanha poderia vencer. Mas outro fator também interessante, Sidão, é que a seleção espanhola do De La Fuente teve jogadores que não foram convocados para a Copa do Mundo, integrando o elenco. Enfim, dá para entender esse empate. Eu acho que a Espanha poderia vencer de qualquer forma, mas não é um empate também que assusta, na minha visão. E da seleção francesa, eu acho que dá para poder ir por aí também. Eu acho que quando estiver valendo, a seleção vai ter um espírito de partida maior, vai ter aquela vontade de vencer maior, mas para a seleção da Costa do Marfim é um resultado que dá muita moral, e eu acho que é muito importante para a seleção africana. Então, eu acredito, Sidão, que esses amistosos, inclusive, a gente já pode até, é óbvio que a gente torce para que não aconteça, mas também se a seleção brasileira perder para a partida contra o Egito, a gente também não pode tratar como o fim do mundo, Sidão, porque eu acho que essas seleções mais fortes podem ter aquela tirada de pé para tentar se poupar para uma Copa do Mundo, é óbvio, fazer um teste interessante, mas também não se arriscar tanto. E para essas seleções que são inferiores, essas partidas acabam tendo um valor maior para poder dar moral, para poder tudo, para poder dar uma confiança maior para a Copa do Mundo. Então, é isso, Sidão, eu acho que esses acontecimentos podem acontecer na Copa do Mundo, porque o futebol vem mostrando que é muito físico, é um jogo um pouco mais complicado para as seleções, conseguem até mesmo igualar na vontade, mas esses amistosos, ao meu ver, eles acabam tendo esse ingrediente das equipes mais fortes se poupando também para a Copa do Mundo, Sidão.
0: E você falou sobre esse jogo da seleção brasileira, teremos um enfrentamento no próximo dia 6 de junho, lá em Cleveland, nos Estados Unidos. O jogo vai acontecer às 7 da noite, e o Egito é uma equipe que pode trazer perigo para a seleção brasileira. Eles enfrentaram no dia 28 de maio a seleção da Rússia, venceram por 1-0. Naquela ocasião, o gol foi marcado pelo Zico, né? Jogador da seleção do Egito, veio do banco de reservas, o Mostafa Zico, com a camisa 11, conseguiu fazer o gol da seleção do Egito. Aliás, esse Zico, ele pertence ao Pirâmides FC. No ano passado eu estive no Catar, na disputa do Intercontinental lá com o Flamengo, na cobertura da equipe do Rio de Janeiro. E esse Zico tem o nome por causa do Zico mesmo, né? Só que o Zico é com K. É o Mostafa Zico, Zico com K, mas tem o nome inspirado no Zico, jogador da equipe do Flamengo, que marcou história na seleção brasileira e também com a camisa rubro-negra. E é um dos nomes que vai enfrentar a seleção nesse próximo dia 6. A escalação que a seleção do Egito mandou a campo no primeiro compromisso foi uma escalação que misturou alguns jogadores principais com alguns jogadores reservas, né? Atletas que não estão no time principal. Tem vários jogadores do Al-Ahli lá do Egito. A gente sabe a força que o Al-Ahli tem. Toda hora está intercontinental, toda hora bate em Copa do Mundo de Clubes. Lá na frente tem um grande perigo, que é o Omar Marmoush, jogador da equipe do Manchester City. E eles ainda têm, né, um cara perigosíssimo, muito perigoso, que é o Mohamed Salah, né? Jogador que pode trazer uma um perigo grande para a seleção brasileira neste próximo compromisso. E aí tem o El Shanaw, goleiro, jogou o segundo tempo. O Schoenberg jogou a primeira etapa, goleiro do Al-Ahly. É uma seleção perigosa, essa seleção do Egito. Já o Marcelo vai entrar com a gente, mas ele já me passou aqui no off que a escalação que a seleção brasileira treinou dentro desta quinta-feira foi uma escalação diferente. Ou seja, é o Ancelotti testando novas formações para ver qual time ele vai colocar no jogo contra a seleção egípcia, já na próxima partida do sábado. No treino de hoje, ele teve Alisson goleiro, linha de zaga de Wesley, Marquinhos, Léo Pereira e o Douglas Santos. Meio de campo com Casemiro, Bruno Guimarães e aí na frente, Rayan, Rafinha, Vinícius Júnior e Igor Thiago. É até uma formação muito parecida, né, em relação à linha de zaga, que a gente falava ontem. A zaga é a mesma, inclusive, né? Desde o Wesley, começando pelo Marquinhos, Léo Pereira e o próprio Douglas Santos. O meio mantém com Casemiro e Bruno Guimarães. A diferença é que não tem um terceiro nome no meio de campo, né? Ele jogaria mais uma vez naquele 4-2-4 com o Rayan, Rafinha, Vini Júnior e o Igor Thiago. E o Danilo Santos, né, que pertence ao Botafogo, ele foi utilizado como um coringa, né? Aquele cara que entrava na vaga de alguns jogadores, fez a vaga do Bruno Guimarães, fez a vaga do Rayan, fez a vaga do próprio Igor Thiago, para ver como funciona essa seleção brasileira. E é o momento do teste mesmo, né, Pirone? Não tem para onde correr. A seleção tá aí com tempo para trabalhar, vem trabalhando no seu CT, no Columbia Park, e fazendo grandes trabalhos sob o comando do técnico Carlo Ancelotti. Esses testes são mais do que normais, né, Gabriel? Porque um técnico, ele precisa conhecer as variedades que o seu elenco pode dar para ele, convenhamos. Esse elenco da seleção brasileira, com os 26 jogadores convocados, é um elenco que pode dar muita variedade, variações táticas, variações de peças também para o Carleto dentro da seleção brasileira, em Pieroni.
1: Eu acho que esse é o ponto que eu mais me lamento, Sidão, em relação ao nosso ciclo para essa Copa do Mundo não ter sido tão linear, né? Ter sido de algumas falhas com Dorival Júnior, com Ramon Menezes, Fernando Diniz, enfim. Talvez se o Carleto tivesse tido tempo de fazer um ciclo mais robusto, a seleção brasileira não chegaria nessa Copa do Mundo precisando fazer alguns testes, porque já teria feito, Sidão. Mas é isso. A gente já bateu aqui na tecla do jogo do Panamá, a gente já falou ontem também sobre o jogo do Egito. Eu acho que seria muito interessante uma seleção brasileira com três homens no meio campo. Seria uma variação muito, muito legal, uma variação que poderia dar mais mobilidade, mais controle no jogo do Brasil, sem precisar tanta transição assim, porque é uma seleção muito forte em transição. Como você falou, imagina um ataque com Vinícius Júnior, Rafinha e Rayan podendo explorar a transição, tendo um homem de referência como Igor Thiago. Uma seleção muito, muito forte, e esse é o ponto da seleção brasileira. A gente, não, na minha visão, não entra como a favorita da competição, mas a gente entra como uma das favoritas, muito por causa disso, porque temos um time titular bastante interessante a nível de seleção, e um elenco também muito interessante, jogadores muito bons que podem chamar atenção e podem assumir uma responsabilidade. Mas eu bato nessa tecla, o Sidão. É óbvio que, por alguns motivos, até mesmo do Ancelotti ter contrato com o Real Madrid, não poder quebrar, enfim. Mas é o que eu me lamento em relação a esse ciclo não ter sido linear, é por causa disso, porque a gente poderia chegar na Copa do Mundo com mais variação e sem precisar, digamos assim, fazer testes, Sidão.
0: E a informação também que veio hoje, já o Marcelo vai falar direto dos Estados Unidos, está acompanhando o treino da seleção brasileira, é que o Neymar não viajará para Cleveland, para o amistoso do Brasil contra a seleção do Egito, né? Então o Neymar vai ser desfalque da seleção brasileira para esse compromisso, já era esperado, não tem nada de novidade em relação à presença do Neymar ou não dentro desse amistoso contra a seleção do Egito. Mas ele nem viaja, ele vai permanecer em New Jersey para se recuperar visando o compromisso de estreia da seleção brasileira contra a seleção marroquina. Já o Marcelo vai trazer maiores detalhes, né? Ele está trazendo essa cobertura de perto da seleção, mas o informe da seleção brasileira diz que ele ficará em Nova Jersey em tratamento com o pessoal da fisioterapia e intensificando a programação de recuperação física. É algo normal, né, Pieroni? A gente já trazia essa informação desde a semana passada, que o Neymar não teria condição de jogar nem o jogo contra o Panamá, nem o jogo contra a seleção do Egito. E se ele não tem a condição de jogar contra o Egito, não faz muito sentido você levar o Neymar para o estádio, porque você acaba desgastando o jogador. Ah, não, mas ele não vai jogar, não vai fazer nada. Mas ele perde tempo de recuperação. E cada hora, cada minuto dentro dessa recuperação de uma lesão, para que o Neymar esteja à disposição para o jogo contra a seleção marroquina, é muito importante. Então, se ele faz um deslocamento para ir num voo até Cleveland, já perde uma hora nisso. E aí vai ter que ter toda uma estrutura montada para a recuperação do Neymar também em Cleveland. E a seleção vai para lá para não treinar, né? A seleção joga e já volta depois para Nova Jersey. Então, não tem muita estrutura, assim, a nível de departamento médico, né? Mais aquela questão de preparo físico, logística para conforto dos jogadores, mas em Cleveland não tem essa questão da melhor estrutura do departamento médico, coisa que a seleção tem na cidade, no estado de Nova Jersey, onde a seleção brasileira está treinando. Então não existe, né, nenhuma diferença em relação à questão, ah, o Neymar não vai jogar, isso foi divulgado agora. Não, a gente já vem trazendo isso há bastante tempo. E existe até uma diferença em relação ao jogo do Panamá. O jogo contra o Panamá foi no Rio de Janeiro, né? O Neymar, ele, se não estivesse ali, ele ia até onde? No hotel da seleção brasileira? Fazia muito sentido, né? Ele não participava daquela despedida da seleção no solo brasileiro, no território brasileiro. Como agora é um amistoso que a seleção vai fazer longe da cidade que está hospedada, o melhor, de fato, é que o Neymar fique se tratando, que o Neymar fique se recuperando em relação a essa lesão. E fica a torcida, Pirone, para que o Neymar esteja à disposição para o jogo contra o Marrocos. E esse processo todo da CBF, né, não levar o Neymar para Cleveland, é tentando uma rápida recuperação ou para o jogo contra o Marrocos, ou então para o segundo jogo contra a seleção do Haiti, Pirone.
1: Perfeito, Sidão, perfeito. Eu acho que não dá para comparar com o jogo da seleção brasileira aqui no contra o Panamá, no Maracanã, porque, como a gente falou, aquilo ali, além de ser um jogo importante para a preparação de Copa do Mundo, era uma despedida da seleção nacional do seu país, do seu povo. E o Neymar, como a gente sabe, ele é um jogador que envolve muita coisa, a torcida gosta muito dele, boa parte da torcida brasileira tem um carinho muito grande pelo Neymar. E ali eu acho que era interessante ele estar, inclusive, para poder dar esse último até logo para a torcida brasileira. Então, eu acho que fazia sentido a participação dele, e além do que era um jogo no Brasil. Então, ele poderia estar com a seleção brasileira e depois se deslocar junto com seus companheiros para o hotel para começar aquele protocolo de viajar para os Estados Unidos. Agora, Cidão, a gente trouxe informação ontem aqui com o nosso Marcelo Marinho, falando sobre a acomodação da seleção brasileira em Nova Jersey, e é uma acomodação de primeiro mundo. Então eu acho interessante que o Neymar fique hospedado, continue no lugar que ele está, para poder fazer esse tratamento intensivo, sem ter que ter aquele deslocamento de avião. E como a gente falou, a seleção vai até Cleveland para poder fazer esse jogo contra o Egito, e lá não vai ter a estrutura que o Brasil tem em Nova Jersey. Então eu acho interessante o Neymar ficar, que ele consiga aproveitar esse período de repouso para isso, né, Sidão? Para que ele consiga voltar o mais rápido possível para ajudar a seleção brasileira. E que também não tenha aquela precipitação, porque às vezes se precipitar, se você fizer alguma coisa fora do cronograma que já está planejado, pode ser que até piore a situação do Neymar, e a gente precisa dele para conseguir fazer uma boa Copa do Mundo, Sidão.
0: Aliás, o Neymar está repercutindo bastante a nível internacional, né? No jornal The Guardian, um jornal inglês, eles repercutiram a situação do Neymar, trataram o Neymar como uma lenda, mas atribuíram a convocação do Neymar Júnior à aura, né, que o atleta tem dentro do território brasileiro e tudo que ele já jogou no decorrer da sua carreira. Ele, né, sempre é conhecido como grande nome da seleção brasileira, mas dentro dessa publicação do jornal The Guardian, que lançou um completo guia da Copa do Mundo, com informações sobre todos os 1.248 atletas que vão disputar a competição, o Neymar Júnior foi tratado como respeito ao receber o carimbo de lenda. Né, ele figurou entre as lendas. E no Brasil, Vinícius Júnior, superestrela. Neymar é lenda. Rayan, sensação adolescente. Eles colocaram, inclusive, né, as notas para os jogadores, né, atletas da seleção brasileira. Elogios foram feitos a vários jogadores da seleção, mas principalmente chamou a atenção essa questão do Neymar. Porque né, os elogios foram feitos ao fato dele ser o maior artilheiro da seleção brasileira, 79 gols em 128 jogos com a camisa da seleção brasileira, e foram tratados como um recorde formidável. Em contrapartida, o texto do The Guardian diz que ser óbvio que Neymar é uma sombra do que já foi é algo redundante. Eles chegaram a dizer que a presença do Neymar na lista final do Ancelotti é por conta da aura que o jogador tem. O jornal até afirmou que ele somente esperou Richarlison e João Pedro, são dois jogadores de times da Inglaterra, né, times de Londres, o Tottenham e o Chelsea, exatamente por conta dessa aura. É curioso, né, Pieroni, como a convocação do Neymar, ela sempre foi muito repercutida, tanto na prévia, tanto depois da convocação, durante a convocação, entre nós, jornalistas brasileiros, mas repercute muito também, né, na imprensa mundial. E esse periódico é um periódico de muita tradição, de muita qualidade, o The Guardian, e trata o Neymar como uma lenda, mas afirma que a sua convocação é apenas por conta da aura que o jogador tem. Queria a sua opinião em relação a essa matéria publicada pelo The Guardian. Dá pra dizer que a convocação do Ney foi mais pela aura? Ou é um jogador que o Ancelotti olha com aqueles olhos de que ele poderia ou pode ajudar mais a seleção do que um João Pedro, do que o próprio Richarlison, que foram dois jogadores citados na matéria do jornal londrino em Pieroni?
1: É uma questão complicada, Sidão. Eu já falei em outros programas que a gente participa que eu acho que o Neymar, ele, se ele fosse um jogador qualquer, ele seria só mais um. Eu acho que ele não seria convocado porque o desempenho dele aqui no Brasil, jogando pelo Santos, eu acho que não credencia ele para a seleção brasileira. Mas eu acho também que a gente tem que ter esse cuidado. Ele não é um jogador qualquer. Ele é o Neymar, é um jogador muito famoso no futebol brasileiro, é um maior artista da seleção brasileira e é um jogador que, para muitos jogadores desse elenco da seleção, ele é um ídolo. Porque quando você vê o Rafinha, Vinícius Júnior, esses jogadores começando a sua carreira de forma assim mais interessante, todos eles tinham o Neymar como uma referência e um ídolo. Então eu também consigo levar em consideração ele estar nesse grupo da seleção muito por causa disso. Eu concordo com o jornal The Guardian quando fala que o Neymar não é mais aquele jogador que ele já foi outrora. Eu acho que a parte física não permite que ele seja esse jogador, mas eu acho que ele ainda pode ser útil na seleção brasileira. Como eu falei, eu acho que ele não deveria ser convocado pelo desempenho, mas um jogador do tamanho do Neymar, com o peso que tem o Neymar, ele é óbvio que a convocação dele engloba outros fatores. Então, eu acredito que ele não é a solução para a seleção brasileira, ele não é o nosso salvador da pátria, mas ter ele lá no elenco e ele podendo desempenhar o seu bom futebol, mesmo que seja longe das condições ideais que a gente já viu ele desempenhar em outro momento, eu acho que ele pode ser útil, Cidão. Eu acho que ele não pode ter esse rótulo de salvador, mas ter o Neymar ali como uma liderança positiva, um jogador que os outros atletas se espelham e gostam, eu acho que é muito positivo. Inclusive, apesar de eu falar que eu não convocaria o Neymar para a Copa do Mundo, eu também defendo que ele não deveria ser cortado, porque ele tá com o grupo gosta dele, isso é muito claro, o grupo tem um respeito por ele, e eu acho que ele pode desempenhar esse papel de liderança, Cidão, e obviamente quando tiver curado, quando tiver 100% recuperado, ele não é aquele Neymar de outrora, mas ainda é um Neymar que pode fazer a diferença e pode ajudar a seleção brasileira, dependendo do contexto e até dependendo da minutagem, Cidão. Eu acho que o Neymar em 30 minutos pode fazer a diferença. Eu acho que o João Pedro merecia estar nessa Copa do Mundo, mas eu consigo entender e também acho que o João Pedro deve focar em próximos ciclos, porque é um jogador muito jovem, de muita qualidade e tem tudo para brilhar com a seleção brasileira também, Cidão.
0: E tem até um detalhe dentro dessa matéria que foi publicada em relação ao Neymar, dentro do The Guardian, é que o The Guardian lembrou da atuação que ele teve naquela famosa série La Casa de Papel. E aí disse o seguinte, abro aspas para o The Guardian. Ele permanece desafiador diante das críticas e continua a abraçar seu status de celebridade fora de campo. Em 2020, ele demonstrou suas habilidades de atuação ao fazer uma participação especial como um monge chamado João nos episódios 6 e 8 de sua série favorita da Netflix, La Casa de Papel. Fecho aspas aí pro The Guardian, que hoje fez um guia completo, né, sobre os atletas que estarão na Copa do Mundo. Falou, né, sobre cada jogador dos 1.248 atletas que estarão na disputa da competição. Tratou o Neymar como lenda, mas atribuiu a convocação do Neymar Júnior à sua aura. Acho que eu já tenho a condição de fazer contato com o nosso Marcelo Marinho, diretamente dos Estados Unidos, neste momento, terminando o treino da seleção brasileira no Columbia Park. E a gente pode agora sim conversar com o nosso Marcelo Marinho, direto dos Estados Unidos, direto do estado de Nova Jersey, onde a seleção brasileira vai realizar mais uma atividade amanhã em Morristown, nos Estados Unidos, na terra da Copa do Mundo. Vamos ver se eu tenho a condição de já ouvir o nosso Marcelo Marinho. Agora 7h33 aqui no Brasil, no Rio de Janeiro, 18h33 aí nos Estados Unidos. E as informações da seleção brasileira aí na terra dos Estados Unidos, aí no palco da Copa. Boa noite, Marcelo! Bom, daqui a pouco a gente vai voltar ao nosso Marcelo Marinho, tendo a condição de ouvir o nosso Marcelo Marinho, direto dos Estados Unidos, em Morristown, que é onde a seleção brasileira está se preparando, treina ainda amanhã, nessa sexta-feira, e depois embarca, né? A programação da seleção brasileira, inclusive, já está detalhada para este desafio de amanhã, às 9 da manhã, no horário da América, 10 da manhã, no horário de Brasília, teremos a entrevista coletiva com o técnico Carlo Ancelotti no Hotel The Ridge. Depois, às 10h30 lá, 11h30 aqui, o treino no CT do Columbia Park, em Morristown, estado de Nova Jersey. E os 15 minutos iniciais serão abertos para a imprensa. Às 5 da tarde, 18 no horário de Brasília, a seleção brasileira embarca em voo para Cleveland. Agora sim, já tem a condição de ouvir o nosso Marcelo Marinho. Vamos então fazer contato direto com Morristown, nos Estados Unidos, casa da seleção brasileira, vem treinando e mais cedo a seleção treinou mais uma vez, Marcelo. As principais informações, as principais notícias da seleção brasileira. Boa noite, Marcelo.
2: Boa noite, Sidão, para você e para toda a galera acompanhando a gente. 8 horas e 35 minutos ainda, céu de brigadeiro aqui nos Estados Unidos. O verão está chegando na América do Norte e o calor vem junto dele. É verdade que há pouquíssimas nuvens no céu aqui nessa região de Morristown, em Nova Jersey. Detalhe para a segurança redobrada aqui no centro de treinamentos da seleção brasileira. Várias viaturas policiais, um drone e fica todo aqui do centro de treinamentos do New York Red Bulls para ver se tem qualquer coisa ameaçando a segurança da seleção. Lembro que, cobrindo a seleção brasileira, a gente já teve 2 casos de drones espiões no centro de treinamentos da pentacampeã do mundo. Então a segurança aqui tá forte em Morristown. Já trouxe pro torcedor, né? É um centro de treinamento de alta tecnologia pra pentacampeã do mundo. Bom, então hoje é feriado no Brasil, dia de Corpus Christi, mas pra seleção brasileira, muito trabalho. Pela primeira vez no ciclo, isso ainda não havia acontecido anteriormente, nem com Ramon Menezes, nem com o Diniz, nem com o Dorival Júnior. A seleção brasileira treinou em 2 períodos. O que significa isso? É o tal do trabalho integral. O time veio aqui ao CT, treinou pela parte da manhã, não foi atividade só de movimentação, não. Treinou pesado, treino tático. Os treinos da seleção brasileira têm sido extremamente intensos nessa preparação uma UEFA campeonato. Tradicionalmente é assim, mas vale ressaltar que o Ancelotti, junto dos auxiliares, o David, o Mino Filco, o Paul Clement, todos os auxiliares, o Francesco Mauro, cobram muita intensidade com os jogadores da seleção brasileira dentro do gramado. Então a ideia para hoje foi fazer o treino em 2 períodos, cada período com cerca de uma hora e meia, para que a equipe possa fazer alguns ajustes táticos. A gente está, até para situar o torcedor, na segunda parte da preparação da seleção para a Copa do Mundo. A primeira parte foi toda na Granja Comaria, trabalhos mais leves para um período inicial de entrosamento dos jogadores e também para adaptação às ideias do carro. Agora é um período moderado de intensidade, mas que os conceitos do carro, claro, seguem sendo aplicados, seguem sendo levados para os atletas, mas onde muitos testes estão sendo feitos. O terceiro período vai ser após o jogo contra a equipe do Marrocos, em que a seleção brasileira vai começar a trabalhar numa escalação, pelo menos, para o jogo contra a equipe marroquina. Nesse momento, o Ancelotti está fazendo vários testes na seleção brasileira, a tendência de manutenção de esquema no 4-2-4, com 2 dúvidas no 11 inicial. Gabriel Magalhães foi o titular no treino de ontem, Léo Pereira foi o titular no treino de hoje, pela zaga esquerda. Lucas Paquetá foi o meia-ponta, como o Ancelotti chama, no treino de ontem. Rayan foi o meia-ponta no treino de hoje. Então, com os mistérios do Ancelotti dando oportunidade para todo mundo, a tendência é que o time brasileiro enfrente o Egito, pelo menos no primeiro tempo, com o Alisson no gol, Wesley, Marquinhos, Gabriel Magalhães ou Léo Pereira e Douglas Santos. O meio de campo, a presença do Casimiro, do Bruno Guimarães. Aí o ataque com o quarteto ofensivo: Lucas Paquetá, o Rayan, Vinícius Júnior, Rafinha e Igor Thiago. O Igor será titular da seleção brasileira no duelo contra a equipe do Egito. Uma outra informação importante, Sidão, é que já está confirmado: teremos 11 alterações no duelo contra a equipe egípcia. O que o Ancelotti ainda não confirmou é se ele vai mudar o time todo no segundo tempo, ou se vai fazer alterações pontualmente durante a segunda etapa para que ele possa fazer novos testes na espinha dorsal da seleção brasileira. Senão...
0: Ô Marcelo, ontem você trazia para a gente a informação que a seleção brasileira treinou com o tempo inteiro aberto para a imprensa. E dentro das imagens que você pôde captar, o torcedor inclusive pode acompanhar no Instagram, Litoral News Brasil, arroba Litoral News Brasil, tem uma entrada forte do Casemiro para cima do Endrick. Como que isso repercutiu? Mais cedo tivemos entrevistas coletivas no hotel da seleção brasileira. O Fabinho foi perguntado, né, sobre essa entrada do Casemiro para cima do Endrick. Foi uma entrada um pouco mais forte, mas até me parece algo que é normal dentro dos treinamentos. Isso repercutiu de alguma forma externamente, internamente também, dentro da seleção brasileira? Quando eu digo externamente, obviamente que repercutiu na imprensa, mas é que o lado externo teve interferência na seleção, né? Alguma coisa ali entre jogadores, alguma coisa entre a própria comissão técnica. Mas o mundo do futebol viu a entrada do Casemiro como muito forte para cima do jovem garoto Endrick e até falou, pô, numa dessa aí você pode tirar um atleta de uma Copa do Mundo. Como repercutiu aí nos Estados Unidos também, se você tem informações da repercussão desse vídeo, né, dessa jogada um pouco mais forte, entrada mais forte do Casemiro para cima do Endrick, Marcelo?
2: Assim, não, o que eu posso trazer para o torcedor que nos acompanha é que isso acontece desde sempre nos treinos da seleção brasileira. E viralizou porque foi o Casemiro com o Endrick. Porque o Fabinho teve uma outra dividida com outro atleta da seleção brasileira, que foi muito forte também. Nessa dividida do Casemiro com o Endrick, se levantou rapidamente, que é óbvio, é evidente que o Casemiro não chegou na maldade no Endrick. Acho que isso é muito claro. Foi um momento ali de treino, desde que eu acompanho a seleção, então, os treinos sempre foram assim, a gente sempre teve treinos abertos e todos os treinos abertos, a gente via divididas mais fortes, mas muita lealdade. Vou trazer um dado, porque das últimas lesões que a gente teve na seleção brasileira, graves, todas foram de jogadores sozinhos. A do Pedro Guilherme, por exemplo, lá em setembro de 2024, foi sozinho. A LCA do Pedro Guilherme, ele estava sozinho. Éder Militão teve uma lesão muscular também, sozinho. Então, a gente não teve lesões na seleção brasileira por conta de chegadas mais fortes dos adversários. Dos companheiros, do time adversário ali na hora do treinamento. Desde que eu acompanho da seleção brasileira isso acontece, eu lembro que em Turim, várias imagens, lembro de uma dividida do Daniel Alves do Pedro também, que falaram a mesma coisa, é aquela tal questão de ver o passado repetindo o futuro. Agora, é por isso que a seleção brasileira não abre treino, porque parte tática, o Ancelotti ele sabe muito bem o que ele pode mostrar e o que ele não pode mostrar, gente. A gente está falando de um treinador pentacampeão da UEFA Champions League, campeão das principais ligas do futebol europeu. Ele sabe o que ele pode mostrar e o que ele não pode mostrar. A gente já acompanhou vários treinos táticos já da seleção brasileira, no Japão, na Coreia, na Europa, no CT do Dr. Joaquim Grava, o CT do Corinthians em Guarulhos, São Paulo. Agora, esse treino foi o primeiro treino totalmente aberto. Só que o problema quando você abre um treino aberto não é nem a questão tática estar ali exposta para a imprensa. É até legal, porque você entende como é que a seleção brasileira se comporta dentro do gramado. Isso pode embasar um questionamento ou outro para o funcionamento da equipe dentro do campo. O que incomoda muito o Rodrigo Caetano, o Carlo Ancelotti, o Cícero, as pessoas do alto escalão aqui do futebol da seleção brasileira, é justamente isso, porque tudo repercute de uma maneira muito forte, né? Eu acho que dava para ressaltar a intensidade da atividade. Gente, o Casemiro, ele jogou quanto tempo nas principais ligas do futebol europeu? Ainda tá jogando, ele sabe, ele tem tempo de bola para chegar numa dividida bem. Acho que ele jamais faria isso, aqui não tô querendo ser advogado do Casemiro, mas trazendo o embasamento daquilo que eu acompanho na seleção brasileira, que sempre aconteceu, Cidão, e não vai ser agora que não vai acontecer. Todos os jogadores que a gente conversa, eles falam. A rotatividade no treino da seleção brasileira, a exigência pelo nível máximo o tempo todo, ela é muito forte, junto da maior seleção do planeta. Ela é sempre muito forte. É sempre algo que acontece, não é de hoje. Jogadores falam que treino na seleção é no outro nível de intensidade, até mais forte do que nos clubes. E a gente ouviu o Fabinho falar sobre o tema. Ele falou, cara, a dividida ela vai acontecer, o que você não pode é ser desleal. Acho que desleal, ninguém foi, eu sei que cada um tem opinião, eu entendo quem possa achar que o Casimiro foi desleal naquele lance, mas eu sinceramente, Cidão, não, eu já vi isso acontecer várias vezes nos treinos da seleção brasileira, e eu acredito que não vai ser a última vez que isso vai acontecer, não, Cidão.
0: É até algo normal, né, Pieroni, olhar para essa intensidade exigida dentro dos treinos da seleção brasileira e ver uma entrada dessa, porque normalmente não temos acesso ao treino inteiro. E aí, quando temos acesso a esse treino inteiro, você pega ali o momento de
2: transmitir
0: a bola também dentro do campo. Diga, Marcelo.
2: Olha, só para registrar, ontem foram quatro entradas, assim, tá? Foram quatro, pelo menos. No treino aberto acontece o tempo todo, tá todo mundo querendo mostrar pro Ancelotti que merece titular, claro, uma competitividade saudável. Repito, eu entendo quem possa achar estranho, mas é algo que a gente vê bastante. Acho que viralizou muito ali pela maneira que foi, mas pô, o Casimiro não me pareceu ir na perna do Endrick. Ele foi ali buscando a bola. E o Endrick foi muito bem. Quem tomou um susto foi o Fabinho ontem. O Fabinho tomou um susto numa chegada que ele ficou um momentinho ali caído. O Matheus Cunha teve uma outra dividida também muito forte ali dentro do gramado. Então foram pelo menos 3-4 divididas com alto nível de intensidade, com alta intensidade, né, no treino aberto ontem da seleção, Cidão.
0: E é algo normal, né, Pierre? Até porque nenhum companheiro de seleção vai querer a lesão do outro. A não ser que fossem aqueles dois zagueiros lá, né? Aí eu não colocaria a mão no fogo, não. Mas como é o Casemiro com o Endrick, como tem aí essa questão também que envolveu o Fabinho, parece algo muito normal, né? Ninguém quer lesionar o jogador, mas é algo normal dentro de um treinamento. É que ontem veio à tona porque a imprensa teve a abertura do treino inteiro, hein, Pieroni?
1: Perfeito, Cidão. A gente trabalha com futebol, a gente ouve muito esses relatos que é normal acontecer esse treinamento. Treinamento geralmente na mais de uma seleção brasileira que está focada para ganhar um ex-campeonato, isso acaba acontecendo. Eu acho que isso acabou viralizando de uma forma até negativa, porque a gente sabe que recentemente teve uma entrevista do Casemiro que boa parte da população brasileira acabou interpretando de um jeito negativo. Então, por ver mais uma vez acontecendo, mais uma vez o embate entre Endrick e Casemiro, a galera já tem, digamos assim, essa vontade, Cidão, de criticar e achar que foi uma entrada dura. Eu acho que foi uma entrada realmente dura, mas eu concordo com o Marcelo. Eu acho que faz parte do treino da seleção brasileira, faz parte desse ambiente de uma Copa do Mundo, tanto que o Endrick levanta, já segue para a jogada, e o Casemiro também, e nada acontece. Então, acredito que nenhum profissional que está ali quer prejudicar o outro, quer tirar o sonho de jogar uma Copa do Mundo, mas é a vontade de vencer, é a vontade de se preparar o melhor possível. Isso acaba acontecendo, ainda mais num cenário de alta competitividade como a seleção, Cidão.
0: É algo normal, absolutamente normal dentro de uma preparação de uma seleção, não somente na seleção brasileira, mas nas grandes seleções que buscam a intensidade ali o tempo inteiro. Marcelo, seleção amanhã faz o último treinamento aí em Morristown e depois já viaja em direção a Cleveland, onde no sábado nós vamos acompanhar e trazer as emoções de Brasil e Egito ao vivo. Como tá nessa reta final da preparação? Mais cedo também eu debatia com o Pieroni, o Neymar ficará em New Jersey, né? O Neymar vai ficar no hotel da seleção brasileira. Não faz muito sentido o Neymar viajar para Cleveland se não tem a condição de jogar, Marcelo.
2: Eu explico, Cidão, o motivo da permanência do Neymar aqui no base camp da seleção brasileira. Eu trago como recordação ao que aconteceu com o Marquinhos na data FIFA de março. Marquinhos, ele chega, ele tem diagnosticado um leve problema muscular que não o possibilitaria de jogar contra a equipe da França. A escolha racional naquele momento do Carlo Ancelotti foi não. Fica o Marquinhos de Orlando, seleção brasileira tinha todo aparato lá no CT da ESPN, no hotel onde estava hospedada, para o Marquinhos seguir o trabalho de fisioterapia quando era uma questão leve. Agora, a seleção brasileira vai treinar amanhã de manhã, viaja logo à tarde. Então, você para para pensar. Vai viajar à tarde, você perde todo o período à tarde de sexta. Vai jogar no sábado, todo o período sábado, retorno. Então, você perde pelo menos 48 horas de uma recuperação que ela precisa ser feita num espaço que você tenha alta tecnologia à disposição e tudo sob o controle da seleção brasileira. É colocar na balança. O que é mais importante no momento? Ter o Neymar no vestiário ou ter o Neymar se recuperando? É ter o Neymar se recuperando. Então, para que ele possa, junto dos fisioterapeutas, só de fisioterapeuta, seleção tem quatro na delegação. Então, eles se dividem. Vai uma parte para viagem, outra parte fica aqui. Comissão médica se divide. Fisiologia se divide, preparação física se divide. Então, essa galera vai ficar aqui trabalhando com o Neymar, ele vai seguir trabalhando integralmente, se recuperando, fazendo atividade de fortalecimento no hotel, se recuperando, fazendo atividades aqui no centro de treinamento do New York Red Bulls. Tem área molhada, sauna, câmaras, é um CT, como a gente já detalhou, de primeira prateleira do cenário do futebol mundial, é considerado um CT com que há mais novo a nível de tecnologia para a recuperação dos atletas. Então o Neymar vai seguir aqui, não para jogar videogame, como tem gente falando. Eu repito, eu não sou advogado do Neymar, eu sou fiel escudeiro da verdade, então, para a gente entender o que está acontecendo. Ele vai ficar aqui porque não faz sentido ele ir, ter uma viagem de avião que não é longa, que nem é tão longa, ficar no hotel e perder toda essa tecnologia que está à disposição da seleção brasileira para que ele possa recuperar. Tempo é ouro no futebol, tempo é ouro para a recuperação do atleta. Exatamente por isso que o Neymar não viaja junto da seleção brasileira. Ele está seguindo muito bem o cronograma de recuperação da lesão na panturrilha. A tendência é que na semana que vem ele já trabalhe com bola, visando o retorno aos gramados. Pode até ser que ele seja relacionado para o jogo contra o Marrocos, mas não deve jogar. A volta dele deve ser contra a equipe do Haiti na segunda rodada na Filadélfia. Até porque a ideia, então, não é antecipar a volta do Neymar. Não há essa necessidade tão grande de antecipar a volta. Mas colocar o Neymar quando ele estiver em plenas condições. Plenas condições, num cenário conservador, como o Dr. Rodrigo Lasmar já trazia, é para o jogo contra o Haiti. Semana que vem a gente vai ver ele voltando a trabalhar com bola, mas o trabalho com bola também faz parte do período de recuperação do atleta. Então, até para a gente deixar claro por que o Neymar está ficando de fora. Porque aqui você tem toda a tecnologia à disposição e você evita o desgaste também de uma viagem. Mas o fator principal não é nem a viagem, o fato de que aqui a seleção brasileira tem tudo sob controle. O hotel com total privacidade para os jogadores, concentração. E o centro de treinamento com toda a tecnologia que é indispensável para a recuperação do atleta. Dá para dizer que a seleção encontrou uma grande jacomaria americana aqui nos Estados Unidos, Sidão.
0: E a preparação segue a todo vapor. A seleção brasileira vai estrear no próximo dia 13 de junho, né? Daqui a exatos 9 dias, a seleção brasileira inicia sua caminhada na Copa, estreia da Copa do Mundo. É daqui a uma semaninha, com o jogo de abertura entre México e África do Sul. 7h51, nesta quinta-feira, quinta de Corpus Christi, dia 4 de junho. Vamos dar uma rápida passada também pelas equipes do futebol do Rio de Janeiro, começando pelo Fluminense, cara. Tricolor Carioca fez consulta pelo Arthur. Meia da equipe do Grêmio, já passou por gigantes europeus. Ele pertence à Juventus da Itália e está emprestado ao Grêmio até o meio de 2026. A consulta foi feita de forma inicial e ainda não há uma negociação em andamento entre as partes. Além do time das Laranjeiras, outros dois clubes brasileiros consultaram a situação do atleta ex-Barcelona, ex-seleção brasileira. Ele tem um vínculo de empréstimo com o Grêmio até o final de junho desse ano. Ou seja, vai se acabar agora. E apesar do desejo de permanecer no Grêmio, o cenário ainda está indefinido. É um Arthur que poderia ajudar bastante, né? Nesse meio da equipe do Fluminense. Como você vê essa possível contratação, ainda em fase inicial, apenas contatos feitos? Mas o Arthur Pieroni seria uma boa para a equipe das Laranjeiras, para a equipe do Fluminense?
1: Seria uma boa, Cidão, seria uma boa. O Fluminense tem hoje um meio-campo muito interessante com Hércules, Martinelli e Lúcio Costa, mas o Arthur, ele poderia dar uma variação tática interessante. Hoje, quando o Fluminense quer jogar com três volantes, três jogadores mais de marcação e toque de bola no meio-campo, tem que botar o Nonato, que é bom jogador também, mas eu acho que o Arthur está um nível acima. Ele teve uma carreira que não foi o que se esperava no futebol europeu, ele teve alguns problemas de lesão, enfim, mas acabou recuperando esse bom futebol no Grêmio. A informação que vem do Sul, ô Cidão, é que o Grêmio e o Arthur ainda estão no mesmo sintonia, digamos assim. Eles ainda querem uma permanência, mas depende da Juventus. E o Fluminense hoje, com certeza, tem uma condição financeira, Cidão, mais interessante para buscar a contratação do meio experiente no futebol italiano.
0: No Botafogo, rapaz, e a coisa continua tensa, né? O John Textor entrou na justiça da Flórida, nos Estados Unidos, contra a Eagle, pedindo que o tribunal declare que o Textor é dono de 90% das ações da SAF Botafogo. Esse processo é similar ao que o americano deu entrada na justiça do Rio de Janeiro na última segunda-feira, e dentro desta petição, John Textor afirma que a venda prevista no acordo de novembro de 2022 nunca foi concluída. A defesa alega que a transferência das ações do americano para a Eagle teria como contrapartida o pagamento de cerca de 150 milhões e 300 mil reais ao americano, o que nunca teria ocorrido. Naquela época, o Textor era o controlador da Eagle, mas o empresário argumenta o acordo de compra e venda da SAF Botafogo, datado de novembro de 2022, previa que o pagamento desses 150 milhões e 300 mil reais deveria ser feito por outros acionistas da Eagle. Situação do Botafogo é uma situação que está tensa, né? O torcedor alvinegro vive um drama vendo esse processo todo que o Botafogo vem vivendo. No Vasco da Gama, o Tietê, jogador que veste a camisa 3, é alvo de sondagens de clubes de fora, clubes de fora do Brasil, também equipes do futebol brasileiro, e pode estar de saída da equipe do Vasco da Gama. No último jogo contra o Atlético Mineiro, ele ficou no banco de reservas, tem sofrido muito aí também com as reclamações dos torcedores da equipe do Vasco da Gama, e ele ainda não ultrapassou aquele limite de 12 jogos estipulado pela CBF para que o jogador possa jogar por uma outra equipe. Com isso, ele pode atuar por outro time da Série A e receber contratos iniciais de sondagens ao menos de dois clubes da Série A do Campeonato Brasileiro. O Vasco está avaliando uma possível saída do meia de 33 anos, cujo contrato se encerra no final deste ano de 2026. Vamos ver, né, se o Tietê permanece ou sai da equipe do Vasco da Gama. Nas últimas semanas, inclusive, o Tietê chamou as atenções dentro das suas redes sociais, porque ele arquivou todas as publicações com menções à equipe do Gigante da Colina e aos demais clubes pelos quais ele passou na

0: Determinado momento da temporada passada, onde o Tietchan foi um jogador interessante, conseguiu ajudar o Vasco, mas depois que ele teve uma lesão na partida contra o Botafogo pela Copa do Brasil, ele não conseguiu mais achar aquela regularidade. É um jogador que a torcida do Vasco já tem uma certa implicância, ele também não é um jogador tão simpático assim, então acaba que fica aquele casamento ruim. E só mais uma informação, Sidão, que eu apurei junto com o jornalista Gustavo Cunha, um amigo meu, que cobre o dia a dia do Vasco da Gama. O Vasco hoje, Sidão, tem uma situação complicada para resolver no final do ano, porque o Cruz Maltino tem alguns jogadores emprestados, como Robert Renan, Carlos Cuesta, Cuiabano e John Rojas. Então, caso o Cruz Maltino queira ficar com esses jogadores em definitivo, se não é óbvio, cada um ele tem uma cláusula, tem um valor, o levantamento que a gente fez é que o Vasco da Gama terá que desembolsar cerca de 157 milhões de reais, Cidão.
1: É uma grana alta para a equipe do Vasco da Gama neste momento da temporada. Vamos falar também sobre o Flamengo. Mengão tem vários jogadores convocados para a Copa do Mundo. É o clube brasileiro com mais atletas convocados para a Copa e o 18º clube na lista geral. Flamengo ficou à frente, por exemplo, de times europeus como Benfica, Internazionale de Milano, Juventus, Chelsea, entre outras equipes. E o Mengão é o 18º clube do futebol mundial com mais jogadores convocados. São 9 atletas que vão representar o Flamengo na competição, jogando por Brasil, Uruguai, Colômbia e Equador. No Brasil, Alexandre, Danilo, Paquetá e Léo Pereira, Arrascaeta, Varela, De La Cruz no Uruguai, além de Carrascal na Colômbia e Gonzalo Plata na seleção equatoriana. O clube que mais tem jogadores na Copa é o Manchester City. Vai ter 19 jogadores ao todo. E entre os 1.248 convocados para a Copa, 454 clubes diferentes cederam ao menos um atleta para este torneio. Para o torcedor ter uma ideia, o Bayern de Munique tem 18, o Arsenal tem 16, PSG 16, Barcelona 15 e o Flamengo aparece com 9 jogadores convocados para essa Copa de 2026, ou seja, é o 18º time com mais atletas convocados, mais jogadores dentro desta Copa do Mundo. 7:58. Vamos ao recado final, mais uma informação direto de Morristown, nos Estados Unidos, com o nosso Marcelo Marinho, trazendo mais notícias, mais informações da seleção brasileira. Sábado tem jogo da seleção e a preparação continua, Marcelo.
2: Preparação intensa da seleção, o time enfrenta o Egito, mas só um detalhe, Estão. A FIFA divulgou o novo protocolo de entrada das equipes no gramado. Todos os jogadores relacionados entrarão juntos, as duas equipes ficarão rodeando o círculo central, as bandeiras serão abertas em cada lado do gramado, grandes bandeiras, né? E os hinos nacionais serão executados com a presença de todos os jogadores, titulares e reservas dentro do gramado. Eles vão entrar juntos, diferente do que aconteceu no ano passado na Copa do Mundo de Clubes, que cada jogador era anunciado nome por nome. Dessa vez, todo mundo vai entrar e vai se perfilar muito parecido com o que aconteceu já no amistoso contra a equipe do Panamá. Mas ao invés daquele momento os jogadores ficarem perfilados ali, pertinho da beira do gramado, como naturalmente acontece, agora eles ficarão formando uma espécie de círculo ali no círculo central do gramado. Claro, um time de um lado e outro do outro, senão...
1: Informação bacana que o nosso Marcelo Marinho traz, né? A FIFA inovando, tinha inovado no ano passado. Eu não gostei muito daquela entrada na Copa do Mundo de Clubes, né? A galera até falou que era uma aura mil, né? O jogador entrava com uma aura danada no gramado, mas eu confesso que tirou um pouquinho ali da característica principal do futebol. Essa nova entrada que a FIFA traz para a Copa de Seleções é uma entrada que eu creio que vai ser bacana. Gabriel Pieroni, seu recado final. Boa noite, Pieroni.
0: É isso, Marcelo. Mais um programa aqui do Esportivo terminando. E só para poder trazer esse formatão de última hora, Sidão, a seleção argentina divulgou a numeração da Copa do Mundo. E detalhe, Messi continuou com a camisa 10, mas um fator aqui interessante pro futebol brasileiro é que Flaco Lopes vai vestir a camisa número 21, Sidão.
1: Flaco Lopes, jogador do Palmeiras, então, vestindo a camisa 21 da equipe do Palmeiras. 8:00, Marcelo Marinho, 7:00 aí, um abraço, Marcelo. Segue na cobertura da seleção brasileira. Até amanhã, Marcelo. Nosso Marcelo Marinho volta com a gente no decorrer dessa sexta-feira. 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Chegando ao fim, mais uma edição do nosso Agito Esportivo. Comigo, Sidão Marinho, com Gabriel Pieroni e com Marcelo Marinho, direto de Morristown, estado de Nova Jersey, nos Estados Unidos. Com Thiago Castro no painel digital da Manchete, com Patrick Alegre no painel digital da Litoral News.

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